0: notícias.
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0: 1 milhão de pessoas conseguiram uma vaga no mercado de trabalho nos meses de maio, junho e julho de 2026.
1: A construção civil foi o setor que mais abriu vagas de trabalho, segundo dados da Pesquisa Nacional por Amostra de Domicílios, divulgada hoje pelo IBGE.
0: A taxa de desocupação ficou em 5,3% no trimestre encerrado em julho e caiu 0,5 ponto percentual frente ao trimestre terminado em abril.
2: O número de pessoas ocupadas chegou a 103 milhões e 300 mil trabalhadores, 1 milhão a mais do que no trimestre anterior. Na comparação anual, foram quase 900 mil pessoas a mais trabalhando. A população desocupada caiu para 5 milhões e 800 mil pessoas, uma redução de 503 mil em relação ao trimestre anterior. A queda foi de 0,5 ponto percentual. Segundo o analista do IBGE, William Catruel, a taxa de subutilização da força de trabalho ficou em 13%.
3: As pessoas fora da força de trabalho diminuiu e também o contingente de pessoas desalentadas, ou seja, aquelas que desistiram de procurar algum emprego, ou se achavam muito velhas, ou se achavam muito jovens, ou por acharem que não há uma ocupação na região próxima. Isso vem diminuindo e foi o que aconteceu nesse trimestre mais uma vez.
2: O número de trabalhadores do setor privado com carteira assinada chegou a 39 milhões e 400 mil. O rendimento médio real do trabalhador ficou em R$ 3.762, reportagem Pablo Mundim.
1: Farmacêutica, médica, de fertilizantes, biocombustíveis.
0: Áreas de cooperação entre Brasil e Índia.
1: É o que prevê um documento assinado hoje entre os dois países.
4: O documento assinado nesta quinta-feira pela Agência Brasileira de Promoção de Exportações e Investimentos, a APEX, e a Confederação da Indústria Indiana, prevê um intercâmbio de informações sobre os mercados dos dois países, o compartilhamento de boas práticas, a promoção de feiras e o incentivo à internacionalização de pequenas e médias empresas, além de promover projetos conjuntos de atração de investimentos e facilitação de negócios entre Brasil e Índia. O ministro do Desenvolvimento, Indústria, Comércio e Serviços, Márcio Elias Rosa, diz que há interesses comuns em setores estratégicos.
5: É o caso do setor farmacêutico, é o caso de bioenergia, de biocombustíveis, é o caso de fertilizantes.
4: A Índia é atualmente o 10º principal destino das exportações brasileiras, enquanto o Brasil é o 26º maior fornecedor do mercado indiano. No ano passado, as exportações brasileiras para a Índia somaram quase 7 bilhões de dólares. O petróleo bruto aparece como principal produto vendido pelo Brasil ao país asiático. Reportagem Gabriela Noronha.
0: Universitários, fiquem de olho na data.
1: Termina segunda-feira o prazo para renegociar dívidas do FIES, o Fundo de Financiamento Estudantil.
0: Podem participar aqueles que firmaram o contrato até 2017.
6: Estudantes com dívidas nos contratos do FIES, o Fundo de Financiamento Estudantil, tem até segunda-feira, 31 de agosto, para pedir a renegociação. A iniciativa oferece condições especiais para renegociar contratos firmados até 2017 e que já estavam na fase de pagamento em maio deste ano. Podem participar estudantes em dia ou com parcelas em atraso, inclusive aqueles com restrição no nome. Após a formalização da renegociação e o pagamento da parcela de entrada, ocorre a retirada do nome do estudante e dos fiadores desses cadastros, quando aplicável. Os descontos e as opções de parcelamento mudam conforme a situação de cada dívida e o perfil do estudante. A renegociação pelo Desenrola FIES deve ser realizada junto ao Banco do Brasil ou à Caixa Econômica Federal. A solicitação pode ser feita pelos canais digitais das instituições financeiras ou presencialmente nas agências. Mais informações estão disponíveis no site do Ministério da Educação, em gov.br/mec. Thaísa Vitória para a Voz do Brasil.
1: A partir de setembro, o fenômeno do El Niño deve atingir o país de forma mais intensa, segundo especialistas que trabalham na previsão de eventos climáticos.
0: Para a região norte, são previstos períodos de chuvas abaixo da média e temperaturas acima da média.
1: Isso pode trazer impactos na disponibilidade de água, dificultar a navegabilidade dos rios e o acesso a comunidades, além do aumento do risco de incêndios.
0: Para discutir medidas de preparação diante desse cenário, gestores da região norte estiveram reunidos hoje com representantes do governo.
1: A ideia é orientar estados e municípios sobre o planejamento de ações e o acesso a recursos federais.
7: A previsão é que o El Niño se apresente ainda mais forte neste ano, com consequências mais graves entre os meses de setembro e novembro. No norte e nordeste, a previsão é de seca. Em reunião com jornalistas, a ministra do Meio Ambiente e Mudança do Clima em exercício, Ana Flávia Franco, disse que a preocupação é com os incêndios, principalmente na região amazônica.
8: Identificamos vários focos de queimadas, especialmente na região norte, e deve se intensificar entre os meses de setembro e novembro. É uma região extremamente vulnerável e é uma região que significa para o equilíbrio climático do planeta. E nesse sentido, merece ter uma atenção bastante especial.
7: Entre as medidas previstas diante dos possíveis impactos do El Niño e das mudanças climáticas, estão ações relacionadas à segurança hídrica, ao abastecimento de energia elétrica e à prevenção de desastres em áreas urbanas. A ministra da Casa Civil, Miriam Belchior, destacou a importância da atuação integrada entre os entes federativos.
8: Não conseguimos sozinhos de Brasília resolver todas as questões e identificar todos os problemas. Por isso, é importante que os municípios desenvolvam planos de contingência, mapeamento das áreas de risco, também para a gente poder emitir os alertas e mobilizar as equipes locais de defesa civil. Em relação aos recursos hídricos, a priorização de quais são os usos essenciais se tiver a escassez.
7: Também são previstas medidas de monitoramento relacionadas ao abastecimento de combustíveis e alimentos, a atuação da Força Nacional do SUS e a criação de salas de situação para o acompanhamento de temas como incêndios, saúde, estiagem e energia. Reportagem Márcia Fernandes.
0: E a população pode ajudar a prevenir incêndios em áreas urbanas e remotas.
1: Vamos saber na reportagem quais cuidados devem ser tomados para evitar que o fogo se alastre nessa época.
9: Escassez de chuva, vegetação seca e temperaturas altas. A combinação ideal para o surgimento de incêndios. Tanto nas cidades quanto no campo, o período exige cautela da população. Entre as recomendações do Corpo de Bombeiros está não atear fogo em terrenos como forma de limpeza do ambiente. Não colocar fogo em restos de poda, entulho ou lixo. Não jogar restos de cigarro acesos nas vias públicas e não soltar fogos de artifício ou fazer fogueiras próximo a locais com vegetação seca. O capitão Jean Charles, porta-voz da Operação Verde Vivo do Corpo de Bombeiros do Distrito Federal, destaca que a prevenção é a melhor forma de evitar grandes incêndios.
10: Na prevenção, a gente inclui a vigilância. Se houver alguém cometendo um incêndio, iniciando um incêndio, ou com suspeita, que a pessoa possa fazer a denúncia. Use os canais da cidade, segurança de cada cidade, os números de telefone da polícia, corpo de bombeiros, e faça a denúncia. Porque se cada um fizer a sua parte prevenindo e denunciando aqueles que tiverem com comportamento errado nesse sentido, todos vamos ganhar.
9: Com a possibilidade de intensificação do El Niño nos próximos meses, os cuidados devem ser reforçados. A perspectiva é de aumento do risco de incêndios florestais, especialmente na Amazônia, no Cerrado e na Caatinga. Nas áreas rurais, o uso do fogo para manejo do solo deve ter autorização dos órgãos ambientais do município ou do estado. Também é possível fazer a queima prescrita em ambientes naturais para evitar a propagação de incêndios florestais. Esse tipo de queima também só pode ser feita com orientação e autorização dos órgãos ambientais. Ao primeiro sinal de incêndio, a recomendação é ligar para o Corpo de Bombeiros no 193. Reportagem Luana Karen.
0: O trabalho de restauração do Cerrado, desenvolvido pela iniciativa Araticum, ganhou reconhecimento internacional.
1: O projeto foi escolhido pela Organização das Nações Unidas como uma das iniciativas de referência de restauração mundial.
11: A Araticum foi criada em 2020 para promover a restauração do Cerrado, o segundo bioma do Brasil que abrange mais de 2 milhões de quilômetros quadrados do território nacional e já perdeu mais de 50% de sua vegetação nativa. A iniciativa reúne diferentes setores e busca integrar a ciência aos conhecimentos de povos indígenas, comunidades tradicionais e agricultores familiares para ações relacionadas à conservação da água, do clima e da sociobiodiversidade. Daniel Vieira, pesquisador da Embrapa Recursos Genéticos, fala sobre o trabalho que é desenvolvido.
12: Conservar o cerrado de pé, passando por recuperar o cerrado da melhor maneira possível, tentar trazer o cerrado de volta, passa por uma agricultura sustentável dentro das áreas de agricultura e pastagem no cerrado, conservação do solo.
11: O reconhecimento da iniciativa Araticum Restauração do Cerrado Brasileiro como uma das iniciativas de referência da restauração mundial pela Organização das Nações Unidas aconteceu nesta quarta-feira durante a 17ª sessão da Conferência das Partes da Convenção das Nações Unidas de Combate à Desertificação na Mongólia. Para a Embrapa Recursos Genéticos e Biotecnologia, responsável pela rede, o reconhecimento internacional demonstra que a ciência brasileira está alinhada aos compromissos nacionais e os esforços coletivos de restauração para produzir soluções voltadas ao enfrentamento da crise climática e da perda de sociobiodiversidade. Reportagem Luciana Colares de Holanda.
0: Estão abertas até o dia 10 de setembro as inscrições para a terceira edição do Prêmio Mulheres e Ciência.
1: A iniciativa dá visibilidade às contribuições de pesquisadoras brasileiras para o desenvolvimento científico e tecnológico do país.
0: Acompanhe na reportagem de Graziele Bezerra.
13: A engenheira agrônoma Maria Ângela Hungria começou a se interessar por ciência ainda na infância, incentivada pela avó, que transformava as brincadeiras de criança em experiências.
14: Ela lia comigo, ela fazia experiências no fundo do quintal, ela viu que eu tinha esse interesse. Decidi aquele dia que ia ser uma microbiologista.
13: Hoje, ela atua como pesquisadora na Embrapa Soja e se tornou uma das referências mundiais em biotecnologia do solo. Maria Ângela foi uma das vencedoras na primeira edição do Prêmio Mulheres e Ciência, promovido pelo Conselho Nacional de Desenvolvimento Científico e Tecnológico, CNPq. O trabalho mostrava o uso de biológicos na agricultura, como bactérias e fungos benéficos, em substituição aos fertilizantes químicos.
14: E eu realmente passei toda a minha vida tentando provar e desenvolver pesquisas para fazer os biológicos viáveis para uma agricultura altamente produtiva, mas sustentável. No Brasil, a gente quer ser cientista é muito difícil, sabe? O que a gente tem que vencer as barreiras para fazer ciência é muito difícil.
13: O Prêmio Mulheres e Ciência valoriza a produção científica feminina e incentiva ambientes acadêmicos e científicos mais inclusivos. A diretora de Cooperação Institucional Internacional e Inovação do CNPq, Dalila Andrade Oliveira, explica as quatro categorias de premiação.
15: Incentivo hoje são as jovens estudantes de ensino médio, que a gente já tem de começar a despertar quando ainda nem fizer opção pela carreira acadêmica. Na categoria estímulo, são pesquisadoras que já estão inseridas no campo científico e que a gente espera que o prêmio dê a elas maior visibilidade. E a terceira faixa individual é a faixa da trajetória. O que esse prêmio faz é reconhecer essa trajetória. E aí a quarta faixa premia as universidades que adotam políticas de valorização da equidade de gênero.
13: As inscrições do prêmio estão abertas até 10 de setembro em gov.br/CNPq. Reportagem Graziele Bezerra.
1: E vamos continuar falando de oportunidades na área de pesquisa e ciência.
0: Estão abertas as inscrições para dois editais que financiam pesquisas aplicadas ao setor produtivo, entre elas a área de inteligência artificial.
1: O primeiro edital oferece bolsas para graduandos em parceria com a iniciativa privada, instituições de governo e entidades do terceiro setor.
0: Já o segundo é o programa Recursos Humanos em Áreas Estratégicas, Pesquisador na Empresa.
16: O primeiro edital do CNPq, em parceria com a CAPES, faz parte do Programa de Mestrado e Doutorado para Inovação 2026. A iniciativa oferece bolsas para graduandos. O objetivo é estimular a realização de pesquisas de mestrado e doutorado em universidades brasileiras, em parceria com a iniciativa privada, instituições de governo e entidades do terceiro setor. A diretora de Cooperação Institucional Internacional e Inovação do CNPq, Dalila Andrade Oliveira, falou sobre o programa.
17: O objetivo mesmo dessa chamada é desenvolver inovação lá na ponta. Então, o que a gente quer, na realidade, é colada numa agenda de inovação para o país, que tem muito a ver com o que a gente está buscando aí em termos de elevar a capacidade inovadora do país.
16: Já o segundo edital é para o programa Recursos Humanos em Áreas Estratégicas, Pesquisador na Empresa. Este ano será direcionado especialmente para a área de inteligência artificial. É o que explica a diretora de Cooperação Institucional Internacional e Inovação do CNPq, Dalila Andrade Oliveira.
17: São 50 milhões de reais para financiar pesquisas em inteligência artificial em empresas inovadoras, startups.
16: Márcia Mortari é professora e pesquisadora da Universidade de Brasília, UNB, e já participou do programa de recursos humanos.
18: Eu acho que isso que é a grande vantagem, né? Você fixar pessoas altamente qualificadas para estar trabalhando na empresa.
16: Os interessados em participar do programa Recursos Humanos em Áreas Estratégicas, Pesquisador na Empresa, têm até o dia 9 de outubro para enviar a proposta para o CNPq. Já o prazo para o envio das propostas do programa de mestrado e doutorado para inovação é 11 de dezembro. O endereço é gov.br/CNPq. Reportagem Alisson Machado.
1: E hoje tem estreia aqui na Voz do Brasil com o quadro Ciência na Prática.
0: Toda semana vamos mostrar como a ciência impacta diretamente a vida da população no bate-papo direto e descomplicado.
1: Hoje vamos falar de algo que parece coisa de filme: a pele da tilápia sendo usada no tratamento de ferimentos e queimaduras. Ciência na Prática.
19: Pesquisa 100% brasileira está inovando o campo da tecnologia médica para o tratamento de feridas e queimaduras graves.
20: Eu sou Edmar Maciel Lima Júnior, médico, cirurgião plástico, coordenador geral da pesquisa da pele e da tilápia na Universidade Federal de Ceará. O grupo da gente viu que até hoje no Brasil não havia nenhuma pele animal registrada na Anvisa, que a tilápia é o peixe mais consumido no Brasil e o segundo maior do mundo. Além de ser um animal de água doce, tem menos risco de transmissão de doença, e a pele é um produto de descarte da piscicultura que contamina o meio ambiente. E aí, quando iniciamos os estudos, detectou-se que a pele da tilápia tem uma proteína importantíssima na cicatrização, e esse foi o start para todo o início e desenvolvimento da pesquisa.
19: O que antes era descartado no manejo de peixes, hoje virou um recurso inovador para cuidados médicos que tem despertado interesse até de instituições internacionais.
20: São 406 pesquisadores, 23 coordenadores de área. Hoje nós temos 48 artigos publicados no Brasil e fora. Ganhamos 27 prêmios em primeiro lugar e temos instituições tanto no Ceará como no Brasil e no mundo, haja visto como temos o Butantan, a Fiocruz, a própria NASA já fez parceria de pesquisa com a gente.
19: Acompanhe a pesquisa na página da Universidade Federal do Ceará. E esse foi o Ciência na Prática, com produção de Warby Calil e edição de Edinaldo Júnior. E nosso encontro com o Saber Científico volta na próxima semana. Até lá.
0: Você sabe o que são bioinsumos? São produtos de origem biológica que podem ser usados na agricultura para ajudar no controle de pragas, na nutrição das plantas e na melhoria do solo.
1: E para incentivar esse tipo de prática na agricultura familiar, o Banco Nacional de Desenvolvimento Econômico e Social vai apoiar a produção mais sustentável.
0: Interessados podem se inscrever até 31 de agosto.
3: Por meio de uma chamada de projetos, o BNDES, Banco Nacional de Desenvolvimento Econômico e Social, vai disponibilizar 40 milhões de reais para apoiar a produção de bioinsumos por cooperativas e associações de agricultores familiares. Os recursos poderão ser destinados à implantação ou estruturação de unidades de produção industriais ou semi-industriais de bioinsumos para uso próprio, utilizando processos de biotecnologia. O objetivo da iniciativa é estimular a produção de insumos de origem biológica para uso próprio pela agricultura familiar na produção de alimentos saudáveis. Como explica a gerente do Departamento de Inclusão Produtiva e Educação do BNDES, Raquel Zanon.
21: Os bioinsumos, eles podem ser, por exemplo, micro-organismos, predadores naturais de pragas e de extratos vegetais que contribuem para o crescimento e para a saúde dos sistemas agrícolas. O seu uso, ele está associado a práticas agrícolas mais sustentáveis e à segurança alimentar.
3: Mais informações sobre a chamada de projetos estão disponíveis no site bnds.gov.br/bioinsumos. Reportagem André de Barros Lima.
1: Profissionais da segurança pública poderão participar em setembro do Dia C da Capacitação de Gênero.
0: A formação vai abordar temas como atendimento humanizado sem revitimização, medidas protetivas de urgência e avaliação de risco em casos de mulheres vítimas de violência.
1: O curso será realizado no dia 2 de setembro de forma presencial nas 27 capitais do país.
0: A coordenadora geral de garantia de direitos e acesso à justiça do Ministério das Mulheres, Ana Maria Martinez, detalha a capacitação.
22: Essa formação foi pensada para todos os profissionais da segurança pública, corpo de bombeiros, policiais civis, militares, as perícias. E a ideia é que a gente consiga incorporar justamente a perspectiva de gênero, a sensibilização desses profissionais da segurança pública no atendimento às mulheres em situação de violência.
1: As inscrições encerram no dia 28 de agosto e podem ser feitas pelos sites gov.br/MJ ou então gov.br/mulheres.
0: Empresas e representantes do setor de inovação podem participar da escuta de mercado sobre o projeto Nuvem Brasileira.
1: A audiência pública virtual ocorre no dia 3 de setembro, às 10 horas da manhã.
0: O projeto prevê uma solução nacional para armazenamento e processamento seguro de dados da administração pública, com infraestrutura e gestão brasileira.
1: As contribuições do setor podem ajudar a definir alternativas técnicas e contratuais para a implantação da Nuvem Brasileira.
0: Para participar e para obter mais informações, acesse abdi.com.br/nuvem brasileira.
1: E essas foram as notícias do governo federal.
0: Uma realização da Secretaria de Comunicação Social da Presidência da República.
1: Fique agora com as notícias do Poder Judiciário e do Congresso Nacional. Boa noite.
0: Boa noite para você e até amanhã.
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25: Jornada do CNJ destaca a prevenção após 20 anos da Lei Maria da Penha.
26: TSE e Google fecham parceria para ampliar proteção contra uso indevido de IA nas eleições.
25: Para o STJ, concordância expressa de proprietária autoriza cobrança de taxas por condomínio irregular.
26: Boa noite, eu sou o Arthur Filho.
25: E eu sou Walter Lima.
26: Supremo Tribunal Federal retoma julgamento de ação sobre o acesso de autoridades a registros de conexão de usuários da internet.
25: O caso trata de regras de acesso a dados de IP de usuários. O endereço de IP é um número que identifica a conexão usada por um dispositivo para acessar a internet.
26: Jornada do CNJ destaca a prevenção após 20 anos da Lei Maria da Penha.
25: O evento é promovido desde a vigência da Lei Pablo Lemos.
2: O Fórum Nacional de Enfrentamento à Violência contra a Mulher foi aberto hoje em Campo Grande, Mato Grosso do Sul. Um dos pontos discutidos é saber qual é a razão da violência contra a mulher. Ao fim da jornada de 2 dias, o Conselho Nacional de Justiça vai fazer um documento estratégico com propostas concretas para o aprimoramento da política judiciária nacional de enfrentamento à violência contra as mulheres.
26: A Associação de Moradores em Parcelamentos Irregulares pode cobrar taxas condominiais quando proprietários concordarem expressamente por escrito com a obrigação.
25: Essa conclusão é do Superior Tribunal de Justiça, o STJ. Fátima Uchoa.
4: Um condomínio constituído em parcelamento irregular no Distrito Federal ajuizou ação de cobrança contra uma condômina para receber o pagamento de cotas referentes a cerca de 5 anos. Ao reformar a sentença, o Tribunal de Justiça do DF entendeu que a cobrança era válida diante da assinatura da proprietária do imóvel concordando com as taxas. E a terceira turma do STJ manteve o entendimento, avaliando que o consentimento voluntário torna legítima a exigência das contribuições e afasta a aplicação de precedentes do Supremo Tribunal Federal e do próprio STJ, os quais proíbem a cobrança de taxas de pessoas que não aderiram à associação. O relator foi o ministro Vilas Boas Cueva.
26: O Emprega Lab foi instalado em Mato Grosso do Sul nesta quinta-feira.
25: A iniciativa é um dos pilares da pena justa e emprega do Conselho Nacional de Justiça, Rocine Gomes.
5: O Mato Grosso do Sul se tornou o 10º estado brasileiro a instalar o Emprega Lab. O lançamento foi no Tribunal Regional do Trabalho da 24ª Região, em Campo Grande. O objetivo é capacitar profissionalmente pessoas que estão passando por privação de liberdade ou que deixaram o sistema prisional. O evento contou com autoridades e uma exposição de artesanato produzido por custodiados. Até o fim de setembro, a expectativa é lançar o Emprega Lab no Acre, no Espírito Santo, no Paraná e em Rondônia.
26: TSE e Google fecham parceria para ampliar proteção contra uso indevido de IA nas eleições.
25: Nesta quarta-feira em Brasília foi lançada uma campanha para incentivar candidatas e candidatos das eleições gerais de 2026 a utilizarem a ferramenta de detecção por semelhanças. Guilherme Firmino tem mais informações.
6: Desenvolvida pelo YouTube, a tecnologia é capaz de identificar conteúdos gerados por inteligência artificial que reproduzem imagens de uma pessoa. A ferramenta permitirá que os próprios candidatos acompanhem a utilização de sua imagem no ambiente digital, podendo identificar, analisar e, se houver uso indevido de imagem, solicitar a remoção do conteúdo. O presidente do TSE destacou que a parceria representa um esforço conjunto para preservar direitos fundamentais no ambiente digital e fortalecer a confiança no processo eleitoral.
26: Justiça condena o estado do Maranhão a recuperar casarão histórico no centro da capital, em São Luís.
25: Decisão atende a pedidos do Ministério Público Federal. Sabrine Menezes.
7: Com a decisão, o estado do Maranhão tem até 3 meses para apresentar ao IFAM e executar um projeto de obras emergenciais para eliminar os riscos estruturais e conter a deterioração da fachada e da cobertura do casarão, localizado na Rua Portugal. Já o projeto de recuperação integral deve ser executado em até 6 meses. Além disso, o estado deve manter a vigilância patrimonial contínua do imóvel para evitar invasões, ocupações irregulares e novos danos. Em caso de descumprimento das obrigações, a multa é de R$ 1.000 por dia.
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26: A você, uma boa noite.
25: E até amanhã.
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10: Eu sou Paula Groba.
27: Eu sou Humberto Pinheiro.
10: E estes são os destaques de hoje do Jornal do Senado, que começa agora.
27: Congresso antecipa a comissão mista para analisar fim da chamada taxa das blusinhas.
10: Fies pode ter desconto maior para médicos que trabalham em áreas sem atendimento.
27: Pesquisa data Senado. Brasileiras sofrem violência, mas não se reconhecem como vítimas.
9: Boa noite.
11: Boa noite.
9: Para atrair médicos para regiões onde faltam profissionais, um projeto em análise no Senado propõe aumentar o desconto na dívida do FIES a quem trabalhar nessas áreas.
11: A ideia é transformar o abatimento da dívida em um incentivo para levar mais médicos aos locais onde a população mais precisa de atendimento pelo SUS. Quem traz os detalhes é a repórter Patrícia Oliveira.
12: Mais de 60% dos médicos do país estão concentrados em 48 municípios e em capitais com mais de 500 mil habitantes, deixando outras áreas, especialmente na região norte, com escassez de profissionais. Um projeto do senador Dr. Irã, do Progressistas de Roraima, propõe que médicos formados com financiamento do FIES descontem até metade do valor da parcela mensal da dívida quando trabalharem na rede pública em áreas com falta e dificuldade de reposição ou retenção desses profissionais, consideradas prioritárias pelo Ministério da Saúde. Hoje, o FIES já permite abatimento da dívida para médicos que atuam por pelo menos um ano em equipes de saúde da família e em outros grupos específicos que atendem essas regiões. O projeto amplia o benefício para todos os médicos, inclusive especialistas, que trabalharem nos serviços públicos dessas localidades. Para o senador, a proposta, que está pronta para votação na Comissão de Assuntos Sociais, pode reduzir a dívida dos profissionais e levar médicos para onde eles são mais necessários.
13: Damos um alívio grande ao jovem médico que muitas vezes sai da faculdade com uma dívida enorme e, ao mesmo tempo, levamos mais profissionais às estruturas hospitalares, às UBSs, enfim, a todas as estruturas de atendimento do nosso gigante SUS, reforçando o acesso às pessoas que mais precisam nos rincões desse país.
12: Se for aprovado na Comissão de Assuntos Sociais, o projeto ainda será analisado pela Comissão de Assuntos Econômicos.
9: E a Comissão de Direitos Humanos vai criar um grupo de trabalho sobre a suspensão pela Anvisa de um remédio para a distrofia de Duchenne.
11: Essa distrofia muscular é uma doença genética rara e progressiva que causa perda de força dos músculos. A reportagem é de Márcio Maturana.
14: A Comissão de Direitos Humanos fez uma audiência pública com especialistas e famílias de pacientes para debater a situação regulatória do medicamento. Débora Racelli, mãe do paciente Raul, de 6 anos, disse que o Elevides é a esperança das famílias.
15: Aproximadamente no Brasil, temos 15 meninos medicados, como já foi falado. 1.200 meninos no mundo receberam o tratamento através de estudos e via comercial. Eles estão bem, eles estão crescendo, eles estão vivendo, eles estão indo para a escola, eles estão indo brincar. Pode não ter os melhores ganhos no gráfico, mas a doença parou, a doença estabilizou, a doença está dando respiro para que eles sejam crianças.
14: O diretor da Anvisa, Daniel Pereira, explicou que a decisão da agência não é definitiva.
17: Não há decisão imutável por parte da agência. As decisões da agência, elas são feitas conforme os dados que a gente tem no momento, conforme os dados que a gente recebe, conforme os dados que a gente consegue, né, avaliar.
14: O medicamento é aplicado em dose única e os pacientes são acompanhados com relatórios periódicos. O laudo definitivo sobre a eficácia do remédio deve ser concluído em 2031. A senadora da Maris Alves, do Republicanos do Distrito Federal, que é presidente da Comissão de Direitos Humanos e coordenou o debate, anunciou que vai criar um grupo de trabalho para buscar uma solução no caso do medicamento Elevides.
9: A comissão mista que analisa a medida provisória que zera o imposto de importação sobre compras de até $50 em plataformas virtuais se reúne amanhã para eleger o presidente. Conhecida como taxa das blusinhas, a MP também autoriza o ministro da Fazenda a alterar as alíquotas do imposto de importação sobre remessas postais internacionais. Para compras de até $50, a alíquota poderá ser reduzida a zero. Já para remessas de até $3.000, poderá chegar a 30%.
11: O deputado Reginaldo Lopes, do PT de Minas Gerais, foi indicado pelo presidente da Câmara, Hugo Mota, para presidir a comissão. A indicação do relator caberá ao Senado. O parlamentar defendeu a aprovação rápida da MP, que perde a validade no dia 8 de setembro.
18: Nós vamos debater e fazer um grande diálogo com todos os setores econômicos da indústria brasileira, com os parlamentares, senadores, e vamos sim defender a aprovação imediata deste direito do povo brasileiro de poder ter isenção nas suas compras internacionais até $50.
9: A violência contra a mulher ainda é uma realidade no Brasil e muitas brasileiras não reconhecem como violência situações de agressão que vivenciam no dia a dia.
27: Os dados estaduais da mais recente pesquisa nacional do Data Senado revelam diferenças na percepção da violência de gênero entre os estados e mostram como essa falta de reconhecimento pode dificultar a denúncia e a busca por ajuda. A reportagem é de Raíssa Abreu.
0: A distância entre a violência vivida e a declarada é uma das principais conclusões da pesquisa. Em Alagoas, 36% das mulheres relataram situações de violência sem identificá-las como violência doméstica ou familiar. No Paraná e em São Paulo, esse índice foi de 25%. O presidente do Senado, Davi Alcolumbre, disse em nota que divulgar dados por estado ajuda a entender o problema em profundidade e aumenta a chance de combatê-lo. O coordenador do Data Senado, José Henrique Varanda, disse que o objetivo não é criar um ranking entre os estados.
1: O detalhamento estadual é muito mais importante não para criar um ranking, mas para identificar as necessidades de cada localidade. A gente olha para esses números, a gente vê que ainda estamos assim muito aquém da realidade.
0: A 11ª edição da Pesquisa Nacional de Violência contra a Mulher ouviu 21.641 mulheres nos 27 estados e no Distrito Federal. A pesquisa é uma parceria do Data Senado com o Observatório da Mulher contra a Violência.
3: Eleições 2026.
9: O programa Seu Voto Importa, da Justiça Eleitoral, vai oferecer transporte a eleitores com mobilidade reduzida.
27: A solicitação deve ser feita até 14 de setembro, 20 dias antes da data da eleição. Repórter Pedro Pincer.
16: Eleitoras e eleitores que necessitarem de apoio para se deslocarem até seus locais de votação nas eleições de 2026, contarão com um serviço de transporte individual gratuito. O programa Seu Voto Importa, do Tribunal Superior Eleitoral, busca reduzir as barreiras físicas ao exercício do voto e promover a inclusão de grupos historicamente vulnerabilizados. E foi inspirado em experiências desenvolvidas por tribunais regionais como o de Pernambuco. Assessor de planejamento do órgão, Acácio Leite, explicou como o Seu Voto Importa funciona na prática.
19: Então nós transportamos eleitores com deficiência visual, deficiência auditiva, paralisia cerebral, síndrome de Down, autismo, deficiência física, todos os tipos de deficiência nós atendemos. No dia das eleições, vai buscar esse eleitor em casa, leva ele para votar até o local de votação e traz ele de volta até a casa dele com toda a segurança e com um apoio técnico bem interessante.
16: A solicitação pode ser apresentada pelo próprio eleitor ou, quando necessário, por seus representantes legais ou de apoio. O pedido pode ser feito presencialmente, diretamente no cartório eleitoral da zona correspondente ou por canais remotos e eletrônicos até 14 de setembro.
9: E amanhã, sexta-feira, começa o horário eleitoral gratuito das eleições 2026. As emissoras de rádio e TV devem destinar tempo para que os candidatos e candidatas divulguem as propostas de campanha para os cargos de presidente da República, deputado federal, governador, senador e deputado estadual ou distrital, no caso do Distrito Federal.
27: A propaganda eleitoral gratuita será veiculada de segunda a sábado com 50 minutos diários em rede, divididos dois blocos de 25 minutos no rádio e na TV. Além disso, 70 minutos serão destinados a inserções de 30 e 60 segundos distribuídas ao longo do dia. O horário eleitoral deve ocorrer até o dia 1º de outubro, 3 dias antes da realização do primeiro turno. Edição de Paula Groba e trabalhos técnicos de Eliseu Caires, o Jornal do Senado fica por aqui. Acompanhe agora as notícias da Câmara dos Deputados. Boa noite.
9: Boa noite e até amanhã.
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20: Presidentes estabelecem prioridades para votações do esforço concentrado.
21: Deputados obrigam notificação de distúrbio vocal relacionado ao trabalho.
20: Avança a proposta que permite instalação de faróis auxiliares em caminhões.
2: Boa noite. Uma comissão da Câmara aprovou a instalação de faróis auxiliares em caminhões. A repórter Maria Neves explica por que a medida foi considerada necessária.
4: A Comissão de Viação e Transportes da Câmara dos Deputados aprovou o projeto do deputado Rodrigo Dazaele, do PL do Mato Grosso, que permite a instalação de faróis auxiliares em caminhões que circulam em áreas privadas. Pelo texto, veículos de transporte de carga utilizados em atividades agropecuárias, florestais,

0: instalação de faróis auxiliares em caminhões que circulam em áreas privadas. Pelo texto, veículos de transporte de carga utilizados em atividades agropecuárias, florestais...
1: São 500, 600, até 1.000 quilômetros ou mais em estradas precárias, estradas de chão. E essas estradas, elas não têm iluminação de nenhum tipo. Às vezes o cara está transitando, quando ele vê, ele está em cima de um animal, de um boi, de um cavalo ou de um animal silvestre e acaba acontecendo um acidente. Se ele tem as lâmpadas auxiliares, ele consegue ter um foco maior, mais longe desses animais. Mais essas estradas.
0: Pelo texto aprovado, o condutor que trafegar por via pública com a iluminação auxiliar ligada incorrerá infração grave a ser punida com multa e retenção do veículo para regularização. Uma pesquisa realizada pela Fundação Instituto de Pesquisas Econômicas e a Secretaria Nacional de Trânsito apontou que caminhões e ônibus respondem por aproximadamente 4% dos veículos em circulação no país. Isso corresponde a cerca de 4.900.000 veículos. A proposta que permite a instalação de faróis auxiliares em caminhões ainda será analisada pela Comissão de Constituição e Justiça. Da Rádio Câmara de Brasília, Maria Neves.
2: Transportes. Júlio Arco Verde, do PP do Piauí, apoia a proposta que muda as regras de cobrança do IPVA. O texto estabelece a alíquota máxima de 1% sobre o valor venal dos veículos e determina que os estados possam conceder descontos para modelos menos poluentes.
3: A proposta considera exclusivamente o peso de fábrica do veículo, em vez do valor de mercado para o cálculo do IPVA. Júlio Arco Verde acredita que a medida torna a cobrança do imposto mais justa e alinhada a modelos adotados em outros países.
2: Consumidor. Embalagens de produtos industrializados não poderão exibir fotos de componentes que não fazem parte da receita. É o que determina o projeto de Félix Mendonça Júnior, do PDT da Bahia, segundo o qual as ilustrações orientam mais a decisão de compra do que a leitura da lista de ingredientes.
3: Além disso, o projeto de Félix Mendonça Júnior prevê que a Anvisa estabeleça o teor mínimo de ingredientes, como chocolates, frutas e queijos, para destaque nas embalagens, seguindo padrões internacionais de composição e denominação de alimentos.
2: Direitos humanos. Gervásio Maia, do PCdoB da Paraíba, defende a aprovação de projeto que obriga academias a trazer informações e instruções em braille nos equipamentos. Relator da matéria na Comissão de Constituição e Justiça da Câmara, o deputado afirma que o objetivo é ampliar a autonomia das pessoas com deficiência visual.
3: Gervásio Maia argumenta que a adaptação promove a inclusão desse público nas atividades físicas, contribuindo também para a redução do risco de acidentes durante a prática dos exercícios.
2: A alteração no Estatuto do Índio vai garantir a disponibilidade de intérpretes de línguas de povos originários em atendimentos públicos a indígenas. A relatora da matéria na Comissão da Amazônia, deputada Dilvanda Faro, do PT do Pará, pede urgência na aprovação do texto.
3: Dilvanda Faro explica que a medida amplia o acesso a direitos e a serviços essenciais, priorizando a contratação de intérpretes das próprias comunidades para facilitar a comunicação e evitar a criação de cargos permanentes.
2: Justiça. Devedores de pensão alimentícia podem ser proibidos de entrar em estádios de futebol e outros eventos esportivos. A restrição está prevista em um projeto apresentado por Rodrigo Gambale, do Podemos de São Paulo.
3: A proposta exige que os organizadores dos eventos barrem os inadimplentes na entrada, inclusive por biometria. Rodrigo Gambale acredita que a medida protege crianças e adolescentes e dá mais agilidade à cobrança das pensões.
2: Segurança Pública. Alexandre Leite, do União de São Paulo, propõe aumentar a pena para quem fizer falsa acusação de violência doméstica e familiar. O deputado explica que a ideia é alterar o Código Penal para endurecer a punição do crime de denunciação caluniosa.
3: O texto também prevê que a concessão de medida protetiva com base em denúncia falsa passe a configurar o crime de denunciação caluniosa. Alexandre Leite afirma que a medida

0: acrescenta que a medida prioriza a eficiência do uso da água, além de preservar os mananciais.
1: Trabalho.
2: Os deputados aprovaram um projeto que obriga a notificação do distúrbio vocal relacionado ao trabalho como doença funcional. A repórter Paula Bittar tem os detalhes.
3: A Comissão de Constituição e Justiça da Câmara aprovou o projeto que determina a notificação compulsória do distúrbio vocal relacionado ao trabalho como doença funcional. O objetivo é aperfeiçoar as políticas públicas e proteger a saúde vocal de profissionais que utilizam a voz como instrumento de trabalho, em especial professores e teleoperadores. O autor do projeto, deputado Rogério Correia, do PT de Minas Gerais, ressaltou que o distúrbio é uma doença que está extremamente associada ao trabalho.
4: Ela vai influenciar na vida das pessoas e precisa de ter o tratamento relacionado ao trabalho, por isso uma doença do trabalho. Assim colocado, leva os professores a ter uma proteção pela profissão que ele exerce.
3: O projeto considera distúrbios vocais relacionados ao trabalho quaisquer formas de desvios vocais relacionados à atividade profissional que diminuam, comprometam ou impeçam a atuação ou a comunicação do trabalhador. A proposta que determina a notificação compulsória do distúrbio vocal relacionado ao trabalho como doença funcional já pode seguir ao Senado. Da Rádio Câmara de Brasília, Paula Bittar.
0: Ayrton Faleiro, do PT da Bahia, comemora a aprovação na Câmara do fim da escala 6x1. Na avaliação do deputado, a medida amplia direitos e melhora a qualidade de vida da classe trabalhadora.
2: O parlamentar também afirma que a mudança representa um ganho para a economia e destaca a participação de trabalhadores, dos parlamentares e do governo federal na aprovação da proposta. Para Ayrton Faleiro, a medida garante mais dignidade aos trabalhadores brasileiros.
5: A aprovação do fim da escala 6x1, estabelecendo 2 dias de descanso para a classe trabalhadora, para cuidar da família, para cuidar da saúde, para cuidar do esporte, para cuidar da sua religiosidade, é um ganho fundamental para a nossa economia. Quem está de parabéns mesmo são os trabalhadores e trabalhadoras do Brasil, que agora vão ter uma condição mais digna para, além do trabalho, uma vida melhor.
1: Saúde.
0: De Josenildo, do PDT do Amapá, projeto que proíbe a prescrição e o uso de implantes hormonais para fins estéticos ou melhoria do desempenho físico. O projeto prevê que esses produtos somente sejam indicados para diagnóstico compatível e respaldo científico.
2: Josenildo propõe que farmácias e estabelecimentos registrem o profissional responsável, o paciente, a composição e o lote de cada implante. O congressista explica que o registro de cada implante permite identificar prescrições que usam diagnósticos médicos como justificativa para fins estéticos.
1: Previdência.
0: Eduardo da Fonte, do PP de Pernambuco, apresentou o projeto que determina o pagamento provisório do benefício de prestação continuada quando o INSS não analisar o pedido em até 45 dias. Ele explica que a implantação deverá ser feita em até 5 dias úteis após o fim do prazo.
2: Eduardo da Fonte esclarece que o pagamento temporário não substitui a análise definitiva do INSS. Ele acrescenta que, se o pedido for negado, o benefício será interrompido depois de assegurado o direito de defesa, sem devolução automática dos valores recebidos de boa-fé.
1: Cultura.
0: Projeto de Adriano do Baldi, do PP de Goiás, inclui o Dia Nacional do Povo Cigano, celebrado em 24 de maio, no calendário oficial de eventos nacionais. Ele explica que a medida visa incentivar a realização de campanhas educativas e de combate a estereótipos.
2: Embora 24 de maio já marque o Dia Nacional do Cigano, Adriano do Baldi diz que o reconhecimento oficial da data vai dar mais visibilidade a esta comunidade histórica e vai fortalecer o acesso a direitos básicos como documentação, saúde, educação e moradia.
0: Pastor Diniz, do União de Roraima, é favorável à renovação da permissão para que a Rondovisão Rondônia Rádio e Televisão continue operando uma emissora de rádio FM em Ji-Paraná por mais 10 anos.
2: O relator da proposta na Comissão de Comunicação afirma que a

0: documentação apresentada pela empresa atende às exigências legais e às normas do colegiado. Por isso, o pastor Diniz defende a homologação do ato do Poder Executivo pelo Congresso Nacional.
1: Educação.
2: Projeto de Da Vitória do PP do Espírito Santo prevê descontos a participantes do FIES com pagamentos em dia ou em atraso de até 90 dias. Ele argumenta que a proposta permite que o beneficiário quite a dívida à vista sem pagar juros e multas, com desconto de até metade do valor financiado.
0: Da Vitória também propõe parcelamento em até 150 meses, com eliminação de juros e multas, além de desconto de até 30% sobre a dívida principal. O deputado diz que as renegociações devem alcançar os bons pagadores, desde que não provoquem perda de receita para o fundo estudantil.
1: Votação.
2: Em reunião com o presidente da República, os presidentes da Câmara, Hugo Mota, e do Senado, Davi Alcolumbre, definiram os projetos que terão prioridade na semana de esforço concentrado do Congresso. O repórter José Carlos Oliveira tem os detalhes.
3: Os presidentes da Câmara dos Deputados, Hugo Mota, e do Senado, Davi Alcolumbre, se reuniram com o presidente Lula no Palácio Alvorada e definiram 5 propostas com prioridade de votação entre 1º e 4 de setembro, último esforço concentrado do Congresso antes da eleição de outubro. 4 propostas já foram aprovadas pelos deputados e estão em análise no Senado. O fim da escala 6x1 de trabalho semanal, a chamada PEC da Segurança Pública, a Política Nacional de Minerais Críticos e Estratégicos e os incentivos fiscais para a instalação de data centers no Brasil, batizados de Redata. O presidente da Câmara, Hugo Mota, elogiou a possibilidade de avanços legislativos por meio de diálogo e cooperação institucional.
4: Mais feliz ainda de ver essas matérias que passaram na Câmara, como a PEC da Segurança, a PEC do fim da escala 6x1, o projeto dos minerais críticos, que é um projeto estratégico para o país, de soberania nacional, e também o Redata, que além do ponto de vista dos investimentos que o Brasil irá receber, nós teremos condição também de armazenar os dados da população brasileira aqui em nosso país, não mais dependendo de outros países.
3: O 5º item da pauta prioritária é a medida provisória que zera temporariamente a chamada taxa das blusinhas, ou seja, a cobrança do imposto de importação federal de 20% sobre remessas postais internacionais de até $50. O Gumota lembrou que a medida provisória perde a validade em setembro, com riscos de prejuízos para milhões de brasileiros que compram pela internet. Mota indicou o deputado Reginaldo Lopes, do PT de Minas Gerais, para presidir a comissão mista sobre o tema. Os deputados aprovaram a PEC da Segurança em março. O texto garante mais recursos para o setor, inclusive por meio da destinação de dinheiro arrecadado com as BETs para o Fundo Nacional de Segurança Pública e o Fundo Penitenciário Nacional. O fim da escala 6x1 foi aprovado pela Câmara em maio. O projeto prevê jornada de 40 horas semanais em 5 dias, com 2 de descanso e sem redução de salário. Também em maio, os deputados aprovaram a Política Nacional de Minerais Críticos, com incentivos governamentais à exploração de minerais considerados fundamentais na produção de tecnologias como smartphones, carros elétricos e sistemas militares. O projeto de lei do Redata, regime especial de tributação para serviços de data center, foi aprovado pela Câmara em fevereiro. Da Rádio Câmara de Brasília, José Carlos Oliveira.
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1: Economia.
0: Doutor Luiz Ovando, do PP de Mato Grosso do Sul, defende a proposta de emenda à Constituição que amplia a imunidade tributária para igrejas e entidades filantrópicas. O texto já foi aprovado na Câmara e seguiu para análise dos senadores.
2: O deputado afirma que a medida fortalece o trabalho social desenvolvido por igrejas e organizações beneficentes, ampliando recursos destinados ao atendimento da população. Doutor Luiz Ovando acrescenta que a proposta prevê mecanismos de devolução tributária para evitar cobranças consideradas excessivas.
6: quando você compra uma lâmpada, compra alguma coisa em supermercado, então isso tudo é tributado. Então, se já está tributado e o cidadão, membro da igreja, já paga imposto de renda, se ele tiver uma empresa, ele também recolhe esse valor, nós estamos aqui, através dessa PEC, defendendo o fato de que as instituições e também as filantrópicas que prestam serviço à comunidade sejam isentadas, sejam imunizadas, vamos dizer assim, desse recolhimento. E se acontecer, isso seja devolvido através de um cashback.
0: Zé Neto, do PT da Bahia, apresentou o projeto que cria o programa Fazer o Bem para a Melhor Idade, que permite a empresas abater do imposto de renda valores destinados a idosos que vivem em asilos ou casas de repouso.
7: E o que que nós queremos? Que nesse projeto a gente vai atender os idosos com rendimentos mensais inferiores ao limite da isenção de imposto de renda que estejam nos abrigos de idosos e casas de idosos. Que a tendência é que isso cresça muito. Quem dá assistência a esses idosos? Como vão ser assistidos? Cada dia você tem menos pessoas na família e você vai ter muito mais pessoas que não vão ter esse atendimento. E isso é uma forma de dar uma atenção e uma assistência junto com a ordem governamental, com o Estado, município, Estado, União, para que a gente possa diminuir essas dificuldades que são vividas pelos idosos no Brasil.
2: Zé Neto explica que, pelo texto, cada empresa poderá apoiar até 3 idosos com abatimento limitado a 5% do imposto devido por ano. Para ter direito ao incentivo, a pessoa jurídica deverá obter o certificado amigo do idoso após a habilitação junto à Receita Federal.
0: Bandeira de Melo, do PV do Rio de Janeiro, é um dos autores da proposta de emenda à Constituição que busca preservar incentivos estaduais e municipais a projetos culturais e esportivos após a reforma tributária. O texto permite que empresas continuem apoiando iniciativas desses setores com a abatimento de parte do imposto devido.
2: Bandeira de Melo alerta que a substituição do ICMS e do ISS pelo novo imposto sobre consumo pode abrir brecha para a extinção de mecanismos usados hoje no financiamento da cultura e do esporte. O objetivo da proposta é criar regras nacionais uniformes sobre o tema.
0: Termina agora o jornal Câmara dos Deputados, produzido pela Rádio Câmara, com trabalhos técnicos de Wellington Teles e apresentação de Luciana Vieira e Val Monteiro. Boa noite.
2: A Voz do Brasil volta amanhã. Uma boa noite para você.
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2: Boa noite. O dia vai declinando e antes que ele termine, pare por alguns instantes. Respire com calma, silencie o coração, recorde, do amanhecer até o anoitecer, Deus esteve com você. À luz da palavra, vamos reler o caminho percorrido e como discípulos rezar. Permanece conosco, Senhor. Em nome do Pai, e do Filho, e do Espírito Santo. Amém. Nessa noite, ouçamos o Evangelho de Mateus. Jesus disse: Vigiai, portanto, porque não sabeis em que dia vem o vosso Senhor. Ao fim de um dia cheio, podemos ter a impressão de que estivemos atentos apenas porque fizemos muitas coisas. Cumprimos horários, respondemos mensagens, resolvemos problemas e chegamos à noite com a lista quase toda concluída. Ainda assim, pode permanecer uma sensação difícil de nomear. Passamos pelo dia, mas talvez não tenhamos estado verdadeiramente presentes nele. A rotina não é um problema. Há tarefas que precisam ser repetidas, compromissos que ocupam nossas atenções e dias em que o cansaço torna tudo mais difícil. O problema começa quando a vida passa diante de nós sem que nós consigamos percebê-la. O corpo está em um lugar, o pensamento já está no próximo. Alguém nos fala, mas escutamos apenas o necessário para responder. Fazemos uma oração, mas o coração permanece distante. Não há necessariamente uma recusa de Deus. Há uma existência que pouco a pouco entra no automático. É nesse cotidiano que Jesus diz: Vigiai. Vigiar não significa viver assustado, como quem espera a qualquer momento uma surpresa ameaçadora. Também não significa abandonar as ocupações comuns para olhar continuamente para o céu. Vigiar é permanecer desperto por dentro. É cultivar uma atenção capaz de reconhecer o Senhor que vem e de responder ao que sua presença pede de nós. Por isso, no mesmo discurso, Jesus apresenta o servo fiel não como alguém parado diante da porta, mas como aquele que oferece alimento aos demais no momento oportuno. Ele vigia enquanto cuida, percebe a necessidade, assume a responsabilidade e realiza o serviço que lhe foi confiado. A vigilância deixa de ser uma expectativa inquieta e torna-se presença concreta diante de Deus e dos irmãos. Talvez a produtividade nos engane justamente aqui. Podemos medir o dia pelo número de coisas realizadas e esquecer que uma vida não se mede apenas pelo que produz. É possível terminar muitas tarefas e não perceber o cansaço de quem caminha ao nosso lado. É possível responder a todos e não escutar ninguém com profundidade. É possível cumprir uma obrigação religiosa e não acolher a palavra que Deus dirigia ao coração. Fizemos o que precisava ser feito, mas deixamos passar um momento oportuno para amar. O Senhor continua vindo ao nosso encontro no interior da vida que já temos. Sua vinda definitiva nos ensina a não tratar nenhum dia como insignificante. Ele se aproxima na pessoa que pede alguns minutos, na inquietação que revela algo a ser discernido, na alegria simples que deveria ser agradecida, na responsabilidade que não pode ser adiada. Vigiar é reconhecer que o cotidiano, sem deixar de ser cotidiano, pode tornar-se lugar de encontro e de resposta. Ao recordar este dia, não procure acusar-se por cada distração. Volte serenamente aos momentos em que viveu no automático e reconheça o que quase passou despercebido. Um olhar, um pedido, uma palavra, uma inspiração para fazer o bem, um movimento do próprio coração. Recorde também as pequenas ocasiões em que você esteve inteiro, escutou com paciência, cuidou de alguém ou realizou com amor aquilo que lhe cabia. Nesses instantes, talvez sem perceber, você estava vigiando. Antes de descansar, peça ao Senhor um coração mais desperto. Entregue-lhe aquilo que hoje não conseguiu perceber e agradeça pelas presenças que soube acolher. Amanhã, a rotina continuará. E isso não é o mal, mas que ela não encontre você ausente da própria vida. Que Cristo o encontre atento, cuidando com fidelidade daquilo e daqueles que Ele colocar em suas mãos. Agora, diante do Senhor, feche seus olhos, respire fundo, vamos reler o nosso dia diante do Senhor. Em quais momentos vivi no automático e estive ausente daquilo que fazia? Deixei passar algum momento oportuno para escutar, cuidar ou amar? Quando consegui estar inteiro e realizar com amor aquilo que me cabia? Apresente ao Senhor aquilo que surgiu em seu coração e reze comigo. Senhor Jesus, ao final deste dia, coloco-me diante de Ti e reconheço quantas vezes meu corpo esteve presente, mas meu coração permaneceu distante. Fiz muitas coisas, respondi a tantas solicitações, mas nem sempre percebi Tua presença no cotidiano. Perdoa-me pelos momentos em que vivi no automático, quando escutei apenas o necessário para responder, cumpri uma obrigação sem amor ou deixei passar o cansaço de quem caminhava ao meu lado. Perdoa-me pelas ocasiões em que fiz o que precisava ser feito, mas perdi o momento oportuno para amar. Ensina-me a vigiar sem medo e sem inquietação. Dá-me um coração desperto, capaz de reconhecer Tua vinda na pessoa que pede atenção, na alegria que deve ser agradecida, na inquietação que precisa ser discernida e na responsabilidade que não pode ser adiada. Obrigado pelas ocasiões em que consegui estar atento, escutar com paciência, cuidar de alguém e realizar com amor aquilo que me cabia. Nesses pequenos gestos, Sua graça me manteve vigilante. Entrego-te o que não percebi e as presenças que não soube acolher. Cura minha distração e devolve-me a vida que acontece diante de mim. Amanhã, a rotina continuará, que ela não me encontre ausente. Que Tu me encontres atento, servindo com fidelidade e cuidando daquilo e daqueles que colocares em minhas mãos. Senhor Jesus, mantém meu coração desperto em Tua presença.

0: Senhor Jesus, o dia declina e a noite se aproxima. Fica conosco, permanece em nossa casa, guarda aqueles que amamos e concede-nos repousar em tua presença. Que o Senhor e nosso Deus te abençoe e te guarde. Ele que é Pai e Filho e Espírito Santo. Amém. Uma boa noite e até amanhã. Fica conosco, Senhor. A noite vai caindo, mas a tua presença permanece.
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3: Em nome do Pai e do Filho e do Espírito Santo, amém. Creio em Deus Pai, Todo-Poderoso, Criador do céu e da terra, e em Jesus Cristo, seu único Filho, nosso Senhor, que foi concebido pelo poder do Espírito Santo, nasceu da Virgem Maria, padeceu sob Pôncio Pilatos, foi crucificado, morto e sepultado, desceu à mansão dos mortos, ressuscitou ao terceiro dia, subiu aos céus, está sentado à direita de Deus Pai Todo-Poderoso, de onde há de vir a julgar os vivos e os mortos. Creio no Espírito Santo, na Santa Igreja Católica, na comunhão dos santos, na remissão dos pecados, na ressurreição da carne e na vida eterna. Amém. Pai nosso, que estais nos céus, santificado seja o vosso nome, venha a nós o vosso reino. Seja feita a vossa vontade, assim na terra como no céu. O pão nosso de cada dia nos dai hoje, perdoai as nossas ofensas, assim como nós perdoamos a quem nos tem ofendido. E não nos deixeis cair em tentação, mas livrai-nos do mal. Amém. A primeira Ave Maria, em honra a Deus Pai. Ave Maria, cheia de graça, o Senhor é convosco, bendita sois vós entre as mulheres, e bendito é o fruto do vosso ventre, Jesus. Santa Maria, Mãe de Deus, rogai por nós, pecadores, agora e na hora de nossa morte. Amém. A segunda Ave Maria, em honra a Deus Filho. Ave Maria, cheia de graça, o Senhor é convosco, bendita sois vós entre as mulheres, e bendito é o fruto do vosso ventre, Jesus. Santa Maria, Mãe de Deus, rogai por nós, pecadores, agora e na hora de nossa morte. Amém. A terceira Ave Maria, em honra ao Espírito Santo. Ave Maria, cheia de graça, o Senhor é convosco, bendita sois vós entre as mulheres, e bendito é o fruto do vosso ventre, Jesus. Santa Maria, Mãe de Deus, rogai por nós, pecadores, agora e na hora de nossa morte. Amém. Glória ao Pai, ao Filho e ao Espírito Santo, como era no princípio, agora e sempre. Amém. Primeiro mistério luminoso, nós vamos contemplar o batismo de Jesus. Jesus pede a João Batista que seja batizado com muita humildade. João Batista fala, eu não sou digno, mas por João Batista, Jesus é batizado, inaugurando na igreja o sacramento de salvação, o batismo. Mergulhando-nos na água do batismo, nós morremos para o pecado e ressurgimos com Cristo. que você neste mistério possa meditar o seu batismo, que é conversão, que é a salvação de Deus entrando na sua vida. Pai nosso, que estais no céu, santificado seja o vosso nome, venha a nós o vosso reino, seja feita a vossa vontade, assim na terra como no céu. O pão nosso de cada dia nos dai hoje, perdoai as nossas ofensas, assim como nós perdoamos a quem nos tem ofendido. E não nos deixeis cair em tentação, mas livrai-nos do mal. Amém. Ave Maria, cheia de graça, o Senhor é convosco. Bendita sois vós entre as mulheres e bendito é o fruto do vosso ventre, Jesus. Santa Maria, Mãe de Deus, rogai por nós, pecadores, agora e na hora de nossa morte. Amém. Ave Maria, cheia de graça, o Senhor é convosco. Bendita sois vós entre as mulheres e bendito é o fruto do vosso ventre, Jesus. Santa Maria, Mãe de Deus, rogai por nós, pecadores, agora e na hora de nossa morte. Amém. Ave Maria, cheia de graça, o Senhor é convosco. Bendita sois vós entre as mulheres e bendito é o fruto do vosso ventre, Jesus. Santa Maria, Mãe de Deus, rogai por nós, pecadores, agora e na hora de nossa morte. Amém. Ave Maria, cheia de graça, o Senhor é convosco. Bendita sois vós entre as mulheres e bendito é o fruto do vosso ventre, Jesus. Santa Maria, Mãe de Deus, rogai por nós, pecadores, agora e na hora de nossa morte. Amém. Ave Maria, cheia de graça, o Senhor é convosco. Bendita sois vós entre as mulheres e bendito é o fruto do vosso ventre, Jesus. Santa Maria, Mãe de Deus, rogai por nós, pecadores, agora e na hora de nossa morte. Amém. Ave Maria, cheia de graça, o Senhor é convosco. Bendita sois vós entre as mulheres e bendito é o fruto do vosso ventre, Jesus. Santa Maria, Mãe de Deus, rogai por nós, pecadores, agora e na hora de nossa morte. Amém. Ave Maria, cheia de graça, o Senhor é convosco. Bendita sois vós entre as mulheres e bendito é o fruto do vosso ventre, Jesus. Santa Maria, Mãe de Deus, rogai por nós, pecadores, agora e na hora de nossa morte. Amém. Ave Maria, cheia de graça, o Senhor é convosco, bendita sois vós entre as mulheres, e bendito é o fruto do vosso ventre, Jesus. Santa Maria, Mãe de Deus, rogai por nós, pecadores, agora e na hora de nossa morte. Amém. Ave Maria, cheia de graça, o Senhor é convosco. Bendita sois vós entre as mulheres e bendito é o fruto do vosso ventre, Jesus. Santa Maria, Mãe de Deus, rogai por nós, pecadores, agora e na hora de nossa morte. Amém. Ave Maria, cheia de graça, o Senhor é convosco. Bendita sois vós entre as mulheres e bendito é o fruto do vosso ventre, Jesus. Santa Maria, Mãe de Deus, rogai por nós, pecadores, agora e na hora de nossa morte. Amém. Glória ao Pai, ao Filho e ao Espírito Santo, como era no princípio, agora e sempre. Amém. Ó meu Jesus, perdoai-me e livrai-me do fogo do inferno. Levai as almas todas para o céu e socorrei principalmente as que mais precisarem da vossa misericórdia. Nossa Senhora do Carmo, rogai por nós. São Miguel Arcanjo, rogai por nós. Segundo mistério luminoso, nós vamos contemplar Jesus transformando a água em vinho nas bodas de Caná. Um milagre, e que acontece pela intercessão de Nossa Senhora. Nossa Senhora é aquela que quer interceder pelos nossos milagres. É aquela que quer pedir a Jesus, faça um milagre. E ela diz uma ordem que fica muito clara, fazei tudo o que Ele vos disser. É isso que Nossa Senhora quer. Ela não quer nada para ela, ela só aponta para Jesus. Jesus faz um milagre, fazei tudo o que Ele vos disser. Acredite, creia. Rezemos com muita fé este mistério. Pai nosso que estais no céu, santificado seja o vosso nome. Venha a nós o vosso reino, seja feita a vossa vontade, assim na terra como no céu. O pão nosso de cada dia nos dai hoje. Perdoai as nossas ofensas, assim como nós perdoamos a quem nos tem ofendido. E não nos deixeis cair em tentação, mas livrai-nos do mal. Amém. Ave Maria, cheia de graça, o Senhor é convosco. Bendita sois vós entre as mulheres e bendito é o fruto do vosso ventre, Jesus. Santa Maria, Mãe de Deus, rogai por nós, pecadores, agora e na hora de nossa morte. Amém. Ave Maria, cheia de graça, o Senhor é convosco. Bendita sois vós entre as mulheres e bendito é o fruto do vosso ventre, Jesus. Santa Maria, Mãe de Deus, rogai por nós, pecadores, agora e na hora de nossa morte. Amém. Ave Maria, cheia de graça, o Senhor é convosco. Bendita sois vós entre as mulheres e bendito é o fruto do vosso ventre, Jesus. Santa Maria, Mãe de Deus, rogai por nós, pecadores, agora e na hora de nossa morte. Amém. Ave Maria, cheia de graça, o Senhor é convosco. Bendita sois vós entre as mulheres e bendito é o fruto do vosso ventre, Jesus. Santa Maria, Mãe de Deus, rogai por nós, pecadores, agora e na hora de nossa morte. Amém. Ave Maria, cheia de graça, o Senhor é convosco. Bendita sois vós entre as mulheres e bendito é o fruto do vosso ventre, Jesus. Santa Maria, Mãe de Deus, rogai por nós, pecadores, agora e na hora de nossa morte. Amém. Ave Maria, cheia de graça, o Senhor é convosco. Bendita sois vós entre as mulheres e bendito é o fruto do vosso ventre, Jesus. Santa Maria, Mãe de Deus, rogai por nós, pecadores, agora e na hora de nossa morte. Amém. Ave Maria, cheia de graça, o Senhor é convosco. Bendita sois vós entre as mulheres e bendito é o fruto do vosso ventre, Jesus. Santa Maria, Mãe de Deus, rogai por nós, pecadores, agora e na hora de nossa morte. Amém. Ave Maria, cheia de graça, o Senhor é convosco, bendita sois vós entre as mulheres, e bendito é o fruto do vosso ventre, Jesus. Santa Maria, Mãe de Deus, rogai por nós, pecadores, agora e na hora de nossa morte. Amém. Ave Maria, cheia de graça, o Senhor é convosco, bendita sois vós entre as mulheres, e bendito é o fruto do vosso ventre, Jesus. Santa Maria, Mãe de Deus, rogai por nós, pecadores, agora e na hora de nossa morte. Amém. Ave Maria, cheia de graça, o Senhor é convosco. Bendita sois vós entre as mulheres e bendito é o fruto do vosso ventre, Jesus. Santa Maria, Mãe de Deus, rogai por nós, pecadores, agora e na hora de nossa morte. Amém. Glória ao Pai, ao Filho e ao Espírito Santo, como era no princípio, agora e sempre. Amém. Ó meu Jesus, perdoai-me, livrai-me do fogo do inferno, levai as almas todas para o céu e socorrei principalmente as que mais precisarem da vossa misericórdia. Nossa Senhora do Carmo, rogai por nós. Santa Teresinha do Menino Jesus, rogai por nós. Terceiro mistério luminoso. Nós queremos contemplar o início da missão de Jesus, o início da sua vida pública, a qual ele começa pregando a palavra. Convertei-vos e crede no Evangelho. É isso que Jesus veio trazer para nós, veio dizer para o mundo: convertam-se, voltem para mim. Ainda dá tempo, porque o Pai é um Pai misericordioso que quer perdoar vocês. Arrependam-se e voltem para mim. Neste mistério, abramos o coração a Jesus e rezemos com muita confiança. Pai nosso, que estais nos céus, santificado seja o vosso nome. Venha a nós o vosso reino, seja feita a vossa vontade, assim na terra como no céu. O pão nosso de cada dia nos dai hoje. Perdoai as nossas ofensas, assim como nós perdoamos a quem nos tem ofendido. E não nos deixeis cair em tentação, mas livrai-nos do mal. Amém. Ave Maria, cheia de graça, o Senhor é convosco. Bendita sois vós entre as mulheres e bendito é o fruto do vosso ventre, Jesus. Santa Maria, Mãe de Deus, rogai por nós, pecadores, agora e na hora de nossa morte. Amém. Ave Maria, cheia de graça, o Senhor é convosco. Bendita sois vós entre as mulheres e bendito é o fruto do vosso ventre, Jesus. Santa Maria, Mãe de Deus, rogai por nós, pecadores, agora e na hora de nossa morte. Amém. Ave Maria, cheia de graça, o Senhor é convosco, bendita sois vós entre as mulheres, e bendito é o fruto do vosso ventre, Jesus. Santa Maria, Mãe de Deus, rogai por nós, pecadores, agora e na hora de nossa morte. Amém. Ave Maria, cheia de graça, o Senhor é convosco, bendita sois vós entre as mulheres, e bendito é o fruto do vosso ventre, Jesus. Santa Maria, Mãe de Deus, rogai por nós, pecadores, agora e na hora de nossa morte. Amém. Ave Maria, cheia de graça, o Senhor é convosco. Bendita sois vós entre as mulheres e bendito é o fruto do vosso ventre, Jesus. Santa Maria, Mãe de Deus, rogai por nós, pecadores, agora e na hora de nossa morte. Amém. Ave Maria, cheia de graça, o Senhor é convosco. Bendita sois vós entre as mulheres e bendito é o fruto do vosso ventre, Jesus. Santa Maria, Mãe de Deus, rogai por nós, pecadores, agora e na hora de nossa morte. Amém. Ave Maria, cheia de graça, o Senhor é convosco. Bendita sois vós entre as mulheres e bendito é o fruto do vosso ventre, Jesus. Santa Maria, Mãe de Deus, rogai por nós, pecadores, agora e na hora de nossa morte. Amém. Ave Maria, cheia de graça, o Senhor é convosco. Bendita sois vós entre as mulheres e bendito é o fruto do vosso ventre, Jesus. Santa Maria, Mãe de Deus, rogai por nós, pecadores, agora e na hora de nossa morte. Amém. Ave Maria, cheia de graça, o Senhor é convosco. Bendita sois vós entre as mulheres e bendito é o fruto do vosso ventre, Jesus. Santa Maria, Mãe de Deus, rogai por nós, pecadores, agora e na hora de nossa morte. Amém. Ave Maria, cheia de graça, o Senhor é convosco. Bendita sois vós entre as mulheres e bendito é o fruto do vosso ventre, Jesus. Santa Maria, Mãe de Deus, rogai por nós, pecadores, agora e na hora de nossa morte. Amém. Glória ao Pai, ao Filho e ao Espírito Santo, como era no princípio, agora e sempre. Amém. Ó meu Jesus, perdoai-me e livrai-me do fogo do inferno. Levai as almas todas para o céu e socorrei principalmente as que mais precisarem da vossa misericórdia. Nossa Senhora do Carmo, rogai por nós. São Francisco de Assis, rogai por nós. Quarto mistério luminoso. Nós queremos contemplar a transfiguração de Jesus diante dos discípulos. De três discípulos, Jesus se transfigura antes da sua morte para revelar a eles a sua glória, que tudo que ele vai passar depois da cruz virá a vitória, depois da cruz virá a ressurreição. Irmãos e irmãs, também nós passamos por tantas situações difíceis na vida. Depois da cruz vem a vitória. Contemplemos esse mistério de glória, esse mistério luminoso. Pai nosso, que estais nos céus, santificado seja o vosso nome. Venha a nós o vosso reino, seja feita a vossa vontade, assim na terra como no céu, o pão nosso de cada dia nos dai hoje. Perdoai as nossas ofensas, assim como nós perdoamos a quem nos tem ofendido. E não nos deixeis cair em tentação, mas livrai-nos do mal. Amém. Ave Maria, cheia de graça, o Senhor é convosco. Bendita sois vós entre as mulheres, e bendito é o fruto do vosso ventre, Jesus. Santa Maria, Mãe de Deus, rogai por nós, pecadores, agora e na hora de nossa morte. Amém. Ave Maria, cheia de graça, o Senhor é convosco. Bendita sois vós entre as mulheres, e bendito é o fruto do vosso ventre, Jesus. Santa Maria, Mãe de Deus, rogai por nós, pecadores, agora e na hora de nossa morte. Amém. Ave Maria, cheia de graça, o Senhor é convosco, bendita sois vós entre as mulheres, e bendito é o fruto do vosso ventre, Jesus. Santa Maria, Mãe de Deus, rogai por nós, pecadores, agora e na hora de nossa morte. Amém. Ave Maria, cheia de graça, o Senhor é convosco, bendita sois vós entre as mulheres, e bendito é o fruto do vosso ventre, Jesus. Santa Maria, Mãe de Deus, rogai por nós, pecadores, agora e na hora de nossa morte. Amém. Ave Maria, cheia de graça, o Senhor é convosco, bendita sois vós entre as mulheres, e bendito é o fruto do vosso ventre, Jesus. Santa Maria, Mãe de Deus, rogai por nós, pecadores, agora e na hora de nossa morte. Amém. Ave Maria, cheia de graça, o Senhor é convosco, bendita sois vós entre as mulheres, e bendito é o fruto do vosso ventre, Jesus. Santa Maria, Mãe de Deus, rogai por nós, pecadores, agora e na hora de nossa morte. Amém. Ave Maria, cheia de graça, o Senhor é convosco. Bendita sois vós entre as mulheres, e bendito é o fruto do vosso ventre, Jesus. Santa Maria, Mãe de Deus, rogai por nós, pecadores, agora e na hora de nossa morte. Amém. Ave Maria, cheia de graça, o Senhor é convosco. Bendita sois vós entre as mulheres, e bendito é o fruto do vosso ventre, Jesus. Santa Maria, Mãe de Deus, rogai por nós, pecadores, agora e na hora de nossa morte. Amém. Ave Maria, cheia de graça, o Senhor é convosco. Bendita sois vós entre as mulheres, e bendito é o fruto do vosso ventre, Jesus. Santa Maria, Mãe de Deus, rogai por nós, pecadores, agora e na hora de nossa morte. Amém. Ave Maria, cheia de graça, o Senhor é convosco. Bendita sois vós entre as mulheres, bendito é o fruto do vosso ventre, Jesus. Santa Maria, Mãe de Deus, rogai por nós, pecadores, agora e na hora de nossa morte. Amém. Glória ao Pai, ao Filho e ao Espírito Santo, como era no princípio, agora e sempre. Amém. Ó meu Jesus, perdoai-me, livrai-me do fogo do inferno, levai as almas todas para o céu e socorrei principalmente as que mais precisarem da vossa misericórdia. Nossa Senhora do Carmo, rogai por nós. São João da Cruz, rogai por nós. Quinto mistério luminoso. Nós vamos contemplar a instituição da Eucaristia. Jesus sabe que vai ter que voltar para o Pai e Ele não quer nos abandonar. Inaugura-se o maior sacramento de amor. Ele diz que vai ficar presente entre nós através das espécies eucarísticas. Isto é meu corpo, isto é meu sangue. E toda vez que deles comerdes, vocês estão comendo a minha carne e bebendo meu sangue. A Eucaristia é o sacramento de amor, é Jesus presente no nosso meio. Irmãos, com muito amor, com muita adoração, rezemos este mistério. Pai nosso, que estais nos céus, santificado seja o vosso nome, venha a nós o vosso reino, seja feita a vossa vontade, assim na terra como no céu. O pão nosso de cada dia nos dai hoje, perdoai as nossas ofensas, assim como nós perdoamos a quem nos tem ofendido. E não nos deixeis cair em tentação, mas livrai-nos do mal. Amém. Ave Maria, cheia de graça, o Senhor é convosco. Bendita sois vós entre as mulheres e bendito é o fruto do vosso ventre, Jesus. Santa Maria, Mãe de Deus, rogai por nós, pecadores, agora e na hora de nossa morte. Amém. Ave Maria, cheia de graça, o Senhor é convosco. Bendita sois vós entre as mulheres e bendito é o fruto do vosso ventre, Jesus. Santa Maria, Mãe de Deus, rogai por nós, pecadores, agora e na hora de nossa morte. Amém. Ave Maria, cheia de graça, o Senhor é convosco. Bendita sois vós entre as mulheres e bendito é o fruto do vosso ventre, Jesus. Santa Maria, Mãe de Deus, rogai por nós, pecadores, agora e na hora de nossa morte. Amém. Ave Maria, cheia de graça, o Senhor é convosco. Bendita sois vós entre as mulheres e bendito é o fruto do vosso ventre, Jesus. Santa Maria, Mãe de Deus, rogai por nós, pecadores, agora e na hora de nossa morte. Amém. Ave Maria, cheia de graça, o Senhor é convosco. Bendita sois vós entre as mulheres e bendito é o fruto do vosso ventre, Jesus. Santa Maria, Mãe de Deus, rogai por nós, pecadores, agora e na hora de nossa morte. Amém. Ave Maria, cheia de graça, o Senhor é convosco. Bendita sois vós entre as mulheres e bendito é o fruto do vosso ventre, Jesus. Santa Maria, Mãe de Deus, rogai por nós, pecadores, agora e na hora de nossa morte. Amém. Ave Maria, cheia de graça, o Senhor é convosco. Bendita sois vós entre as mulheres e bendito é o fruto do vosso ventre, Jesus. Santa Maria, Mãe de Deus, rogai por nós, pecadores, agora e na hora de nossa morte. Amém. Ave Maria, cheia de graça, o Senhor é convosco. Bendita sois vós entre as mulheres e bendito é o fruto do vosso ventre, Jesus. Santa Maria, Mãe de Deus, rogai por nós, pecadores, agora e na hora de nossa morte. Amém. Ave Maria, cheia de graça, o Senhor é convosco. Bendita sois vós entre as mulheres e bendito é o fruto do vosso ventre, Jesus. Santa Maria, Mãe de Deus, rogai por nós, pecadores, agora e na hora de nossa morte. Amém. Ave Maria, cheia de graça, o Senhor é convosco. Bendita sois vós entre as mulheres e bendito é o fruto do vosso ventre, Jesus. Santa Maria, Mãe de Deus, rogai por nós, pecadores, agora e na hora de nossa morte. Amém. Glória ao Pai, ao Filho e ao Espírito Santo, como era no princípio, agora e sempre. Amém. Ó meu Jesus, perdoai-me, livrai-me do fogo do inferno, levai as almas todas para o céu e socorrei principalmente as que mais precisarem da vossa misericórdia. Nossa Senhora do Carmo, rogai por nós. São Padre Pio, rogai por nós. Salve Rainha, Mãe de Misericórdia, vida, doçura e esperança, nossa salve. A vós bradamos, os degredados filhos de Eva. A vós suspirando, gemendo e chorando neste vale de lágrimas. Eis a, pois, advogada nossa. Esses vossos olhos misericordiosos nós ouvei. E depois deste desterro mostrai-nos Jesus. Bendito é o fruto do teu ventre, ó clemente, ó piedosa, ó doce sempre Virgem Maria. Rogai por nós, Santa Mãe de Deus, para que sejamos dignos das promessas de Cristo. Amém. Foi uma alegria imensa rezar com você este terço. Que Deus te abençoe. Em nome do Pai, e do Filho, e do Espírito Santo. Amém.
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3: Senhor, no silêncio deste dia que amanhece, venho pedir-te saúde, força, paz e sabedoria. Quero olhar hoje o mundo com os olhos cheios de amor, ser paciente, compreensivo, manso e prudente. Quero ver teus filhos além das aparências como tu mesmo os vês, e assim não ver senão o bem em cada um. Deixa meus ouvidos a toda calúnia. Guarda minha língua de toda maldade. Que só de bênçãos se encha o meu espírito. Que eu seja tão bondoso e alegre que todos quantos se achegarem a mim sintam tua presença. Reveste-me, Senhor, com tua beleza. E que no decurso desse dia eu te revele a todos.
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5: Muito bom dia, meu amigo, muito bom dia, minha amiga, que bom, estamos começando dia 27, quinta-feira. É hoje de Santa Mônica, a mamãe de Santo Agostinho. E essa mulher rezou: querida mãe, não deixe de rezar pelo seu filho, pela sua filha. A sua oração tem poder.

Um grande abraço, fico feliz de começar a nossa manhã. Deus te abençoe, te dê força, coragem, saúde, vida, alegria e muita força. Isso mesmo. Sua missão é difícil, mas se ela é difícil, é porque você é capaz de fazer grandes coisas, não é mesmo? Alguém já não disse, pá, mas você é inteligente, mas você tem muitos dons, mas eu não conhecia você, e é verdade. Tudo isso, meu amigo, tudo isso, minha amiga, o que que acontece? Tudo isso nós vamos também aprendendo dentro da nossa casa, da nossa família. Por quê? Porque a família é a primeira escola, a escola dos valores humanos. De fato, muito antes de uma criança entrar na escola, sua formação já começou. Em casa, aprende, sobretudo, pelo exemplo dos pais, daqueles que cuidam, a respeitar, a agradecer, a partilhar, a esperar, a pedir desculpas, a cuidar do outro, a reconhecer limites, a assumir responsabilidades. É na convivência familiar que se lançam também as primeiras sementes da fé e se aprende que liberdade não significa simplesmente fazer tudo o que se deseja. Entretanto, como bem sabemos, educar tornou-se uma tarefa particularmente exigente. Muitos pais e mães sentem-se inseguros, cansados e até inadequados diante dos desafios atuais. Não devemos culpá-los, mas ajudá-los. A sociedade mudou rapidamente. E a revolução digital, por exemplo, entrou em nossas casas antes que aprendêssemos plenamente a lidar com ela.

Um grande abraço. Fico feliz em viver a nossa quinta-feira, dia de Santa Mônica. A todas as mães que sofrem, nossa saudação, nossa oração. A todas as mães felizes, da mesma forma. Oh, maravilha. Nós estamos em retiro, estamos rezando por você, mãe. Estamos rezando por você, pai, por você, filho. Isso. Vamos rezar uns pelos outros. E eu disse que é tão importante, e essa semana do leigo e da leiga é a semana em que nós destacamos a grandiosidade, a importância de vocês. E eu estava aqui começando e falando sobre a família. E eu sei que em família, com esse avanço tecnológico, por exemplo, o celular na mão de uma criança às vezes se entrega para que ela fique ocupada. Mas eu digo para você, olha, é importante acompanhar tudo aquilo que a criança vê, né? Mesmo que seja um aparelho aparentemente inofensivo, não é inofensivo não. O celular não é inofensivo não. Então, sem acompanhamento é como deixar uma criança na rua, né? Então você não pode deixar, você não vai deixar seu filho lá na rua, mas se você não acompanha seu filho no celular ou no computador, é como se você deixasse seu filho lá na rua. Olhe bem, é o compromisso que você tem. Claro que ali encontrará coisas boas, mas também conteúdos impróprios, comportamentos e valores diante dos quais ainda não possui maturidade nem discernimento. O desafio não é demonizar a tecnologia, não, mas recuperar a presença educativa dos adultos. Também merece atenção aqui o número crescente de crianças e adolescentes acompanhados pela avaliação e diagnóstico de transtornos do desenvolvimento ou da aprendizagem. Diagnósticos realizados com seriedade e por profissionais qualificados são importantes e, quando necessários, possibilitam acompanhamento adequado e intervenções oportunas. Portanto, precisamos evitar tanto preconceito contra quem de fato apresenta algum transtorno, quanto a tendência de transformar apressadamente toda a dificuldade de comportamento, aprendizagem ou convivência em diagnóstico que só se resolve com medicação. Às vezes, meu amigo, minha amiga, antes de perguntar qual transtorno essa criança tem, precisamos perguntar também de que presença, limites, escuta, rotina, afeto e convivência essa criança necessita. Preste bem atenção, porque às vezes nós não damos aquela atenção que a criança precisa. Às vezes nós não estabelecemos limites que a criança precisa ter limites. Às vezes nós não damos aquele afeto, ou nós não educamos como deveria ser. Educar, você sabe, exige paciência, exige tempo, exige exemplo. Isso mesmo, educar exige tempo, exige paciência, exige exemplo. Lembro aqui o recente documento A Ecologia Integral da Vida na Vida da Família. Diz que a vida recorda que é no ambiente familiar que se exercitam o dom de si, a paciência e a dedicação, o acolhimento e a proteção da vida. É também na família que se formam hábitos, valores e virtudes fundamentais para o amadurecimento da pessoa e que podem acompanhá-la ao longo de toda a existência. Por isso, fortalecer a família é ajudá-la concretamente a cumprir sua insubstituível missão educativa. Como ressalta o Papa Francisco, o bem da família é decisivo para o bem do futuro e da Igreja. Cada gesto de cuidado, cada limite colocado com amor, cada momento de escuta, cada exemplo de respeito, de solidariedade, de perdão e de ajuda, ajuda a formar a pessoa que amanhã estará presente na escola, no trabalho, na igreja, na sociedade. Então, vamos aproveitar,
Vamos cuidar da família. Vamos cuidar dessa primeira escola de humanidade. E por isso mesmo, cuidar do futuro de todos nós.

Muito bem, nessa manhã eu já falei bastante, né? Ô, misericórdia. Então, agora eu vou convidar você para rezar. Já falei bastante, eu quero mais falar, só quero rezar agora. Então, convido você para rezar comigo. Vamos rezar neste dia, vamos rezar neste dia de Santa Mônica por você, mãe, pela sua família, né? Por todos. Pai nosso que estais no céu, santificado seja o vosso nome, venha a nós o vosso reino, seja feita a vossa vontade, assim na terra como no céu. O pão nosso cada dia nos dai hoje, perdoai as nossas ofensas, assim como nós perdoamos a quem nos tem ofendido, e não deixeis cair em tentação, mas livrai-nos do mal. Amém. Ave Maria, cheia de graça, o Senhor é convosco. Bendita sois vós entre as mulheres, e bendito é o fruto do vosso ventre, Jesus. Santa Maria, Mãe de Deus, rogai por nós, pecadores, agora e na hora de nossa morte. Amém. E que a bênção de Deus Todo-Poderoso desça e permaneça, Pai e Filho e Espírito Santo. Amém. Na sequência, as primeiras notícias e depois a boa música.

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1: Olá, meus amigos, muito bom dia. 7:04 agora, chegando com mais uma edição do Show do Rádio, um show de informações aqui na Super Tubá, nesta manhã de quinta-feira. Hoje, 27 de agosto de 2026, é dia de Santa Mônica, é dia do corretor de imóveis, é dia mundial dos lagos e é dia do psicólogo. Show do Rádio tem a apresentação de Bruno Vandresen e Antônio Bento. Participam do programa Giovanni Martins, Lucas Marques e Ramon Silveira. Os trabalhos técnicos de Everton Luiz, as gravações de Lucas Marcos de Carvalho e a direção geral do padre Rafael Liano.
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1: Antônio Bento, muito bom dia. Como é que está o tempo nesse momento aqui em Tubarão?
3: Bom dia, Bruno, Everton e ouvintes. O tempo em Tubarão, região sul de Santa Catarina, apresenta-se bom, estável. Neste momento, temperatura de 17 graus, umidade relativa do ar 90%.
1: Ok, Show do Rádio com 2:30 de muitas informações para você. Nos acompanhe pelo 104.9, através também da live no YouTube e pelo aplicativo RádiosNet.
3: São 7:06. Vamos para os destaques do programa. Fim da taxa das blusinhas. Lula fecha acordo com o Congresso Nacional.
1: Bom, no programa de hoje, uma entrevista ao vivo com a secretária de Assistência Social, Mulher e Família de Tubarão, Heloísa Cabral. Vamos falar sobre o programa Família Acolhedora.
3: Mutirão busca agilizar atendimento de pacientes que aguardam por fisioterapia em Tubarão.
1: Alimentos ultraprocessados influenciam diretamente o comportamento e a saúde mental das crianças.
3: Pediatras alertam para o uso de canetas emagrecedoras em crianças.
1: Interdição altera trânsito próximo ao Farol Shopping, hoje e amanhã.
3: No boletim policial, em Garopaba, colisão entre carro e moto deixa motociclista ferido. Em Laguna, homem já condenado e que estava foragido foi preso e levado para a delegacia de polícia. Em Garopaba, em operação da PM, homem é detido por aplicar golpes. Em Capivari de Baixo, indivíduo foragido foi capturado pela polícia militar. Tudo isso e muito mais daqui a pouco no boletim policial.
1: Vamos agora ao contato com Ramon Silveira, ele traz o seu destaque. Ramon, bom dia.
4: Muito bom dia, amigos do Show do Rádio. Vem aí, dia 19 de setembro, no Lar da Menina, a festa da família. A diretora do Lar da Menina, irmã Vânia Fernandes de Oliveira, fala sobre o evento às 8:30, no Repórter do Bar.
3: Giovanni Martins também chegando com seu destaque. Bom dia, Giovanni.
5: Bom dia, reanimação cardiopulmonar. Primeiros minutos podem ser decisivos para salvar vidas. SAMU de Santa Catarina atendeu mais de 2.000 ocorrências de parada cardiorrespiratória em 2026.
1: Contato também com Lucas Marques, ele traz o seu destaque. Lucas, bom dia.
6: Bom dia. Promotoria de Justiça visita creches de Braço do Norte e aponta necessidade de melhorias.
1: No programa ainda, o quadro Ponto de Equilíbrio com o Dr. Braulio Tércios Escobar.
3: Um show de informações para você. O Show do Rádio está só começando.
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3: Vamos então com os destaques de capa do Jornal Diário do Sul. O homem é preso por esquema de passagens aéreas com milhas. Nova fase da Operação Rei das Milhas teve como alvo o irmão do principal investigado. Na Arena Med, Brasil reúne grandes nomes da saúde em Tubarão. Em pescaria, coordenação e raciocínio. Guardiões da Natureza, projeto do Parque Diamante Mais Energia, reúne mais de 50 estudantes de Capivari de Baixo em atividades de educação ambiental, cidadania e preservação da natureza. São os destaques do Diário do Sul.
1: Bom, vamos agora ao Diário Catarinense. Renan Santos defende bomba atômica com inspiração na Coreia do Norte. Pelo menos é respeitada, diz ele. Bom, ainda dedicado à carreira e amante do esporte, morre Delmar Sabatini Fernandes, advogado e ex-presidente da OAB Lages. Cachorra é encontrada queimada e com larvas em lixão, mas história comove. Jornalista percorre 308 quilômetros para adoção. Calote da Casas Bahia chega a 800 milhões à indústria de Santa Catarina e pode levar anos para ser paga. Chapecoense goleia o Concorde em clássico pelo Catarinense Série Ouro. Sequência de cavados coloca 6 estados sob alerta de tempestade. Chuva pode passar de 80 milímetros. São destaques do jornal Diário Catarinense.
3: Vamos agora aos destaques do Folha Regional. Olá, comerciantes de Aguaruna cobram providências após sequência de furtos a lojas. Projeto em Jaguaruna leva arte em madeira para crianças do Serviço de Convivência e Fortalecimento de Vínculos. Trecho da Marcolino Martins Cabral em Tubarão será interditado para obras do shopping nesta quinta-feira. Assassino da namorada é denunciado por feminicídio e ocultação de cadáver em Sangão. O Hospital de Tubarão realiza a primeira cirurgia robótica pediátrica de Santa Catarina. Vereador pede investigação sobre dados alarmantes de violência doméstica em Tubarão. MP arquiva investigação sobre possível despejo de esgoto no farol de Santa Marta. Mulher é retirada de carro pelo para-brisa após capotamento na BR-101. São os destaques do Folha Regional.
1: Bom, principais jornais que já estão circulando pelo país, iniciando com Folha de São Paulo: Meta aceita pagar 17 bilhões de multas nos Estados Unidos por redes sociais viciantes. No estado de São Paulo, após pacto com Lula, Congresso destrava MP das blusinhas 6-1 antes da eleição. No Globo, processada por viciar jovens, Meta vai pagar multa bilionária e mudar rede nos Estados Unidos. No Correio Brasiliense, destruição, mortes e um rio de lama em tragédia no Nepal. No Zero Hora, Congresso e Planalto anunciam acordo para dar andamento ao fim da escala 6-1. E no Notícias do Dia, começa amanhã o horário eleitoral no rádio e TV.
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3: São 7:12 para você ligado conosco. Alô, você no trânsito para lá e para cá, nas ruas da sua cidade, nas rodovias estaduais BR-101. Para você em casa, neste momento, acordando, levantando, ou já na cozinha, preparando ou tomando um cafezinho, porque hoje é quinta-feira, dia de arregaçar as mangas e para a luta, para o trabalho. Obrigado pelo carinho, da atenção e da audiência.
1: E amanhã tem, hein?
3: Amanhã tem.
1: Amanhã é sexta-feira, sextou com propaganda eleitoral gratuita no rádio e TV. Pois é, amanhã começa, né? Amanhã os candidatos vão trazer aqui as suas propostas, alguns, né? Tem gente que usa o pouco tempo que tem ainda para falar bobagem, né? Uns tentam trazer alguma proposta, mas enfim, cada um usa o tempo que da melhor forma, né? Que pensa ser. Mas amanhã começa, então, no rádio. Começa às 7:00 AM, vai até às 7:25, começa meio-dia e vai até 12:25. Com isso, a gente vai ter que se adaptar um pouquinho, né? Tanto o show do rádio quanto o Jornal das 12 vão ser encurtados em 25 minutos. Então amanhã muda, né? Temporariamente, claro, a programação da Tubá com o show do rádio começando um pouquinho mais tarde.
3: É isso aí. 7:14, fim da taxa das blusinhas será analisada na próxima semana, diz Alcolumbre. O presidente do Senado, Davi Alcolumbre, afirmou ontem que o Congresso Nacional vai votar na próxima semana a medida provisória que trata da chamada fim da taxa das blusinhas. A cobrança de uma taxa de 20% sobre compras internacionais de até $50. A proposta que dividiu o governo e virou tema de desgaste do presidente Luiz Inácio Lula da Silva precisa ser aprovada no Congresso até no próximo dia 8 para não perder a validade. Segundo Alcolumbre, a comissão mista que analisa o tema será instalada, né, na terça-feira da semana que vem e depois o tema será levado à votação dos parlamentares. O colegiado é formado por deputados e senadores e precisa dar aval à medida antes de ela ser apreciada nos plenários da Câmara e do Senado. Ela precisa ser deliberada na comissão no plenário da Câmara e do Senado. Eu faço compromisso com o senhor, dirigindo-se a Lula e com o Brasil e brasileiros que precisam dessa matéria em vigência aqui na semana que vem, no tempo curto de esforço concentrado, no meio do processo eleitoral, vamos deliberar para o senhor sancionar essa lei, disse Alcolumbre, ao lado de Lula e do presidente da Câmara, Hugo Mota, né? Esta MP não vai caducar. A medida tem sido alvo de críticas de parlamentares de setores da economia, como varejistas. Em julho, antes do início formal do processo, Alcolumbre se reuniu com integrantes de entidades representativas que pediram para que ele não avançasse com a discussão. A avaliação de quem se opõe ao tema é que a discussão estaria contaminada pelo período eleitoral.
1: Bom, 7:17 agora, um trecho da Avenida Marcolino Martins Cabral, em frente ao Farol Shopping, já está totalmente interditado para o tráfego desde as 5 horas da manhã. E permanece assim, né, até as 10 horas da manhã de sexta-feira, dia 28. A interdição ocorre entre as ruas João Pessoa e São Luís e foi autorizada pela Prefeitura de Tubarão. Segundo o município, a medida é necessária para a troca da estrutura de cobertura do shopping. A obra contará com equipamentos de grande porte e operações de içamento, que exige condições de segurança para trabalhadores e pedestres. Durante o período de interdição, uma equipe de apoio estará no local para orientar os motoristas, com sinalização e isolamento da área. O acesso para veículos de emergência será mantido. A recomendação é que os motoristas evitem o trecho e utilizem rotas alternativas durante o período da interdição.
3: Vamos falar agora de saúde, viu, Bruno? Prestem atenção. Pediatras fazem alerta para o uso de canetas emagrecedoras por crianças e adolescentes e apontam risco à saúde. A Sociedade Brasileira de Pediatria lançou um alerta sobre o uso de canetas emagrecedoras por crianças e adolescentes. Segundo a entidade, os medicamentos podem trazer riscos à saúde e afetar o desenvolvimento físico de pessoas que ainda estão em fase de crescimento. O alerta ocorre após vídeos de mães aplicando os medicamentos nos filhos circularem nas redes sociais. Em uma das gravações, uma mãe afirma que aplica o medicamento na filha de 17 anos por indicação médica. Em outra publicação, uma mulher diz que levou a filha de 11 anos e 70 quilos ao médico e recebeu recomendação para o uso do medicamento. Inclusive, as postagens também recebem comentários de adolescentes interessados em usar os medicamentos. Em um deles, um usuário do TikTok afirma ter 13 anos, 79 quilos e 1,70 m de altura e pergunta se pode fazer o tratamento. Segundo a Sociedade Brasileira de Pediatria, o uso das canetas pode diminuir a ingestão de proteínas e minerais importantes para o desenvolvimento. Outro possível efeito é a diminuição e a perda de massa muscular. Um segundo efeito adverso nesta faixa etária é a diminuição e perda de massa muscular, afirma aí a medicina, os médicos que estão comprovando. Realmente é muito perigoso. Crianças e adolescentes, de acordo com a área da medicina, os especialistas não devem utilizar, ou pelo menos ter todo o cuidado, todo o acompanhamento médico.
1: É, até onde eu sei, né, para gente ter acesso à caneta emagrecedora, tu tens que ter uma receita médica. Então, claro, tu tens que primeiro ir no médico, fazer uma série de exames, ver como é que tá a tua saúde, de repente ter que ajustar algo antes para depois poder ter acesso a um tratamento com uma caneta emagrecedora, repassada, obviamente, por um médico especialista, né? Um endocrinologista, enfim. É assim que deveria funcionar, né? Deveria, porque a gente sabe que tem...
3: Tem gente que passa informação para o outro.
1: Tem as coisinhas do Paraguai, né? Tem do Paraguai, que não precisa de receita médica, uhum. Muita gente acaba indo para esse direcionamento, né? Porque acaba sendo mais barato, né? O que a gente deveria tentar fazer, a gente não, né? Os políticos, de forma geral, trabalhar e incessantemente para tornar mais acessível as canetas emagrecedoras, né? O valor dela hoje é exorbitante, né? Quem vai fazer um tratamento, de repente, prolongado com uma caneta emagrecedora, meu amigo, tem que vender um rim.
3: É verdade.
1: É muito caro, né? E, enfim, em relação à criançada, vale uma consulta, a mesma coisa que o adulto faz, né? Então, vai numa consulta com o endócrino, ver se é viável ou não, se vai ter prejuízo para sua saúde, em um médico autorizando, faz o tratamento. Se não, não faz, né?
3: Com certeza. Antes de fazer qualquer procedimento, consulte um médico de confiança. Esse negócio de, eu comprei, ou alguém falou que comprou aí esse Monjaro, essa caneta emagrecedora que veio do Paraguai, alguém está vendendo mais barato, um preço mais em conta, nada disso. Vai no seu médico de confiança para ter toda a informação e depois comprar, se é claro, autorizado pelo médico, o produto é confiável.
1: É verdade, companheiro. 7:22 agora, Promotoria de Justiça visita creches de Braço Norte e aponta necessidade de melhorias. A reportagem é de Lucas Marques.
6: Saudações a você que acompanha a programação da Rádio Tubá. Dessa vez, a nossa pauta vai ao município de Braço do Norte, onde a gente fala de uma ação da terceira Promotoria de Justiça da comarca de Braço do Norte, que realizou na semana passada vistorias em 5 centros de educação infantil da rede municipal do município de Braço do Norte. A ação contou com a participação da Secretaria Municipal de Educação e da Vigilância Sanitária, além, claro, da Promotoria de Justiça. Sobre esse assunto, a gente conversa agora com a promotora de justiça, a Luísa Nienchesky. Ela conversa conosco sobre esta ação, sobre como foi essas visitas, o que foi identificado e também o diálogo com o município de Braço do Norte para alguns.

0: de Braço do Norte, surgiu em razão de que frequentemente o Ministério Público é demandado pela população a respeito de falta de vagas em creche. Isso é uma demanda que não é única do município de Braço do Norte, temos conhecimento de que é uma preocupação geral, também não só de Santa Catarina. E em razão disso, o Ministério Público tem um inquérito civil, justamente para verificar então, a possibilidade da gente chegar mais próximo de uma lista de espera próximo do zero, né? Só que em paralelo a este inquérito civil, vínhamos conversando com o poder público demonstrando ações e construções de novas unidades, novas creches, mas me surgiu então a ideia de conhecer a realidade e verificar de perto quais seriam as condições de funcionamento, além de ouvir os profissionais que atuam diariamente com as crianças. Porque quando a gente atua na área da infância e juventude, um assunto não está desvinculado do outro. Então, a gente também tem trabalhado bastante com a questão da educação inclusiva. A gente percebe o aumento do número de casos de crianças que têm diagnósticos como autismo, TDAH. Então, eu resolvi mobilizar junto com a Vigilância Sanitária, que tem um olhar mais técnico sobre algumas questões estruturais, e junto com a Secretária Municipal de Educação, que é grande parceira do Ministério Público, para que a gente verificasse as condições reais dessas unidades.
1: E dentro dessas visitas, que foi detectado, qual foi o panorama identificado na rede municipal de ensino em Braço do Norte?
0: Bom, cada unidade ela possui a sua realidade, né? Mas alguns pontos apareceram com mais frequência. A gente conseguiu identificar limitações de espaço físicos em determinadas salas, também dificuldades relacionadas à acessibilidade. E também um número significativo de profissionais, ainda que temporários, afastados por problemas de saúde, né? E o que impacta o funcionamento das unidades e, por óbvio, aumenta a sobrecarga das equipes. A gente identificou, né, que existem esses desafios que precisam ser enfrentados pelo poder público, mas a gente também encontrou muitos aspectos positivos. É isso que é o interessante da gente ir em loco, né? Então a gente percebeu o comprometimento das equipes e a dedicação dos profissionais que trabalham diariamente com essas crianças. Tem muitas crianças que chegam às 6 da manhã, 6:30, né, e ficam, permanecem o dia inteiro. Então, a gente verifica que para a primeira infância, para esse marco da primeira infância, a questão de estrutura é muito importante, mas a questão da dedicação e do comprometimento também. Então, existe até um provérbio africano que eu gosto de citar, que para criar uma criança é preciso uma aldeia inteira. Então, não é apenas a família que tem um papel fundamental, mas também a escola, os profissionais de educação, os serviços de saúde, assistência social. Então, cuidar da primeira infância é uma responsabilidade compartilhada e um investimento no futuro para a nossa sociedade.
1: Claro que a gente vai abordar as questões de estrutura física que a promotora comentou, mas de maneira inicial dá para tratar que houve um relato positivo, há uma avaliação positiva das equipes, das pessoas que trabalham hoje nessa educação infantil em Braço do Norte, doutora?
0: Sim, algumas das creches já estavam sendo acompanhadas por meio de inquérito civil, que é um procedimento preparatório ao judicial, que antecipa a judicialização. Tem outras creches que já se encontram com um processo judicial em andamento por no passado já ter sido celebrado um TAC, um termo de ajustamento de conduta, e então elas já estarem fazendo as adequações necessárias e apontadas pelo Ministério Público, e ainda outras que não tinham procedimento, que não tinha chegado nem tem uma demanda ao Ministério Público, mas em razão dessa vistoria se identificou a necessidade de se propor a

0: o município que se fizesse essas melhorias.
1: Com relação aos problemas, as questões identificadas na estrutura física das creches, a questão do espaço, que o município relata à promotoria? Que pode ser feito? Já tem alguma ação em curso para ajustar, para melhorar essa questão do espaço físico identificada em algumas creches?
0: Em todas as creches, a falta de espaço físico já eram situações tratadas pelo município. Então, seja por meio que vão ser solucionadas ou pelo aumento da estrutura ou pela questão de conseguir alugar um espaço contíguo ou ainda pela construção de uma nova sede. Então, o município já está adotando as medidas necessárias, mas em razão dos trâmites necessários com relação a burocracias, né, que são inerentes ao poder público, então isso acaba não acontecendo no momento desejado, né, aos olhos do Ministério Público, mas a gente vai continuar acompanhando para que isso ocorra da forma mais célere possível.
1: Doutora, há hoje um diálogo, uma porta aberta, digamos assim, entre a promotoria e a Secretaria de Educação do município? Como é que é o diálogo de vocês nessas questões que você comentou, que acabam sempre acionando o Ministério Público em virtude de vagas, de questões relacionadas à educação? Como é que é esse diálogo hoje com o município?
0: O nosso diálogo é bastante aberto. Nós acredito que quase semanalmente temos informações trazidas pela Secretaria da Educação em razão da existência de alguns procedimentos, e sempre que o Ministério Público demanda ou solicita alguma visita, sempre é recebido prontamente por parte da Secretaria de Educação. Então, acredito que esse trabalho em parceria auxilia bastante para efetivação da garantia dos direitos das crianças e dos adolescentes. Então, a Secretaria de Educação também compartilha das preocupações que são externadas pelo Ministério Público, às vezes não no momento, né, em que poderia ser feito, mas a gente vai caminhando para que todas essas demandas aconteçam da forma mais rápida possível.
1: Doutora, sobre vagas em creches, que, como você comentou, é uma questão que gera muitos acionamentos da população ao Ministério Público, há hoje uma informação repassada pela Secretaria do Panorama de criação de novas vagas, construção de novas unidades escolares, centros de educação infantil. Hoje há um retorno sobre construção de novas creches ou abertura de novas vagas para suprir essa demanda que costuma ser constante?
0: Sim, sim. Foram inauguradas duas novas unidades com a criação de 200 vagas e está em fase de início de construção. Até a gente visitou o terreno onde vai sair uma próxima creche num bairro que já vem há muitos anos demandando essa nova construção, em razão de que o atual espaço ocupado pela unidade não possui acessibilidade, é uma casa alugada. Então a gente verifica que são inúmeros desafios existentes ali no local. No entanto, como foi relatado pela secretária, já foi tentado locar outros espaços dentro do bairro, a fim também de continuar entregando às famílias a possibilidade de ensino próximo, né, da residência. No entanto, por ser um bairro com uma declividade bastante acentuada, não foi possível. Então, em razão disso, conforme foi dito pela secretária, então que se partiu para a construção dessa unidade e que também, segundo informações, irá contemplar mais de 300 vagas, mas isso é no futuro, né? Ainda está em fase embrionária.
1: Muito bem.
0: Mas também a gente percebe que uma situação que é importante trazer aqui, assim como o Braço do Norte, toda a nossa região vem passando por essas transformações importantes, com a chegada de novas famílias atraídas pelas oportunidades de trabalho na nossa região. Isso é positivo, né, para o desenvolvimento econômico do município, mas também traz desafios para o poder público, especialmente na área da educação. Então, esse aumento natural, né, também faz com que ocorra a procura em vagas em creches e escolas, sendo, portanto, fundamental que o Ministério Público esteja cobrando e esteja atento para que o município tenha um planejamento da rede pública acompanhando essa realidade.
1: É verdade, a demanda é crescente, a gente acompanha aqui na nossa região e a participação do Ministério Público respondendo a esse anseio da nossa população aqui na região. Doutora, sobre esses assuntos que conversamos, as visitas nas creches da rede municipal de Braço do Norte e também a questão das vagas nas creches, que é uma demanda constante da população acionando o Ministério Público, algum ponto que não abordamos e você gostaria de trazer à audiência da Rádio Tubá, o microfone é à sua disposição.
0: Agradeço a oportunidade, gostaria apenas de ressaltar que mais importante do que ter uma creche em cada bairro é garantir que existam vagas suficientes, né, e acessíveis para as famílias. Quando uma criança às vezes precisa atravessar a cidade para frequentar uma creche, especialmente na primeira infância, isso pode criar dificuldades para os pais. Então, ali em Braço do Norte, a gente conseguiu identificar a existência de mais de 19 creches, permitindo que cada bairro seja assistido por uma unidade educacional infantil. Então, o que possibilita e também garante o direito a essas crianças a ter um local seguro e um local em que eles também consigam ter um desenvolvimento integral.
1: Doutora, obrigado pela disponibilidade, pelas informações e parabéns pelo trabalho executado dentro da Promotoria de Justiça. Um abraço, viu?
0: Um abraço, muito obrigada, permanecemos à disposição.
1: Muito bem. Conversamos com a promotora de justiça, Luísa Niencheschi Calvieira, tratando de uma ação executada no município de Braço do Norte, visita a creches da rede municipal e também a resposta a demandas da população que acionam o Ministério Público com relação a vagas em creches. Um diálogo constante também com a Prefeitura do município de Braço do Norte no âmbito da educação. Informações que você ouviu aqui na reportagem da Tubá.
2: São 7:35. Multirão busca agilizar atendimento de pacientes que aguardam por fisioterapia. A Prefeitura de Tubarão, por meio da Secretaria de Saúde, realiza um mutirão de fisioterapia voltado aos pacientes que aguardam na fila do SISREG. A iniciativa será realizada no Núcleo de Fisioterapia anexo à Unidade Básica de Saúde CAIC, com atendimento nos períodos da manhã e da tarde. Os atendimentos ocorrerão nos dias 8, 9, 10, 11 e 14 de setembro e serão destinados às primeiras consultas para avaliação dos pacientes que aguardam na fila do SISREG e encaminhamento para o atendimento de fisioterapia conforme a necessidade de cada caso. A fisioterapia tem um papel muito importante na recuperação e na qualidade de vida dos pacientes. Sabemos que quem aguarda por uma avaliação precisa ter esse atendimento para que possa receber o encaminhamento adequado. Por isso, estamos realizando esse mutirão para dar mais agilidade à fila e ampliar o acesso dos pacientes ao atendimento de fisioterapia, destaca a secretária de saúde, Karina Portão.
3: O prefeito de Tubarão, Stener Sorato, e a diretora-presidente da Fundação de Educação, Marlise Nunes, receberam ontem representantes do Sindicato dos Trabalhadores na área da educação da rede municipal de Tubarão e Capivari de Baixo, o Sintermute. A reunião, realizada no Centro Administrativo Municipal, teve como objetivo discutir as principais demandas dos profissionais e assuntos relacionados à rede municipal de ensino. Entre os temas abordados, estiveram a complementação na aposentadoria dos professores, a hora-atividade e questões relacionadas à infraestrutura das escolas e dos centros de educação infantil. Durante o encontro, representantes da prefeitura e do sindicato apresentaram suas considerações e alinharam a continuidade das discussões. Proposta é manter o diálogo aberto para avaliar as demandas apresentadas e definir possíveis encaminhamentos para situações discutidas. Segundo a prefeitura, o objetivo é avançar nas pautas com responsabilidade e compromisso com os profissionais da educação e com a rede municipal de ensino. Agora 7:38.
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3: Ok, as informações foram repassadas pela Eluana. Atendimentos adultos na emergência 203, no pronto atendimento 39. Atendimentos pediátricos na emergência 38 e no pronto atendimento 8. Nascimentos foram 7, 3 meninos, 4 meninas. E 5 óbitos, infelizmente, foram registrados nas últimas horas.
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2: São 7:40. Vamos então com as ocorrências do setor policial das últimas horas. Começamos pelo Copom, Centro de Operações da Polícia Militar. Registro de tráfico de drogas em Tubarão, bairro Oficinas, ontem por volta da 1:00 PM. Polícia Militar prendeu um homem de 41 anos por suspeita de tráfico de drogas na modalidade de teleentrega. Durante a abordagem, foram encontradas 7 porções de cocaína, totalizando 6,5 gramas, além de R$202 em dinheiro e um telefone celular. Em uma residência relacionada ao suspeito, foram localizadas mais 6 porções de cocaína, totalizando 4 gramas. Uma motocicleta também foi apreendida pela polícia. O homem foi conduzido à delegacia de polícia civil. Ocorrência de recaptura de foragido evadido no bairro Santa Lúcia, em Capivari de Baixo, 14 horas de ontem. Polícia Militar recapturou um homem de 25 anos que estava foragido do sistema prisional. O suspeito não acatou as ordens de parada e fugiu, sendo abordado. Logo em seguida, após a confirmação de que era foragido, foi conduzido ao presídio regional de Tubarão. Com ele também foi localizada uma pequena porção de substância semelhante à cocaína. Tráfico de drogas, cumprimento de mandado de prisão, Tubarão, bairro Passagem, às 8:40 da noite de ontem. Polícia Militar prendeu um homem de 41 anos por suspeita de tráfico de drogas. Ele também possuía um mandado de prisão por evasão do sistema prisional e outro por furto. Durante a abordagem, foram encontrados 7,1 gramas de crack e R$139 em dinheiro. O homem foi conduzido à delegacia de polícia civil, juntamente com material apreendido para os procedimentos legais. Cumprimento de mandado de prisão, bairro Progresso, em Laguna, às 2:35 da madrugada de hoje. Durante rondas no bairro Progresso, a polícia militar abordou um veículo em atitude suspeita. Em consulta, foi constatado que um homem de 52 anos possuía mandado de prisão decorrente de condenação transitada em julgado, expedido pelo primeiro criminal de Ourinho, São Paulo, pelo crime de extorsão. Diante dos fatos, ele recebeu voz de prisão e foi conduzido ao presídio regional de Laguna. E atenção, DIC de Laguna prende 2 homens em flagrante por tráfico e associação para o tráfico no bairro Progresso. Polícia Civil, por meio da Delegacia de Investigação Criminal de Laguna, prendeu em flagrante 2 homens na tarde de ontem no bairro Progresso pelos crimes de tráfico e associação para o tráfico de drogas. A ação ocorreu após cerca de 2 semanas de monitoramento no entorno do imóvel, investigando, onde a equipe policial constatou uma movimentação constante de usuários. Na tarde de ontem, os policiais abordaram um homem logo após ele sair da residência, encontrando com ele uma porção de maconha adquirida no local. Diante do flagrante, os policiais civis adentraram o imóvel e abordaram os dois investigados. No interior da casa foram apreendidas 36 porções de maconha fracionadas e prontas para venda, dinheiro em espécie e aparelhos celulares. Os dois suspeitos foram presos, encaminhados à delegacia de polícia para a lavratura do auto de prisão em flagrante, permanecendo à disposição da justiça. O usuário abordado também foi conduzido para os procedimentos legais no local. O homem é condenado por construir e degradar a área de proteção ambiental. O homem foi condenado pela justiça a desocupar e recuperar uma área degradada do Parque Estadual da Serra do Tabuleiro, em Paulo Lopes. A decisão é da vara única da comarca de Garopaba e determina a retirada de todas as estruturas construídas irregularmente no local. Segundo a denúncia, o homem ocupava a área para lazer, criação de animais e exploração do imóvel. Sem licença ou autorização, ele construiu uma casa, 2 galinheiros e um açude em uma área de 16,4 mil metros quadrados. A Polícia Militar Ambiental também identificou o corte de vegetação nativa e constatou que os dejetos dos galinheiros eram lançados sem tratamento em um córrego utilizado para captação de água destinada ao abastecimento da região. Na sentença, o juiz destacou a extensão dos danos ambientais, incluindo a supressão de vegetação, alterações na dinâmica ecológica, implantação de estruturas incompatíveis com a unidade de conservação, além de desocupar a área e remover construções cerca de demais estruturas. O réu deverá promover inclusive a destinação da adequada dos resíduos. Em caso de descumprimento, o IMA e o município de Paulo Lopes também poderão ser responsáveis pela recuperação da área por meio de um projeto de recuperação de área degradada. E atenção, motociclista perde a consciência durante resgate após colisão com carro. Uma mulher ficou ferida após uma colisão entre uma motocicleta e um automóvel na noite de ontem na SC-434, no bairro Campo Duna, em Garopaba. Segundo o Corpo de Bombeiros, a vítima era uma condutora da motocicleta. Ela estava consciente e apresentava ferimentos no rosto e na mão, além de náuseas e dor abdominal. Durante o deslocamento para o atendimento, a mulher perdeu a consciência. Após receber os primeiros socorros, foi encaminhada ao pronto atendimento de Garopaba para avaliação médica. O estado de saúde da vítima não foi atualizado. O homem é preso em operação que investiga golpe com passagens aéreas e milhas. A Polícia Civil de Santa Catarina prendeu preventivamente ontem em Garopaba o irmão do principal investigado na Operação Rei das Milhas, fase 2. A ação apura um esquema de venda fraudulenta de passagens aéreas emitidas com milhas que, segundo a investigação, não pertenciam aos envolvidos. A prisão foi cumprida pela Delegacia de Defraudações da DEIC, com apoio da Delegacia de Polícia de Garopaba. Após os procedimentos, o homem foi encaminhado ao sistema penitenciário e permanece à disposição da justiça. Segundo a Polícia Civil, diferentes inquéritos investigam casos relacionados ao esquema. Em uma das ocorrências, um casal comprou passagens entre Santa Catarina e São Paulo, mas teve os bilhetes de retorno cancelados após a verdadeira proprietária das milhas informar que não havia autorizado o uso. Em outro caso, uma vítima teria comprado passagens para o exterior e moedas estrangeiras, mas não conseguiu viajar. O prejuízo foi estimado em 30 mil reais. A investigação também apura a comercialização de iPhones, videogames, PS5 e outros eletrônicos. Somados, os prejuízos dos casos atualmente investigados ultrapassam a 500 mil reais. A apuração é relacionada a uma investigação semelhante realizada em 2024. Na ocasião, os investigados foram presos preventivamente. Os prejuízos identificados superaram a 1,5 milhão. Foram essas as ocorrências do setor policial das últimas horas aqui no Show do Rádio.
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2: 7:48, Show do Rádio, manhã de quinta-feira. Um bom dia para o Jorge, que foi farmacêutico hoje, aposentado lá no Sertão dos Correios. Toda a família acompanhando. O Edson, a dona Jane, alô Luizinho, a dona Linda, sempre acompanhando também. Silvorei, a esposa Angelina, na área verde, sempre ouvindo. Alô Gorete, também aí nessa região. Bom dia para dona Zoraide no Revoredo. Alô, dona Zoraide, aí no Revoredo, aquele abraço. Obrigado pelo carinho da audiência. Também a dona Vanilda. Alô, Luizinho Ribeiro e a esposa dona Jaira, sempre ligados conosco. Queremos mandar um bom dia também para o Lauro. Encontrei o Lauro, torcedor do Leão do Sul. Alô, Lauro. O Siri, que é no bairro de Oficinas, sempre ligados também. Valeu, Lauro. Siri, a Leninha. Alô, Leninha. Filha do saudoso João Gaiteiro, ouvindo também aí o Show do Rádio. 7:50, intervalo, a gente volta já.
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3: Ok, de volta agora às 7:53. Um abraço aqui a Maria Nunes Bento. Bom dia para você, minha querida. Também a Maria Aparecida Pereira Domingos. Acho que é isso. Bom dia, família Tubá. O Ernesto Antunes. Bom dia, Bruno e Antônio Bento. Rodinei Mendes. Bom dia, Bruno. Bom dia, Antônio Bento. Ótima quinta-feira a todos. O Rodinei tá lá em Biguaçu, né? Curtindo aqui o programa Show do Rádio. Aquele abraço para ele, tá? Para toda a família. É também aqui. O Ricardo Marques mandando alguns recados. Diz aqui, ó, informação: trecho da rua Venceslau Brás, Rua do Fórum, né? Entre as ruas Florianópolis até rua Curitiba, né? Trancada para obras. Então aquela região hoje ali da Vila Moema tá bem complicada, né? De repente o Ramon Silveira vai chegar diretamente do local ali da Marcolino Martins Cabral. Já trouxe aqui a notícia também do fechamento provisório da Marcolino Martins Cabral, ali em frente ao shopping, pelas obras de reestruturação da parte do telhado do shopping, né? Então se faz necessário que esse fechamento, claro, vai causar transtornos. Havia, segundo a prefeitura, fechada desde as 5 da manhã, sendo liberada apenas amanhã às 10 horas, né? Então o cidadão ele tem que buscar aí uma via alternativa, mas com certeza nesse momento o trânsito já é um pouco complicado naquela região. Ricardo, aquele abraço aí para você também, tá? Bom, vamos agora saber como é que fica o tempo nas próximas horas em Tubarão e também na região com o Daniel Panobianco.
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7: Thank you. No último sábado, dia 22 de agosto, a temperatura média da superfície do mar chegou a 20,1 graus, segundo o Serviço de Mudanças Climáticas Copérnicos da União Europeia. Este é o valor maior já registrado desde março de 2024, quando os valores chegaram a 21 graus. Não há precedentes desde 1979 para um valor tão alto de temperatura da superfície do mar. Consequências principalmente da atuação do fenômeno El Niño, que ganha intensidade cada vez mais no Oceano Pacífico. A previsão feita pelas simulações numéricas indica que o fenômeno vai atingir o seu ápice até o final deste ano. Aqui sobre a nossa região, valores exagerados de chuvas são projetados pelo menos até o mês de dezembro e por isso é alto risco para alagamentos, deslizamentos e enchentes. As temperaturas, mesmo com as constantes oscilações de incursões de ar frio, no final devem ficar acima da média, principalmente na primavera e no verão. Hoje, a previsão feita pelos meteorologistas do CPTEC impede tempo estável em toda a nossa região e volta a fazer bastante calor. Ao longo dos próximos dias, áreas de instabilidade voltarão a se formar e pancadas acumulativas de chuva podem atingir várias cidades, com volumes mais elevados, principalmente entre sábado, domingo e a próxima segunda-feira, quando outra frente fria vai chegar à nossa região, potencializando as instabilidades e permitindo a queda acentuada de temperatura. Hoje, temperatura máxima prevista de 30 graus, mínima nesta sexta de até 20 graus, em Gravatal, Içara e Maruí, Imbituba, Jacinto Machado e Tubarão. Daniel Panobianco, da agência PD Radar, com exclusividade para Tubá FM.
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3: Agora, 7:57, os alimentos ficarão mais baratos pelo terceiro mês consecutivo, segundo o IPCA 15, índice que serve como prévia da inflação oficial. A alimentação dentro de casa caiu 1,02% em agosto e fora do domicílio passou de 0,55% em julho para 0,42% em agosto. O IPCA 15 geral veio com uma queda de 0,40% em agosto, a primeira deflação em um ano. Apesar disso, no acumulado do ano, o indicador de alimentos medido pelo IPCA 15 ainda acumula alta de 3,78%, sendo que a alimentação em domicílio subiu 3,68% nesse período. Dentro de casa, a queda em agosto foi espalhada por vários produtos importantes da cesta do brasileiro. A manga teve maior redução de quase 21%. A batata inglesa caiu 18,8%. Cebola recuou 13,8%. E o tomate ficou 7,7% mais barato. Também houve queda nos preços do arroz de 3,1% e das carnes de 0,94%. Esse movimento, principalmente dos hortifrutos, é ligado à maior oferta em campo. E mesmo com a queda em agosto, os produtos ainda acumulam altas expressivas no ano. A batata inglesa, por exemplo, subiu 34,83% desde o início de 2026. A cebola acumula alta ainda maior, de 68,94%. No caso do arroz, porém, a queda se deve à recomposição de preços. Após uma temporada de valorização associada a efeitos externos. Por isso, mesmo no acumulado anual, é possível ver uma desaceleração de 3%. E nas carnes, o comportamento dos preços é relacionado ao menor ritmo das exportações. No ano, porém, as carnes sobem 6,47%. Bom, 8:00, alimentos ultraprocessados influenciam diretamente o comportamento e a saúde mental das crianças. A reportagem é de Carol Denardi.
8: Com o andamento do ano letivo neste segundo semestre, a alimentação infantil ganha novo alerta. Estudo de uma revista científica americana de medicina associa o consumo de ultraprocessados ao aumento de ansiedade, agressividade e hiperatividade em crianças. A nutricionista materno-infantil, especializada em autismo e TDAH, Caroline von Borowski, explica essa relação.
9: A ciência, ela já está nos mostrando que o intestino e o cérebro, eles estão diretamente conectados. E uma alimentação, quando ela é rica em ultraprocessados, em corantes e excesso de açúcar, pode gerar picos de glicose e pode também gerar inflamações no organismo. Isso vai refletir em mais irritabilidade, ansiedade, oscilações de humor. E por outro lado, comida de verdade oferece nutrientes essenciais para a produção de neurotransmissores que regulam o foco, o sono e a estabilidade emocional das crianças.
8: A construção desses hábitos começa nos primeiros anos de vida.
9: É na primeira infância que o paladar, ele já vai se moldando e o cérebro, ele passa por uma neuroplasticidade incrível. E quando oferecemos diversidade de comida, comida de verdade nessa fase da infância, a criança, ela aprende a reconhecer sabores, texturas, cores, se torna algo natural na vida dela. E com isso, a criança vai formar hábitos saudáveis hoje. E hoje, construindo hábitos saudáveis, se previne doenças e se constrói uma relação leve e positiva com a comida desde cedo.
8: Na rotina escolar das crianças, a orientação é montar lancheiras simples e equilibradas.
9: O segredo é focar no equilíbrio, na simplicidade, seguir uma estrutura básica, que é uma fonte de energia, como um pão integral, um bolo caseiro, uma proteína, como queijo, iogurte, ovos, ovinho de codorna, frutas e água. Nós não precisamos radicalizar, não precisamos proibir tudo de um dia para o outro. O ideal é ir substituindo os ultraprocessados aos poucos por opções caseiras e mais atrativas. A lancheira, ela não deve ser um campo de batalha dentro de casa ou uma punição, mas sim um momento de afeto, de energia, que vai contribuir com a rotina escolar da criança.
8: Esse tema do equilíbrio alimentar orienta a oficina Missão Lancheira, que ocorre no Multi Open Shopping, em Florianópolis, no dia 29 de agosto. Afinal, dar opções e envolver a criança no preparo reduz resistência na mesa. De Florianópolis, da Rede de Notícias AKERT, Carol Denardi.
2: Beleza, Carol. Vamos então para o intervalo. Na volta tem o Ramon Silveira com o trânsito. Inclusive, o Ramon Silveira vai estar no local, Avenida Marcolino Marques Cabral, nas proximidades do Fora Shopping, onde parte da avenida está interditada, é para você ter maior conhecimento do que está acontecendo aqui no local. E depois, Bruno?
3: Entrevista com a Heloísa Cabral, secretária de Assistência Social, Mulher e Família de Tubarão. Vamos falar sobre o programa Família Acolhedora. Voltamos já.
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2: São 8:08, show do rádio amanhã de quinta-feira, e hoje tem uma previsão de temperatura de chegar a 30, perto de 30 graus, quer dizer, a partir de hoje à noite, madrugada de amanhã, aí a coisa começa a mudar aqui no Rio Grande do Sul e Santa Catarina. Mas vamos ao trânsito com ele. Ramon Silveira está lá no local, Avenida Marcolino Martins Cabral, pertinho do Farol Shopping, onde parte da avenida vai estar interditada hoje. Ramon, bom dia.
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13: Bom dia, Antônio Bento, Bruno, também a secretária Heloísa, que está aí no estúdio, a você ouvinte da Rádio Tubá. Nesse momento, ainda não iniciaram os trabalhos, desde as 5 da manhã, está interditada aqui à frente do Farol Shopping em Tubarão. E também né, o acesso foi desviado para as ruas João Pessoa e São Luís. A rua João Pessoa está com filas nesse momento, a Guarda Municipal faz o atendimento, a orientação no trânsito. Então a gente orienta para que, para quem está entrando na cidade pelo acesso norte, Ponte Paulinho Mai, você vai entrar, né, aqui na rua João Pessoa, ou vai por trás aqui do bairro Vila Moema, né, pela Arena Stener Sorato, ou de repente pegar uma outra via pela Beira Rio, costeando aqui o Rio Tubarão. Isso aí, mais ou menos como referência em frente à própria, a esta situação do trânsito. A empresa contratada, a FAM, ainda não iniciou os trabalhos, desde as 5 da manhã está interditada esta via. E aqui nós já vemos, já estamos vendo 5 caminhões, inclusive 3 guindastes e um, né, super caminhão para fazer todo esse trabalho para o telhado aqui do Farol Shopping. Entrada na cidade, Padre Jorge Spetman, o trânsito bem movimentado nas pontes Heriberto Wilson e Nereu Ramos, Heriberto Wilson, lentidão na Lauro Miller, também aqui na Nereu Ramos, quem vai reto também a Rua da Catedral, o trânsito mais calmo na Marechal Deodoro, trânsito chegando à Ponte do Borrotes com lentidão na margem esquerda, José Acácio Moreira com lentidão. E claro, aqui de encontro, na Praça 7, filas na Avenida Rodovalho e também ali na Felipe Schmidt. Falei de trânsito, volto com vocês nos estúdios direto do Farol Jovem.
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13: Interditado.
3: Ok, valeu, Ramon. Valeu. Obrigado aí pelas informações. Vamos agora à nossa entrevista. Está conosco aqui a Heloísa Cabral, secretária de Assistência Social, Mulher e Família de Tubarão. Vamos falar sobre o programa Família Acolhedora e outros assuntos também. Heloísa, bem-vinda novamente. Bom dia, tudo bem?
11: Bom dia aos ouvintes da Rádio Tubá. Queria dizer que eu estou muito feliz, né, de voltar aqui essa semana. A gente estava brincando aqui fora do ar. Rádio aí, Tubá, grande audiência, minha rádio de infância.
3: Como é que é o nome da
11: semana passada,
3: da mãe?
11: A minha mãe disse: me ligaram da praia para dizer que tu estava na Tubá. E eu não ouvi. Não, eu estava dormindo. Não, mas as minhas amigas todas ouviram. Então, um abraço para dona Salete, né, minha mãe, minha base, minha querida, e para todas as amigas dela que são ouvintes aí da nossa querida Rádio Tubá.
2: Mora qual bairro?
11: Ali no Santo Antônio de Pádua.
2: Santo Antônio de Pádua.
11: Dona Salete.
3: Dona Salete, um abraço para ela.
11: Tá, meus amigos aqui, ó, meu amigo aqui já anotou o nome, né?
3: Não, tá.
11: Ela já pode pedir música daqui a pouco.
3: Oi, Luísa, a pauta de hoje aqui é o Família Acolhedora. Tu teve aqui na semana passada, a gente falou muito sobre o programa Casa Catarina. As inscrições estavam previstas para encerrarem no dia 1º de setembro, mas temos uma novidade. Em primeira mão aqui você traz a informação que as inscrições, elas foram prorrogadas, é isso?
11: Isso, exatamente. Em primeira mão aqui estamos trazendo a informação. As inscrições do Casa Catarina iriam finalizar agora dia 1º/9. Nós temos atendido, né, um fluxo muito grande de pessoas novas, querendo entender das documentações, algumas que ainda faltam um documento ou outro, devido ao grande número de procura também de inscrição no programa, por exemplo, alguma certidão que você tem que tirar no cartório, eles estão pedindo 5 dias. Então, analisando o contexto e entendendo que esse, né, conversamos com o prefeito Sorato, né, e o prefeito Sorato disse: olha, é um programa pro povo, né, pro cidadão, uhum. Então a gente tem que fazer o melhor para atendê-los. Então, por conta disso, a gente resolveu estar prorrogando o prazo, né? O prazo iria até 1º/9 e agora durante 30 dias nós vamos ter essa prorrogação do dia 2 de setembro até 1º/outubro. Lembrando, né, que até esse sábado nós estamos com o primeiro prazo, teremos atendimento na secretaria. Devido a não tivemos uma procura alta nos sábados, a procura maior é durante a semana, uhum, das 7 da manhã às 19 horas, em frente ao calçadão ao lado do Itaú, na Secretaria de Assistência Social. Nesse próximo mês de prorrogação, nós não faremos atendimentos aos sábados. Nós fizemos, né, Bruno, Antônio, para facilitar a vida de quem trabalha, para ter mais uma opção de horário. Ficamos aí esse mês inteiro fazendo esse atendimento, mas percebemos que não houve uma adesão. Então, continuamos focando os nossos esforços durante a semana.
3: Certo, só deixando bem claro, né, que tem um edital ali que consta tudo que o cidadão precisa, quais são os critérios para participar, documentação que é necessária também. E tem uma. É algo bem vocês intensificam bem a fiscalização depois da entrega também, né? Tem Sim. toda uma conferência, Sim. acho que tem visita depois, para comprovar a veracidade do que foi anexado junto aos documentos. Apresentado, né?
11: Isso,
3: tem todo um procedimento bem seguro, porque é uma casa gratuita, então, para quem precisa, né?
11: É, algumas pessoas perguntam, ah, mas por que tanta documentação? Gente, nós estamos falando de receber, ganhar um imóvel, né? Nós Sim. temos muitas pessoas que vão ali e perguntam, quanto que é a parcela que eu vou ter que pagar? Não tem parcela alguma, né? Você vai estar recebendo, esse é um programa do governo do estado, do governador Jorginho Melo, em parceria com o governo do município. O município coloca à disposição os terrenos, o governo do estado faz a casa e, eu digo que o prefeitural é muito caprichoso, né? E aí ele vai fazer uma contrapartida para calçadas e muros. Então, para a pessoa receber a casa prontinha.
3: Sim.
11: Então, a gente está falando de um imóvel, de um bem, né? Então, as documentações vêm do governo do estado, nós precisamos acatar, até porque se nós passamos por alguma checagem, verificação, isso tem que estar tudo correto, tudo atendendo aos requisitos. E eu acho que é importante, a gente percebeu que as pessoas às vezes tinham uma dificuldade de entrar no site da prefeitura, as pessoas não têm essa prática de ler o edital completo, então é importante a gente frisar, nós estamos nos CRAS, tem 3 espalhados por Tubarão, oficinas, o Maitá, passagem, no CRES, né? Que fica aqui na frente do Bertô Automóveis. Uhum. Então, ali, nós temos profissionais prontos para te esclarecer. Ah, eu vim pegar, imprimimos os anexos, olhamos com você o que é a internet, onde tem que tirar a documentação, e tudo isso cria um movimento de suporte. Ajudamos tudo que for preciso. Então, na secretaria, 7h às 19h, podemos estar ali para fazer esse
3: Bastante.
11: Suporte.
3: Tempo, né? Mais um mês aí pela frente, então.
11: As pessoas vêm, né, Bruno? Uhum. E às vezes dizem, ah, isso aqui eu não entendi. Tá bom, então senta aqui, deixa eu te ajudar. Nós colocamos um advogado à disposição para ajudar a tirar as certidões. Então, assim, para quem ainda não tinha se preparado, não tinha se movimentado, você tem aí uma chance pelo período de mais 30 dias.
3: Eu não te fiz esse questionamento, né? Até falei contigo em off aqui na outra entrevista, porque tem que ter a comprovação de estar morando em Tubarão por 10 anos ininterruptos, né? No caso de a pessoa estar morando aqui, porém de aluguel, como ela faz essa comprovação?
11: Isso, ela tem que ter o contrato, ou muitas pessoas não têm contrato, né? Mas nós temos ali declaração de casa cedida e também tem a questão do aluguel, ele só precisa fazer esse registro no no cartório, né? Reconhecimento, desculpa, fugiu a palavra. O reconhecimento no cartório, até porque como você muito bem falou no início, todas essas, os 43 contemplados, todas as já são feitas as checagens por uma comissão que não é a comissão de quem recebe os documentos, então nós temos pessoas de várias vários órgãos, né? Conselho de Habitação, Câmara de Vereadores, enviou representante que nós pedimos, Secretaria de Urbanismo, Assistência Social, então tem um grupo de 10 pessoas que analisa já o documento, chegou, já analisa ali para ver se as meninas receberam, se tem valia, e os 43 vão ser passados por um pente fino muito maior, né? Checando se o que a pessoa declarou tem a veracidade devida, né?
2: Beleza, secretária, a minha pergunta é a seguinte, são 43 casas, né? Inclusive 34 serão destinadas à demanda geral e 9 cotas previstas em lei. Este é o regulamento. Agora, a minha pergunta é a seguinte, 43 casas, hoje, até o presente momento, já que estão prorrogando a inscrição para as pessoas ficarem bem à vontade, como será escolhida, de que forma será deliberada a escolha para essas pessoas, essas famílias que estão precisando? Como é que vai ficar?
11: Então, no edital completo da prefeitura tem lá, até não é como os outros, é transparência, né? O processo é transparente. Nós temos lá todo é um grid de pontuação. Vamos dar um exemplo, né? A maior pontuação, 20 pontos, para as pessoas que perderam as suas casas em desastres naturais e tem o laudo da Defesa Civil. Então, eu apresento lá o laudo, a comissão verifica a documentação, a pessoa pontua 20 pontos. Ah, eu sou mãe solo, tem uma declaração lá também que você preenche. Ah, pontua, tô supondo, né? 6 pontos. O total de todos os requisitos soma 100 pontos. Então, as pessoas que obtiverem a maior pontuação serão as pessoas que receberão as casas. Ah, mas teve um empate entre a pessoa da Heloísa com tudo e a do Bruno exatamente igual. E aí existe um sorteio público. No edital completo existem todas as datas, inclusive a data do sorteio, se houver esse empate. Uhum. Né? Mas é bem interessante a gente olhar ali todos os itens, porque mães que têm filhos menores de 12 anos, quantos filhos também pontuam, né? E ali você vai olhando item por item e vai se encaixando, né? Do que você pontua. Importante até a nossa equipe faz, às vezes as pessoas, eu sou mãe solo, mas eu vou lá e levei os documentos, eu não me atentei que tem uma declaração que eu tenho que preencher, e aí eu posso deixar de pontuar. A nossa equipe olha com a pessoa e diz, não, olha, pelo que você me colocou aqui, não, eu só, então vamos preencher junto a declaração, uhum, para que a pessoa não tenha nenhuma perda, né? Para que expresse, sim, a realidade de fato.
2: Uhum. Beleza, a senhora falou sobre a questão das casas perdidas aí em enchentes, inclusive, recentemente, eu, não faz muito tempo, né? 2022, onde existem lideranças lá lutando por esta causa, que inclusive foi prometido aí pelo governo do estado, pelo governo municipal, essas casas, sem entrar nesta questão do Casa Catarina. Como é que fica essa situação?
11: Nós temos várias pessoas que já estão sendo, inclusive, assistidas pelas nossas assistentes sociais, nesse mesmo serviço que a gente presta para toda a população, né? Mas nós temos as pessoas ali juntando toda a documentação para requerer, né, uma casa do Casa Catarina também. Nós temos, né, Antônio, desde quando o ocorrido, nós temos pessoas que recebem aluguel social. Uhum. Né? A prefeitura,
2: mas muitos perderam
11: a
2: também,
11: pessoa, né? Mas porque não estavam dentro de critérios. Uhum. Né? O aluguel social tem critérios. Então, se tu tem uma renda lá de um valor muito acima, não faz jus à prefeitura estar pagando esse aluguel social. Nós temos que seguir o que é normativa. Uhum. Então, nós temos hoje em torno de 18 pessoas que ainda recebem o aluguel social. Todas essas pessoas foram procuradas pela nossa equipe para que venham fazer a sua inscrição, porque elas têm que pelo menos fazer a tentativa de receber a casa, né? Uhum. Senão, não faz sentido a gente continuar fazendo o pagamento do aluguel. Mas nós temos encontrado, inclusive, o pessoal do Quilômetro 60 hoje tem uma comissão que trata dos assuntos, fizeram reuniões, nós mandamos os esclarecimentos para as perguntas, temos recebido pessoas, representantes de outros que estão fazendo movimento, ajuda, né? Só que tem os critérios, por exemplo, se você tem um imóvel no seu nome, né? Seja de herança, seja do que for, você não pode ser, porque um dos critérios é não ter nenhum imóvel no seu nome. Entendeu? Mas a gente está com bastante procura do pessoal dos quilômetros 60.
3: Uhum, perfeito. Para a gente daqui a pouco entrar no Família Acolhedora, só mais um questionamento. Hoje tem uma caminhada na Marcolino Martins Cabral, isso, em alusão ao Agosto Lilás, né? Que horário que vai ser? Como é que vai ser? Qual é o trajeto certinho?
11: Isso, exatamente. Estamos com várias ações durante o mês de agosto. Agosto Lilás, mês do combate à violência contra as mulheres. É uma situação que a gente tem presenciado em tantas cidades, tantos feminicídios, né? No mês passado tivemos aí em Santa Catarina 4 feminicídios. Graças a Deus, Tubarão, nós não temos essa intercorrência. Hoje tivemos roda de conversas, na segunda-feira temos no Sigma Parque palestras a partir das 18 horas e hoje vamos estar fazendo uma caminhada, né, para chamar a atenção do público, para chamar a atenção para esse tema a partir das 16 horas, saindo da Secretaria de Assistência Social ali em frente ao calçadão e indo até a rótula do Farol Shopping, onde vamos juntos, né, mostrar para a população que nós estamos atentos a esse tema, precisamos chamar atenção, precisamos estar atentos às pessoas com quem convivemos, porque é um tema que não tem classe social, não tem idade, às vezes temos alguém do nosso convívio que está passando por isso e precisa de uma mão estendida.
3: Uhum, perfeito, agora sim, entrando no programa Família Acolhedora, tem até spot rodando aí na rádio também, falando um pouquinho sobre o programa. Bom, basicamente é o quê? São crianças, adolescentes, são retiradas do seio familiar por N motivos, são destinados a uma família que os acolhe de forma temporária para depois entrar num processo de adoção para outra família. Elas podem estar também tentando adotá-la depois. Enfim, como é que esse programa funciona?
11: Tá bom, vamos lá. Nós temos em Tubarão duas formas de acolhimento institucional. Uhum. Né? Quando uma criança ela é destituída do poder familiar, seja por uma questão de violência, abuso, negligências, né? Essa criança ela é destituída pelo poder familiar através através do Poder Judiciário e encaminhada para assistência. Sempre lembrando que são fatos extremos, né? Às vezes uma condição de falta de higiene não é algo que vai tirar, né? Essa mãe, ela é orientada, é feito um trabalho para que, como diz outro, as arestas sejam aparadas. Mas os casos extremos, vou dar um exemplo, a agressão, né? As crianças eram agredidas constantemente, tem a fala das crianças, tem a prova das crianças em poder familiar. A nossa primeira opção é a família acolhedora. O que é família acolhedora? São pessoas, famílias, tem que ser maior de 21 anos, residir em Tubarão, todos os membros da família ter concordância que querem participar do programa, não pode ter interesse na adoção.
3: Não pode ter.
11: Eu não posso estar inscrito para o programa de adoção, como eu não posso. Eu comecei a ser família acolhedora, me interessa em adotar. Você já não pode. A pessoa tem que entender que ela está ali para uma prestação, é um serviço que ela presta, na verdade, para as crianças, para a sociedade, para o município. É transitório. Né? Então, assim, há quanto tempo? Nós temos casos que a criança fica 3 dias e nós temos casos que a criança fica 6 meses, 7 meses, 1 ano. Depende do processo que corre na justiça, da evolução.
3: Mas depois disso, então, o que acontece? Vamos supor, ficou lá 1 mês com uma família. Que outro encaminhamento após esse processo é dado?
11: Tem duas possibilidades. Ou os vínculos com essa família são recuperados, porque aí é trabalhado por assistência social, psicólogos, as visitas vão acontecendo com a criança por uma aproximação de maneira intermitente, e aí vai se avaliando a mudança e a predisposição daquela família de querer aquela criança de volta, até a luta, né? E aí você percebe o interesse verdadeiro, o amor, etc. Como tem crianças, nós temos situações que a criança é acolhida, a mãe nunca nem liga mais para saber, entendeu? Não liga mais para saber como tá, para saber se tem algum direito, a criança já foi retirada por um direito violado, mas aquela mãe, ela nem procura mais.
3: Aí vai para adoção.
11: Isso, porque aí o que acontece? Faz as avaliações, o juiz, a promotoria, qual é o interesse dessa mãe? O que ele tem a ofertar para essa criança, né? Se nem o interesse diante da retirada, tem uma busca para requerer de volta.
3: Sim.
11: Então, a gente sempre fala, ou é restituído o vínculo familiar, e aí essa família passa a ser acompanhada pela assistência social, no mínimo por 6 meses, ou essa criança vai para o abrigo, né? O abrigo é um local que nós temos em Tubarão. As pessoas dizem, eu nem sabia que isso existia. É um serviço do município, né? O prefeito teve um olhar muito atento para assistência quando nós mudamos de casa, quando nós assumimos o governo. A casa do abrigo que as crianças estava destruída, não pode ser falado.
2: Não pode estar ali.
11: Não, até porque as famílias não podem ter acesso a esse local só mediante a orientação do juiz. Essa família pode ter essas, porque em alguns casos é interessante que não saibam onde a criança está. Mas é uma casa confortável, nós recebemos, importante também aqui citar, do governo do estado um valor para construir uma sede própria para o abrigo. Então, com a estrutura própria, né? Precisamos de bastante quarto, bastante banheiros, área para brincar, brinquedoteca, e vai ser construído no Monte Castelo.
2: Beleza. Agora, secretária, esse programa é muito interessante, muito importante, né? Família acolhedora. Agora, um detalhe que muita gente tem dúvida. Por exemplo, a partir do momento que uma criança, né, saiu da sua mãe, né, de sangue e foi para a família acolhedora, e essa criança se adaptou, a família se adaptou à criança, e a criança com essa família acolhedora, pode ser, digamos assim, um histórico, pode ficar permanente com essa família? Não.
11: Não pode. Eu digo que a primeira coisa para você ser família acolhedora, qual é o primeiro pré-requisito?
2: Mesmo a criança ficando, pegando.
11: Amor, né? Então, assim, ó, essas pessoas, esses dias uma família que teve a primeira criança, né? Para entender essas famílias, elas são acompanhadas em tempo integral por psicólogas e assistentes sociais. Tanto elas quanto as crianças. da secretaria, e se a gente percebe que a criança precisa de um atendimento clínico psicológico, ela também é acompanhada. Por quê? Porque ela entende que ela está ali por um tempo, que aquela tia está cuidando dela, né? Eu tenho é notório, gente, assim, ó, pra gente que acompanha, o estado que as crianças chegam, uhum. E depois que elas estão na família acolhedora, elas engordam, a alegria, a felicidade, por quê? Porque elas encontram nessas famílias o que elas não tiveram na família raiz delas. Elas encontram segurança, elas encontram amor, elas encontram rotinas, elas encontram segurança no sentido de eu tenho a minha alimentação na hora certa, eu tenho que ir para a escola, né? Essa criança, ela é colocada na rotina familiar. Ah, mas eu não posso ser família acolhedora, secretária, porque eu trabalho. Ok, você trabalha, a criança pode ir para a creche em tempo integral, uhum. Né? Tanto que quando nós fazemos a análise, essa família, uhum. Para ser família acolhedora, ela passa por uma análise psicossocial. Então, nós falamos com as pessoas do trabalho, com as pessoas da igreja, porque nós, como município, temos uma responsabilidade de onde nós estamos colocando essa criança. E essa criança, ela vai entrar aqui, ela vai entrar na tua rotina familiar. Eu tenho famílias que dizem, ah, eu não consigo na minha rotina colocar um bebê. Mas 6, 7 anos, porque a família, uhum. acolhedora é de 0, né? Nós temos família acolhedora que o bebê destituído da mãe, uma mãe que é usuária, não fez pré-natal, diz que não quer a criança depois do nascimento, uhum. Ela ganhou, ela sai do hospital e vai para uma família acolhedora.
3: Nossa.
11: Né? Nós estávamos com 2 bebês no abrigo, semana passada um foi para uma família acolhedora e eu ainda tenho para contar aqui um bebê que está esperando uma família acolhedora. Então espero que o nosso programa hoje dê audiência.

0: Existem famílias, esses dias nós tivemos uma situação que a família, porque nós sempre buscamos para essa criança, foi destituído lá do poder da mãe, do pai, mas nós buscamos em primeiro lugar a família extensa. Uhum. Então, você tem uma tia, você tem um avô, uma avó, que é feito um estudo social, tem interesse em estar com essa criança, cuidar, né, amar. Então, é feito, pode estar em qualquer território nacional. Esses dias uma criança foi enviada para o Pará, porque lá que ela tinha um tio que poderia acolhê-la. Uhum. Teve outro bebê que a família veio buscar, que um avô materno veio buscar. Mas quando o avô materno veio buscar, ele conheceu a família acolhedora. Aquela noite eles já comeram pizza, já combinaram de manter os vínculos para que a família acolhedora pudesse continuar acompanhando, pudesse visitar. Então isso vai muito de caso a caso. Mas eu digo que o amor é muito latente. Não seria sincero da minha parte, eu digo que eu tenho um perfil que eu trabalho com a verdade. Uhum. É difícil o rompimento? Sim, é difícil o rompimento. Ontem nós tivemos reunião com as famílias acolhedoras. Mensalmente nós trabalhamos temas com eles. Então, assim, lógico, você se apega, mas você tem a noção que aquela criança está indo viver uma nova história. E o quanto que você, como ser humano, contribuiu, uhum, né, no momento mais difícil da vida dessa criança. Porque quando ela sai da família acolhedora e já vai, seja para uma adoção, seja voltar para uma família extensa, você já esteve com ela quando ela mais precisada, que foi diante, uhum, da destituição. Então, eu digo que nós somos um casal mais velho, um adolescente não seria interessante na sua rotina? Por quê? Porque pode com você no mercado, pode com você numa igreja, vai te fazer companhia. Ah, eu sou uma senhora que ficou viúva. Um adolescente não seria interessante? Ela vai estar vivendo toda a afetividade familiar, vivendo uma rotina, dando brilho para essa casa, né? Lembrando que todas essas crianças, quando eu falo que vem de situações de vulnerabilidade, têm suas dores, né? Então a gente precisa entender que quem acolhe precisa estar com esse olhar muito afinado para isso. Nós temos uma família acolhedora que me comoveu demais, que é uma mãe e uma filha.
1: Uma mãe solo pode ser?
0: Pode. Essa moça é solteira. Uhum. Ela foi, porque tem uma formação, né? E a, uhum, reunião. E aí, quando foi, eu vi a mãe, vi aquela senhora, ela disse assim: não, ela se apaixonou pelo programa, que ela queria ser família acolhedora. E quando ela disse, achei bem bonito que ela disse: a mãe tá contigo, uhum, vai trabalhar, a mãe fica em casa, mas a mãe vai cuidar dele pra ti. Essa semana elas mandaram a fotinho da festinha, uhum, de um ano dele.
2: Que legal.
0: E aí, assim, né, elas mandam pra nós o book que fizeram, quem tem bebê há um mês, dois meses, as fotinhos que tiraram em casa, uhum, nós temos. E aí, gente, eu preciso mostrar pra vocês assim, ó, a diferença, o abrigo, as nossas crianças são muito bem cuidadas, né, nós temos, trabalhamos, é uma casa, 7 dias, 24 horas, com cozinheiras, zeladora, motorista, porque a criança pode ficar doente a qualquer hora da noite, não é assim que acontece? Nós, sim, somos, o município, ele é essa família, ele é esse cuidado, e cuidadoras. Mas eu tenho um caso que me marcou muito. Nós tínhamos um bebê e o pescocinho assim não firmava, né? Mas ele tava lá, às vezes tava no colo da cuidadora, às vezes a cuidadora tava atendendo uma outra criança, ele tava no chiqueirinho, às vezes no bebê conforto, ele foi para uma família acolhedora. A primeira visita que eu recebi dele, ele já tava com aquele pescocinho durinho, todo. Por quê? Porque houve um estímulo mais direcionado para aquela criança. Quando nós tratamos do abrigo, nós temos uma questão de coletividade. Existe todo o bem-querer, existe, né, o recém-nascido esse que chegou com pouquíssimos dias. Eu falei com o prefeito, meu Deus do céu, coloca alguém 24 horas do lado. Então nós fizemos um turno extra, porque era uma criança muito miúda, vinha de uma mãe com muito histórico e a gente tem o receio. Então, assim, eu digo que é um serviço mais sensível da assistência, porque nós estamos lidando com crianças, né? Com, sim, bebês, com vulneráveis, e toda a nossa atenção tem que ser redobrada.
2: Secretária, hoje são 10 famílias acolhedoras aqui em Tubarão, é isso?
0: 12 já.
2: Já ampliou. Já. Tá? Porque eu vi a notícia, então, uhum, que eram 10 e vocês têm essa ambição de ampliar para chegar a 15, né? 15. Então já tem 12, já avançamos um pouco em relação a isso. Mas eu te pergunto o seguinte: será que não, algumas famílias não têm esse temor de participar do programa justamente por esse fato, né? Do medo, aliás, da despedida, porque é algo temporário, então eu vou me apegar tanto a essa criança e depois eu não vou poder estender esse meu vínculo com ela. Isso de repente não afasta um pouquinho algumas famílias de participarem do programa?
0: Tem toda razão, Bruno. Nós temos pessoas que vêm, que querem entender e dizem, ah, mas eu não vou conseguir, eu vou sofrer muito, né? O que a gente, é importante a gente frisar

0: uma outra coisa, essa pessoa recebe um suporte financeiro do município para ajudar com as despesas. Nós, como assistência, estamos sempre roupa, por isso que esses dias eu fiz uma campanha pedindo roupinha de bebê, né? Porque era esse bebê que chegou, que ele era tão miúdo que nenhuma roupinha servia, né? Uhum. Ganhamos muita coisa, sou muito agradecida, mas, por exemplo, quando eu digo que tem uma psicóloga e uma assistente social, não vai eximir a dor da despedida, mas nós estamos ali para preparar e dar todo esse suporte, né? Nós temos famílias acolhedoras que estão há anos conosco. Esses dias eu encontrei uma no mercado e ela disse assim para mim: eu estou sem bebê já faz 2 meses, estou esperando quando que vai chegar próximo na minha casa. É uma família disposta a acolher bebês. Agora ela está com gêmeos de 5 meses, um menino e uma menina. A casa dela ficou cheia de novo. Então você já espera, o seu coração já se prepara para a próxima criança que vem, para a próxima criança que você vai transformar a vida dela, porque é uma transformação.
1: Esse projeto é em nível de Santa Catarina, secretária?
0: Sim, sim, cada município tem, e é bem engraçado, Antônio, porque eu trabalho com todo as outras secretárias, nós temos reuniões com o Núcleo da Murel mensalmente, e elas dizem que os municípios pequenos não tem quase adesão.
1: Não tem, né?
0: Não. Difícil implantação. E nós aqui, quando nós começamos o governo, tínhamos um número menor e viemos crescendo exponencialmente. Então, Heloísa, por que 15? Porque existe toda uma verificação, nós passamos para auditorias, né, da promotoria, etc. E aí, o que a equipe técnica tem suporte e o que a lei diz são 15 para o acompanhamento da equipe técnica que a gente tem. Porque existem, né, as visitas, se o vínculo familiar, se tem possibilidade daquela criança voltar para a família, ela tem visitas semanais, a equipe acompanha a criança, acompanha o pai, acompanha a mãe, então todo esse suporte é feito, assim como é feito para a família acolhedora. Então, fica aqui o meu convite, você pode estar entrando em contato conosco na Secretaria de Assistência Social, nós temos no site da Prefeitura lá um pré-cadastro, você pode estar colocando lá e a gente faz contato. Mas eu quero conhecer, quero saber um pouco mais, né? Não lhe obriga nada, né? Não é, eu vou lá para saber um pouco mais e elas não vão mais largar do meu pé. Não, muito pelo contrário. A gente tem um respeito muito grande, né? E quer que quem venha para o programa venha muito seguro, né? Porque nós estamos falando de vidas. E essas vidas precisam ser transformadas. Eu digo, nós trabalhamos hoje, para vocês entenderem, com serviços de convivência. Temos Joana de Ângeles, Convento, Lar da Menina, que trabalhamos porque o serviço de convivência, ele não é um contraturno, ele é mais complexo, porque as crianças não podem estar na rua, elas têm que estar ocupadas, senão as nossas crianças estão suscetíveis às más companhias, ao tráfico, à prostituição. Então, hoje, como assistência, nós temos esse programa. Acabamos de abrir o programa de serviço de convivência direto ligado à prefeitura em Congonhas, né? Então, escutamos, as crianças estão lá. Então, é bem importante a gente saber que o futuro está nas nossas mãos cuidando dessas crianças, né?
2: Fiquei feliz que já são 12, faltam 3 famílias, então.
0: Depois de hoje vai fechar 15, Bruno?
2: Não, eu ia falar justamente isso, né? O objetivo aqui também na entrevista é fazer com que as famílias, sim, que estão ouvindo, né, se deixem tocar e participem também desse programa e vão atrás das informações para ver se encaixam no que vocês precisam ou não, né? Então, quem tiver esse interesse, é só manter contato com vocês direto, ir na secretaria.
0: Ir na secretaria,
2: é bem tranquilo, né?
0: Bem tranquilo.
2: Qual é o perfil dessas famílias que vocês estão precisando? Enfim, tem algum perfil específico?
0: Não tem especificidade de perfil. Como eu falei, pode ser casais, pode ser solteiro. Como eu falei, tem que ser maior de 21 anos, tem que residir em Tubarão, antecedentes, bons antecedentes, vai passar por um estudo psicossocial, mas não tem, tem que ser jovem, tem que ser idoso. Não, tem que ter amor para dar, né?
2: O que mais está acontecendo depois da passagem na família acolhedora? A restituição do vínculo com a família ou a destinação para adoção? O que mais acontece?
0: Destinação para adoção.
2: Para adoção? Porque o objetivo principal de vocês é tentar restituir o vínculo,
0: sim,
2: né?
0: Sim.
2: Vocês trabalham mais nesse sentido, porém,
0: ou família,
2: vai mais para adoção.
0: Mais para adoção ou para família extensa.
1: Agora, secretário, com relação à idade da criança para a família ser uma família acolhedora, tem idade específica, não?
0: O mínimo é 21 anos.
1: 21 anos?
0: 21 anos.
1: Não, estou dizendo a criança. A criança pode ser uma criança de um ano,
0: não,
1: alguns meses.
0: Como eu falei, né? O bebê saiu do hospital, foi direto para a família acolhedora. Ela já recebeu o bebê na casa dela.
1: E a maioridade?
0: Até 17.
1: Até 17 anos.
0: Até 17.
1: Que legal.
0: Por exemplo,
1: bom.
0: Hoje eu tenho no Abrigo Bem Viver 5 adolescentes.
1: É, que bom.
0: Todos esses adolescentes, nós temos uma percepção que as famílias dão predileção para crianças menores, uhum. né? Hoje eu procuro um público, eu procuro como assistência, né? Com a minha equipe, quero aqui mandar um abraço para a Daiane, para a Tati, para a Maria, para as meninas.
1: Todos.
0: Que fazem um trabalho de, para a Marijane, fazem um trabalho de excelência, nós temos só recebido elogios, mas hoje nós precisamos de um público que atenda adolescentes.
1: Adolescentes.
0: É, que esteja disposto, ah, você tem lá um filho, ah, não tive outro filho, meu filho queria companhia, quem sabe esse adolescente não pode ser uma companhia, né? Não pode...
1: Sim.
0: Você não pode estar fazendo esse ato que vai transformar essa vida, lógico, com todo o nosso suporte. Mas hoje, o menor índice que a gente tem de idade, que as pessoas dizem, né? Ah, eu me adapto melhor com essa idade tal e tal, são para os adolescentes.
2: Quanto tempo, em média, a criança ou adolescente fica com a família acolhedora?
0: Pode ser um ano, pode ser dois, pode ser, como essa semana aconteceu, uma família acolhedora ficou com dois irmãos por uma situação de vulnerabilidade, 3 dias, porque foi feito o estudo social dos parentes, já vieram buscar de outra cidade.
1: Uhum.
0: Então, assim, ó, nunca existe uma precisão, uhum. né? Ah, um recém-nascido pode ir para um processo de adoção, pode ser rápido, não, pode ter processos que a mãe ainda, mesmo não tendo condições, quer requerer a guarda, pode demorar.
2: Certo. E a minha última pergunta aqui sobre esse programa é: quanto tempo normalmente leva nesse processo de pré-cadastro até a habilitação da família para ser a família acolhedora? É algo muito rápido?
0: Não é muito rápido, porque existe, as meninas, quando eu pergunto, e a família nova? Elas, não, secretária, a gente tem as visitas para fazer todas. Então, eu acho que nós ficamos aí em torno de 1 mês e meio, por quê? Porque nós temos as entrevistas, com os correlatos que a gente fala, né? Eu vou na casa da avó, eu vou na casa do vô, eu vou no ambiente de trabalho, eu vou na escola dos filhos. Então, todo esse entorno é feito um estudo social.
2: Tem que ter a garantia de que ela de fato vai ser muito bem acolhida.
0: Sim,
2: né?
0: Depois a gente tem a capacitação, que essa a família deu tudo certo, passou pelo estudo psicossocial lá com louvor, aí eles passam por uma capacitação,
1: uhum.
0: e aí depois da capacitação, aí tem a criança, e depois continuam no acompanhamento semanal.
1: Uhum. Beleza. A minha última pergunta, secretária Luiz, é sobre a família acolhedora. Já houve algum caso, algum problema, por exemplo, a família acolheu uma criança e não houve adaptação, vocês tiveram que retirar a criança, já houve esse caso aí registrado? Não.
0: Não.
1: Não houve? Felizmente não.
0: Não, não.
1: Que bom.
0: Graças a Deus, assim, na minha gestão eu não passei por isso.
2: Uhum. Secretária, algo que a gente de repente não tenha questionado, seja importante falar aqui
0: não,
2: no
0: acho
2: final
0: que,
2: da entrevista?
0: Acho que o importante é isso, né? As pessoas ficam receosas com a questão da despedida, mas o quanto você pode contribuir, né? Como eu falei, no momento mais delicado da vida dessa criança.
1: Uhum.
0: Eu sempre digo, Antônio e Bruno, que nós vivemos numa bolha.
1: Claro.
0: Uma bolha, né? O nosso tipo de vida, a nossa, né? É muito diferente. Teve um fato que me marcou muito, que é uma criança que estava com problema dentário. E a nossa equipe foi levar, disse que o dente doía, veio da família com dente doendo. E aí, uma dentista voluntária nossa, que atendeu, porque era urgente. E aí a dentista disse, depois você tem que tomar um geladinho, um sorvete. A nossa técnica saiu com a criança, uma menina, 7 anos, do dentista, e disse, nós vamos passar aqui no shopping para tomar um sorvete. Aí ela disse assim, mas não paga para entrar? Pode entrar nesse lugar? Ela nunca tinha entrado no shopping. E ela tinha, não estou dizendo, né, acho que essa é a realidade de muitos, mas para ela, para entrar naquele lugar, ela tinha que pagar. Aí a nossa técnica disse, a gente vai tomar um sorvete. Ela assim, tu pode me dar o mais baratinho. Porque para ela aquilo é um diferencial. A gente vê na questão da alimentação, né? Às vezes, eles pegam muita comida porque eles não tinham comida em casa, porque eles não tinham a roupa, porque eles catavam a comida do lixo.
1: Nossa.
0: Aí a gente pensa assim, não, isso é coisa das grandes cidades. Glória a Deus, o nosso número é pequeno, mas essa situação existe aqui na nossa cidade, né? Essa criança é filha de uma mãe, às vezes, que é usuária e que ele passava o dia com 10 anos fazendo comida para um irmão de 6. Entendeu? Que os vizinhos davam comida ou catava comida no lixo. Então, assim, você tem que olhar que a realidade é dura e triste. Fora as questões de agressão, né? A mãe arrastava no chão, a mãe batia, as marcas que ficam. Então, assim, nós temos crianças que dizem assim, eu nunca mais quero voltar para aquele lugar. Hoje eu sou feliz aqui, porque estão protegidas. Então, a família acolhedora, ela é um lar de amor, ela é um local de proteção, gente. Então, se você tem condições, se é possível, se cabe na sua rotina, venha conhecer o nosso programa, né? Sente conosco, entenda como funciona, faça uma experiência, né? Ninguém é obrigada, eu digo que nada é escrito em pedra, né? Não precisa ficar de eterno, mas viva uma experiência, traga uma criança para sua casa, uma criança é vida, uma criança é alegria, né? Compartilhe da sua rotina, compartilhe com os seus e venha transformar a vida dessa criança que precisa de um lar que lhes traga rotina, segurança e amor.
2: Me surgiu uma última pergunta aqui, tu falou em outra resposta tua sobre o subsídio, né? O amparo financeiro que vocês dão, né? Ele é padronizado ou depende de caso para caso? Como é que é?
0: Um salário mínimo, ele está dentro de uma lei, né? Ele é um salário mínimo, mas nós fazemos todo um suporte das necessidades da criança. Então, precisou de uma consulta, nós temos parceiros, precisou do dentista, como eu citei, nós temos parceiros, quero agradecer aqui a Provida, que tem sido uma parceira ímpar na vida das nossas crianças, desde emergências, consultas, etc. E a criança vai, ela vem às vezes de casa com paninho e com a chupeta, com uma roupinha do corpo, às vezes chega sem camisa, eu tenho uma técnica que disse, Luiz, ele chegou com uma bermudinha, eu não conseguia botar ele no banho, ele parecia um gato, por quê? Porque ele não tinha esse hábito. Então a gente precisa entender que essa realidade existe. Então nós mandamos todas as roupinhas, a criança toma leite, a gente manda o leite, então todo o suporte e amparo que essa família precisa, o município faz.
2: Beleza, 8h47, Heloísa Cabral, secretária de Assistência Social, Mulher e Família de Tubarão. Falamos sobre alguns assuntos, né? Primeira mão aqui na Tubá, prorrogação do prazo de inscrição para o Casa Catarina até 1º de outubro. Falamos sobre a caminhada de hoje do Agosto Lás, saindo da secretaria às 4h, indo até o Farol Shopping, e também sobre esse belíssimo programa Família Acolhedora. E mais uma vez, né? Tomara que essa entrevista tenha servido como inspiração para mais 3 famílias, né?
0: Isso.
2: Que elas possam a estar integrando também esse programa aí para vocês atingirem o objetivo e atender muito bem as crianças e adolescentes que são tiradas de suas famílias por necessidade diferente.
0: Bruno, né? Vamos vir aqui só para dar a notícia que fechou as 15, né? Que depois do programa fechou as 15.
2: Então já vamos marcar para segunda-feira. Vamos marcar para segunda-feira, que hoje já vai dar certo.
0: Hoje vai bombar, Bruno. E outra coisa, fica aqui o nosso só para finalizar, agradecer a oportunidade, é uma alegria sempre estar aqui, né? E o carinho que a gente é recebido, mas fica o nosso convite para hoje às 16 horas as mulheres estarem conosco nessa caminhada para a gente fazer um grande movimento em defesa e proteção das mulheres vítimas de violência.
1: Pela Avenida Marcolino?
0: Pela Avenida Marcolino.
1: Valeu. Isso aí.
0: Obrigada, um abraço.
2: Valeu. 8h48, intervalo, na sequência tem o repórter Tubar.
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2: Ok, de volta agora, 8h51.
3: Repórter Tubá.
2: Temos um piadista aqui no estúdio hoje. Bom, vamos lá, repórter Tubá, vem aí dia 19 de setembro, no Lar da Menina, Festa da Família. A diretora do lar, irmã Vânia Fernandes de Oliveira, fala sobre o evento. Diga aí, Ramon Silveira.
5: Ok, pessoal, estou no Lar da Menina aqui com a diretora irmã Vânia Fernandes de Oliveira. A irmã Vânia quer contar pra gente uma grande festa que vai acontecer no dia 19 de setembro. Olá, irmã Vânia, é um prazer, né, sempre conversar com a senhora e com toda a equipe do Lar da Menina. Bom dia!
6: Bom dia! Então, estou aqui com o Ramon, né, mais uma vez. E esse ano aqui no Lar da Menina nós temos uma novidade, que é a Festa da Família, né? Nós resolvemos criar essa festa, que já no passado também já foi feita aqui no Lar da Menina, a Festa da Família. E esse ano nós resgatamos a Festa da Família, que é uma festa assim, mais familiar mesmo, né? Para homenagear as nossas famílias, né? Porque nós temos a festa do pai, a festa da mãe, a festa dos avós. Então nós resolvemos reunir em um só dia, né, essas homenagens para os pais, para as mães, para os avós, e aí a gente inclui também os tios, as tias, né, os irmãos, irmãs, e aí faz uma tarde de convivência, né, de partilha aqui no Lar da Menina. As nossas crianças estão preparando já as apresentações, bem legais, bem bonitas, né? E aí nós vamos vender algumas coisinhas, assim, para não passar em branco, né? Tipo um pastelzinho, um cachorro quente, um refrigerante, para enquanto as pessoas estão ali apreciando as apresentações, eles vão também poder fazer um lanchinho, né, com a sua família aqui no Lar da Menina. Nós temos também aqui o projeto de fortalecimento de vínculo e convivência, e nós estamos tendo toda segunda-feira a Orquestra Santa Terezinha. Eles estão preparando os nossos adolescentes e crianças para a música, né? E eles também vão fazer uma apresentação nesse dia para nós, né? Da Orquestra Santa Terezinha. Então, assim, quem quiser também vir participar, apreciar, que mesmo que não tenha crianças aqui, né, no Lar da Menina, mas são nossos amigos e moram aqui na vizinhança, estão convidados também para participar. Nós vamos iniciar às 14 horas e não vai ser assim um período breve, no máximo até às 18 horas, né? Então, todos estão convidados para apreciar esse momento aqui no Lar da Menina.
5: Verdade, dia 19 de setembro, a partir das 14 horas, uma tarde cheia de alegria, da integração das famílias, né? Com os pais, papai, mamãe, vovó, vovô, titio, titia, como a irmã disse, a irmã Vânia, enfim, reunindo aí, né? O dia das mães que passou, o dia dos pais que passou, o dia dos avós, homenagear a todos os membros da família, no dia da família, dia 19 de setembro, no Lar da Menina, em Tubarão, a partir das 14 horas, irmã.
6: Isso aí. Então, agradeço, né, essa vinda aqui do Ramon, sempre disponível para divulgar os nossos eventos, né? Agradeço e conto, né, com a participação de todos, né, aqui no nosso Lar da Menina, né? Todos somos sempre muito bem-vindos aqui no nosso lar.
5: Pois é, e é só uma pergunta, irmã, o bazar do Lar da Menina pediram para perguntar para a senhora se continua o bazar, está acontecendo?
6: Sim, hoje é terça-feira.
5: Hoje estamos na terça-feira, essa gravação que eu realizei com a senhora, né? E essa gravação aí durante a semana a gente vai reproduzir, mas os dias, ou o dia e o horário?
6: O nosso brechó, ele acontece todas as terças e quintas, né? Das 8 às 11 e depois a partir de 1 hora até às 5 da tarde, todas as terças e quintas-feiras. E nós continuamos recebendo as doações, né? Quem tiver qualquer coisa na sua casa que esteja em bom estado para poder usar, né? Seja móveis, seja louças, vasilhas, instrumentos de cozinha ou roupas, né? Roupas de cama, mesa, banho, podem trazer aqui, que é bem servido para nós e a gente aproveita bastante.
5: Qual é o lado aqui, porque o Lar da Menina compreende toda uma quadra, né? Onde fica o bazar, né? Aqui no Lar da Menina, na parte da frente, onde fica?
6: O bazar fica na parte da frente, lá na rua Santos do Monte, né? Lá no finalzinho da rua tem a entrada principal, aí você entra e fica à sua esquerda.
5: Uhum. Obrigado, irmã.
6: De nada, obrigada a vocês também.
2: Oito e 57, muito obrigado, Ramon Silveira. Fazer um intervalo comercial, na sequência tem ainda o Giovanni Martins chegando e hoje ainda mais uma edição do quadro Ponto de Equilíbrio com o Dr. Braulio Tércio Escobar. Voltamos já.
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1: São 9 horas com pontualidade. Um bom dia aqui, muita gente ligada. O Serjão, alô Serjão, taxista, bom diazão, é o Serjão do táxi, sempre acompanhando. Também tem o Severino, que o Bruno conhece muito bem.
2: Quebra galho, né?
1: Tem também o Rodinei, outro quebra galho para nós aqui, quando o Ramon não está, né? E também o Adelino, ele é taxista, e a Márcia, são vários os taxistas que estão acompanhando o programa. O nosso ouvinte, o Ailton, ali do São Martinho, bairro São Martinho. Alô, Ailton. Ele mandou uma mensagem: bom dia, Antônio. Estou trabalhando e ouvindo vocês. Obrigado aí a toda a galera. E o nosso ouvinte, o Mário da Toca.
2: Grande Mário, aquele abraço, gente boa. Da Toca, né? O Mário da Toca, ele é um querido. Tem mais recado aqui, Antônio. Deixa eu passar limpo aqui.
1: Passa.
2: Bom dia, Bruno e Antônio Bento. Estou ouvindo o programa Luiz Nunes lá em Jaguaru, né? Também aqui, bom dia, Antônio, Bruno, Vandresa, Antônio Ailson, Quitéria. Bom dia, Antônio, Bruno, Jorginho da Saúde, de Capivari. Estou aqui na cidade amiga de Armazém, ouvindo a Rádio do Bar. Um abraço para você, meu querido. Isso aqui, rapaz, olha, ele botou assim, ó, bom dia, Bru e Antônio. Que intimidade é essa,
1: Bru,
2: rapaz? Eu não perco tempo de ouvir coisas mentirosas. Isso aqui foi quando eu mencionei que amanhã começa a propaganda eleitoral no rádio. E o Valdemar, ou melhor, o Val, mandou pra gente. Aquele abraço, Valdemar.
1: E o Césio também, né? Mandou mensagem aí, ó.
2: Tem ouvinte aqui que mandou o Júnior tomando aquele bom e velho chimarrão, com o radinho sintonizado aqui na 104.9. Bom dia, Antônio, Bento, Bruno, uma quinta-feira abençoada a todos. É o Ricardo Damian, aquele abraço para a turma do arroz aí também. Quando tu falava sobre a questão do Monjaro, em crianças e tal,
1: jovem.
2: O ouvinte aqui, ó, se posicionou também, o Clóvis. Alô, Clóvis, um abraço. Bom dia, mais seguro, ajustar a alimentação e diminuir o tempo de tela, fazer exercício físico. É bem por aí, né?
1: Com certeza.
2: A família acaba largando, às vezes, de mão e deixa a criança
1: estática,
2: comer besteira o dia
1: parada inteiro,
2: tela. Daí, obviamente, que vai ficar bem gordinho ou gordinha, né? Então, é só ajustar essas coisinhas.
1: O nosso ouvinte, o César Sator, também. Bom dia, Antônio e Bruno, sempre acompanhando. Ótima quinta-feira.
2: Já mandasse abraço pro Rodinei, já, né?
1: Hoje já mandei.
2: Já foi, né? Então, tá, um abraço ali pra ele. Bom, vamos acionar agora o Giovanni Martins. Reanimação cardiopulmonar. Primeiros minutos podem ser decisivos para salvar vidas. SAMU Santa Catarina atendeu mais de 2.000 ocorrências de parada cardiorrespiratória em 2026. Diga aí, Giovanni.
7: A reanimação cardiopulmonar RCP é um conjunto de manobras que inclui as compressões no peito para manter a circulação sanguínea e pode ser decisiva nos primeiros minutos de uma parada cardiorrespiratória PCR. Celebrado no dia 26 de agosto, o Dia Nacional da RCP chama a atenção para a importância de reconhecer rapidamente uma emergência e iniciar o atendimento enquanto o socorro especializado não chega. A parada cardiorrespiratória, PCR, ocorre quando o coração para de bater ou apresenta uma atividade insuficiente para bombear sangue para o organismo. Com a interrupção da circulação, o cérebro deixa de receber oxigênio, levando à perda de consciência e à interrupção da respiração em poucos segundos. Reconhecer rapidamente os sinais de uma parada cardiorrespiratória e saber como agir nos primeiros minutos pode ser decisivo para aumentar as chances de sobrevivência. Doutora Amanda Souza de Andrade, cardiologista e coordenadora médica do SAMU na macrorregião Meio Oeste, explica como reconhecer uma parada cardiorrespiratória.
8: São principais sinais e sintomas de como reconhecer uma PCR, sobretudo quando é uma pessoa leiga. A primeira coisa que a gente tem que fazer é tentar chamar a pessoa e tocando aos ombros. Então, senhor, o senhor está bem? Depois, a gente tenta avaliar a respiração. Caso não seja percebido nenhum contato, nenhuma respiração adequada, uma respiração variante, já é indicado iniciar manobras de PCR. Nesse caso, não deve se iniciar a palpação de pulso, porque ela retarda o início da RCP. O que fazer até o socorro chegar? Primeiro, a primeira coisa que a gente vai ter que fazer é: o senhor está bem? Se o paciente não responde, já liga para 192 se você estiver sozinho. Se você não estiver sozinho, você já pode iniciar manobras e solicitar a outra pessoa que estiver na cena para ligar para 192. Então, os primeiros passos são iniciar a RCP, colocando as mãos na região do tórax do paciente, mais ou menos no terço inferior ali do externo ou no terço médio, e iniciar a compressão torácica. Os primeiros minutos são especialmente importantes porque na parada cardíaca o fluxo sanguíneo cerebral ele cessa quase que imediatamente e o cérebro ele começa a sofrer imediatamente após a parada cardíaca. Então, essa RCP, essa reanimação, ela consegue manter um fluxo sanguíneo do cérebro. Então, no momento em que são iniciadas as compressões, ela não substitui a bomba que é o coração, mas ela ajuda a manter o fluxo sanguíneo cerebral e retarda o processo de morte celular, né, dos nossos neurônios. Como realizar RCP de forma correta? A primeira coisa é: se você estiver sozinho, você primeiro vai ligar para 192 e colocar o telefone no Viva Voz. Então, vai ser iniciada a compressão com as mãos no terço médio do osso externo, né, no meio do tórax. Você vai iniciar a compressão, né, com o cotovelo esticado, colocando o seu próprio peso sobre o tórax do paciente, de forma que você vai ver o afundamento daquela região torácica. Uma dica é realizar as compressões no ritmo de Staying Alive, aquela música, né, dos Bee Gees. Staying Alive, Staying Alive, porque ali a gente vai estar fazendo compressões de 100 a 120 por minuto.
7: De janeiro a julho de 2026, o SAMU registrou 2.137 atendimentos relacionados à parada cardiorrespiratória em Santa Catarina. Em todo o ano de 2025, foram contabilizadas 2.555 ocorrências desse tipo. O público masculino correspondeu a 60% dos atendimentos registrados em 2026, com 1.318 ocorrências. Em relação à faixa etária, 70% dos casos envolveram pessoas com mais de 60 anos, enquanto 21% ocorreram entre pessoas de 40 a 59 anos. Os números reforçam a importância de ampliar o conhecimento da população sobre como identificar uma parada cardiorrespiratória e iniciar rapidamente as medidas de reanimação enquanto o atendimento especializado não chega. Repórter Giovanni Martins.
2: Ok, valeu, Giovanni Martins. Um abraço aqui novamente ao Rodinei Taxista. O Antônio Bento já mandou um abraço pra ele, né? Mas ele não leu o recado aqui, o Antônio. Tem que ler o recado dele.
1: Antes eu li o recado de um outro taxista, daí eu incluí
2: já, o Rodinei. Já emendou o, claro, Rodinei, né? Mas o Rodinei mandou o seguinte aqui, ó: bom dia, Antônio e Bruno. Manda um alô para o Joel e o Meio Quilo, grandes assadores de churrasco do bar do André da Passagem. Alô, Joel, alô, Meio Quilo, vai se alimentar para chegar num quilo aí, né?
1: 490 gramas.
2: E na hora que tiver aí fazendo um churrasquinho no bar do André da Passagem, é só chamar que nós vamos também. O Antônio não, porque ele é do diet, do light, dos veganos.
1: Dos veganos.
2: É, ele não vai comer não, mas eu vou, tá? Valeu, um abraço para toda essa rapaziada, 9:10, vamos a mais uma edição do Ponto de Equilíbrio.
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2: Dr. Braulio Tércio Escobar participando mais uma vez com a gente aqui. Dr. Braulio, bom dia.
10: Bom dia, Bruno. Bom dia, Antônio. Bom dia aos técnicos da rádio. É um prazer estar aqui de novo e, claro, dar um bom dia a todos os nossos ouvintes, pessoal que nos acompanha pela rádio, pessoal que nos acompanha pelas mídias digitais. E eu volto com uma historinha para falar sobre essas pessoas que gostam do perfeccionismo, né? Tipo, comigo tem que ser tudo desse jeito, tem que ser tintim por tintim, eu só faço a coisa quando for muito certa, quando for do meu jeito, eu não consigo fugir disso, eu vivo desse jeito, essa é a minha essência, tem que ser tudo detalhadamente como eu quero, como eu sei, como eu faço, senão eles não conseguem tocar e fazer as coisas. Então, a história que eu vou contar hoje se chama A Arte do Ouro e do Perdão. Né? Nas colinas suaves de Fez, onde o aroma de flor de laranjeira se misturava ao cheiro de couro e especiarias, né, vivia Tariq. Ele era um jovem artesão, talentoso, especialista em entalhar intrincados mosaicos de madeira de cedro. Seus dedos eram precisos, mas sua mente vivia atormentada por um hábito silencioso. Tariq buscava sempre a perfeição absoluta em tudo o que ele tocava. Se um único sulco na madeira saísse um milímetro fora do planejado, ele destruía a peça inteira. Essa rigidez, que ele chamava de excelência, aos poucos o isolou do mundo e secou sua alergia, a alegria dele de viver. Né? Porque vai isolar, porque as pessoas não vão entender todo aquele perfeccionismo, as pessoas não conseguem viver naqueles padrões. Então, certo dia, ele estava lá, né? A alegria dele de viver. Né? Porque vai isolar, porque as pessoas não vão entender todo aquele perfeccionismo, as pessoas não conseguem viver naqueles padrões. Então, certo dia, ele estava lá, né? Fazendo o trabalho dele, e um velho mestre sufista chamado Samir, né, chegou lá e encomendou a Tariq uma caixa para guardar manuscritos antigos. A única instrução que ele deu foi: construa a caixa com o coração, não apenas com a régua. Bom, Tariq ouviu aquilo e aí começou a trabalhar nessa caixa e dedicou semanas àquela tarefa ali de fazer a caixa. No último dia que ele estava terminando a caixa, enquanto ele estava polindo assim a tampa dela, a ferramenta que ele tinha na mão escorregou. Um risco fundo e visível apareceu, né, e atravessou assim uma estrela de 8 pontas que ele tinha feito na tampa dessa caixa. Entrando em desespero, ele ficou desesperado, tomado pela vergonha do erro. Tariq levantou as mãos à cabeça, pronto para tirar a caixa com tudo, para quebrar no fogo, para acabar com tudo. E nesse mesmo momento foi quando o mestre Samir, né, entrou na oficina, né, e a hora que esse mestre, né, olhou aquilo tudo, né, em vez de ralhar, o velho observou o jovem, né, tremendo. Tariq estava tremendo. E ele se aproximou em silêncio, né, passou os dedos sobre a marca profunda na madeira, a que tinha acontecido na estrela, e perguntou, né, por que choras por um caminho que a própria vida desenhou? Como se fosse um acaso da vida, né? E aí perguntou o mestre para ele desse jeito. E o Tariq respondeu: eu estraguei tudo. Ela era perfeita até este momento, lamentou Tariq, sem erguer os olhos. Samir sentou-se ao lado dele, pegou um pincel, um pequeno pincel, e um frasco de resina mista com pó de ouro. Com calma, ele preencheu aquele sulco que apareceu na estrela, né, da rasura com o brilho dourado, transformando aquele risco, vamos chamar de cicatriz também, num raio reluzente que parecia dar movimento àquela estrela. e falou: a perfeição é uma ilusão da mente que nos impede de amar o que é real, o que é verdadeiro. Disse o mestre: onde você viu uma falha na madeira, encontrou, né, com essa resina, um espaço para a luz. O ouro, né, com a resina, não esconde a ferida, ele a honra. E Tariq começou a perceber aquilo, aquela

0: aquela imagem, começou a se transformar a percepção dele. De repente ele compreendeu que a busca pela perfeição nada mais era do que o medo de ser imperfeito e ser julgado e não aceito. Ele percebeu, né, que nessa de ser imperfeito, de aceitar suas próprias falhas, era um problema, e a imprevisibilidade da existência humana podia ter o seu efeito, e como ia cair o material que ele estava usando, que caiu na estrela. E a partir daquele dia, Tariq não apenas concluiu a caixa, mas mudou sua forma de viver e de esculpir. Ele passou a integrar as marcas naturais da madeira e suas obras, e a encarar assim seus próprios tropeços, não como ruínas, mas como os exatos pontos onde o ouro da maturidade e da aceitação precisava entrar. Então, o que que nós percebemos? Que o perfeccionismo é frequentemente confundido com a busca por excelência, mas no fundo opera como uma estratégia de defesa psicológica. E isso é muito importante a gente entender, né, nessas pessoas que eu fiz a introdução, porque enquanto a busca pela excelência é motivada pelo desejo de crescer e aprender, que tem um foco no processo, que nós devemos viver o processo das coisas, o perfeccionismo é movido pelo medo da rejeição, da crítica e do fracasso. Então, muita gente busca isso para ser aceito e acaba se tornando, entre aspas, né, gente, um chato, aquele que foca no julgamento externo das coisas. E essa dinâmica gera um sofrimento profundo e cria limitações reais na vida cotidiana. Por que será que os perfeccionistas sofrem mais? Porque o perfeccionista define a régua no nível do impossível. Ele vai querer fazer a coisa perfeita. E a perfeição não existe. Na realidade, ele vive em um estado contínuo de frustração e sensação de insuficiência, porque, de novo, o perfeito não existe. E quando a gente vincula esse valor assim pessoal ao nosso ao desempenho, né, para quem não é perfeccionista, um erro é apenas um evento, né? Tipo, eu errei nessa tarefa, tudo bem, eu aprendo que eu errei. E para o perfeccionista, o erro vira uma identidade. Identidade como assim? Ele começa a aceitar ou assumir aquele erro como uma coisa tipo, ó, não vai dar nada certo, eu sou um fracasso, né? Eu não consigo fazer nada direito. E aí a autoestima fica vulnerável a qualquer deslize que ele possa ter na vida dele. Geralmente nós temos aquela coisa da aparência, tudo ou nada, né? A mentalidade rígida, né, do perfeccionista divide o mundo em 8 ou 80. Para mim é 8 ou 80 e não pode, tem que ficar nisso. Se o resultado não for 10, um 10 absoluto, né, no meu perfeccionismo, esse resultado é percebido como um zero, né, anulando o valor de todo o esforço anterior. E aí esse perfeccionismo vai limitar a vida, né? Ele vai, por exemplo, vai provocar o quê? Uma paralisia, uma procrastinação, né? O medo de não fazer perfeito impede a pessoa de começar ou de concluir projetos. Então ele deixa de começar, ou muitas vezes ele fica não querendo começar, justamente porque o medo de não fazer perfeito vai ser ruim para ele. E o Tariq preferia destruir a peça inteira a entregar algo com um pequeno desvio. Esse problema também do perfeccionismo vai provocar um isolamento emocional. Exigir demais de si leva a exigir demais dos outros que estão próximos. Então, eu exijo de mim, mas eu quero que o outro faça também. Então, afasta pessoas e dificulta essas conexões reais na vida da gente. E essa rigidez de Tariq aqui na nossa história, aos poucos, o isolou do mundo e secou sua alegria. Né? Muitas vezes ela provoca um bloqueio da criatividade. Por quê? Porque para a gente inovar, para a gente fazer uma coisa nova, exige nós termos uma margem para o erro. Sem espaço para a falha, para o erro, o fluxo criativo vai travar, vai parar. E, da mesma forma, o Tariq, ele só conseguia seguir a régua dele, que ele impôs para ele, até aprender a integrar a rasura nesse desenho, no modelo, né? Então, muitas vezes, as pessoas têm uma rigidez adaptativa, assim. E o que que significa essa rigidez? Uma dificuldade em lidar com imprevistos ou mudanças de planos, gerando alta ansiedade. Eles têm que fazer daquela forma que eles preconizam, que eles vivem. Então, e a vida não é assim. Sempre vamos ter mudanças e vai mudar, vai mudar, vai mudar. E a imprevisibilidade vai acontecer. Então, o deslize da ferramenta foi visto como uma tragédia, uma tragédia, assim, né? Em vez de ser só uma curva no processo. E aí nós percebemos o quê? Onde é que está o crescimento nessa história, o crescimento psicológico do Tariq? Né? Nós vamos ver que a virada na história acontece quando o mestre, né, entra lá, o mestre sufista entra, usa a resina de ouro para preencher a fenda, uma clara, assim, referência à arte japonesa do Kintsugi, né, que eu já falei aqui sobre o Kintsugi, que seria a beleza das imperfeições, né, que vai mudar, mas é uma coisa que ficou, entre aspas, imperfeita, mas ficou muito mais bonita. Psicologicamente, né, a cura do perfeccionismo não vem de fazer melhor. Ele não vai se curar fazendo melhor, mas de mudar a relação com a imperfeição. Quando a pessoa compreende que a falha não anula o valor do trabalho, e sim adiciona humanidade e história ao trabalho, né? Porque nós somos humanos, nós estamos à mercê do erro, nós estamos à mercê da falha. Quando a gente entende isso, a ansiedade cede espaço para a flexibilidade cognitiva e o crescimento real. Ok? Maravilha estar com vocês, né? Ficando aqui pelo terminando essa história, espero que tenham gostado. Eu vou dar um abraço a todos e pretendo retornar daqui a 15 dias. Valeu, tchau.
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4: 9h27, últimas informações aqui esportivas agora, né? Ontem foi dia de Copa Sul-Americana, um jogo apenas, River Plate 1, Santa Fé também 1. O jogo foi para as penalidades e o Santa Fé eliminou o River Plate, hein? 8-7. Copa do Brasil, Vasco 1, Vitória 0. Primeiro confronto ainda. Ontem também pela Copa do Brasil, Palmeiras venceu a equipe do Santos por 3-0. Hoje, quinta-feira, então, tem Copa do Brasil e hoje é dia de Grenal, Antônio Bento. Às 8 horas tem Internacional e Grêmio no Beira-Rio. E apenas de jogo grande e interessante, apenas esse hoje.
5: Beleza, aí queremos cumprimentar a todos os aniversariantes da data de hoje. Parabéns, saúde e felicidades. Finalizando o Show do Rádio, agradecendo o carinho da sua atenção, audiência. Eu volto logo mais a partir do meio-dia com Ramon Silveira no Jornal das 12. E o Bruno?
4: Bom, sigo com vocês aí na sequência. Tem o Camarote da Tubá até às 11 horas e à tarde voltamos também com Informalizando a todos. Um grande abraço e uma excelente quinta-feira.
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1: Fala galera, aquele forte abraço, 11 horas com mais 3 minutos, quinta-feira, 27 de agosto, começando o Bola em Jogo pela Tubá FM 104.9 no Radiosnet, no smartphone, no aplicativo ou no iPhone, né? E ainda lá no YouTube com imagens, no canal da Rádio e TV Tubá. Dê o seu like, curta, Bola em Jogo de quinta com Giovanni Martins, Lucas Marques, Baiano Filho, Everton Luiz na parte técnica. No programa de hoje, Ercílio Luz faz promoção de ingressos para a estreia de domingo na Copa Santa Catarina. O Leão estreia no dia 30, 3 da tarde, contra o Metropolitano no estádio Aníbal Torres Costa. E que promoção, hein? Que promoção bacana que o Ercílio está promovendo para o jogo de domingo. Quem são os favoritos ao título da Copa Santa Catarina? Copa Tubarão conhecerá neste fim de semana os finalistas da competição. Mais tarde vamos manter um contato com Mauro Cancelheiro, que faz parte da CAT. Ele vai falar sobre os jogos decisivos que acontecem no final de semana. Copa do Brasil, ufa, contra tudo e contra todos, Vasco vence Vitória em São Januário, Palmeiras goleia o Santos em São Paulo, fora Abel Ferreira, e hoje tem Internacional e Grêmio fechando os jogos de ida da fase quarta de final da Copa do Brasil. 3626577 é o WhatsApp da Tubá, vamos juntos até as 11:55.
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1: Tempo bom em Tubarão, 26 graus, a temperatura 60% é a umidade relativa do ar. 11:05, Baiano Filho, falei fora aberto, já balançou a cabeça, o que que tá acontecendo? Bom dia.
3: Bom dia você, Lucas, então eu queria saber o que que você tem contra o Abel.
1: Eu não.
3: Aliás, nem
1: contra
3: é contra
1: os números
3: o Abel.
1: Do Abel.
3: É contra o Palmeiras, porque ele é técnico do Palmeiras, que está muito bem na Copa do Brasil.
1: Ah, não ganhou do Santos. Sem o Neymar? Neymar sem. O Santos é Neymar, ô Baiano?
4: Ah, não, não é. O Santos sem Neymar é um time melhor, né?
1: Ah, para,
3: né? O melhor time que o Santos tem quando joga sem o Neymar.
4: Sem o Neymar e sem o Gabigol, que ele tem os jogadores que correm, né?
3: Não, e quem viu o jogo antes, Lucas? Ontem, aliás, perdão, e observar a forma que o Gabigol entrou em campo, por favor, né? Podia botar qualquer criança lá que fazia muito.
4: Assustado. Ele não deu nem bom dia, acho que ele não vai dar.
1: Calma,
4: mas assim,
1: vou dar bom dia, eu dei bom dia para o Baiano. Agora assim, vai entrar na conversa.
4: Eu
1: bom
4: acho,
1: dia.
4: Bom dia.
1: Já vai falar de futebol nacional?
4: Não, vou falar de vôlei aqui.
1: De... Vamos falar de Ercílio aqui,
4: falar
1: tem
4: de
1: muitas
4: da
1: coisas.
4: Ibovespa, caiu 50 pontos.
1: É importante.
3: É engraçado, então... Lucas, outro dia eu falei para ele, pra gente falar do nosso futebol.
1: Eu quero falar
3: do
1: seu
3: Isso
4: que é
3: uma
4: ditadura,
3: Baiano.
4: Esse programa é uma ditadura do.
1: Eu não sei porque vocês são contra o futebol da cidade.
4: Não faz assim. Não faz assim que pega mal.
3: Não adianta,
4: agora é o seguinte,
3: não adianta ele querer jogar o torcedor
4: jogar
3: contra
4: a gente
3: agora porque
4: é o seguinte,
3: torcedor entende,
4: o time
3: sabe
4: vence.
3: Que a gente gosta. E
4: o time vence, Baiano, por 3-0. Eu acho que ele é palmeirense, eu não tenho certeza ainda, mas eu acho. E aí,
1: já fui fanático.
4: Ele tá reclamando. Eu acho que eu vejo futebol errado. Eu nunca na minha vida fiquei triste, reclamei, bati no técnico depois do meu time ganhar de 3-0. Eu acho, ou eu ou ele, um dos dois tá vendo futebol errado.
3: Não, tu falou dos gols do Palmeiras, e se não é 4 perdidos que foram por soberba,
4: é uma carroça de gols.
3: Soberba,
4: né?
3: Com mais 3, daria a conta da mentira.
1: 7. É? Daqui a pouco a gente fala de Copa do Brasil. Nada mais do que obrigação ter vencido o Santos.
3: Gostei agora.
1: E o Vasco foi garfado ontem, fez um ainda, ganhou o Vasco, pelo amor de Deus.
4: Ganhou o Vasco,
1: contra
4: o Palmeiras,
1: o Vasco.
4: Ele não tá feliz, eu não sei mais o que eu faço com ele. Só se cair uma bomba no ninho do urubu aí, ele gosta.
1: Ah, não, nada a ver. Ó, o Ercílio Luz conta os
3: O Jair Ventura ontem pagou a soberba que ele fez depois do jogo quando passou pelo Atlético Paranaense.
1: Mas tem um jogo da volta.
3: Vai pagar ainda no jogo da volta.
1: Tem um jogo da volta lá na Bahia.
3: Ontem foi só 50%.
1: É. Serviço do jogo, domingo, 3 da tarde, no Aníbal Costa. Ercílio Luz contra o Metropolitano de Blumenau. Serviço do jogo, R$ 70, coberta,
5: 20 reais a coberta, 20 pila, 70 a cadeira, tá? O Erciluz está iniciando a venda de ingressos e devido à possibilidade de condições climáticas adversas, o setor descoberta estará fechado. Todas as mulheres pagam meia entrada. Crianças de até 12 anos não pagam. É possível comprar o ingresso na loja física, no Aníbal Costa. Hoje, até o meio-dia, tarde, dá 1 às 4 horas. Amanhã, sexta, das 9 ao meio-dia, dá 1 às 5h30 da tarde. No sábado, das 9 ao meio-dia. Pô, tá barato demais, hein? 20 pila o ingresso pra ficar na coberta e quem tem direito à minha entrada paga 10 pila. Ô, quer mais ou...
4: Barato.
5: Querem mais ou não?
4: Boa, viu? É, o JP tinha falado aqui que ia ter alguma ação, uma promoção assim pra premiar o torcedor até, né? Pela festa que fez na Série B do Catarinense. Ficou bem legal aí o valor, 20 reais. É, eu tava vendo aqui a previsão do tempo pra saber se era isso tudo mesmo de chuva pro domingo. É, eu tô vendo aqui, pelo menos onde eu vejo a previsão, tá dando 20 milímetros de chuva pro domingo. O que é uma chuva é bastante assim, mas não é catastrófica, né? A gente já viveu aí 100 milímetros em poucas horas aqui em Tubarão, que aí de fato a cidade fica mais encharcada, é mais complicado. É, não sei se eu faria esse fechamento aí da arquibancada descoberta. Pô, o pessoal gosta,
5: tem espaço,
4: gosta de ir lá.
5: Coberta.
4: Mas não é isso a questão, é que o pessoal gosta. O pessoal não vai na descoberta pra pagar mais barato. O pessoal
5: tem
4: vai na descoberta.
5: Opção da coberta?
4: Não, o pessoal vai porque gosta de fazer a festa.
5: Ah, quer ficar na chuva?
4: É o tobogão, o local da Império. Ah. Tem gente que vai porque gosta de ver o jogo na chuva também, vai fazer o quê? Não sei, tá? Não é querendo também caçar pelo em ovo aí, criticar.
5: Eu achei muito bom.
4: Não sei se eu faria esse fechamento aí da descoberta, mas o valor do ingresso em si tá fenomenal, viu? Tá bem legal. E o valor para dar um bom público no Nibol Costa, um público aí legal para prestigiar a estreia do Ercílio Luz na nova competição.
5: Ô Baiano, pelo menos 1.000 torcedores no domingo no estádio Nibol Costa. O Ercílio Luz foi campeão da Série B, agora vai estrear na Copa Santa Catarina. O jogo é num bom horário, domingo 3 da tarde. Ah, mas tem a possibilidade de chuva. Mas aí, pô, vai ficar na arquibancada coberta. Não tem desculpa. Ah, se chover ou não. Pra mim, gente, acho que é a hora de o torcedor mostrar a sua força. O Ercílio subiu, vai jogar a Série A no ano que vem. Vai jogar agora a Copa Santa Catarina com investimento, Baiano. Na minha humilde opinião, pelo menos 1.000. No domingão, para ver a estreia do Leão, com um ingresso barato.
3: Quando você ouvir falar do público, você vai se surpreender, que vai ser bem mais.
5: Bem mais de 1.000?
3: Bem mais de 1.000.
5: Ótimo.
3: Com certeza. Não é só por causa dessa promoção aí, não.
4: O pessoal tá porque... feliz, né, Baiano?
3: É, o
4: pessoal tá
3: torcedor e o que não é torcedor também tá feliz, porque o Tubarão tem uma equipe que vai disputar a elite do futebol catarinense o ano que vem. Tá feliz porque vai ter jogos na Copa Santa Catarina que ele irá poder ir ao estádio, não sei se todos os jogos devido à mudança que vai ser feita na troca do gramado. Hoje o Diego ainda falou disso, que ainda não está definido se vai ser sintético ou se vai ser grama natural, mas ele disse que vai ser feito sim, com certeza. E o torcedor está contente com isso, sabendo das melhorias que irão ser feitas, e contente ainda com o título que recentemente o Ercílio Luz ganhou. O Diego não quer mais falar disso aí, que ele disse que é passado, já aconteceu, mas só que o torcedor comemora, e vai lembrar para sempre desse título que foi conquistado, né? Então tem N motivos para que o torcedor apoia. E principalmente nesse primeiro jogo, que é contra a equipe do Metropolitano, um time que foi adversário recentemente do Ercílio Luz no Campeonato Catarinense da Série B. Então tem uma série de motivos aí que vai fazer com que o torcedor se motive e vá a esse jogo. Por isso que eu digo que vai ser bem mais de 1.000. Para assistir esse confronto.
5: Eu coloquei 1.000 porque já para começar tá bom. 1.000 para uma estreia contra o Metropolitano, 1.000 eu já ficarei satisfeito. Agora, o Lucas, então, se tem a opção da descoberta, pode chover, cair raio, neve,
4: não é,
5: tu vai
4: assim
5: pra descoberta. Então tu não gosta de dar a opção da coberta.
4: É, tá bom. A descoberta é a festa,
5: tem essa
4: cara.
5: Descoberta
4: o pessoal gosta de ir lá na
5: Mas
4: Império,
5: com chuva,
4: fazer charanga.
5: Com trovoada.
4: Quando dá uma chuvinha mais leve, sim, a chuva mais pesada. arquibancada e abre e bota a turma pra coberta. Enfim, mas também não é um problema muito grande, né?
5: Não.
4: Se a torcida não tá reclamando, não. Só tô levantando.
5: É porque aqui. Se abre a descoberta e começa a chover, com certeza o Arcili iria
4: abrir a coberta e leva o pessoal.
5: A coberta, né? Pra todo mundo. Enfim, então já fecha esse pra processo, esse jogo, aí. Faz uma experiência para o jogo de domingo contra o Metrô. 20 pilinha, quem tem direito à meia entrada paga 10. Aposentados, estudantes, mulheres e por aí vai. O pessoal vai pagar 10 pila pra
4: acompanhar o jogo. Tá bem acessível. É aquela coisa que o pessoal fala, antigamente era barato pra ver o futebol, qualquer 10 pila já entrava na arquibancada, agora tá assim.
5: Tá aí, ó.
4: É, quase todo mundo, vamos lá, quase todo mundo paga meia entrada. É um estudante.
5: Quase todo mundo. É um bom número.
4: Um estudante paga meia entrada, o doador de sangue paga meia entrada, né? Mulher. Não, meia entrada não. Meia entrada não tem limite ali. E aí é o seguinte, cara, 20 pila também é bem acessível. O cara vai ele e.
5: Acho que dá um
4: chopp,
5: né? Qual é o valor do chopp no estádio?
4: Ah, não sei. Não tô.
5: Qual é o valor do chopp aí? Mais de 10 já, né?
4: Tu é saber, né?
5: Com o chopp, tu entra.
3: 15
5: no
3: reais.
5: 15 pila um chopp? Oh,
4: tá ótimo.
3: Tô chutando aqui.
5: Tá caro?
3: Não sei, não bebo chopp.
5: Eu sou do tempo que era 10 o copo do chopp no estádio.
4: Não pode ser 10, senão tu passa muito ponto.
5: É, tem a pipoquinha, espetinho, água, refri.
4: Agora é o seguinte, eu acho que vai depender também o público muito da própria questão da chuva, né? Se tiver chuva muito forte aí, atrapalha às vezes o deslocamento pessoal e tal, mas estamos na expectativa de maneira geral, não só pelo jogo, de que não seja uma chuva muito forte. Aí eu concordo com o Baiano, acho que vai dar mais, facilmente passa essa marca aí de 1000 pessoas. O time foi campeão agora, tá em boa fase, manteve o elenco, reforçou, manteve o técnico, o trabalho empolga, tá mostrando seriedade. Eu acho que quando o clube mostra seriedade para a torcida devolve com o apoio e com a presença. Então, é jogo para passar fácil aí dessa marca de 1000 torcedores, fazer uma festa bonita, porque o torcedor está empolgado para essa Copa Santa Catarina, né? E ainda mais depois de tirar aquele peso das costas, ufa, foi campeão, é mais fácil, é mais leve até a forma com que o torcedor vai encarar essa Copa Santa Catarina. Tem que ser, tem que passar aí fácil de 1000 pessoas e fazer uma festa bonita aí no Aníbal Costa.
5: Então já começo com a marca de 1000, mas tomara que tenha mais de 1000 torcedores domingo, 3 da tarde, no Aníbal Costa, Leão contra o Metropolitano. Os ingressos estão à venda pelo site Minha Entrada ou presencial no Aníbal Costa, na loja Leão Store. Não sei se tem bolachinha, tem um café na Leão Store, mas pode dar uma passada por lá, conversar com o Thiago.
3: Tem isso aí agora, pouco de lá?
5: Tem alguma
3: tem
5: coisa?
3: Tem cafezinho, tem bolachinha,
5: bom,
3: tem
5: então,
3: tem.
5: É um atrativo
4: e
5: a mais.
4: O Giovanni ainda reclama dos caras, né?
3: Tá bom. Além do bom atendimento, porque o Thiago, ele é bem carinhoso
5: vascaíno.
3: Com as pessoas.
5: Vascaíno, ele é ercílio, mas ele gosta do Vasco.
3: Vascaíno,
5: ele
3: gosta do Vasco.
5: Gosto do Vasco.
3: E um detalhe, Giovanni, já tinha torcedor lá comprando a camisa, que a gente sabe que não
5: camisa?
3: Tem.
5: Camisa?
3: É, não tem a camisa preferida das pessoas, mas eles compram ainda aquela branca e tal, e vai embora satisfeito, já pensando, eu imaginei, eu vi o torcedor entrar lá, comprar a camisa, saiu assim, esse é um dos que vai vir ao jogo.
5: Vai, comprou bem no jogo. Já garanti a minha, né, cara?
4: E tem que chegar, né?
5: Também?
4: Vamos cornetar o Giovanni, tem que chegar a camisa, o pessoal tá doido pra comprar a camisa campeã.
5: Tem que ter.
4: A camisa da temporada do título, né? O pessoal gosta de usar e também guardar de recordação aí. Acho que já devem estar trabalhando aí no bastidor pra isso.
3: Sim, com certeza.
4: O pessoal tá doido pra comprar a camisa.
5: É. O Leão do Sul, então, estreia domingo. O Leão anunciou a renovação do Nando, né?
4: Nando, atacante.
5: Daniel Volante. E teve um jogador que foi anunciado oficialmente, o Everton, né? 24 anos, que Red Bull Bragantino, estava, segundo o site, jogou o Bragantino na base, sub-23, teve uma passagem pelo Vila Nova de Goiânia,
3: Portuguesa,
5: Madureira, e agora está aqui no Aníbal Costa. Ele tem 24 anos, é um meia ofensivo, enfim, joga no ataque, é um meia ofensivo, mais um nome que foi mapeado, chegou, está no estádio Aníbal Costa.
3: Então tem todas essas coisas aí, Giovanni, inclusive você está colocando aí a contratação do Everton e outros jogadores que foram contratados também, não são muitos como o ano passado, não, na competição passada desse ano que foi a Série B, mas tem muitos jogadores que estão chegando, vai ser apresentado com certeza na informação de quem serão os relacionados, né? Então tudo isso aí é motivo para que o torcedor vá ao campo para poder não só curtir a bola rolando aí com o Vitória em cima do Metropolitano. Edmilson, desculpa aí, tá, querido?
5: Grande Minhoca, lá da Blue Sport, lá da imprensa de Blumenau, né? Lisboa.
3: Ele, Marciano, ele e companhia. Marciano, me desculpa de eu falar isso aí, mas é porque o Luz está montando uma equipe que não é inferior ao que está
5: ganhando
3: disputando
5: a
3: Série B.
5: 3-1.
3: E vai ter ali o Zé Matheus, hein? Vocês conhecem muito bem. Então é um jogador que vai fazer muito bem pelo Estílio Luz, eu tenho certeza disso. É uma das contratações também que é motivo para que o torcedor está curioso e vê realmente jogar, porque só sabe que ele atuou vários anos na equipe do Brusque.
4: É, tem essa memória dele no futebol catarinense, tem. Aqui. E renovou. O Daniel foi bem, um bom volante, jogou bem quando chegou durante a Série B. O Nando me parece ser um nome aí de confiança do Rogério Corrêa. É um atacante de bastante disposição física, recompõe, corre. Em alguns momentos a gente até cornetou ele aqui, mas é um cara esforçado, assim. Então é importante para ter no grupo. E o Everton é o atacante que estava faltando, né? O próprio Diego Coppe falou na coletiva que deveria chegar mais um atacante antes da estreia. Chegou o Everton para reforçar essa parte ofensiva. Acho que o elenco por enquanto é isso, né? O Ercílio deve ficar de olho aí em oportunidades de mercado, jogadores aí que estão encerrando participação em Série D, Série C do Brasileirão, e daqui a pouco é também outras competições estaduais que se encerram por agora, né? O calendário não é muito unificado no segundo semestre. Vai estar de olho nas oportunidades de mercado, mas acho que elenco mesmo, o que precisava fazer é esse. Tá colocado aí as opções pro Rogério Corrêa, manteve a espinha dorsal do time campeão, trouxe alguns acréscimos aí, vamos ver como é que vai funcionar no campo, mas é um trabalho que já deu indícios de sucesso e agora depende muito dos jogadores que chegaram manter o nível dos que saíram, né? Que reforço da lateral esquerda, Rafael Verrone, o Zé Matheus no meio para recomposição do Igor Pimenta. No ataque também teve muitas alterações, né? Saiu Luan Santos, saiu por empréstimo Alan James. Os que chegaram agora também precisam corresponder com gols, porque a turma que saiu fazia bastante gol, mas de maneira geral manteve uma espinha dorsal e buscou reforços positivos. Muita gente aí do interior de São Paulo, né? Do futebol paulista, que é um mercado muito competitivo.
5: Agora tomara que a nova contratação faça um bom trabalho. Everton. Everton é nome de jogador? Pra mim, Everton é nome de tatuador maluco, sei lá. Everton.
3: Jogador dos bons.
5: Mas que seja uma baita contratação. Everton. Everton. Everton é tatuador ou.
4: Mas o que chegou é Everton com um T só, né?
5: Ah, então tá. Tá explicado.
4: Nosso, que é com dois, aí já é mais maloqueiro, assim mesmo. Não é, não.
5: Queremos tatuagem grátis. Intervalo, na volta.
3: O Lucas já quer mudar a escrita do nome do Everton.
4: Teve o zagueiro lá do o Luan Silva. Luan. Ele tatuou a taça da Série B do Catarinense. Botou, cara, gigante assim na perna. Tatuou até o patrocinador da competição lá.
5: Mas não foi com o Everton aqui, né? Não fez a tatuagem com o Everton. A
4: logo do fazer o escudo do Ercílio, Giovanni faz. Giovanni tá querendo fazer. A camisa, tem uns caras que tatuam a camisa, ele vai fazer. Tu faz? Tu tem essa expertise?
5: O Antônio Beto me confidenciou que fez a tatuagem do leão na virilha, não sei se é verdade.
4: Quando o Ercílio ganhou em 57,
5: ele fez o leão na virilha, não sei se é verdade. Intervalo, na volta, quem são os favoritos? Faltando poucos dias para a estreia da Copa SC, vamos bater os martelos em relação aos favoritos. Aqui ninguém fica em cima do muro, né? A gente já volta.
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5: 11:23, 11:23. 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Um abraço pro pessoal aqui no WhatsApp, pessoal sempre conosco. Bom dia, 15 pila, eu acho que tá, o Edenir coloca o chope, o valor do chope aqui. 15 e é ruim? Não sei se ele botou é ruim ou rim, sei lá o que é isso aqui. Valeu, Edenir. Valeu,
4: rim, será?
5: É ruim, não sei.
4: Ou é ruim?
5: E agora? 15 pila, o Giovanni Tonão coloca aqui, chope, caro. Eu que tomo bastante, toma menos? Fala, ouvinte.
7: Ganhamos ontem, vice, contra todos. Que aquilo ali foi uma piada, aquela expulsão ali,
5: sem,
7: né?
5: Sem comentário.
7: Vai fazer o quê, né? Mas vamos ganhar lá do Vitória.
5: É, Giovanni Tonão, a boca não é boa. Giovanni, bom dia a todos. Por que 1.000 torcedores? E por que não dê 2 a 3 mil torcedores? Temos que prestigiar o Leão. É, tem que começar com um início, Toninho Bittencourt. Pra mim, 1.000 já é um começo pra domingo, mas tomara que dê 2, 3. Mas com 1.000 eu já vou aplaudir e vou tirar o chapéu para a torcida do Leão do Sul. Bom dia, Giovanni, a todos. Parabéns à diretoria do Leão do Sul pela promoção de ingressos. Ótima iniciativa para começar bem a Copa Santa Catarina. Com certeza, previsão de chuva, mas vamos, torcedor ercilista. Grande abraço, Rodrigo Top Top. Giovanni, o Digo joga sexta-feira a final Citadino de Futsal em Santa Rosa do Sul. Sábado, final Citadino de Futsal de Morro Grande, próximo ao Rio Grande do Sul. E domingo, Futset em Lauro Miller. Pela manhã e domingo será o médico do Ercílio Luz. Grande abraço, Rodrigo Top Top, Rodrigo Top Top, o Dieguinho, né? Filho do Rodrigo, médico do Leão do Sul. Um abraço a essa família. Bom, começa então no sábado, mais uma edição da Copa Santa Catarina. Um abraço pro Chu, tá por aqui. Bom dia, pessoal do Bola em Jogo, abração. O Chu,
3: Max, tá por aí? Maxil, aquele grande forte abraço pra você, meu garoto.
5: Valeu, Chu. Reginaldo, corretor de imóveis, bom dia. O Vasco é o time da virada, não perde o próximo jogo contra o Vitória. Sábado começa a Copa SC. Blumenau contra o Santa Catarina em Blumenau, no SESI, 5 da tarde. Domingo, Marcelo Dias e Joinville, 3 da tarde em Joinville. Tem o Leão do Sul aqui em Tubarão contra o Metropolitano. Só no dia 23 de setembro tem o Barra contra o Nação. Barra vai jogar com o Sub-20, a Copa Santa Catarina. Nação vem com guris também para essa competição. Os quatro classificados para a fase semifinal
3: baiana. Que vai ser o jogo do Barra?
5: Ah, 23 de setembro contra o Nação.
3: É a estreia, né? Folga porque ele está disputando
5: a final
3: do estadual sub-20.
5: Vai ser contra o Criciúma.
3: Sim. Contra o Criciúma
5: e vai ser. E é o time que jogo vai usar na Copa Santa Catarina.
3: É o então mesmo time.
5: Tiveram que remarcar. Os quatro classificados à próxima fase, a fase semifinal da Copa Santa Catarina, hoje, dia 27 de agosto. Sei que tu não fica em cima do muro.
3: Ercílio Luz.
5: Marcílio Dias.
3: Santa Catarina.
5: Santa Catarina, Rio do Sul. É.
3: Hã?
5: Santa Catarina e Rio do Sul.
3: Pensei que ele tinha falado Rio Grande do Sul, entendeu?
4: Não, esse é nosso, Santa Catarina.
3: É nosso, Santa Catarina.
5: Falta um.
3: Tá, Ercílio Luz, Marcílio Dias e Blumenau.
5: Blumenau? Tu deixa o Figueirense fora dessa lista?
3: Deixa o Figueirense fora porque ele já não vai iniciar bem. Ele tá com o foco totalmente na Série C, sem ter muitas condições. É bem, bem baixo o percentual para o Figueirense estar se classificando, a permanência ser mantida, tá. Enfim, eu não vou classificar ele como um dos postulantes, não. Então, mas opinião, o campeão, eu vou dizer para você aqui, ó, vou falar, e o Cláudio está lá na sede, no café.
5: Quem?
3: Está, o Cláudio Fernandes está lá nos ouvindo.
5: Ah,
3: o Rafinha está lá nos ouvindo. Tem,
5: o Leonardo não tá, né?
3: Leonardo tá.
5: Tá.
3: Leonardo tá, o Japa tá.
5: Então, o pessoal não trabalha.
3: É. Estão tudo ouvindo esse momento.
4: Só o Bruno tá falando que não ouve, tu fica dando moral, né?
5: É. Não, vê se eu falei mais
3: o nome. O Bruno não está.
4: Aqui, vê se eu falei. Porque tu não elogiou o Ercílio. Eu falei, eu elogio que tu não ouve a rádio.
5: Vê se eu falei. O
4: Giovanni dá moral.
5: Vê se eu falei mais o nome do Bruno aqui.
3: O Bruno não estava. Então eles estavam ouvindo, escrevem aí, principalmente o Cláudio Fernandes, que é corneteiro. É meu amigo, mas é falador.
5: Gente boa. Ele estava sumido, mas voltou a me mandar algumas mensagens.
3: Bota gente boa nisso. Então eu vou dizer para eles quem vai ser o campeão. Ercílio Luz.
5: É? É. Contra quem na final?
3: Ah, eu não sei. Os outros três eu não sei quem é que vai disputar. Qual dos três que irá chegar para disputar com o Ercílio Luz? Mas tá. Na segunda fase vai ser esses quatro. E no final, o Ercílio Luz vai suspender a taça de novo.
5: Ok. Ô, Lucas, os quatro classificados. Eu mudo. Sem ficar em cima do muro.
4: Um time, tá? Do que falou o baiano. Ercílio Luz, Marcílio Dias e Santa Catarina. Eu concordo, mas tá. Eu acho que o Metropolitano passa e não o Blumenau. Eu acho que é mais uma competição que o Blumenau vai nadar e vai morrer na praia. E o projeto do Metropolitano é legal, tá? É um time, tem um investimento menor do que o do Blumenau. Não é aquela pompa de SAF estrangeira, tudo que tem lá o Blumenau. Mas é trabalho sério, tá? Que vem fazendo o Metropolitano. É bom time. Demonstrou na Série B do Catarinense, brigou ali com o Ercílio, não conseguiu, faltou perna, mas brigou pelo título, pelo acesso. Eu acho que passa Ercílio, Marcílio, Santa Catarina, como falou o baiano, projeto sólido, tá buscando aí bons jogadores. Falei aqui do Douglas Coutinho, que é um cara de nível aí de Série B, Série C de Brasileirão, vai jogar a Copa Santa Catarina. Tem um investimento alto também, a torcida também abraçou lá em Rio do Sul, e o Metropolitano também, que é um projeto sério, que a torcida tá pegando junto, que já demonstrou também bons sinais. Eu acho que os quatro passam aí pro
5: mata-mata. Eu tiro um dessa lista aí.
3: Depois você tira. Não, eu vou falar uma coisa interessante que o Lucas acabou falando ali, não é?
5: Ela falou uma coisa interessante.
3: Falou bastante interessante.
5: Vai chover, sempre. Falou uma coisa interessante.
3: Não, o menino é inteligente, tá sempre fazendo coisas boas. Você é porque não quer entender a situação.
5: O cara não dá o braço a torcer, não fala nada do Maceió, não fala
3: então,
5: bem
3: então, Lucas, o que Leão, você falou ali...
4: Não, mas
3: que
4: a falar da Copa do Brasil, eu vou sair.
5: Não, é falar de Ercílio aqui, Copa do Catarina.
3: O que você falou aí que é bastante interessante, na conversa que a gente tava hoje numa reuniãozinha lá no estádio Aníbal Costa, o Diego Coupe falou uma coisa bem interessante que você colocou aí agora.
5: Opa.
3: Nem só o investimento alto faz com que você seja campeão ou chegue a disputar um título. Basta você saber as peças que serão contratadas que têm o intuito de ser vencedor. E aí você colocou do projeto que tem o Metropolitano, que não é alto, mas está sendo qualificado.
4: Assertivo, né? É. Sabe o que quer, sabe o que o técnico quer fazer com as peças que tem em campo, acaba que a coisa encaminha, né? É, nem sempre é dinheiro, é verdade. Tem time que rasga dinheiro e o processo
5: bastante.
4: Não anda. Ajuda, com certeza. É, o Ercílio Luz, por exemplo, na Série B, com menos recursos, seria um processo muito mais difícil.
5: Claro.
4: Mas tem o recurso e teve a assertividade nas peças que foi buscar. Agora, de novo, na Copa Santa Catarina, claro, cortou um pouco com relação ao que gastou na Série B, mas ainda está investindo alto, está dando boas condições para os atletas, a concentração, o local para treinar, enfim, o salário em dia, que é essencial também, isso não precisa nem ser falado, deveria ser a obrigação, mas tem clubes que não o fazem, então é a condição ideal também para o jogador render, o recurso facilita, mas também tem que ter assertividade no que está fazendo com esse dinheiro. Né?
5: Claro, para mim os quatro classificados que vão passar para a semifinal é Ercílio Luz, Marcílio Dias, para mim eu coloco o Figueirense e o Santa Catarina. Mas eu não descarto, aí pode surpreender um de Blumenau ou o próprio Joinville. Mas, cravando para mim os quatro, para mim os classificados, Ercílio Luz, Marcílio Dias, Santa Catarina e o Figueira. Eu vou apostar no Figueirense. Também não tenho aquela certeza. Mas aí Joinville também tá numa draga. Joinville tá numa situação complicada.
4: O Diego Souza, o técnico do Joinville.
5: É, vai ter a experiência como técnico. Crise financeira lá.
4: Os movimentos aí do Joinville.
3: Como jogador foi bom. Agora, como técnico, tem que mostrar.
4: Tem perfil pra virar técnico.
3: É, aí ele tem que mostrar agora se realmente tem condição de continuar sendo técnico de futebol ou não.
5: Tem isso? O Metropolitano vai jogar com um time mais de guris, mas diz que tem bons nomes. O Blumenau tem um investimento, é SAF, mas hoje para mim, Marcelo Dias, Ercílio, o Santa Catarina e ainda o Figueirense. 11h33, um abraço para o Juliano, motorista da saúde, homem que trabalha na saúde, de Gravatal, santista, ercilista. Deu ruim, né, ontem, Juliano, pro teu Santos, o Neymar não jogou, tomou 3. Manda um abração pro meu amigo baiano, tá te mandando um abraço, Juliano.
3: Oi, Juliano.
5: Que trabalha lá na saúde, de Gravatal, também é músico nas horas vagas.
3: Meu amigo Juliano, gente, aquele boa. Grande forte abraço para você, meu querido.
5: É isso.
3: Sucesso.
5: Aí. Intervalo, na volta, vamos também trazer a Copa Tubarão. Amanhã tem jogaço no Nereu dos Santos, sábado tem jogaço no Fábio Silva, tá? E mais tarde a gente fala de Copa do Brasil, Vasco contra tudo e contra todos. Ganhou ontem, o Barros não era pra ter sido expulso, na minha humilde opinião.
4: Esse menino, a cada 3 meses, ele arrumou uma expulsão. E sempre
5: não, ele é cabeça fraca, mas não foi pra expulsão ontem. E o Palmeiras fez nada mais do que obrigação ao vencer o Santos.
4: Não existe.
5: Fora Abel Ferreira. Tchau,
4: baile,
5: tchau, Abel.
4: 0, fora obrigação, Abel. Não existe.
5: Scaloni, cara, não... da Argentina, venha.
4: Ah, vai querer sim, do jeito que vocês tratam. Vai ver que o técnico ganhou 2 Libertadores, 2 Brasileirão, Copa do Brasil. Vocês tratam desse jeito, o Scaloni vai querer vir pra cá sim. Não vem nem dar um oi pra vocês.
3: O Giovani é um torcedor que o técnico tem que ganhar tudo.
5: Não é tudo.
3: Não precisa.
5: É fazer o básico.
3: Não pode perder.
5: Jogando bem.
3: Aí bola do jogo sim. Tem que mandar embora. Não pode olhar. Ele diz sempre assim pra mim: baiano.
5: Futebol feio, Palmeiras mostra.
3: Baiano, museu é que vive de passado. Mas não é tão bom a gente lembrar dos títulos que a equipe
5: importante,
3: que chegou a
4: passado recente, não. Né?
3: Ganhou? Ah, e que foi recente?
4: Tá coisa que
3: foi um
4: agora.
3: Título atrás do outro, não ficou esperando aí 5, 6 anos para ganhar um título. Foi sequência. E isso é o quê? Qualidade de trabalho.
5: Job Nazário, bom dia, cheguei agora. Leão pode levantar a taça, empolgado ainda pelo título. Galbi Citadin, classificado para a Série D, vai ser Jack e Copa do Brasil Figueirense. Me cobrem no final.
4: O Galbi é o
5: Criciúma.
4: Criciúma.
5: Era contra o Taquara, tá lá em Criciúma, ele nos ouve, ele é contra o Taquara e não gosta do futebol.
4: Deu uma zebrinha aí, Galbi, o que aconteceu?
3: Não gosta.
4: Deu uma escorregadinha.
3: Ele já falou pra ti que não gosta do futebol de Tubarão?
5: Não, sempre palpite contra.
4: Mas
5: isso contrário.
4: Mas isso aí
5: pegar no pé.
3: Isso aí, isso aí não é gostar.
4: Não gostasse, não, eu
3: do time
4: aqui.
3: Do Tubarão.
4: Gabi,
3: eu vou te defender.
4: Esporte. Agora é o seguinte,
3: vou defender o Gabi, que eu
4: Gabi não falou nada do Criciúma
3: dessa
4: hoje,
3: situação,
4: né?
3: De torcedor.
4: Ô, Baiano, mas ele não falou nada do Criciúma, será que ele tá preocupado?
5: Criciúma tá na segunda colocação.
4: Pois é, era líder, caiu pra segundo, aí o terceiro pra baixo tem que jogar o playoff.
3: Lucas, mas é assim, ó, ele não falou nada porque ele tava empolgado com a manutenção do Criciúma sempre na cabeça, né? Uhum. Sempre em primeira colocação.
4: Deu um deslizinho
3: e voltou.
4: Como diz
3: segunda,
4: outro, deu uma falha, me engano, hein?
3: Mas ele sabe que essa edição da Série B do Campeonato Brasileiro só vai subir 2 de primeira. É mais 2 depois nos playoffs com os restantes dos 4 que ficarem após esses dois definirem as suas situações.
5: Ele colocou que o Criciúma só depende dele para voltar à liderança. Intervalo?
3: Sim, claro, e é verdade.
5: Verdade. Vamos intervalo, na volta aí. Vamos manter o contato com o Mauro da CAT.
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5: 11h41, de volta com o Bola em Jogo desta quinta-feira, 27. Já vamos manter o contato com Mauro Cancelier da CAT. Só pra fiquei devendo aqui 2 mensagens aqui. Qual a capacidade da coberta? E as goteiras, já arrumaram? Vai ser muita chuva, segundo as previsões. Sandro Santana, ercilista. Capacidade? Uns 2.000? Meio pouco? Eu vou ter que conferir hoje à tarde, eu vou ao Aníbal Costa. Eu vou confirmar essa situação. Hoje tem coletiva com Vinícius Baraccioli. E amanhã o goleiro Wagner Coradin vai participar do Bola em Jogo. Goleiro Wagner Coradin amanhã aqui no Bola em Jogo. Abraço, abraços, baiano.
9: É um abraço.
3: Você sabe pra quem?
5: Ah.
3: Pro Rafinha, pro... É, o Job Nazário já participou aí, eu não mandei. Job, senta-se abraçado aí também. Pro Rafinha, pro Broa, o Zé Bala e também Rodrigo boa. Silvério Nunes. Essas pessoas nos acompanham todos
5: legal.
3: Os dias, né? Eu não estou todos os dias, só terças e quintas, mas eles acompanham o Bola em Jogo todos os dias. E vocês sintam-se abraçados aí.
5: Um abraço, vamos agora conversar com Mauro Canceler da Acate. Vamos falar sobre a Copa Tubarão, fase semifinal, Taça Nilton Nandi. Teremos um jogo amanhã, sexta, e outro jogo no sábado. Alô Mauro, bom dia, tudo certo?
9: Bom dia Giovanni, Ayan e a todos da Rádio Tubá. Prazer estar falando com vocês e já de último agradecer a Rádio Tubá por sempre dar oportunidade ao futebol amador e a nós da Acate, que desde o começo nos ajudou.
5: Muito bem, amanhã, sexta-feira, dia 28, tem jogo, e que jogo, hein? Jogaço aqui no Nereu dos Santos, em São Martinho, amanhã, 8:30 PM, o Real Andrino contra o Gatorade. É, entraram em acordo e resolveram fazer aqui no Nereu dos Santos?
9: Vamos lá, Giovanni, o regulamento esse ano da CAT é um pouquinho diferente, entendeu? O regulamento da CAT esse ano... Ele traz que o mandante é que decide os jogos de sexta-feira e de sábado, tá? Então o mandante, ele na sexta-feira ele pode fazer o seu horário, ele que decide, no sábado à tarde também, ou à noite, e no domingo em qualquer horário é o mandante que decide. Isso está no regulamento, todos os presidentes concordaram e aceitaram. Então o Real Andrino botou o jogo dele para sexta-feira, às 20h30, lá no Nereu dos Santos, no campo do Santos São Martinho, e com certeza vai ser um grande jogo, porque na realidade é o mesmo confronto da semifinal do ano passado, né? O ano passado teve a mesma semifinal, o jogo foi no Noroeste, com a vitória do Gatorade, tirando naquela oportunidade o Real Andrino fora.
5: É um jogo grande, hein, que chama a atenção. Real Andrino com boleiros, com jogadores conhecidos, do outro lado também o Gatorade com bons jogadores. Esse confronto promete.
9: Sim, os dois times com um elenco muito forte, os dois times com bastante jogadores profissional. É um jogo muito pesado, um jogo muito forte, como já foi os outros jogos, como já foi o jogo da Ponte com o Palmeiras, enfim, como o próprio campeonato em todas as rodadas teve jogo poderoso e forte. Então eu acho que vai ser um espetáculo esse jogo amanhã à noite lá em Santos, Anderson Martins.
3: Ô Mauro, bom dia, tudo bem? Tudo certo. Olha só, mesmo tendo o regulamento e os presidentes estão seguindo isso, na hora das definições, eu vou perguntar para você, que eu sei que você participa de todas as reuniões. E na hora da definição, não há uma discussão de horário e a data, local, para que aconteçam esses jogos das semifinais?
9: Sim, Baiano, é assim, ó, dentro da CAT, cara, todo o procedimento, tudo que é feito, 100% do regulamento, ele é discutido com cada um podendo dar suas ideias, o seu prós e os seus contra. E aí, depois de tudo decidido, tudo regulamentado, a gente pega as ideias que tem, as melhores ideias, as mais aprovadas, a gente bota em votação. E aí a maioria vence. Então, como nós estamos já em 12, 7 votos em diante já vence e os outros acatam. Sempre foi assim até agora nas 3 Copas. Então, esses jogos, qualquer coisa que é feito, não é decisão de um ou de dois, é de todos os clubes em conjunto. Mesmo que algum time seja contrariado da ideia em algum momento, mas ele está ciente de que se a maioria venceu, votou, ele concorda.
5: Sábado, dia 29, 3 da tarde, no Brás João Marcos, aqui no Fábio Silva, clássico, Pinheirinho do quilômetro 60 contra o Palmeiras de Congonhas. Aqui o Pinheirinho é o mandante, optou por jogar no Fábio Silva?
9: Sim, essa vez o Pinheirinho optou por jogar no Fábio Silva, até porque no sábado à tarde a maioria dos campos tem veterano, então a gente tem um pouco mais de dificuldade de achar campo, né? Então a gente optou por jogar no Brás João Marcos, exatamente por essa opção de veteranos.
5: E não é tão longe do 60, né? E fica na rodovia, né?
9: Tá do lado de casa. Aliás, a gente sempre se sente em casa, em qualquer campo em Tubarão hoje. Eu já joguei na Congonha vários anos, tava no Coroas agora, em todos a gente foi muito bem tratado, no Santos jogamos, enfim, todos os campos aqui em Tubarão. Nós do Pinheirinho, graças a Deus, sentimos em casa, em qualquer campo, porque a nossa torcida vai em qualquer lugar, então, independente se é perto ou longe, a torcida vai.
3: E, ô Mauro, fazer uma pergunta que foge da CAT, é com relação ao Pinheirinho. Para evitar que haja esses deslocamentos e escolha de determinado local, passando por esse trabalho das competições, como você disse, chega nessas datas, essas épocas, tem os veteranos que jogam sábado à tarde, quando que o Pinheirinho vai realmente estrear no seu próprio estádio, ou ainda está indefinido isso?
9: Vamos lá, Baiano. Eu acredito que em 30 dias, vamos botar assim para não errar, em outubro, o Pinheirinho já começa a jogar os veteranos no nosso campo já, porque o vestiário, ele não tá pronto, mas para uso sim. A parte dos banheiros estão prontos, já tá com porta chaveada, os banheiros externos para torcida já tá pronto, tá funcionando. Inclusive já tá funcionando nas escolinhas, né? Inclusive lá no Pinheirinho a gente tem aulas até à noite nas escolinhas já. Então o campo não é iluminado, mas a gente tem uma iluminação especial que é colocado lá para as aulas da escolinha. Então no campo do Pinheirinho hoje já tem mais de 80 alunos já participando da escolinha, totalmente gratuito e com aulas inclusive à noite. Se vocês quiserem um dia comparar na terça-feira lá ou a sexta à noite, vai estar lá tudo ligado, vai ser bem legal, tá?
4: Maravilha.
9: Para campeonato que precisa da tela, a gente já está encomendando a tela, que a gente pediu uma tela especial. Acredito, com todas as chances, de o próximo Copa Tubarão a gente já está jogando no campo do estádio do Pinheirinho.
4: Ô Mauro, Copa Tubarão então amanhã, 8:30 da noite no Nereu dos Santos, o Real Andrino contra o Gatorades, e no sábado 3 da tarde no Fábio Silva, Pinheirinho contra o Palmeiras. Jogo único, o que que acontece se empatar? Terminar empatado o jogo?
9: Vamos lá, as duas partidas é jogo único, como já foi na semifinal, na quarta de final, empatou é penalidade direto. E uma coisa interessante que a terceira Copa Tubarão tá chegando ao final e vamos ter um campeão inédito, de novo. Então, o primeiro ano foi o Ponte Preta, que não participa da final desse ano. O segundo ano foi o União Operária, que não está participando da Copa esse ano. E esse ano, os quatro que sobraram, se for campeão, vai ser campeão inédito.
4: A cobrança de ingressos desses jogos?
9: Não, só na final.
4: Ah, então não paga para acompanhar amanhã no São Martinho, não paga para acompanhar no sábado no Fábio Silva.
9: 100% gratuito, e a gente faz o convite a todos que participem, que vai ser um jogo muito bom, de um nível muito forte, até porque o elenco que esses times têm são jogadores de nível muito alto.
3: E o jogo da final, Mauro? Vai ter ida e volta ou define no jogo só?
4: E local?
9: Jogo da final é assim, ó, eu não vou revelar o local ainda, que já tá definido, tá?
4: Noroeste?
9: É um campo de um time, tá? Eu não vou definir, porque a gente pode ter que alterar, depende de chuva, depende de ocasião, né? A princípio, a final tá marcada para dia 6, domingo, que é o próximo final de semana, tá tirando esse, o próximo já, né?
4: Véspera de feriado.
9: Véspera de feriado, que é dia 7. Só caso chova muito, que tem previsão de chuva, então pode chover muito, pode estragar o gramado, e a prioridade é sempre o espetáculo e o público. Então a gente pode até jogar um domingo pra frente, né? Um sábado pra frente, um domingo pra frente. Então por isso que eu não vou revelar o campo ainda, mas já tá definido sim o campo. É um estádio de um clube aqui de Tubarão.
4: No Domingos Gonzalez, vai ser a final no Domingos Gonzalez, no dia 6, 3 da tarde, a final da Copa Tubarão. Pode me cobrar lá na semana que vem, Mauro.
9: Se tu conseguir pra nós, a gente agradece.
4: Não é? Pá, tô chutando aqui.
3: Tá, e não me respondesse se é ida e volta ou num jogo só?
9: Jogo único. Ganhou, acabou nos 40, acabou nos 90, empate é penalidade máxima.
4: Legal.
9: E levanta o caneco.
4: Legal. Sábado tem o clássico Pinheirinho e Palmeiras. Tu é da Caixa, tu é neutro, né? Tu vai torcer pro Palmeiras, pro Pinheirinho.
9: Ah, nesse momento. Meu amigo, eu não preciso nem responder, eu acho, né?
4: Não sabia, cara, tu era Pinheirinho. Surpresa.
9: Se tu chegar 1:30 da tarde lá no estádio Brás João Marques, já vai ver eu caracterizado dentro do campo.
4: Tá explicado. Ô, mano, tem mais uma pra gente encerrar com o Mauro?
3: Não, eu só quero parabenizar não só o Mauro, mas todos que estão envolvidos, porque desde o primeiro, da primeira edição, a gente acompanha e vê o sistema de organização, é sempre com sucesso, bom público nos jogos que vai ser destinado para a final, para a gente descobrir quem é o campeão. Então, parabenizar. Hoje está falando conosco é só o Mauro, mas em nome de todas as diretrizes aí, o pessoal que está envolvido na CAT, parabenizar, Mauro.
9: Eu que agradeço, seu João. Eu tenho que agradecer aqui a oportunidade à Prefeitura de Tubarão, que foi quem nos deu a oportunidade de fazer a competição esse ano, já deu ano passado. Então, esse ano, só para complementar, a gente conseguiu dar uniforme para todos os clubes, está melhorando a cada ano. Conseguiu dar uniforme a todos os clubes. Todo mundo sabe que a final é cobrada, mas o dinheiro é para os dois finalistas, 100%, 50% para cada um. A CAT não tem nenhum benefício na porta da entrada, né? Porque os outros também são grátis. Então, os jogos estão sendo muito forte, muito bom. E uma coisa muito importante: até agora, graças a Deus, é a terceira edição, muitos jogos, zero confusão, zero baderna. A gente não tem nos nossos jogos foguete, rojão, porque é proibido. Então, vocês podem, nos nossos jogos, vocês vão ver muitas crianças, muitas pessoas idosas, pessoas de todos os times que vão lá para torcer, vibram, tomar a cervejinha deles, comemorar, fazer encontros de amigos, né? De amigos e realmente bons jogos. Graças a Deus até agora tudo certo, a nossa organização está muito boa, os clubes estão ajudando, os presidentes estão ajudando. Então até agora é a terceira Copa, nós vamos botar em torno de 90 jogos e zero confusão.
5: Que continue assim. Mauro Cancelheiro da CAT, valeu pela tua participação. Na semana da final a gente vai ter mais espaço, mais tempo para falar sobre a decisão da CAT. Um abraço, bons jogos no final de semana.
9: Realmente obrigado, estamos aí esperando.
5: Valeu. Intervalo, na volta as últimas do Bola em Jogo.
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5: De volta com o Bola em Jogo desta quinta-feira, Baiano, pela Copa do Brasil. Tivemos ontem dois jogos, um em São Paulo, no campo do Palmeiras. Palmeiras 3-0 contra o Santos. Normal resultado, de boa?
3: Por merecimento, né?
5: Merecimento.
3: Podia ser uns 7.
5: Ficou barato?
3: Ficou barato.
5: Palmeiras tem uma grande vantagem, tá? Vai se classificar. O jogo da volta é na Vila Belmiro, mas é difícil.
3: Sim, classifica, sim.
5: Classifica.
3: Futebol é jogado, mas dependendo de determinadas situações, a gente pode fazer um cálculo, e esse cálculo é o que eu faço, que o Palmeiras está classificado.
5: No outro jogo, da noite de ontem, o Vasco venceu o Vitória por 1-0. O Vasco teve um jogador expulso na primeira etapa, para mim a expulsão injusta.
3: Irregular.
5: O jogador não era para vermelho.
3: Não.
5: E o Vasco ao menos fez o gol no segundo tempo com o Andrés Gomes. O Vasco agora joga pelo empate no jogo na partida da volta.
3: Não tomou conhecimento do Vitória e ganhou por 1-0 para pagar a soberba do Jair Ventura, que quando venceu o Atlético Paranaense, ele foi com soberba falar da sua equipe, como era e o que era. E agora eu vou ficar torcendo para que lá no Barradão, no jogo da volta na próxima quarta-feira, o Vasco faz a mesma coisa e elimina o Vitória.
5: Hoje tem 20h no Beira Rio, em Porto Alegre, Internacional contra o Grêmio. Grenal, quem ganha hoje? Vai ter vencedor?
3: Aí é um jogo difícil você falar algo. Mas eu vou arriscar que o Grêmio vence.
5: Alô, Pires, o Inter vai perder. Um abraço aí pra ti, valeu. O Clóvis Tonon, não consigo botar teu áudio agora porque estamos atrasados aqui. Só pra confirmar que ontem teve Sul-Americana, jogo da volta na Argentina, River Plate 1-1 para o Santa Fé. Nos pênaltis deu Santa Fé. River eliminado, o Santa Fé vai enfrentar o Vasco na quartas de final da Sul-Americana.
3: Ah, eu vou torcer pro Vasco até ele ser eliminado, porque eu sou brasileiro, não vou torcer contra os times brasileiros, contra os times brasileiros, jogando com argentino, uruguaio, paraguaio, colombiano, peruano. Não torço nunca.
5: Baiano, grande abraço, valeu pela parceria, um abraço, bom final de semana e até a próxima.
3: Até terça.
5: Valeu!
3: Grande, um abraço. Forte abraço.
5: Boa tarde e até a próxima.
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1: Estamos chegando com mais uma edição do Informalizando, informação com humor no seu início de tarde, uma tarde de quinta-feira.
2: Quintou!
1: Pois é, galera, quinta-feira já, né? Rápido, a semana passou demais, bem rápido, já quase no final de semana, e mais um mês já indo para as cucuias. Estamos nos despedindo de agosto e quase dando as boas-vindas ao mês de setembro.
2: Cara, eu só me dei conta.
1: Daqui a pouco é férias.
2: Eu só me dei conta de que tava chegando setembro por causa dos ensaios das fanfarras.
3: Porque todo mundo escuta em Capivari.
2: Cara, absolutamente do nada eu comecei a escutar assim, ué, que barulho é esse, cara? O que que tá rolando? Será que é? Eu já até percebi, eu já até tipo pensei, cara, será que eles estão fazendo alguma coisa de bateria aqui, sabe? De escola de Santa Ana. Aí eu fui perceber, olhei no meu calendário. Não, cara, eles estão treinando pra fanfarra, que é tipo ensaios. Daqui 10 dias, tá ligado?
1: É isso aí, ensaios para fazer um belo desfile lá em Capivari de Baixo. Aqui em Tubarão também não é diferente, claro, todo mundo se preparando, né, cara? Mas vamos nessa, né? Hoje é dia 27. Hoje é dia do corretor de imóveis, cara.
3: Olha, esse imóvel é ali.
1: É, ele vai corrigindo, né? Os problemas dos imóveis. Ele não vende.
3: Ele só corrige.
1: Ele não vende, só vai fazendo as correções.
2: Essa parede aí tá.
1: Dia do psicólogo também. O que que faz o psicólogo?
3: Ele estuda a psico.
1: Pois é, psicólogo é um cara muito importante, né, cara? O cara tá com problemas. Por exemplo, o cara tá. Ansioso. O cara tá com uma síndrome de burnout. O cara tá com o que mais?
3: Muita coisa.
1: Tá meio depressivo.
3: Isso.
1: Né? Então vai tentar resolver com o psicólogo, na boa conversa.
3: Sim, na boa conversa, tem tratamento.
1: Ele tem as manhas ali, os direcionamentos corretos para tentar resolver os problemas que a pessoa está vivendo naquele momento, né, cara? Complementando aí esse trabalho legal que faz o psicólogo, tem o psiquiatra, tem o psicanalista.
3: Isso.
1: Enfim, para tratar do mental das pessoas, né?
3: Isso.
1: Hoje é dia mundial dos lagos também, rapaz.
3: Lago?
1: Para que isso, né?
3: Porque
1: tem um dia mundial do lago.
3: Porque
1: já tem o dia da água. O dia da água já
3: serve para todos.
1: Engloba tudo, né? Vai ser água do mar, vai ser água do rio, vai ser água que nós tomamos.
3: É água.
1: Vai ser água do lago, vai ser água do buraco da estrada. Vai ser água. Né? Então já englobaria o lago. Mas tem o dia mundial dos lagos também, enfim.
2: Parabéns aos lagos, né? Parabéns aí aos lagos, aos nascentes.
1: Pode crer, vamos
2: já que tá nascendo, né?
1: Até as 2h25, porque hoje é dia de bênção na saúde, né?
2: Isso, gente.
1: Hoje temos a bênção da saúde. Então, você vem junto com a gente, eu sou Bruno Vandres, estou com Everton Luiz, com Lucas Marcos Carvalho, os trabalhos técnicos do Everton, as gravações do Lucas e a direção geral do padre Rafael Uliano.
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0: Pois é, galerinha, estamos...
1: Atestou que não vai dar, né?
0: É. No inverno, o tempo é muito bom não em Tubarão, rapaz. Ô, que dia maravilhoso que tá hoje, cara.
2: Bah, dia...
0: Vocês estão gostando do dia hoje?
2: Dia bom.
0: Dia bom demais, né?
2: Dia bom demais.
0: É, pois então, é dia bom. 28 graus de temperatura, umidade relativa do ar em 53%. O céu está azul.
2: Está blue.
1: É, na verdade, ele está sem cor, é porque... Não, ele está certo, é o mar que é sem cor, né? Não é o céu. É, porque o mar, ele reflete azul.
0: Só fica
1: azul,
0: quieto,
1: né?
0: Cara, se tu não sabe o que vai falar. Mas como é que tu vai falar,
1: cara,
0: que o céu não
1: assim,
0: tem cor?
1: Cara, como assim? Então todo mundo aqui tinha que ficar
0: como
1: quieto.
0: Como é que tu vai falar que o céu não tem cor? O céu é
1: não,
0: azul.
1: O céu
0: a água
1: tem cor.
0: Dos
1: a água
0: oceanos?
1: Que não tem.
0: É, pois é, a água
1: eu
0: sim.
1: Eu só tinha confundido.
0: Ah, tá. Tá bom.
2: É, mas...
0: Como
2: é
0: que falar agora?
2: Bom...
0: Tá.
2: É que, na real, o que tem cor é a atmosfera, né?
0: Ah, mano.
1: Acertei.
0: Daqui a pouco vamos desligar o microfone, vamos embora. É muita bobagem já, né? Na primeira metade do programa.
2: Tá, não, beleza. Deixa aqui. Bom, enfim.
0: Everton Luiz, boa
2: Opa,
0: tarde,
2: boa
0: cara.
2: Tarde.
0: Tudo certo, cara. Hoje é quinta-feira, hein?
2: Hoje é quinta, hoje é dia de Sense Comenta, né, cara?
0: O que eu mais temia aconteceu.
2: Exatamente, mas não é dia, cara, de Sense Comenta, cara.
0: Não é?
2: Não.
0: Oh, mas
2: aconteceu...
0: só a notícia que eu vou trazer depois, tu vai querer comentar muito também,
2: não,
0: cara.
2: Não, perfeito, mas aconteceu, cara, não é nem um campeonato, eu diria, né, mas é uma convenção...
0: De farmaura?
2: Não, de robôs.
0: Oh.
2: É uma convenção de robôs. Se eu não me engano, foi no Japão. Mas a maior parte das pessoas que participaram foi da China. Porque a China é muito forte, né? Com questão de robótica e tal.
0: Uh-huh.
2: E o que mais chamou a atenção nessa convenção foi o atletismo de robôs.
0: Ah, eu vi uns vídeos de robô correndo.
2: É, exatamente.
0: Era nessa parada aí?
2: É, eu vou tentar achar aqui no intervalo umas imagens pra colocar na live. Cara, isso é muito engraçado. Os robôs, eles tentando, tipo, aí teve lá atletismo, né? No caso, são vários esportes, né? Tinha lá boxe de robô, tinha corrida de robô.
0: 100 metros raso.
2: Tinha, cara, enfim, é muito engraçado os robôs tentando fazer tudo desengonçado, tá ligado?
1: É legal, é legal.
0: Mas tínhamos lá que correr. Ah,
2: não, sim, mas, cara, o mais engraçado foi eles tentando...
1: A movimentação é bizarra.
2: Sim.
0: É?
2: Eles tentando lutar boxe, tá ligado? Aí um ia lá, virava de costa pro outro e dava um soco. Aí o outro ia lá, desviava e dava um soco no vento de novo, tá ligado?
0: Aham. Inclusive desse da corrida, eu acho que é desse evento aí que tu vai trazer... Parece-me que um robô acabou quebrando o recorde, até que era do Usain Bolt nos 100 metros rasos. Não sei se era verdade.
2: Não.
0: Mas, cara, tem total capacidade. Eles têm como desenvolver um robô que corra mais do que qualquer ser humano.
1: Loucura,
0: isso aí é tranquilo.
1: Loucura.
0: Olha o que os robôs já fazem hoje, mano. Por que eles não podem correr mais que Usain Bolt?
1: Cara, tem robô que fala, que escreve reportagem. Tem, cara, tem. Tem, né? Existe lá na Gina.
0: Bom, é isso. Lucas, boa tarde.
1: Boa tarde, Bruno Vandresen. Boa tarde, Everton Luiz, aos ouvintes informalizando. Cara, hoje eu estou igual o Negresco, recheado. Tá cheio de coisa aqui pra falar hoje.
2: Ah, que bom, cara.
1: Hoje. É.
0: Que bom.
1: Hoje eu trouxe duas notícias e mais coisas aqui, ó. Comer ovos reduz o risco de Alzheimer? Estudo aponta possível relação. Personalidade muda mais do que se pensava ao longo da vida, mostra estudo. E aí tem outra coisa que eu quero dizer, tem também uma indicação que eu tenho pro pessoal hoje e uma história interessante.
0: Tá certo. Bom, antes de trazer o meu destaque, hoje eu vi um vídeo assim que deu uma pontinha de esperança, né? Porque quando alguém que é muito conhecido na mídia, é um influente e bom influente está doente, como é o caso do Lito, né?
2: Sim.
0: Eu nem sei falar o nome daquela parada que ele tem lá. É uma síndrome, sei lá das quantas lá, que é um nome bem complicado e não tem um tratamento específico.
2: É, tanto que é uma doença ultra rara, né?
0: É, acomete 2 pessoas a cada 1 milhão, sim, por ano, né?
2: Pois é.
0: É uma parada extremamente rara e ela pode desencadear na pessoa do nada. Sei lá, não tem uma motivação específica pra ela aparecer, pra ela surgir, né? Sim. Mas, cara, eu tava vendo, porque dizem que a progressão dessa doença é extremamente rápida, tanto que ele já tá com bastante...
2: Sim, foi coisa de 20 dias, cara.
0: Dificuldade de se mexer, de locomoção, a cognição parece-me que ainda tá intacta ali, né?
2: Mas ele tá perdendo, né?
0: Mas o que se sabe é que ela só progride e é muito rápido.
2: Uhum, muito rápido.
0: Ela não tem uma regressão.
2: Uhum.
0: No caso, tu perdeu o movimento de uma mão ou
2: não
0: dos
2: vai
0: dedos.
2: Voltar.
0: Não volta. Mas eu vi um vídeo dele hoje, tá? Até vocês podem buscar depois, que põe um ponto de interrogação nessa parada. Será que ele de fato está com essa doença? Ou não, algum milagre está acontecendo? Porque ele, falando no vídeo, ele começou a mostrar a mão dele, que outrora não estava movimentando, e ele começou a mexer. Então seria uma regressão de uma parada grave.
1: Interessante.
0: Sabe, então, não sei. Não estou acompanhando a fundo a essa questão toda aí, mas ele veio ao público, tem um videozinho dele movimentando uma mão que antes não estava conseguindo a movimentação, sabe?
2: Inclusive, então, sobre esse caso aí, cara, ele tá fazendo, depois, né, do último vídeo que ele soltou ontem, fez um apelo lá, parece que uma das universidades lá nos Estados Unidos, eles têm costume, né, de fazer tratamentos experimentais para doenças raras, e enfim. E essa doença, como não é tão comum, é uma doença rara, eles estão tentando também um tratamento, só que é um tratamento
0: experimental,
2: né? Não tem certeza de nada, e eles não queriam fazer esse tratamento no litro justamente por causa disso, porque era muito difícil saber se ia dar certo ou não, né? Só que depois de um apelo e da comunidade, né, querendo ou não entrar em abaixos assinados e ir atrás disso, porque o Lito é uma pessoa muito querida, muito conhecida aqui no Brasil, também internacionalmente, né? O cara era...
1: É uma baita referência.
2: Ele é uma baita referência.
0: Tanto que vários CEOs aí de indústrias de aviação, de empresas de aviação, fizeram até vídeo, né?
2: Fizeram vídeo.
0: Um apoio e tal, afim até de compartilhar aquela parada ali. Exatamente. E mostrar a relevância dele para ele ter uma ajuda, né?
2: Então, depois desse apelo, eles aceitaram, e parece que eles vão começar a fazer um tratamento experimental para ver se surge algum efeito, né? Espero que dê certo, cara, porque ele é um cara muito do bem. Eu vejo tudo sobre ele, cara, e tudo sobre ele parece ser um cara muito, tá ligado?
1: Muito
2: que
1: de boa.
2: É, muito tranquilo. A única coisa que ele quer é passar o conhecimento dele para as outras pessoas. Ele parece mesmo um professorzão mesmo, cara. Chega nessa época do ano, principalmente por causa do 11 de setembro, né? Eu começo a assistir muito o canal dele, né? Geralmente nessa época. E muito triste que nessa época justamente ele tá nesse desse jeito, né, cara? Enfim.
0: E todo influenciador, isso parece... normalmente teria que ser algo assim, normal, né? O influenciador, ele está lá para influenciar positivamente pessoas.
1: Sim.
0: Né? Para passar conhecimento, né? Mas agora, tu olha 90% dos influencers aí, só porcaria, né?
1: Não
0: tem um percentual ali mínimo que de fato passa conhecimento, ensina as pessoas e motiva, inspira as pessoas, né, cara? Infelizmente, mas pô, tomara que essa regressão de fato, eu vi o vídeo e fiquei animado assim, cara, de repente não é algo que seja similar a essa doença, porém não tão grave assim, às vezes possa ter um tratamento legal,
2: né? Às vezes diagnóstico errado, né?
0: Sim. Tomara que sim. Bom, mas a minha notícia é a seguinte, curiosidade sobre o filme Coyote versus Acme, estreia hoje no cinema, cara, até tava falando contigo esses dias, né, sobre isso aí. Um filme estilo Space Jam, sabe?
1: Sim.
0: Que junta seres humaninhos verdadeiros e personagens da Warner,
2: personagens
0: em 2D ainda, né? Mantendo a sua naturalidade, cara. Sua originalidade.
2: Cara, falando em filme, ontem eu assisti Dia D do Steven Spielberg.
0: Eu achei uma porcaria esse filme.
2: Cara,
0: eu não gostei, cara.
2: Não gostou? Tu assistiu ele?
0: Eu assisti, eu não gostei.
2: Cara, eu vou te falar que eu curti o filme, tá?
0: Não.
2: Mas sabe por que eu curti o filme? Porque eu fui, claro, eu tava querendo muito assistir esse filme, mas eu...
1: Coisa, né, cara? Eu sei.
2: Eu fui sem expectativa nenhuma pra assistir depois, tá ligado? E eu gostei. Ele é um filme que as características do Steven Spielberg está ali, tá ligado? Até mesmo a sonora, tá ligado? Sim. A trilha sonora te traz um sentimento bacana, mas eu não achei que era um filme, tipo, por tudo que eles estavam falando sobre que o filme ia ser, o marketing e tal, não foi nada daquilo, tá ligado? Foi um filme totalmente diferente do que eles estavam vendendo, mas ainda assim eu achei um filme bem bacana.
0: Não perca o tempo, é muito ruim. Sinais é muito melhor.
2: Não tenho nem dúvidas. Né? Não tenho nem dúvidas.
0: Bom, a única parte boa que eu gostei do filme foi quando ele acabou.
1: Ah, foi o lettering.
0: Não, não, não, nem é isso, né? A parte final do filme, tá? Vamos ser justos aqui. A parte final ali era legal.
2: Sim.
0: É das revelações.
2: Sim, então, a parte final é muito boa.
0: Foi a única parte que eu achei legal do filme, o resto bacana. Eu quase dormi.
2: Cara,
0: se quiser ver, vê.
2: É que, infelizmente... infelizmente, o filme, ele tenta ele tenta fazer umas piadas que você não pega assim, tá ligado? Tipo, ele tenta ter umas cenas engraçadas que você não pega, porque você tá tentando entender o que que tá acontecendo, tá ligado? Tá, mas e aí? Aí ele vai lá e solta uma piada. Mas você não entende que solta uma piada, porque você tá tentando decifrar a situação da cena passada, tá ligado? Sim. Aí fica nessa.
0: É, não veja. 2:08, bora faturar?
2: Bora.
0: Já não, né? Não, tem pensamento do dia ainda. Meu Deus do céu, rapaz. 2:08, vamos ao pensamento do dia. Que loucura.
1: Se sua vida estiver muito fácil, provavelmente você está fazendo algo errado.
0: É, cara.
1: Yes. Claro que eu escuto você. Só não tenho o menor interesse em processar o que você diz.
0: Escutar e prestar atenção são coisas totalmente distintas,
2: totalmente diferentes,
0: né?
2: Cara. Exatamente.
0: Por exemplo, muita gente escuta o programa, mas não presta atenção.
2: Exatamente. E muitas vezes eu tô olhando pra você, eu sei que você tá falando alguma coisa, mas não processo. Mas eu não tô prestando atenção em você.
0: É bem normal, é bem comum, na verdade. Bom, agora a charadinha.
1: Qual o cúmulo da esperança?
0: Ah, vai te catar esse.
1: 3:06, 5:17.
0: É, intervalo.
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0: Ok, galerinha, 12:12, meu Deus, já. E aí, a charadinha, repete.
1: Qual o cúmulo da esperança?
0: Não sei.
1: 3:06, 5:07.
0: Tá bom.
2: Vamos lá, 3:06, 5:07, tem recadinhos aqui, tá?
0: Alguém já, nem começou a propaganda política no rádio, já estão atrasando o Jornal das 12, pelo amor de Deus. A direção tem que fazer alguma coisa, cara.
1: É verdade.
2: Vamos lá, então. Bom, procede sim, o robô bateu o recorde mundial dos 100 metros e fez menos do que um homem, 9.58.
1: Caraca, mano.
2: É dele aí. Bacana, né, cara?
0: Eu sabia que eu tinha visto
1: Ederleyzinho.
2: Tem mais aqui. Boa tarde, amigos. Quintou com quê de quase sexta.
0: É, maravilha, né?
2: Quintou. Foi o Ricardo Damian. Alô, Ricardo. Aquele é o best friend.
0: Um abraço pra ele e pra turma do arroz.
2: Exatamente. Quem mais mandou um
1: recado pra gente? Num lugar bonitaço, mano. Tá maluco. Pois é verdade, pô.
2: Quem mais mandou um recadinho aqui pra gente? Boa tarde, Bruno, um excelente professor. O Lucas aprendeu certinho o programa dele com o do Bruno e fica devendo música e pede hoje, escuta semana que vem.
1: Quem tá falando dele?
2: Quem falou foi o Luiz. Alô, Luiz, aquele abraço pra ti.
1: Obrigado, meu querido.
0: Ô, cara, mas a gente demora pra rodar pra prender audiência, né?
1: Exatamente.
0: Então qual é a graça? Já pensou se tu chega do nada, tu tá ouvindo naquele dia lá, tu gostou do programa? Ah, vou ouvir, vou pedir a música, quero ouvir a minha música. Não, daí tu vai ter que ouvir nos outros dias até chegar o momento de tu ouvir a tua. Aí isso, entendi. A gente fideliza.
1: Exatamente, olha só.
0: É uma estratégia.
1: Eu não tenho em tanta audiência quanto camarote. Então tu imagina se eu rodasse todos os dias, todos pedindo, não ia ter. Então eu tenho que fazer a minha gestão pra funcionar a parada,
2: mas... Cara, mas eu quando faço as férias do Bruno, eu nunca deixo música devendo. Eu não sei como é que vocês conseguem.
0: Porque isso é ruim, né?
2: É verdade. Aí ninguém pede, né? Ninguém pede, mas é verdade.
1: E aí,
2: é verdade. Boa tarde, jovens. Manda um abraço pro Jaquinho. Alô, Jaquinho. Aquele abraço pra você. Tamo juntos.
1: Aliás, deixa eu falar um abraço pro Bica. Bica, o Guigo do Top Top, porque não é só outra, é outra pessoa que a doente fala errado, mandou um abraço pra ti e disse pra tu aparecer lá.
0: Tá bom, beleza.
2: Então tá bom.
0: Tá. Ó, verdade, Everton, você é fera nas férias.
2: Só nas férias. Só nas férias tá feio.
1: Eu vou primeiro, cara, antes de a gente.
0: Janeiro, tu vai ouvir as tuas músicas no dia que tu pedir.
1: Exatamente.
0: Ô Luiz. Se eu pegar férias.
2: Ô Luiz, peça a música todos os dias em janeiro e todos os dias do janeiro você vai escutar tua música. Por favor.
0: Ô Luiz, agora tu tá esmarcado. Se tu pedir música pra mim amanhã, só vai rodar em janeiro. Eu vou passar pro Tom. Tom, ó, primeiro pedido vai ser esse aqui, cara. Nas minhas certas, vai rodar a primeira do Luiz. Tá bom?
2: Tá bom. Valeu, Luiz, tamo junto.
1: Cara, não te indico. Eu sempre fui muito respeitoso a ti em relação a várias coisas. É. Eu nunca te indiquei Harry Potter. Foi tu que quis assistir porque tava passando na TV e tu contou a história que assistiu e até gostou.
2: Tu assistiu Harry Potter e gostou?
1: Ele viu, ele falou?
0: O primeiro filme eu assisti no cinema.
2: Ah, faz muito tempo.
0: Eu fui lá no cinema ver.
2: Faz vários tempos.
0: Só que depois é muita coisa, né?
1: Então.
0: É muita coisa, daí eu já perdi o interesse.
1: Eu entendo. O que eu vou te indicar não tem nada a ver com Harry Potter. Eu só tô querendo dar os meus créditos.
0: Tá bom.
1: Entendeu?
0: Beleza.
1: Mas eu quero te dizer o seguinte: essa indicação vale pra ti, porque eu acho que é a única coisa de todas que eu vou poder te indicar desse estilo, tá? Assista O Justiceiro. É a única coisa que eu vou te indicar.
0: Você já me indicou 300 vezes O Justiceiro.
1: Indiquei. Eu indiquei Justified, não foi?
0: Ah, tá. O Justiceiro é uma parada de velho. É filme ou
1: outra
0: série?
1: Coisa.
0: É filme?
1: Não, é série.
0: É série?
1: É série.
0: Tem quantas temporadas?
1: Duas de 8 episódios. Ah,
0: então tá de boa. Porém, né?
2: O Justiceiro é da Marvel?
1: É.
2: Ah, tá. Cara.
1: É pequeno, né?
2: É pequeno. Mas o que acontece? Porque é uma história que não tá relacionado diretamente ao mundo da Marvel, tá ligado? Porque ele é um anti-herói. É quase

0: como se fosse um Deadpool.
1: Tá, é, tá, mas vamos, na verdade
0: é porque assim, ó, ele assistiu os três filmes de Deadpool, então pra ele seria mais fácil assistir Justiceiro do que Deadpool, por exemplo.
1: É verdade, Justiceiro é muito mais a tua cara.
0: Entendeu? É.
1: Não tem nada dessa parada de super-herói de tu ver poderes. É só alguém que perdeu a família
2: e que tá bolado
1: na máfia,
2: matando geral.
1: E ele vai à caça de todo mundo.
2: Tá, ah, legal, só eu gosto.
1: Que, cara, é absurdo. Eu vi o episódio ontem, que é a apresentação dele especial. Que é um episódio pra. Porque agora que a Disney comprou a. Acho que é a Fox, não sei.
2: A Disney, não, comprou, a Disney a Marvel. Comprou
1: a Marvel. A Marvel. Foi por isso que ela puxou o Justiceiro, não lembro.
0: É, não, ela comprou a Fox, né? Daí a Fox tinha direito da Marvel, então é a mesma
1: coisa. Eu sei que
2: a Disney
1: ela...
2: comprou a Fox, então?
1: Uh-huh. Eu sei que agora o Justiceiro tá pela Disney. E aí eu fui ver
2: eu tenho,
1: um episódio especial.
2: Eu tenho a Disney Plus.
1: Porque o que acontece? São duas temporadas dele pela Netflix que foram feitas. Com o John Burton, que é um dos atores que todo mundo diz que...
2: Esse cara gosta muito de...
1: Cara, ele é sensacional.
2: Tem ótimos filmes de ação com ele, né? Mano, eu gosto.
1: E Justiceiro é uma parada bizarra.
0: Cara, é muito bom, tá?
1: Meu Deus do céu, mano. E tu fica...
2: Ele é um ex-fuzileiro naval dos Estados Unidos?
1: É.
2: Sim.
1: Legal, cara. Então a parada dele é na bala e é na faca. É isso aí.
2: Mas sim, cara,
1: só que ele é um tipo de guerra, entendeu?
2: É. Ele é grandão, né?
1: Não é isso. É porque ele não cai. É. E ele toma muito soco, ele toma muito tiro, ele não cai. É uma parada bizarra, assim, ó.
2: Ele mata as pessoas com lápis?
1: Com uma caneta, a última vez.
2: Com uma caneta?
0: É, uma caneta. O cara é brabo. Eu vou te falar uma parada, tá? Se você gostar de Justiceiro... É, eu diria, na verdade, se você gostou do Deadpool, eu diria que você assista o Deadpool mais sério, que é o Demolidor, tá ligado? Ele é um Deadpool, só que mais sério. Ele é muito bom no que ele tá fazendo. Ele não dá tiros. Também não faz tanta piada, mas ele é muito top. Por quê? Porque ele e Justiceiro se interligam, tá ligado? Principalmente na época da Netflix. As três primeiras temporadas, se eu não me engano, tem também na Disney Plus. Uhum. Só que são feitos da Netflix, na Netflix, né? A Netflix fez, depois eles foram lá e compraram de volta os direitos. Então a série foi pra Disney. E tá lá. E o Justiceiro, ele aparece nessas séries. E por que eu tô falando isso? Porque os dois têm... Eles são, tipo... dois lados de uma mesma moeda, tá ligado? Um ele é contra, né, matar os vilão lá. E o Justiceiro, ele é a favor de... Não, se o cara fez mal, ele vai voltar pra sociedade, ele vai fazer mal de novo. Então a gente tem que cortar esse mal pela raiz, tá ligado? E os dois... discutindo sobre isso, é o melhor monólogo que eu já escutei em todas as séries, tá ligado?
1: Porque um deles ele quase mata, porque
2: é a mesma discussão que tem o Deadpool com os caras do X-Men lá.
1: Deadpool
2: não segue regras e ele não. Vai e mata e deu.
0: Exatamente.
2: E os outros lá, que eu nem sei o nome daquele prateado lá, como é que é aquele lá?
0: É o Juggernaut. Não é o Juggernaut.
2: Aquele bicho grandão lá de ferro lá, prateado, sei lá como é que é o nome.
0: Sim, sim. Bom, enfim.
2: Ele vinha falando que não é assim que os X-Men.
0: O Colossus.
2: É esse aí,
0: cara,
2: né?
0: Tava na minha cabeça.
2: A mesma parada, né?
0: É, basicamente a mesma parada. Só que não é cômico, né? Ali é sério.
1: São sérios.
0: Ali a parada é séria.
1: Mas assim, ó.
2: Justiceiro. Eu já acho mais legal essa parada cômica.
1: Justiceiro é tua cara.
2: Tá bom, vou assistir, cara. Prometo. Bom, já que a gente tá nessa onda de filmes, Kleber, mais uma indicação pra ti aí, meu querido. Filme Coyote vs Acme estreia hoje no cinema, sabia?
1: Eu gostaria de ver, cara.
2: Pois é, eu também. Inspirado nos personagens de Looney Tunes, chega aos cinemas nesta quinta-feira, depois de uma longa batalha para conseguir ser lançado. O que acontece, cara? O filme, ele estava pronto, chegou a ser muito bem avaliado em exibições teste, mas a Warner Bros. Decidiu engavetá-lo em meio a medidas de corte de custos e reestruturação do estúdio. Eu tinha ouvido uma versão diferente de que eles avaliaram que aquele filme era uma porcaria, eles não queriam mais lançar e decidiram vender. Mas não, parece-me que essa é a versão oficial, era um corte de custos. Tá? Então colocaram, venderam os direitos do filme para a Ketchup Entertainment por $50 milhões. E aqui no Brasil a distribuição ficou com a Paris Filmes. Bom, o que acontece? O filme é tão bom, parece-me que na Rotten Tomatoes tem uma aprovação de 95%, cara.
1: O quê?
2: É baseado em 128 críticas e jornalísticas. Então esse filme aqui, com esse custo de 50 milhões, tende a faturar muito mais, que seria importante
1: Meu Deus,
2: para a crise que a Warner diz está passando, né, cara?
1: Não, a Warner, ela é sensacional, né? Ela não sabe o que ela faz da vida dela. Meu Deus do céu.
2: Que loucura, né, cara? Esse filme aqui vai render muito dinheiro.
1: Bah.
2: Ao que tudo indica, né?
0: Isso daí é lavagem de dinheiro e eu não tenho como provar.
1: Mas eles venderam os direitos, né? Então, se aí é que tá. Olha que é engraçado. Se a Warner fez um produto bom e não vendeu por corte de custos e ela decidiu vender a propriedade intelectual para outra empresa, a produção ainda é dela, porque foi ela que fez, mas então, ela vendeu para outra pessoa. Outra
3: ela
1: pessoa,
3: ainda ela vai ganhar uma porcentagem.
1: E deu
3: um percentualzinho?
1: Só que o segundo filme não vai ser bom. Por quê? Quem fez foi a galera da Warner. Então eles sabiam fazer, mas achavam que não ia vender bem. Agora não, a galera não sabe fazer.
2: Ou de repente até sabe.
1: Vai ter que contratar alguém bom. É. Se eles investiram o dinheiro que ganharam nesse filme contratando uma galera boa, vai dar boa. É. Não esquece.
2: Tem até a... Deixa eu ver se tem uma sinopse aqui. A história, ela mostra o Coyote processando a empresa Acme, cansado de seus produtos darem errado. Ele conta com um advogado vivido por Will Forte, não sei quem é, enquanto John Cena, esse é forte mesmo, interpreta o advogado da Acme. É tipo o Space Jam, né? Então são os personagens em 2D ali do Looney Tunes ali, aqueles bichinhos.
1: Contrataram alguém certo, tá?
2: E seres humaninhos de verdade,
1: cara,
2: contracenando.
1: Porque o John Cena é bom demais, mano. Ele é mais bom,
2: acho massa, cara.
0: Se esse filme for bom, eu tô maluco.
1: Eu vou ver isso daí.
0: Eu tô curioso, porque 95 no Rotten Tomatoes é brincadeira.
1: Cara, eu vou ver pelo John Cena e pelo Coyote.
0: Sim. Eu falei a mesma coisa,
2: Bom, vamos hoje a história já, né, cara? Ah, hoje tem a benção, hein? Meu Deus do céu, dá tempo do hoje, do hoje
0: história? Dá.
2: Vamos lá, o que aconteceu no dia 27 de agosto em anos anteriores, Lucas?
1: Yes, acontecia várias coisas interessantes que eu tô vendo aqui pra eu não me perder. Você vai provou mais de levantar das direitas dos macacos e das informações?
2: Isso aí, quem traz as informações?
0: É ele, o Claudinho da Mesa Paz.
4: Em 27 de agosto de 1912, foi publicado nas páginas da revista All Star Magazine a história serializada que recebeu o título de Tarzan dos Macacos, escrita por Edgar Rice Burroughs, que em 1914 assumiu o formato de romance. O enredo de Tarzan dos Macacos é inverossímil, cheio de contradições, atualmente acusado pelo seu viés considerado racista, e narra a história de um bebê criado por um grupo de macacos em meio à selva na costa africana, após a trágica morte de seus pais num naufrágio. No desenvolvimento deste romance, que se tornou um marco na literatura de aventura, acompanhamos a jornada do jovem Tarzan, que desconhece sua verdadeira origem, mas para sobreviver, desenvolve habilidades extraordinárias frente aos desafios da vida selvagem. Esta obra se tornou tão popular entre os leitores que o seu autor escreveu mais de 2 dúzias de continuações sobre as aventuras deste icônico personagem, com adaptações incontáveis para os quadrinhos, séries de rádio e televisão, bem como filmes mudos e depois falados, que tornaram Tarzan muito mais conhecido que o autor que o criou. Ainda hoje, independente da mídia, o contato com as histórias de Tarzan nos possibilita mergulhar numa das mais impensáveis aventuras já escritas, redescobrir um herói que cativou gerações e se perder em um mundo selvagem e fascinante, onde coragem e mistério se entrelaçam em jornadas inesquecíveis. Mesmo que para os críticos literários seja uma obra com pouca qualidade e com um enredo repleto de problemas que o politicamente correto condena.
2: Valeu, professor, um abraço e até amanhã. Rapidão aí, a charadinha pra encerrar.
1: Qual o cúmulo da esperança? Comprar Pepsi e esperar que se transforme em Coca. Um abraço e até de
2: novo. Valeu, Everton.
0: Valeu, rapaziada.
2: Vamos embora, na sequência tem o Tubarão Notícias, logo depois a benção da saúde. Até amanhã.
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1: Louvado seja nosso Senhor Jesus Cristo.
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1: 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Esse é o boletim de notícias da Rádio Vaticano, Vatican News, em língua portuguesa, nesta quinta-feira, 27 de agosto. Nos estúdios, Silvanei José. O Papa ontem na audiência aos poloneses, que os votos de Asnagura inspirem justiça e fraternidade. André Segolé.
2: Saluto cordialmente i polacchi. Mi unisco spiritualmente a quanti si trovano a Częstochowa.
3: Saúdo cordialmente os poloneses. Eu me uno espiritualmente àqueles que se encontram em Częstochowa, onde hoje, 70 anos depois, são renovados os votos de Jasnagura da nação polonesa, redigidos pelo cardeal Stefan Wyszyński durante a sua prisão. Que o programa de renovação moral da sociedade nele contido, por meio da tutela da vida humana, do cuidado com o matrimônio e a família e da educação das crianças e dos jovens, continue a inspirar um empenho pela justiça e pela fraternidade. Essa foi a saudação do Papa Leão XIV aos poloneses durante a audiência geral desta quarta-feira, dia da renovação dos votos de Jasnagura. O que aconteceu naquela época é um dos eventos mais significativos da história da Igreja na Polônia do pós-guerra, quando, sob o regime comunista, a própria Igreja se tornou um dos principais baluartes da defesa da liberdade religiosa e da identidade espiritual dos poloneses. Em 1956, o cardeal Stefan Wyszyński, primaz da Polônia, estava privado de liberdade há quase 3 anos. Durante o cativeiro, amadureceu nele a ideia da necessidade de uma renovação moral da sociedade, marcada primeiro pelo drama da Segunda Guerra Mundial e depois pelas repressões do regime comunista. Em 16 de maio de 1956, memória de Santo André Bobola, Wyszyński começou às 5 da manhã a trabalhar no texto dos votos. 2 horas depois, ele estava pronto. O documento foi então transportado secretamente para o santuário de Jasnagura. Em 26 de agosto de 1956, os votos de Jasnagura da nação polonesa foram solenemente proclamados diante do ícone da Nossa Senhora de Częstochowa. No santuário, reuniram-se cerca de 500.000 de pessoas. Entre elas, não estava o autor do texto. O cardeal Wyszyński, de fato, ainda estava em cativeiro. Ao lado do altar foi, portanto, colocada uma poltrona vazia, símbolo da ausência do primaz e das repressões sofridas pela Igreja. O texto dos votos foi lido em seu nome pelo bispo Michael Klepacz. Aos sucessivos apelos, centenas de milhares de fiéis respondiam: Rainha da Polônia, nós prometemos. Os votos de Jasnagura têm suas raízes na tradição secular polonesa de consagração a Maria, mas não se limitavam a um ato de devoção religiosa. Wyszyński incorporou neles um programa concreto de renovação moral e social da nação. Os poloneses prometiam fidelidade a Deus, à cruz e ao Evangelho, a defesa da vida humana, a preservação da estabilidade do matrimônio e da família e a educação cristã dos filhos. Comprometiam-se, além disso, a combater o alcoolismo, a superficialidade e o esbanjamento, bem como a promover o trabalho honesto e o respeito mútuo. Os votos delineavam também uma Polônia livre de ódio, violência e exploração, na qual os frutos do trabalho fossem compartilhados para que não houvesse pessoas famintas, sem teto e em lágrimas. 70 anos depois, Leão XIV voltou justamente a essa mensagem. O programa, redigido pelo Primaz, deve, como indicou o Papa, continuar a inspirar a construção da justiça e da fraternidade.
2: A tutti la mia benedizione.
1: A partir do Vaticano, a América Latina inicia um diálogo sobre as drogas. O encontro internacional promovido pelo CELAM, pela CAU e pela OEA, de 25 a 20

0: o encontro, conversou com Sebastian Sanson, da Rádio Vaticano, Vatican News, e falou da relevância de integrar os esforços de organizações religiosas e voluntárias no enfrentamento dessas problemáticas.
1: Nós estamos tendo aqui a oportunidade de trazer os olhares de outros países, de como os outros países estão enfrentando, né, essa questão dessa demanda do uso de substâncias e também de prevenção. E é muito importante nós trabalharmos juntos em unidade, trabalhando, pensando, né, nessas organizações que trabalham com a fé e o tratamento e a prevenção. Então, assim, enquanto Pastoral da Sobriedade no Brasil, estamos lá já articuladas com a CNBB, né, com toda a Igreja do Brasil, com voluntários. Ontem eu tive a oportunidade de ter a primeira fala de apresentação e eu falava sobre isso. A igreja, ela tem um poder de capilaridade muito grande, né? De estar nas bases, de estar nas periferias, nas grandes cidades, no meio urbano, rural. E é onde a igreja consegue chegar, a prevenção também consegue chegar. Então, eu falei sobre isso. Somos voluntários na igreja, trabalhando para que as pessoas encontrem o sentido da vida, né, através da prevenção. Então, assim, esse encontro está sendo bom porque a gente está encontrando outras experiências e podendo compartilhar também o nosso trabalho na Igreja do Brasil.
2: E para além das respostas concretas às dependências e ao recrutamento criminoso, que transformações nossas comunidades precisam enfrentar na família, na educação, na questão social e na vida espiritual para que os jovens possam encontrar alternativas reais de pertencimento, de projeto de vida e de esperança?
1: Eu acho que o diálogo e o convívio familiar é extremamente importante. E nós somos capazes de provocar isso nas nossas comunidades, nas nossas famílias. Um pai e uma mãe que não sabe onde teu filho está neste momento é preocupante. A gente sempre fala isso na pastoral, quando reúne com as famílias. Onde o seu filho está neste momento, você sabe? Com quem ele está neste momento? O que ele está fazendo? São as três perguntas básicas que toda a família precisa saber. Então, esse diálogo, essa convivência fraterna, esse movimento familiar de confiança, de aconchego, de saber que ali tem um lugar seguro, é um mecanismo de prevenção, onde o jovem vai encontrar na família o lugar seguro e não, né, no meio externo, onde o recrutamento vai fácil buscar aí um jovem, um adolescente que não se encontra seguro em harmonia familiar.
2: Alguma ideia adicional que você gostaria de compartilhar com os ouvintes?
1: Eu gostaria, sim. Nós estávamos agora ali falando sobre essa questão de recrutamento, justamente esse tema que estamos abordando neste momento. E me impactou muito porque, de fato, a gente não cuida muito bem desse tema exatamente. Fazer esse recorte do recrutamento, o que prevenir, né, nesse aspecto. Então, eu acho que esse diálogo deve ser um pouco mais avançado na nossa igreja, nas pastorais, na catequese, entre os leigos, né, entre as catequistas, entre a pastoral familiar, e a gente tentar montar uma estratégia, sabe, uma estratégia para impedir isso. Então, eu acho que é um tema relevante, que não cabe só as pastorais que trabalham com o uso de substância, mas também com outros pastorais.
0: Cardeal Pizzaballa, a Cisjordânia é uma terra sem lei. A Cisjordânia tornou-se uma terra sem lei. A tensão entre os colonos e a população palestina aumenta continuamente. E o que acontece permanece sem nenhuma contenção do ponto de vista da segurança e da legalidade. E que existe uma situação de agressão contínua por parte dos colonos é um fato comprovado. O cardeal Pier Battista Pizzaballa, patriarca latino de Jerusalém, fala no último dia do meeting para a amizade entre os povos em Rimini, na Itália, encontrando-se primeiro com jornalistas e depois dialogando com um grupo de jovens. O Ocidente deve ajudar a ampliar um pouco o olhar, a criar perspectivas, a conter também essa deterioração contínua, com um esforço diplomático cada vez maior, ressalta o purpurado, indicando que a diplomacia, apesar de toda sua fragilidade, continua sendo

0: O único caminho para tentar resolver o conflito, evitando o uso das armas, da violência e da força militar.
1: Beh, a situação é em contínua evolução, ahimè, não positiva. Gaza, forse, em questo momento, é a situação deteriorata tantissimo, ma anche più stabile da un certo punto di vista, dove non, le cose non, a livello politico.
0: O olhar do patriarca se volta para Gaza, onde a situação se deteriorou muitíssimo e continua humanamente muito devastadora, embora permaneça mais estável sob certo ponto de vista. No âmbito político, há muita discussão. Pizzaballa convida a não confundir a esperança com o otimismo ou com a expectativa de uma solução imediata. Não devemos confundir a esperança com vai ficar tudo bem ou com uma solução política. A esperança é outra coisa. Ela nasce, explica, de dentro, dos encontros e das pessoas, israelenses e palestinos, judeus, muçulmanos e cristãos, assim como aconteceu durante os dias do meeting, que escolhem se comprometer para fazer algo bonito, para ajudar, para apoiar ou até mesmo simplesmente para se recusar a desumanizar o outro. A solução de dois estados, Israel e Palestina, reafirmada pelo Papa, declara ainda, é a única maneira de reconhecer aos israelenses e aos palestinos o direito de ter um lar em sua terra. Mais cedo ou mais tarde, o Papa virá à Terra Santa, acrescenta. É uma questão de tempo. Penso que é necessário preparar as condições para essa visita, para que possa realmente dar frutos. Trabalharemos nisso junto com o Santo Padre, mas acredito que não se deve ter pressa e que também se devem evitar gestos de grande repercussão que se esgotem em si mesmos. A visita deve estar inserida em um percurso significativo. No diálogo com três jovens, ao final do dia, no encontro intitulado Perscrutando o Céu de Jerusalém, o purpurado responde às perguntas de uma estudante de Milão, de um jovem estadunidense e de um estudante do ensino médio de origem ucraniana que vive em Rimini. As perguntas foram formuladas a partir das reflexões de sua carta pastoral Voltaram para Jerusalém com grande alegria, publicada em abril passado e dirigida à sua diocese, que abrange Israel, Palestina, Jordânia e Chipre. É preciso impedir, afirma, respondendo justamente ao jovem da Ucrânia, que a lógica desumanizadora da guerra se torne a sua maneira de pensar, de sobreviver, pois a guerra rouba dos jovens os anos mais bonitos de suas vidas, quando não lhes tira a própria vida. Isso vale para a Ucrânia, mas também para o Oriente Médio. A guerra tem suas dinâmicas que embrutecem as pessoas. O outro é exorcizado, porque se o outro é humano e está próximo de você, torna-se difícil atingi-lo. E a dinâmica da guerra não deve se apoderar da consciência. O cardeal também é questionado sobre como enfrentar a dor em uma realidade como a do Oriente Médio e como permanecer firme. A resposta é olhar para a cruz, o lugar onde Jesus humanamente fracassa, mas que por nós é fonte de salvação, de onde brota a ressurreição.

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3: Divino Jesus, nós vos oferecemos este terço que vamos rezar, meditando nos mistérios da vossa redenção. Concedei-nos, por intercessão da Virgem Maria, Mãe de Deus e Nossa Mãe, as virtudes que nos são necessárias para bem rezá-lo e a graça de ganharmos as indulgências desta santa devoção. Creio em um só Deus, Pai Todo-Poderoso, Criador do céu e da terra, e em Jesus Cristo, seu único Filho, nosso Senhor, que foi concebido pelo poder do Espírito Santo, nasceu da Virgem Maria, padeceu sob Pôncio Pilatos, foi crucificado, morto e sepultado, desceu à mansão dos mortos, ressuscitou ao terceiro dia, subiu aos céus e está sentado à direita de Deus Pai Todo-Poderoso, donde há de vir a julgar os vivos e os mortos. Creio no Espírito Santo, na Santa Igreja Católica, na comunhão dos santos, na remissão dos pecados, na ressurreição da carne e na vida eterna. Amém. Pai nosso que estais no céu, santificado seja o vosso nome. Venha a nós o vosso reino, seja feita a vossa vontade, assim na terra como no céu. O pão nosso de cada dia nos dai hoje. Perdoai-nos as nossas ofensas, assim como nós perdoamos a quem nos tem ofendido. E não nos deixeis cair em tentação, mas livrai-nos do mal. Amém. Ave Maria, cheia de graça, o Senhor é convosco. Bendita sois vós entre as mulheres, e bendito é o fruto do vosso ventre, Jesus.
4: Santa Maria, Mãe de Deus, rogai por nós, pecadores, agora e na hora de nossa morte. Amém.
3: Ave Maria, cheia de graça, o Senhor é convosco. Bendita sois vós entre as mulheres, e bendito é o fruto do vosso ventre, Jesus.
5: Santa Maria, Mãe de Deus, rogai por nós, pecadores, agora e na hora da nossa morte. Amém.
3: Ave Maria, cheia de graça, o Senhor é convosco. Bendita sois vós entre as mulheres, e bendito é o fruto do vosso ventre, Jesus.
4: Santa Maria, Mãe de Deus, rogai por nós, pecadores, agora e na hora de nossa morte. Amém.
3: Glória ao Pai, ao Filho e ao Espírito Santo.
4: Como era no princípio, agora e sempre. Amém.
3: Os mistérios dolorosos. Primeiro mistério, agonia de Jesus no Getsêmani, onde ele reza e suplica a Deus para que seja afastado o sofrimento da crucificação. Pai nosso que estais no céu, santificado seja o vosso nome. Venha a nós o vosso reino, seja feita a vossa vontade, assim na terra como no céu. O pão nosso de cada dia nos dai hoje. Perdoai-nos as nossas ofensas, assim como nós perdoamos a quem nos tem ofendido. E não nos deixeis cair em tentação, mas livrai-nos do mal. Amém. Ave Maria, cheia de graça, o Senhor é convosco. Bendita sois vós entre as mulheres, e bendito é o fruto do vosso ventre, Jesus.
5: Santa Maria, Mãe de Deus, rogai por nós, pecadores, agora e na hora da nossa morte. Amém.
3: Ave Maria, cheia de graça, o Senhor é convosco. Bendita sois vós entre as mulheres, e bendito é o fruto do vosso ventre, Jesus.
4: Santa Maria, Mãe de Deus, rogai por nós, pecadores, agora e na hora de nossa morte. Amém.
3: Ave Maria, cheia de graça, o Senhor é convosco. Bendita sois vós entre as mulheres, e bendito é o fruto do vosso ventre, Jesus.
5: Santa Maria, Mãe de Deus, rogai por nós, pecadores, agora e na hora da nossa morte. Amém.
3: Ave Maria, cheia de graça, o Senhor é convosco. Bendita sois vós entre as mulheres, e bendito é o fruto do vosso ventre, Jesus.
4: Santa Maria, Mãe de Deus, rogai por nós, pecadores, agora e na hora de nossa morte. Amém.
3: Ave Maria, cheia de graça, o Senhor é convosco. Bendita sois vós entre as mulheres, e bendito é o fruto do vosso ventre, Jesus.
5: Santa Maria, Mãe de Deus, rogai por nós, pecadores, agora e na hora da nossa morte. Amém.
3: Ave Maria, cheia de graça, o Senhor é convosco. Bendita sois vós entre as mulheres, e bendito é o fruto do vosso ventre, Jesus.
4: Santa Maria, Mãe de Deus, rogai por nós, pecadores, agora e na hora de nossa morte. Amém.
3: Ave Maria, cheia de graça, o Senhor é convosco. Bendita sois vós entre as mulheres, e bendito é o fruto do vosso ventre, Jesus.
5: Santa Maria, Mãe de Deus, rogai por nós, pecadores, agora e na hora da nossa morte. Amém.
3: Ave Maria, cheia de graça, o Senhor é convosco. Bendita sois vós entre as mulheres, e bendito é o fruto do vosso ventre, Jesus.
4: Santa Maria, Mãe de Deus, rogai por nós, pecadores, agora e na hora de nossa morte. Amém.
3: Ave Maria, cheia de graça, o Senhor é convosco. Bendita sois vós entre as mulheres, e bendito é o fruto do vosso ventre, Jesus.
5: Santa Maria, Mãe de Deus, rogai por nós, pecadores, agora e na hora da nossa morte. Amém.
3: Ave Maria, cheia de graça, o Senhor é convosco. Bendita sois vós entre as mulheres, e bendito é o fruto do vosso ventre, Jesus.
4: Santa Maria, Mãe de Deus, rogai por nós, pecadores, agora e na hora de nossa morte. Amém.
3: Glória ao Pai, ao Filho e ao Espírito Santo.
4: Como era no princípio, agora e sempre. Amém.
3: Segundo mistério doloroso, a flagelação de Jesus, onde ele é chicoteado com violência. Pai nosso que estais no céu, santificado seja o vosso nome. Venha a nós o vosso reino, seja feita a vossa vontade, assim na terra como no céu. O pão nosso de cada dia nos dai hoje. Perdoai-nos as nossas ofensas, assim como nós perdoamos a quem nos tem ofendido. E não nos deixeis cair em tentação, mas livrai-nos do mal. Amém. Ave Maria, cheia de graça, o Senhor é convosco. Bendita sois vós entre as mulheres, e bendito é o fruto do vosso ventre, Jesus.
5: Santa Maria, Mãe de Deus, rogai por nós, pecadores, agora e na hora da nossa morte. Amém.
3: Ave Maria, cheia de graça, o Senhor é convosco. Bendita sois vós entre as mulheres, e bendito é o fruto do vosso ventre, Jesus.
4: Santa Maria, Mãe de Deus, rogai por nós, pecadores, agora e na hora de nossa morte. Amém.
3: Ave Maria, cheia de graça, o Senhor é convosco. Bendita sois vós entre as mulheres, e bendito é o fruto do vosso ventre, Jesus.
5: Santa Maria, Mãe de Deus, rogai por nós, pecadores, agora e na hora da nossa morte. Amém.
3: Ave Maria, cheia de graça, o Senhor é convosco. Bendita sois vós entre as mulheres, e bendito é o fruto do vosso ventre, Jesus.
4: Santa Maria, Mãe de Deus, rogai por nós, pecadores, agora e na hora de nossa morte. Amém.
3: Ave Maria, cheia de graça, o Senhor é convosco. Bendita sois vós entre as mulheres, e bendito é o fruto do vosso ventre, Jesus.
5: Santa Maria, Mãe de Deus, rogai por nós, pecadores, agora e na hora da nossa morte. Amém.
3: Ave Maria, cheia de graça, o Senhor é convosco. Bendita sois vós entre as mulheres, e bendito é o fruto do vosso ventre, Jesus.
4: Santa Maria, Mãe de Deus, rogai por nós, pecadores, agora e na hora de nossa morte. Amém.
3: Ave Maria, cheia de graça, o Senhor é convosco. Bendita sois vós entre as mulheres, e bendito é o fruto do vosso ventre, Jesus.
5: Santa Maria, Mãe de Deus, rogai por nós, pecadores, agora e na hora da nossa morte. Amém.
3: Ave Maria, cheia de graça, o Senhor é convosco. Bendita sois vós entre as mulheres, e bendito é o fruto do vosso ventre, Jesus.
4: Santa Maria, Mãe de Deus, rogai por nós, pecadores, agora e na hora de nossa morte. Amém.
3: Ave Maria, cheia de graça, o Senhor é convosco. Bendita sois vós entre as mulheres, e bendito é o fruto do vosso ventre, Jesus.
5: Santa Maria, Mãe de Deus, rogai por nós, pecadores, agora e na hora da nossa morte. Amém.
3: Ave Maria, cheia de graça, o Senhor é convosco. Bendita sois vós entre as mulheres, e bendito é o fruto do vosso ventre, Jesus.
4: Santa Maria, Mãe de Deus, rogai por nós, pecadores, agora e na hora de nossa morte. Amém.
3: Glória ao Pai, ao Filho e ao Espírito Santo.
4: Como era no princípio, agora e sempre. Amém.
3: Terceiro mistério doloroso. A coroação de espinhos, onde Jesus é coroado com espinhos como uma forma de zombaria e humilhação. Pai nosso que estais no céu, santificado seja o vosso nome. Venha a nós o vosso reino, seja feita a vossa vontade, assim na terra como no céu. O pão nosso de cada dia nos dai hoje. Perdoai-nos as nossas ofensas, assim como nós perdoamos a quem nos tem ofendido. E não nos deixeis cair em tentação, mas livrai-nos do mal. Amém. Ave Maria, cheia de graça, o Senhor é convosco. Bendita sois vós entre as mulheres, e bendito é o fruto do vosso ventre, Jesus.
5: Santa Maria, Mãe de Deus, rogai por nós, pecadores, agora e na hora da nossa morte. Amém.
3: Ave Maria, cheia de graça, o Senhor é convosco. Bendita sois vós entre as mulheres, e bendito é o fruto do vosso ventre, Jesus.
4: Santa Maria, Mãe de Deus, rogai por nós, pecadores, agora e na hora de nossa morte. Amém.
3: Ave Maria, cheia de graça, o Senhor é convosco. Bendita sois vós entre as mulheres, e bendito é o fruto do vosso ventre, Jesus.
5: Santa Maria, Mãe de Deus, rogai por nós, pecadores, agora e na hora da nossa morte. Amém.
3: Ave Maria, cheia de graça, o Senhor é convosco. Bendita sois vós entre as mulheres, e bendito é o fruto do vosso ventre, Jesus.
4: Santa Maria, Mãe de Deus, rogai por nós, pecadores, agora e na hora de nossa morte. Amém.
3: Ave Maria, cheia de graça, o Senhor é convosco. Bendita sois vós entre as mulheres, e bendito é o fruto do vosso ventre, Jesus.
5: Santa Maria, Mãe de Deus, rogai por nós, pecadores, agora e na hora da nossa morte. Amém.
3: Ave Maria, cheia de graça, o Senhor é convosco. Bendita sois vós entre as mulheres, e bendito é o fruto do vosso ventre, Jesus.
4: Santa Maria, Mãe de Deus, rogai por nós, pecadores, agora e na hora de nossa morte. Amém.
3: Ave Maria, cheia de graça, o Senhor é convosco. Bendita sois vós entre as mulheres, e bendito é o fruto do vosso ventre, Jesus.
5: Santa Maria, Mãe de Deus, rogai por nós, pecadores, agora e na hora da nossa morte. Amém.
3: Ave Maria, cheia de graça, o Senhor é convosco. Bendita sois vós entre as mulheres, e bendito é o fruto do vosso ventre, Jesus.
4: Santa Maria, Mãe de Deus, rogai por nós, pecadores, agora e na hora de nossa morte. Amém.
3: Ave Maria, cheia de graça, o Senhor é convosco. Bendita sois vós entre as mulheres, e bendito é o fruto do vosso ventre, Jesus.
5: Santa Maria, Mãe de Deus, rogai por nós, pecadores, agora e na hora da nossa morte. Amém.
3: Ave Maria, cheia de graça, o Senhor é convosco. Bendita sois vós entre as mulheres, e bendito é o fruto do vosso ventre, Jesus.
4: Santa Maria, Mãe de Deus, rogai por nós, pecadores, agora e na hora de nossa morte. Amém.
3: Glória ao Pai, ao Filho e ao Espírito Santo.
4: Como era no princípio, agora e sempre. Amém.
3: Quarto mistério doloroso, Jesus carregando a cruz, onde ele suporta o peso da cruz e as ofensas dos seus opositores. Pai nosso que estais no céu, santificado seja o vosso nome. Venha a nós o vosso reino, seja feita a vossa vontade, assim na terra como no céu. O pão nosso de cada dia nos dai hoje. Perdoai-nos as nossas ofensas, assim como nós perdoamos a quem nos tem ofendido. E não nos deixeis cair em tentação, mas livrai-nos do mal. Amém. Ave Maria, cheia de graça, o Senhor é convosco. Bendita sois vós entre as mulheres, e bendito é o fruto do vosso ventre, Jesus.
5: Santa Maria, Mãe de Deus, rogai por nós, pecadores, agora e na hora da nossa morte. Amém.
3: Ave Maria, cheia de graça, o Senhor é convosco. Bendita sois vós entre as mulheres, e bendito é o fruto do vosso ventre, Jesus.
4: Santa Maria, Mãe de Deus, rogai por nós, pecadores, agora e na hora de nossa morte. Amém.
3: Ave Maria, cheia de graça, o Senhor é convosco. Bendita sois vós entre as mulheres, e bendito é o fruto do vosso ventre, Jesus.
5: Santa Maria, Mãe de Deus, rogai por nós, pecadores, agora e na hora da nossa morte. Amém.
3: Ave Maria, cheia de graça, o Senhor é convosco. Bendita sois vós entre as mulheres, e bendito é o fruto do vosso ventre, Jesus.
4: Santa Maria, Mãe de Deus, rogai por nós, pecadores, agora e na hora de nossa morte. Amém.
3: Ave Maria, cheia de graça, o Senhor é convosco. Bendita sois vós entre as mulheres, e bendito é o fruto do vosso ventre, Jesus.
5: Santa Maria, Mãe de Deus, rogai por nós, pecadores, agora e na hora da nossa morte. Amém.
3: Ave Maria, cheia de graça, o Senhor é convosco. Bendita sois vós entre as mulheres, e bendito é o fruto do vosso ventre, Jesus.
4: Santa Maria, Mãe de Deus, rogai por nós, pecadores, agora e na hora de nossa morte. Amém.
3: Ave Maria, cheia de graça, o Senhor é convosco. Bendita sois vós entre as mulheres, e bendito é o fruto do vosso ventre, Jesus.
5: Santa Maria, Mãe de Deus, rogai por nós, pecadores, agora e na hora da nossa morte. Amém.
3: Ave Maria, cheia de graça, o Senhor é convosco. Bendita sois vós entre as mulheres, e bendito é o fruto do vosso ventre, Jesus.
4: Santa Maria, Mãe de Deus, rogai por nós, pecadores, agora e na hora de nossa morte. Amém.
3: Ave Maria, cheia de graça, o Senhor é convosco. Bendita sois vós entre as mulheres, e bendito é o fruto do vosso ventre, Jesus.
5: Santa Maria, Mãe de Deus, rogai por nós, pecadores, agora e na hora da nossa morte. Amém.
3: Ave Maria, cheia de graça, o Senhor é convosco. Bendita sois vós entre as mulheres, e bendito é o fruto do vosso ventre, Jesus.
4: Santa Maria, Mãe de Deus, rogai por nós, pecadores, agora e na hora de nossa morte. Amém.
3: Glória ao Pai, ao Filho e ao Espírito Santo.
4: Como era no princípio, agora e sempre. Amém.
3: Quinto mistério doloroso. A crucificação e morte de Jesus, onde ele é crucificado e morre pelo perdão dos pecados da humanidade. Pai nosso que estais no céu, santificado seja o vosso nome. Venha a nós o vosso reino, seja feita a vossa vontade, assim na terra como no céu. O pão nosso de cada dia nos dai hoje. Perdoai-nos as nossas ofensas, assim como nós perdoamos a quem nos tem ofendido. E não nos deixeis cair em tentação, mas livrai-nos do mal. Amém. Ave Maria, cheia de graça, o Senhor é convosco. Bendita sois vós entre as mulheres, e bendito é o fruto do vosso ventre, Jesus.
5: Santa Maria, Mãe de Deus, rogai por nós, pecadores, agora e na hora da nossa morte. Amém.
3: Ave Maria, cheia de graça, o Senhor é convosco. Bendita sois vós entre as mulheres, e bendito é o fruto do vosso ventre, Jesus.
4: Santa Maria, Mãe de Deus, rogai por nós, pecadores, agora e na hora de nossa morte. Amém.
3: Ave Maria, cheia de graça, o Senhor é convosco. Bendita sois vós entre as mulheres, e bendito é o fruto do vosso ventre, Jesus.
5: Santa Maria, Mãe de Deus, rogai por nós, pecadores, agora e na hora da nossa morte. Amém.
3: Ave Maria, cheia de graça, o Senhor é convosco. Bendita sois vós entre as mulheres, e bendito é o fruto do vosso ventre, Jesus.
4: Santa Maria, Mãe de Deus, rogai por nós, pecadores, agora e na hora de nossa morte. Amém.
3: Ave Maria, cheia de graça, o Senhor é convosco. Bendita sois vós entre as mulheres, e bendito é o fruto do vosso ventre, Jesus.
5: Santa Maria, Mãe de Deus, rogai por nós, pecadores, agora e na hora da nossa morte. Amém.
3: Ave Maria, cheia de graça, o Senhor é convosco. Bendita sois vós entre as mulheres, e bendito é o fruto do vosso ventre, Jesus.
4: Santa Maria, Mãe de Deus, rogai por nós, pecadores, agora e na hora de nossa morte. Amém.
3: Ave Maria, cheia de graça, o Senhor é convosco. Bendita sois vós entre as mulheres, e bendito é o fruto do vosso ventre, Jesus.
5: Santa Maria, Mãe de Deus, rogai por nós, pecadores, agora e na hora da nossa morte. Amém.
3: Ave Maria, cheia de graça, o Senhor é convosco. Bendita sois vós entre as mulheres, e bendito é o fruto do vosso ventre, Jesus.
4: Santa Maria, Mãe de Deus, rogai por nós, pecadores, agora e na hora de nossa morte. Amém.
3: Ave Maria, cheia de graça, o Senhor é convosco. Bendita sois vós entre as mulheres, e bendito é o fruto do vosso ventre, Jesus.
5: Santa Maria, Mãe de Deus, rogai por nós, pecadores, agora e na hora da nossa morte. Amém.
3: Ave Maria, cheia de graça, o Senhor é convosco. Bendita sois vós entre as mulheres, e bendito é o fruto do vosso ventre, Jesus.
4: Santa Maria, Mãe de Deus, rogai por nós, pecadores, agora e na hora de nossa morte. Amém.
3: Glória ao Pai, ao Filho e ao Espírito Santo.
4: Como era no princípio, agora e sempre. Amém.
3: Infinitas graças vos damos, soberana Rainha, pelos benefícios que todos os dias recebemos de vossas mãos liberais. Dignai-vos agora e para sempre tomar-nos debaixo de vosso poderoso amparo. E para mais vos agradecer, nós vos saudamos orando a Salve Rainha.
6: Salve Rainha, Mãe de misericórdia, vida, doçura e esperança nossa, salve. A vós bradamos os degredados filhos de Eva, a vós suspiramos gemendo e chorando neste vale de lágrimas. Eia, pois, advogada nossa, que esses vossos olhos misericordiosos a nós volvei, e depois desse desterro mostrai-nos Jesus. Bendito é o fruto do vosso ventre, ó clemente, ó piedosa, ó doce sempre Virgem Maria.
3: Rogai por nós, Santa Mãe de Deus,
4: para que sejamos dignos das promessas de Cristo.
3: Ó Maria concebida sem pecado,
4: rogai por nós que recorremos a vós.
3: Nossa Senhora da Piedade,
4: rogai por nós.
3: Oração de gratidão pela recitação do Santo Terço. Amado Deus, com coração cheio de gratidão, eu agradeço por ter me presenteado com a graça de rezar o terço. Em cada Ave Maria, em cada mistério, em cada Pai Nosso, senti a sua presença e a força da sua intercessão e a força da bênção que vem de Deus. Que o amor que recebi durante a oração me inspire a viver com mais fé e amor em meu dia a dia. Que eu possa sempre retribuir a sua graça com a minha devoção. Amém. O Senhor esteja convosco.
7: Ele está no meio de nós.
3: Desça e nos acompanhe na intercessão da bem-aventurada Mãe Maria. As bênçãos, a proteção, a luz e a paz de um Deus que é Pai, Filho e Espírito Santo. Amém.
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19: Nossa saudação cordial e fraterna a você que acompanha a Palavra Viva pela Rádio Divino Oleiro AM de Florianópolis, Rádio Divino Oleiro FM de Balneário Camboriú, Rádio Divino Oleiro FM de Itajaí, Rádio Tubá de Tubarão, Rádio Arauto de Rancho Queimado, a Zambuja Web Rádio de Brusque e Web Rádio Ilha da Magia da capital. Que a paz de Jesus reine em nossos corações e a Mãe Santíssima nos leve nas dobras do seu manto em mais este dia que a bondade do Pai nos concede. Hoje vamos refletir sobre a procura. Abre-se a Bíblia e logo se encontra o belo hino da criação do universo no Gênesis. Como escreve São Paulo na carta aos Hebreus, capítulo 11, versículo 3, o universo foi organizado pela palavra de Deus. Deus cria o homem e a mulher, Adão e Eva, nossos primeiros pais. Fracos, desobedecem, deixando-se seduzir pela serpente e comendo da árvore de cujo fruto lhes fora proibido comer. O Senhor vai à procura deles, chama o homem e pergunta: Adão, onde estás? Gênesis 3, 9. Deus procura. O Deus vivo nos procura. Faz isso desde a criação do mundo. Ele continua a perguntar: Adão, onde estás? Carlos, onde estás? Priscila, onde estás? Tal o mestre, sejam assim os discípulos, nós. Procuremos o Senhor que se deixa encontrar. Batamos a sua porta. Ele mesmo garantiu, está no Evangelho de Mateus 7:7. Procurai e encontrareis. Batei e abrir-se-vos-á. Dona Nancy Moncal, que com o Dr. Pedro trouxe as equipes de Nossa Senhora para o Brasil, contava que na França, durante a Segunda Guerra Mundial, se se perdia uma agulha, tinham que procurá-la até achar. Porque não existia agulha para comprar. A indústria estava totalmente ocupada em produzir armamentos, carros de guerra, aviões e navios de combate. Então consegui entender bem melhor a parábola de Jesus, que está em Lucas, capítulo 15, versículos 8 a 10. Se uma mulher tem 10 moedas de prata e perde uma, não acende a lâmpada, varre a casa e procura cuidadosamente até encontrá-la? Quando a encontra, reúne as amigas e vizinhas e diz: alegrai-vos comigo, encontrei a moeda que tinha perdido. Assim eu vos digo, haverá alegria entre os anjos de Deus por um só pecador que se converte. Que alegria encontrar o que estava perdido. Nos primeiros dias do ano 2000, Dom François Xavier Van Thuan, que for arcebispo de Saigon, no Vietnã, e ficara preso 13 anos por ordem do governo comunista, foi convidado pelo Papa João Paulo II para pregar os exercícios espirituais a ele, sumo pontífice, e aos seus mais diretos colaboradores da Cúria Romana. O Santo Padre autorizou-o a publicar as meditações que apresentara no retiro, e no Brasil, essa preciosidade veio à luz pela editora Cidade Nova de São Paulo em 2002, com o título tão sugestivo e apropriado de Testemunhas da Esperança. Você quer ler algo que lhe fará muito bem? Recomendo-lhe vivamente Testemunhas da Esperança. Diante do Papa, de cardeais, arcebispos e bispos, Dom François Toin, já no começo da pregação, pediu-lhes a compreensão e a indulgência, pois deveria repetir diante da Cúria Romana uma confissão que poderia parecer uma heresia. Disse então: abandonei tudo para seguir Jesus, porque amo os defeitos de Jesus. É belo e cativante o que vai dizer. Claro que Jesus não teve defeito algum, mas o amor de Dom François soube como discorrer sobre a imensa bondade do Mestre que o sustentou a vida inteira, especialmente naqueles terríveis anos de prisão. Enumeremos os defeitos de Jesus. Defeitos entre aspas, claro. Jesus não tem boa memória, não sabe matemática, desconhece a lógica, é um aventureiro e não entende nem de finanças nem de economia. São cinco defeitos sobre os quais Dom François se debruça. Fiquemos no segundo. Jesus não sabe matemática. O arcebispo Van Tuan, depois criado cardeal por São João Paulo II, adentra a parábola da ovelha perdida, que antecede a da moeda perdida que vimos há pouco, e está no mesmo Evangelho de São Lucas, capítulo 15, agora nos versículos 4 a 7. Escreve Dom Tuan: se Jesus tivesse sido submetido a um exame de matemática, talvez tivesse sido reprovado. É o que demonstra a parábola da ovelha perdida. Um pastor tinha 100 ovelhas. Uma delas se perde e imediatamente ele sai à sua procura, deixando as outras 99 no deserto. Reencontrando-a, coloca a pobrezinha nos ombros e carrega-a. Para Jesus, uma pessoa tem o mesmo valor de 99 e talvez mais ainda. Quem aceitaria algo deste tipo? Pois a sua misericórdia se estende de geração em geração. Quando se trata de salvar uma ovelha perdida, risco algum, nenhum esforço faz Jesus se desencorajar. Contemplamos seus gestos cheios de compaixão ao sentar-se junto ao poço de Jacó para dialogar com a samaritana, ou então quando se autoconvida para ir à casa de Zaqueu. Que simplicidade a sua! Simplicidade que ignora os cálculos humanos. Que amor pelos pecadores. Jesus, meus irmãos, é aquele que procura. É o procurador. Nada o desencoraja. Nada constitui impeditivo. Nada bloqueia seu caminho. Vamos dizer-lhe então o que lhe disse Santo Agostinho: Vós, ó Senhor, não necessitais de meus bens. Sois o verdadeiro Senhor que nada buscais de mim, e ai de mim se não vos buscar. Nada me pedis, mas buscastes a mim enquanto não vos buscava. Quando uma só ovelha estava desgarrada, vós a encontrastes, e cheio de alegria aos ombros a levastes. Talvez tivesse o pastor necessidade daquela ovelha. Entretanto, não tinha a ovelha mais necessidade do pastor? Ó Deus, confirmai em mim o dom de vossa caridade, ajudando-me a viver bem. Que bonito repetir isso todos os dias. Ó Deus, ajuda-me a viver bem. Ajuda-me. Tu, Jesus, és o incansável, porque o amor não se cansa, nem cansa, como diz São João da Cruz. Tu, bom Jesus, és o enamorado que não consegue viver longe dos teus amados. Tu, querido Jesus, és o bondoso, o alegre procurador das ovelhas perdidas pelas quais deste a vida e pelas quais mil vezes morrerias de novo se fosse preciso. Obrigado, meu bom pastor. Em janeiro de 2013, junto com a carta que me escreveu, minha querida irmã Esther encaminhou-me uma oração de agradecimento a Deus, de autor desconhecido, que apresentarei em seguida. Lembrou-me, então, a tragédia que havia ocorrido em Santa Maria, no Rio Grande do Sul, quando mais de 200 de moças e rapazes morreram. Você que é pai, que é mãe, pense na agonia daqueles pais que poucas horas antes haviam visto seus filhos cheios de vida saírem de casa e agora os procuravam sem saber se estavam vivos ou mortos. 6 anos depois, em janeiro de 2019, a tragédia de Brumadinho, em Minas Gerais. Quanta angústia na procura dos entes queridos. Estão vivos, mortos. Há poucos dias, a terrível queda de uma rocha sobre turistas, irmãos nossos, nas águas em Capitólio, também em Minas. Mais mortos e desaparecidos. A incerteza da busca, a ansiedade devorando mentes e corações. Onde está meu pai? Onde minha mãe? Meu filho? Há pouquinho estava aqui ao meu lado. Voltemos às duas parábolas que estão no capítulo 15 do Evangelho de São Lucas. Dizem os padres deonianos de Lisboa, Portugal. Recordemos que as ovelhas tinham grande importância para o pastor. Não se pode aceitar que ele perdesse uma. Quanto à moeda, a dracma, era uma soma importante. Basta pensar que uma família inteira podia viver um dia com 2 dracmas. Compreende-se, então, que a mulher que a perdeu tudo faça para a encontrar. Jesus diz com clareza: o pastor procura sua ovelha perdida até a encontrar. A mulher procura a moeda perdida até a encontrar. Através dessas duas personagens, o pastor e a mulher, é o Pai que Jesus nos quer mostrar. Eis como o nosso Pai do Céu age. Diante dos homens e das mulheres que se afastam dele, que vão por caminhos outros de perdição, ele parte à sua procura, mas nunca para essa procura. Quando há um naufrágio, efetuam-se procuras, buscas para encontrar as vítimas. mas ao fim de um certo tempo acabam-se essas procuras. Já não há mais esperança. Mas não é assim para Deus. Ele vai até o fim. Ele encontrará de qualquer modo a sua criatura perdida. Mas onde? É na morte, consequência última do amor que cai o homem. É na morte que Jesus irá para encontrar a humanidade perdida. E aí, no fundo das nossas trevas, que faz o pastor? Enche-se de cólera, bate na sua ovelha infiel, obriga-a a subir todo o caminho pelos seus próprios meios? Não, nada disso. Quando a encontra, leva-a aos ombros. Jesus pega o homem aos ombros, poupa-lhe a dificuldade da subida para a luz. Como dizer mais explicitamente, mais claramente, a gratuidade da salvação que ele vem nos trazer? É a mesma luz do pai que acolhe o seu filho sem nada lhe pedir. O pai do filho pródigo que lhe dá gratuitamente a sua dignidade de homem livre, o seu lugar de filho, como se nada se tivesse passado. Como não transbordar de alegria diante de um Deus assim? Então rezemos a nossa oração de agradecimento a Deus. Senhor, passei muito tempo, tanto tempo te procurando. Olhava para o infinito, mas não te via. E pensava comigo mesmo, será que tu existes? Não me contentava e prosseguia, tentando te encontrar nas religiões e nos pastores. E não te encontrei. Senti-me só, vazio, desesperado e descrente. E na descrença te ofendi. E na ofensa tropecei, e no tropeço caí, e na queda senti-me fraco. Fraco procurei socorro, e no socorro encontrei amigos, e nos amigos encontrei carinho, e no carinho vi nascer o amor. Com amor eu vi um mundo novo, e no mundo novo resolvi viver. O que recebi, resolvi doar. Doando alguma coisa, muito recebi. E recebendo, senti-me feliz. E ao ser feliz, encontrei a paz. E tendo paz, foi que enxerguei que tu estavas dentro de mim. E sem procurar-te, foi que te achei. Olha, repitamos então Santo Agostinho, o filho querido de Santa Mônica. No sofrimento, diz Frei Patrício Ciadini, Santo Agostinho buscou o caminho da verdadeira liberdade, encontrando-a somente em Deus e na oração. Vale a pena torná-lo um modelo vivo para quem, debaixo do drama da angústia, busca, procura a luz. Agostinho é como um amigo de viagem que não se envergonha de mostrar as cicatrizes de sua alma ferida nas longas batalhas da vida. Agostinho cai, mas sabe se reerguer e retomar o caminho que leva à vida. Se na oração que vimos há pouco, o autor diz ao Senhor, tu estavas dentro de mim sem procurar-te, foi que te achei. Nas confissões, Santo Agostinho escreverá, tarde te amei, ó beleza tão antiga e tão nova. Demasiado tarde te amei. Estavas dentro e eu de fora te procurava. Lançavam-me, eu disforme, sobre as coisas belas que fizeste. Estavas comigo, contigo eu não estava. As criaturas retinham-me longe de ti, aquelas que não existiriam se não estivessem em ti. Tu me chamaste e o teu grito rompeu minha surdez. Cintilaste, e o fulgor da tua luz afugentou a minha cegueira. Exalaste a tua fragrância, o teu perfume, e eu a aspirei. Anseio por ti. Eu te saboreei, e agora tenho fome e sede de ti. Tu me tocaste, e agora estou ardendo pela tua paz. Quando me uno a ti com todo o meu ser, não há em mim dor nem fadiga. Viva será minha vida toda repleta de ti. Ora, aquele que de ti está repleto, tu o ergues. Como ainda não estou pleno de ti, sou um peso para mim. Lutam minhas lamentáveis alegrias com as tristezas deleitáveis. De que lado estará a vitória, eu não sei. Ai de mim, Senhor, tem piedade de mim. Lutam minhas más tristezas com as boas alegrias, e não sei quem vencerá. Ai de mim, Senhor, tem piedade de mim. Ai de mim, bem vês que não escondo minhas chagas. És o médico e eu o doente. És misericordioso e eu sou um mísero. Em tua imensa misericórdia está toda a minha esperança. É, Agostinho, comigo e com uma multidão imensa, continua a acontecer o que aconteceu contigo. O Senhor está dentro de nós e nós de fora.

graça, o dom da procura. Desde criança aprendi que quem procura, acha. Que eu te procure sem cansar, sem desistir, sem me desviar. Eu te acharei, eu te acharei. Há pouco, na oração de agradecimento, pedimos a tua paz. Porque garantiu o autor, tendo paz, foi que enxerguei que tu estavas dentro de mim. E sem procurar-te, foi que te achei. Como és bom! Como a tua misericórdia se inclina doce e suavemente sobre nossa miséria. Creio, Jesus, que Gregório de Matos, o baiano do século XVII, goza as delícias do céu contigo. Peço emprestada a ele uma parte do soneto que escreveu a Jesus Cristo nosso Senhor para dizer ao teu coração. Se uma ovelha perdida e já cobrada, glória tal e prazer tão repentino, vos deu, como afirmais na sacra história, eu sou, Senhor, a ovelha desgarrada, cobrai-a, e não queirais, pastor divino, perder na vossa ovelha a vossa glória. Volta aqui, bom pastor, se nos procurares, nos acharás, e então, só então, a paz, a tua paz, fará morada em nós, e veremos que sem ti não podemos viver. Por fim, Jesus, um último pedido. Se tiveres alguma dificuldade, traz junto contigo Maria e José. Eles também viveram a angústia da procura. Eles souberam te encontrar. E te encontrando, te entregaram ao mundo, onde continuarás até o fim dos tempos procurando, achando e guardando no redil as ovelhas que o Pai do Céu te deu para guardar. Ouve agora conosco esta música, Jesus, este canto, e recebe o nosso muito obrigado por seres este amigo que não desiste de nós. Tu me procuraste, me achaste. Não permitas que te perca. Digo, cantando com Célia Valadão em Navegar, que a Mãe Maria veio tomar minha mão e vai me ajudar a ser fiel. Vamos ouvir.

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O clarão da madrugada já vem aparecendo. Amanhece um novo dia. O nosso louvor se dirige ao Ser Supremo, ao Criador de todo o Universo, que nos deu o dom da vida com todas as suas maravilhas. Obrigado, Senhor, pela vossa ajuda, pela vossa graça. Obrigado pelo dom da vida. 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Um bom dia para todos.

0: nosso encontro? É? Legal, legal. Por Caio Fernando Riquetti, ó, eu já coloquei o meu cinto, ajustei o banco, ó, tô prontinho pra rodar com você nesse comboio. Vamos nós? Então vamos aumentar aí, ó, o som do tocador de bolero. Dá aquela buzinadinha pro parceiro do lado, aquela buzinadinha simpática, aquele pipi. Aê! Vem com a gente, vem com a gente. Ó, tá começando agora o programa que roda junto com você. Do Iapoque até o Chuí. Turma, eu dei um giro lá pelas bandas da Dutra, na cidade de Guarulhos, que fica coladinha com a capital paulista. Eu encontrei o Jorge Dantas. O Jorge é caminhoneiro há 35 anos. Vamos ouvir a prosa?
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0: Começou na Feira Livre com um 1113, encarou trecho rodoviário no transporte de vidro pelo Vale do Paraíba, mas o circuito curto, né? O transporte da hortaliça acabou falando mais alto e não teve jeito. O negócio é ficar perto de casa, fazer feira livre, fazer supermercado, o senhor ganha mais, né, Jorginho?
2: Certo, é isso aí.
0: Sempre zelando pelo caminhão, principalmente, porque essa parte de hortaliça tem que estar com o caminhão sempre tinindo, né?
2: Exatamente, eu tô aqui, eu trago sempre aqui no Lava Bem Caminhões.
0: Porque se de repente chega com o caminhão sujo para poder fazer uma descarga de hortaliça num hipermercado, num centro de distribuição na Feira Livre, o pessoal já começa a olhar meio torto, falei, xiii, se tá sujo por fora, imagina por dentro.
2: Ah, é verdade, é. Sempre, muitos clientes sempre elogia nosso caminhão na feira, que a gente encosta lá, tudo.
0: Agora, dentro do baú, você procura sempre trazer para dar aquela higienizada, aquela lavagem também ou não?
2: Sim, tem que estar sempre limpo, né? Na verdade, a limpeza é tudo, né?
0: Agora, diferente, por exemplo, do pessoal que faz o transporte de carga, de carne, né? No baú frigorificado, que tem que toda vez fazer uma lavagem do baú, quando faz uma entrega do produto, no teu caso, isso aí não é necessário não, né?
2: Não, não. Nosso serviço aqui, pelo menos, não tem fiscalização para isso, né? A gente traz pelo nosso gosto mesmo.
0: Chega a pegar muito trecho poeirento?
2: Chega. E barrento também.
0: É, né?
2: Tempo de chuva é muito barro.
0: E se deixa o barro, deixa a poeira, deixa isso aí tudo sujo, acaba desgastando as peças de suspensão, cubo de roda também, né?
2: A manutenção fica mais caro, né?
0: Lavagem do motor costuma fazer também ou não?
2: Sim, de vez em quando sim. Porque suja muito também, né?
0: Agora, a lavagem de motor sempre tem aquele negócio, o pessoal fala, epa, com esse monte de eletrônica que tem embarcada, fica meio complicado bater água, mas é bom também manter o motor limpinho, que se tiver algum vazamento, você identifica logo ali também, né?
2: Ah, é verdade, é porque se você molha muito essa parte eletrônica aí, dá muito problema, né?
0: Você é do tempo ainda que o pessoal batia aquele óleo de mamona embaixo do caminhão ou não?
2: Sim, eu tenho outro caminhão 1113 que fazia muito essa parte aí, o povo jogava aquelas óleo de mamona, fazia aqueles tipos lá de serviço lá.
0: Eu recomendo pro pessoal manter o caminhão sempre limpinho, higienizado, principalmente a boleia ali, né, rapaz? Tem que deixar o negócio sempre limpinho ali, arrumado, né?
2: Lógico, tem que andar limpo, né? Limpo é tudo, eu acho.
0: O pessoal parece que tá chamando no rádio lá dentro do caminhão lá, tem carga pra poder buscar daqui a pouquinho ou não?
2: Não, hoje não, hoje tô tranquilo agora.
0: É, né?
2: É.
0: Então deve ser a patroa que deve estar te chamando pra comer arroz com feijão ali, né?
2: Eu tenho um compromisso. É isso aí.
0: Tá bom, então. Jorginho, obrigado pela gentileza, meu irmão. Parabéns pelo teu profissionalismo, deixar o caminhão sempre limpinho por fora, que acho que é isso que diferencia aí um profissional qualificado dessa turma aí que muitas vezes não dá devida atenção ao mercado de trabalho. Parabéns, viu, meu irmão?
2: Valeu, obrigado.
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0: Bom, turma, no Brasil, trio elétrico é aquele baita caminhão ou então aquela carreta adaptada cheia de aparelhos ali de sonorização justamente para poder, ó, daquela apresentação qualificada dos músicos ao vivo através de caixas e de alto-falantes. E se você acha que trio elétrico é só usado lá no carnaval, depois ficar guardado tomando poeira, ó, nananina não, companheiro. Festa no Brasil, você sabe, é o que não falta, tem o ano todo. Eu fui conhecer um dos trios elétricos mais modernos do Brasil. É, confira aí na reportagem.
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0: Marcelo Borghetti, esse é o nome do dono da máquina do som. Foi ele que fez questão de receber a nossa equipe no galpão onde são customizados e guardados esses gigantes.
3: Se sinta em casa, hein?
4: Opa, tô me sentindo em casa. Ah, sabe o que, rapaz? Eu sempre tive curiosidade de fazer uma reportagem mostrando aí esses trios que levam alegria aí pelas ruas, Brasil afora, né?
3: Eu comecei com um programa de rádio em várias emissoras pequenas. Eu falei, poxa, agora eu tenho meu programa, mas pra ficar mais popular, eu precisava ter um caminhão. Eu pensei, se eu tiver um palco, que eu faça uma festa no final de semana, as pessoas vão me ouvir, vão me conhecer, podem gostar e começam a me seguir, porque eu vou divulgar o programa, o dial da rádio, né?
4: Que sacada, rapaz, que
3: sacada. E a gente montou o primeiro caminhãozinho, que era um...
4: Um 1313?
3: Exatamente.
4: Olha só que legal, normalmente o 1313, a turma do trecho começa a apelidar do 13 triste, mas esse 1313 dele aqui era um 1313 que era só alegria.
3: Só alegria, só felicidade.
4: Fazendo festa pra rapaziada, tudo numa carroceria de caminhão, literalmente num baúzão, né?
3: Exatamente, compramos o caminhão, cortamos o baú desse caminhão, ele descia num cabo de aço, a tampa dele virava um palco. E a gente foi evoluindo, né? Desse caminhão veio um outro um pouco mais moderno, um terceiro, e quando ele chega em recinto, e aí ele já tem essa abertura, e aí a gente tira uma AIT, uma autorização especial de trânsito, para fazer aquele evento.
0: E quem pilota essa máquina do som é ele, o Ricardo Nunes. Vamos ouvir o papo.
4: Estica o braço, eu quero ver. Que corre aqui?
2: Diesel.
4: Ah, diesel na veia. É, diesel, garoto. É isso aí, ó. É. Pai estradeiro, irmão estradeiro, primo estradeiro.
2: Família toda estradeira.
4: Sogra também?
2: Não.
4: Ah.
2: Sogra, mas se deixasse ir.
4: Vai também, né? Rapaz, não tinha por onde fugir, né,
2: não,
4: meu irmão?
2: Não tinha por onde fugir.
0: Na estrada, né, quando você consegue fechar todo o implemento pra poder tocar, tem alguma diferença? Precisa ter alguma manha do gato, alguma orientação especial ou não?
5: A gente tem um segmento de horários por causa do tamanho, do comprimento. E questão também de conduzir, né? Por causa de equipamentos, tudo, pra gente poupar equipamento, não destruir.
0: Por aqui, literalmente, as ideias tomam forma e saem por aí, Brasil afora e sobre rodas.
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0: Tem música na boleia. Zé Neto e Cristiano.

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1: Ô parceiro, diz aí, você costuma rodar acompanhado pelo sol ou então pela lua? Pois é, gente, dirigir à noite, todo estradeiro sabe, precisa redobrar a atenção. E esse é o tema de hoje do Francisco Garonce, o nosso especialista em segurança no trânsito. Fala daí, Garonce.
3: Fala, Riquete, turma do Brasil Caminhoneiro. Quem roda esse país de ponta a ponta pelas nossas estradas sabe que quando chega o final da tarde e o sol se põe no horizonte, a decisão de continuar rodando, ela é muito séria. Até porque fazer o transporte rodoviário de cargas à noite é um trabalho que deve ser cercado de muitos cuidados. E para quem decide prosseguir no trecho à noite, vale a pena tomar nota de 5 dicas que podem fazer toda a diferença quando o estradeiro segue trabalhando nesse horário. A dica número 1 é ter cuidado com as luzes e equipamentos de sinalização. Mas é muito importante que essa iluminação seja verificada ainda durante o dia, para que as lâmpadas queimadas possam ser substituídas. A dica de número 2 é: não pare na beira da estrada por qualquer motivo. Isso é para evitar uma colisão traseira e até mesmo se proteger contra o roubo de cargas e do próprio veículo. A dica número 3 é bem simples, mas muito importante. Se você, caminhoneiro, decidir trabalhar à noite, é fundamental que se planeje para isso. Nunca decida seguir rodando pelo simples impulso de chegar logo. Saiba onde estão os postos de parada e abastecimento, informe-se sobre os horários de funcionamento e, principalmente, das condições da rodovia que será usada à noite. A quarta dica é: tire o pé do acelerador e reduza a velocidade à noite. Ao encontrar a estrada vazia, com poucos veículos rodando e uma menor fiscalização, acaba sendo uma reação comum querer aproveitar para acelerar um pouco mais. A quinta dica, e com certeza a mais importante de todas, é: nunca dirija à noite quando estiver com sono. É isso aí, turma. Ter certeza de que as luzes do poçante estão funcionando. Só parar na estrada à noite em situações extremas. Planejar o trecho noturno. Reduzir a velocidade e nunca ir para a estrada à noite com sono. Essas são as 5 dicas de ouro para o companheiro que quer rodar à noite acompanhado da segurança.
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1: Música na boleia, Jorge Mateus.

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2: É, gente, hora de falar da AIDS. Quase ninguém mais comenta sobre essa doença no país hoje, né? Parece que ela deixou de existir, acabou. Pois é, turma, mas a AIDS continua sendo um tema importante de saúde pública, viu? Embora hoje exista mais informações, prevenção e tratamento do que no passado. Só pra gente recapitular, a doença ela é causada pelo vírus HIV. Esse vírus, gente, ataca o sistema imunológico e, quando não tratado, pode evoluir para a fase mais avançada da infecção. A psicóloga Regina Sampaio tem mais informações pra gente.
4: Na verdade, gente, o que a gente vem percebendo, assim, é que as pessoas, elas têm a informação, elas sabem do que deve ser feito. Mas a questão da prevenção, na hora H, ele se esquece de usar, sim. Por isso que é importante a gente vir aqui e falar sempre de maneira sistemática para que as pessoas, de fato, utilizem o preservativo. Ainda não está de um modo ideal. Eles deveriam pensar um pouco mais.
2: E é muito, muito importante buscar soluções com médicos, gente, e não com o doutor Google, como explica a infectologista doutora Andréia Cardoso.
5: A gente percebeu que as pessoas, quando recebem o diagnóstico positivo, correm para a internet para buscar essa informação. Só que percebemos também que na internet há muita desinformação. Segundo o Ministério da Saúde, o jovem hoje está se testando, mas é o que menos acessa o tratamento.
2: É, turma, além das relações sexuais, o vírus também pode ser transmitido por meio de contato com o sangue do diagnosticado com o HIV ou de mãe para filho em caso de gestação sem o acompanhamento de um profissional médico durante o pré-natal. Tá vendo como é importante o pré-natal? E boa parte das pessoas fica sem sintomas, porém o mais comum é o quadro de virose aguda. Muitos não pensam em HIV, mas se a pessoa esteve em exposição ao vírus, é recomendável que faça o exame em uma unidade de saúde, aí perto da sua casa. O sexo oral é considerado por especialistas como uma relação sexual, que também pode causar a transmissão do vírus. Também não há comprovação científica de propagação do HIV por compartilhamento de itens pessoais de rotina, como talheres, toalhas, roupas e demais objetos do gênero. E um soro positivo, ele pode se relacionar tranquilamente com alguém sem o vírus, viu? Basta apenas tomar as precauções extras para reduzir ao máximo o risco de infecção.
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2: E agora tem música pra turma. Banda!

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1: O caminhoneiro passa horas sentado, enfrenta trânsito, prazos apertados, mudanças de clima e muitas vezes tem dificuldade para manter uma rotina saudável. Por isso, cuidar da saúde não é apenas uma questão de bem-estar, mas também de segurança nas estradas. E quem vai falar a respeito desse assunto importante é o médico Dr. Ricardo Lima. Ele atua em comandos de saúde pelas estradas Brasil afora.
3: Tratamos a pessoa como um todo. Então, o organismo dele, certo? Realmente o cabelo, a barba, o dente, os pés, o coração, os riscos cardiovasculares, é um todo. E ele precisa ser cuidado para buscar uma melhor qualidade de vida, para buscar o bem-estar. E com isso, sem dúvida alguma, diminuir os índices de acidentes nas estradas.
1: Agora, doutor Ricardo, ainda há muita resistência a certos tipos de tratamento, como por exemplo a podologia?
3: Isso, lá no início do nosso programa nós observamos que havia uma certa barreira, um preconceito do caminhoneiro em cuidar melhor do pé. Isso, graças a Deus, foi vencido. Hoje nós sabemos que o caminhoneiro tem procurado o serviço de podologia, sabe da importância que aquela unha encravada vai doer, que vai ter problema para acelerar, vai ter problema realmente de dor, vai ter dificuldades no seu dia a dia. Então ele realmente tem a noção da importância que tem de se cuidar. Então eu chamo a atenção dos caminhoneiros, que aqueles que ainda não se cuidando, venham se cuidar, porque é importante ver como um todo.
1: Ô, doutor Ricardo, muito obrigado pelos esclarecimentos, viu? Turma, todo motorista conhece cada barulho do caminhão, mas ignora os sinais do próprio corpo. E quando a luz da saúde acende no painel, ó, não dá para encostar no acostamento. Tampouco resolver isso na oficina, viu?
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1: E com o programa de hoje encerramos também mais uma semana do Brasil Caminhoneiro. Sempre ao lado de quem move o Brasil pelas estradas, pelas rodovias. Segunda-feira tem mais. Fica triste não. 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Tchau.

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1: As condições meteorológicas mudam para valer a partir de hoje em grande parte do estado. Temos o intenso aporte do ar quente que chega da Amazônia. É o jato de baixos níveis que sempre falamos aqui para você no rádio. E você já sabe, toda vez que esse jato entra em ação, as temperaturas disparam e aquele vento mais constante passa a soprar sobre nós. Ele vai abastecer e intensificar uma frente quente que agora está atuando lá no Uruguai. Resultado, formação de intensas áreas de instabilidade com alto potencial para granizo lá no país vizinho. Só que esse mesmo jato de baixos níveis vai passar em cima de uma área onde a pressão do ar é relativamente mais baixa no Paraguai. Novamente, teremos a formação de intensas áreas de instabilidade que desta vez vão migrar aqui para a nossa região nos próximos dias. Portanto, entre hoje à noite e a próxima segunda-feira, é muito elevado o risco de temporal, com destaque para acumulados significativos de precipitação. Esses acumulados, já avisados pelo Instituto Nacional de Meteorologia e o CEMADEM, podem acumular em alguns pontos mais de 150 milímetros, o que aumenta bastante o potencial para alagamentos, enxurradas e deslizamentos de terra nas áreas mais vulneráveis. Além disso, vem aquele pacote completo por conta do ar extremamente quente na atmosfera, grande concentração de raios, rajadas de vento, possibilidade de granizo que pode ter tamanho considerável e em pontos restritamente localizados, eventos mais severos como tornados ou microexplosões. Tornado ou microexplosão a gente só consegue detectar quando a célula já está formada e mediante as imagens de radar meteorológico. Não há como determinar onde este fenômeno vai atingir determinada região e com qual intensidade. Sem alarmismo, sem catastrofismo, a situação nos próximos dias requer muita atenção de você, morador, ouvinte aqui do rádio, mas especialmente das autoridades, que devem estar atentos a qualquer ocorrência até a próxima segunda-feira. É um cenário delicado, pessoal, mas comum nesta época do ano. Isso ocorre porque há formas abruptas de massas de ar e que se trocam rapidamente. Saímos de uma atmosfera mais fria nos últimos dias e estamos recebendo muito calor da Amazônia. Na sequência, a atmosfera voltará a ficar mais fria a partir de segunda-feira. E esse contraste de massas de ar gera toda essa turbulência na atmosfera. Por isso, muita atenção no céu nos próximos dias. Temperatura máxima hoje acima dos 29 graus, mínima na próxima madrugada de 17 graus em Morro da Fumaça, Morro Grande, Orleans, Paulo Lopes, Rancho Queimado e Tubarão. Daniel Panobianco, da agência PD Radar, com exclusividade para Tubá FM.
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20: Amor será dar de presente um ao outro a própria solidão? Pois é a coisa mais última que se pode dar de si. Mas há a vida, que é para ser intensamente vivida. Há o amor, que tem que ser vivido até a última gota, sem nenhum medo. Não mata. Clarice Lispector.
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3: Senhor, no silêncio deste dia que amanhece, venho pedir-te saúde, força, paz e sabedoria. Quero olhar hoje o mundo com os olhos cheios de amor, ser paciente, compreensivo, manso e prudente. Quero ver teus filhos além das aparências como tu mesmo os vês, e assim não ver senão o bem em cada um. Deixa meus ouvidos a toda calúnia. Guarda minha língua de toda maldade. Que só de bênçãos se encha o meu espírito. Que eu seja tão bondoso e alegre que todos quantos se achegarem a mim sintam tua presença. Reveste-me, Senhor, com tua beleza. E que no decurso desse dia eu te revele a todos.
4: Muito bom dia, meu amigo, muito bom dia, minha amiga, que bom, estamos começando a nossa sexta-feira, dia de Santo Agostinho. Um abraço pro seu Agostinho, sempre muito disposto, muito companheiro. É, Santo Agostinho, depois de viver uma juventude longe de Deus, ele se converte e dedica sua vida a Deus, aos pobres e aos estudos. Foi bispo, escritor e defensor da doutrina da igreja. Então, olha, se você tem alguém na família meio rebelde aí, meio desencaminhado, não perca a esperança. Vai com a oração. Vai com a oração. Claro que você vai também com se precisar de um tratamento psiquiátrico, de um tratamento que precisa uma orientação médica, ou como disse, uma orientação psiquiátrica ou psicológica, vai também. Mas é importante a pessoa, né, tomar capricho, como diz o pessoal, tomar jeito aí. Então, que Santo Agostinho interceda por todos.

Um grande abraço. Fico feliz em começar a nossa manhã. Deus te abençoe. Saúde, força, coragem, vida e muita alegria. Hoje nós estamos terminando o nosso retiro. Está sendo muito maravilhoso. Isso mesmo. É, a vida é assim, né? A vida é assim. A gente vai estudando, a gente vai rezando, a gente vai meditando, a gente vai percebendo, né, como deve ser a nossa própria vida, a nossa própria história. Pois bem, nós vivemos este mês vocacional como um tempo de escuta profunda, um período em que a igreja para, respira e se pergunta de onde vêm as vocações que a sustentam e para onde elas conduzem o povo de Deus. E é dentro deste horizonte que nós estamos vivendo a semana de orações pelos leigos e leigas. Quando pensamos em vocação, quase sempre nossa mente vai direto ao sacerdócio ou à vida religiosa. É natural isso, e essas vocações são dons preciosos para a igreja, mas se pararmos diante do evangelho, nós vamos perceber algo que costuma passar às vezes despercebido. Antes de ser apóstolo, antes de ser, de receber qualquer investidura, Simão Pedro, por exemplo, o que que ele era? Ele era pescador. Mateus, cobrador de impostos, e os outros apóstolos também, pescadores ou fazedores de outras coisas. Um homem, podemos aqui falando de Pedro, um homem do povo, com as mãos calejadas pelo trabalho, sem grande formação religiosa formal, sem grande destaque na sinagoga. Mas é exatamente esse homem simples que Jesus faz a pergunta mais importante de toda a escritura: e vós, quem dizeis que eu sou?

Um grande abraço, fico feliz de começar a nossa manhã. Isso, manhã de sexta-feira. Estaremos chegando, isso. E hoje teremos missa, sim. Vamos rezar. Vamos rezar. Assim que chegar do retiro, já estarei me dirigindo lá para a paróquia de Jaguaruna. É, e hoje tem missa às 19h30. Exatamente, 19h30, lá na nossa igreja matriz, em Jaguaruna. Será um prazer nós podermos acolher você na nossa Jaguaruna nesta nossa sexta-feira. Pois bem, eu quero dizer também que quando Pedro respondeu: tu és o Messias, o Filho de Deus vivo, e Jesus lhe diz algo muito fundamental. Não foi um ser humano que te revelou isso, mas o meu Pai que está no céu. Essa frase vale para Pedro, mas vale também para cada leigo, para cada leiga, que hoje em silêncio confessa a sua fé, e que hoje em silêncio confessa seus gestos simples, que hoje em silêncio dirige tantas palavras de consolo, que hoje em silêncio tem uma decisão ética tomada num momento difícil, que hoje em silêncio também tem aquela postura verdadeira diante.

Um grande abraço. Deus te abençoe. Saúde, força, coragem, vida e muita alegria. Isso mesmo, meu amigo, minha amiga. É, vamos lá, né? Vamos lá. Então não podemos, né? Não podemos aí desanimar. Não, não, nada. O desânimo nunca levou a nada. O desânimo nunca ajudou ninguém, né? Você já viu uma pessoa desanimada tendo sucesso, uma pessoa desanimada indo para frente? Não. Se com ânimo, com força, com coragem, com fé, com vida, com alegria, ainda nós nos ainda esbarramos em alguma coisa, ainda surgem momentos difíceis, porque quando você já diz assim, ah, as coisas para mim não dão certo, ah, na minha vida parece que nasci em dia errado, e você já ouviu pessoas assim, qual é o sucesso, isso que essa pessoa vai ter? Ela já começa, né, se enterrando, já começa dizendo que ela não é nada, né? Não é nada, que ela não é importante, que ela não tem valor, que ela não tem nada a acrescentar. Então, nesta vida, meu amigo, minha amiga, seja capaz de sempre fazer o bem. Exatamente. Então, vamos rezar juntos. Pai nosso que estais no céu, santificado seja o vosso nome. Venha a nós o vosso reino, seja feita a vossa vontade, assim na terra como no céu. O pão nosso e cada dia nos dai hoje. Perdoai as nossas ofensas, assim como nós perdoamos a quem nos tem ofendido. E não nos deixeis cair em tentação, mas livrai-nos do mal. Amém. Ave Maria, cheia de graça, o Senhor é convosco. Bendita sois vós entre as mulheres, e bendito é o fruto do vosso ventre, Jesus. Santa Maria, Mãe de Deus, rogai por nós, pecadores, agora e na hora de nossa morte. Amém. E que a bênção de Deus Todo-Poderoso desça e permaneça, Pai e Filho, Espírito Santo. Amém. Na sequência, sexta-feira, as primeiras notícias e depois a boa música.

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0: está começando a Caert Notícias. Eu sou a Marílis Pequeno e a partir de agora você acompanha os principais fatos que movimentam Santa Catarina. Confira os destaques.
1: Santa Catarina tem salto de 155% nos casos de hanseníase e alerta para a importância do diagnóstico precoce.
2: Desemprego cai para 5,3% no trimestre até o mês de julho e número de pessoas ocupadas bate recorde.
3: As semifinais da Copa SC Sub-14 começam neste sábado, enquanto Santa Catarina estreia na competição profissional contra o Blumenau.
4: Relator no Senado rejeita emendas e mantém texto da Câmara pelo fim da escala 6x1. Relatório apresentado nesta quinta-feira reduz a jornada de trabalho para 40 horas semanais.
5: Sexta-feira de sol, calor e vento forte em Santa Catarina, mas com risco de temporais no fim de semana.
6: Com a proximidade do período eleitoral, a circulação de informações falsas nas redes sociais exige atenção redobrada. Além de influenciar escolhas, conteúdos falsos podem causar danos às pessoas e gerar consequências nas esferas eleitoral, penal e civil.
0: Está formada a maior rede de emissoras de rádio de Santa Catarina. Santa Catarina registrou um aumento de 155% nos casos de hanseníase no primeiro semestre deste ano. A repórter Carol Denardi explica o que está por trás dessa alta e quais são os alertas das autoridades de saúde.
1: O estado catarinense registrou 125 novos casos de hanseníase no primeiro semestre de 2026. Segundo o Sistema de Informação de Agravos de Notificação da Secretaria Estadual da Saúde, esse salto de 155% se concentrou principalmente em Caçador, Lebon Régis e Itapoá. A médica infectologista, doutora Regina Valim, que é gerente na Diretoria Estadual de Vigilância Epidemiológica, analisa esse cenário.
7: Está havendo um aumento de sensibilidade para diagnóstico da doença. Não dá para a gente falar simplesmente que estamos aumentando o número de casos, porque o que a gente observa é que esses aumentos ocorrem em locais onde tem profissionais capacitados e bastante sensíveis para o diagnóstico da hanseníase. Então, provavelmente, a gente pode até ter um aumento de número de casos, mas o que a gente tem observado é justamente isso, é um aumento da sensibilidade para o diagnóstico da hanseníase.
1: Como não existe vacina, a prevenção depende de examinar quem convive com o doente, segundo explica a doutora Regina Valim.
7: A partir de cada diagnóstico, se faz a avaliação dos contatos e a gente já tem, inclusive, exames laboratoriais para avaliação desses contatos. E essas pessoas são o quê? São as pessoas intradomiciliares, aquelas pessoas que têm o convívio social mais intenso. Então, essa avaliação dos contatos é o que garante que a gente consiga fazer diagnóstico precoce da hanseníase e comece logo o tratamento dessas pessoas.
0: A proximidade do período eleitoral acende o alerta para a circulação de informações falsas nas redes sociais. A recomendação é verificar a origem dos conteúdos e buscar fontes confiáveis antes de compartilhar. A divulgação intencional de fake news pode gerar consequências legais. A reportagem é de Vanessa Carini.
8: Olá, Marílis. É isso mesmo. Fake news já é até um termo meio batido, né? Mas com a proximidade do período eleitoral, aumenta essa preocupação com a circulação de informações falsas, principalmente nas redes sociais. Conteúdos sem origem confirmada podem influenciar escolhas, atingir reputações e gerar consequências para quem produz ou compartilha esse tipo de material. O alerta faz parte da nova campanha da Caerte, Notícias Falsas, Danos Reais, e que está sendo divulgada em diferentes meios, incluindo as redes sociais oficiais, além de spots de rádio. O vice-presidente de marketing da Caerte, Adriano Araldi, destaca a importância da responsabilidade de cada cidadão diante das informações que recebe.
9: A campanha Notícias Falsas, Danos Reais, promovida pela Caerte, é uma iniciativa que visa conscientizar a sociedade sobre os impactos da desinformação e a responsabilidade de cada cidadão antes de compartilhar qualquer conteúdo. Ao mesmo tempo, valoriza o papel do rádio e da televisão como fontes de informações confiáveis, que trabalham com apuração, com profissionais identificados e com compromisso com a verdade. Principalmente agora, né, no período eleitoral, quando a circulação de informações falsas pode influenciar escolhas e gerar consequências legais. Então, reforçar a importância de parar, verificar e confirmar é também fortalecer o jornalismo profissional e a democracia.
10: Minuto do Eleitor, Acaerte.
11: Olá, eleitor catarinense. A veiculação da propaganda eleitoral gratuita no rádio e na televisão para as eleições 2026 começa nesta sexta-feira. Os programas dos candidatos à presidência da República e à Câmara dos Deputados serão exibidos nas terças-feiras, quintas e sábados. E as propagandas dos postulantes aos cargos de governador, senador e deputado estadual nas segundas, quartas e sextas. A veiculação inicia às 7 horas da manhã e ao meio-dia no rádio e à 1 hora da tarde e às 8:30 da noite na televisão, com duração de 25 minutos por bloco. Além disso, até o dia 1º de outubro, são veiculados 70 minutos diários de propaganda eleitoral gratuita em inserções de 30 e 60 segundos. Acompanhe e prepare o seu voto consciente. Até o próximo Minuto do Eleitor.
0: E daqui a pouco, o desemprego caiu para 5,3% no trimestre encerrado em julho. Menor taxa para o período desde 2012. Eu volto já.
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13: O VESC apresenta Minuto do Legislativo Municipal Catarinense.
14: A UVESC promoveu sabatinas com candidatos ao governo de Santa Catarina durante o Seminário Estadual de Vereadores e Servidores de Câmaras Municipais em Florianópolis. Foram convidados João Rodrigues, do PSD, Ralf Zimmer, do PRD, Jorginho Melo, do PL e Gelson Merizio, do PSB. João Rodrigues e Ralf Zimmer aceitaram o convite e participaram das sabatinas. As entrevistas abordaram temas como municipalismo, infraestrutura, saúde, educação e desenvolvimento regional. A iniciativa integra o projeto A Voz dos Vereadores, que reuniu demandas de legisladores municipais de diferentes regiões do estado. O levantamento resultou em um relatório com prioridades dos municípios entregue aos 4 candidatos convidados. A UVESC também pretende encaminhar o documento aos demais candidatos ao governo de Santa Catarina.
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0: A taxa de desemprego caiu 5,3% no trimestre encerrado em julho, segundo o IBGE. É o menor índice para o período desde o início da série histórica, em 2012. O número de pessoas ocupadas também bateu recorde. O repórter Marco Aurélio Gomes explica esse resultado.
16: Isso, Amarilis. Segundo os dados divulgados pelo IBGE, a taxa de desemprego ficou em 5,3% no trimestre encerrado em julho. É uma queda de 0,5 ponto percentual em relação ao trimestre anterior, quando estava em 5,8%. Na comparação com o mesmo período do ano passado, a queda foi de 0,3 ponto percentual. O Brasil tinha 5 milhões e 800 mil pessoas desempregadas no trimestre encerrado no mês de julho. É uma redução de 8% em relação ao trimestre anterior, quando mais de 6 milhões de pessoas estavam procurando um emprego. Já o número de pessoas ocupadas chegou a 103 milhões e 300 mil, o maior da série histórica registrado pelo IBGE. Foram cerca de 1 milhão de trabalhadores a mais em relação ao trimestre anterior. O número de trabalhadores com carteira assinada no setor privado também bateu recorde, chegando a 39 milhões e 400 mil pessoas. A renda também melhorou. O rendimento médio ficou em R$ 3.762 por mês, alta de 3,3% em relação ao mesmo período de 2025.
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0: Rita, o texto pelo fim da escala 6-1 avança no Senado, mas a oposição promete obstruir a votação na próxima quarta-feira, é isso?
4: Olá, Marilis e ouvintes. Isso mesmo, Marilis. O relator da proposta que prevê o fim da escala de trabalho 6-1 no Senado, Omar Aziz, apresentou o relatório nesta quinta-feira na Comissão de Constituição e Justiça, mantendo o texto aprovado pela Câmara dos Deputados. A votação na CCJ está prevista para quarta-feira. Ao todo, foram rejeitadas 12 emendas apresentadas durante a tramitação no Senado. A medida estabelece a redução gradual da jornada de trabalho de 44 para 40 horas semanais e garante 2 dias de descanso por semana sem redução de salário. Como você disse, a oposição promete obstruir a votação e fazer pedido de vista, isto é, pedir mais tempo para analisar a proposta. O senador catarinense Hermes Klan, do PL, membro suplente da CCJ, defende a livre negociação entre patrões e empregados.
17: Eu sou favorável à livre negociação. Se o empregado quiser trabalhar 6-1, 5-2, 4-3, ele vai escolher. Que não venha por um caminho que seja uma regra constitucional, não.
4: Amarilis, o tema é considerado prioritário pelo governo e está entre as pautas previstas para o esforço concentrado do Congresso na próxima semana.
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0: O fim de semana será movimentado pelo futebol catarinense. As semifinais da Copa Santa Catarina Sub-14 começam neste sábado. E entre os profissionais, o Santa Catarina Clube também estreia na Copa SC. A repórter Mônica Andrade traz os destaques. Oi, Mônica.
3: Olá, Marilis. Duas competições movimentam o futebol catarinense neste sábado. Na Copa Santa Catarina Sub-14 começam as semifinais. Brusque e Avaí jogam às 11 da manhã em Brusque. Pouco depois, às 11:30, Chapecoense e Real Chapecó fazem o primeiro duelo da outra semifinal em Chapecó. O Avaí chega com campanha perfeita. São 11 vitórias em 11 partidas e 56 gols marcados. Os confrontos de volta serão disputados no dia 5 de setembro. E entre os profissionais, o Santa Catarina Clube de Rio do Sul inicia a caminhada na Copa Santa Catarina. A equipe estreia neste sábado às 5 da tarde contra o Blumenau no Complexo Esportivo Bernardo Werner. Comandado por Jordan Guerreiro, o Santa Catarina mantém parte da base da temporada e ganhou reforços para a competição. A primeira partida em casa será no dia 13 de setembro contra o Marcílio Dias. Mônica Andrade para o Acaerte Notícias.
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0: É fim de semana e vamos saber como fica a previsão do tempo em Santa Catarina. Daniele Lima.
18: Olá, Marilise ouvintes. Nesta sexta-feira, o sol predomina em Santa Catarina e a nebulosidade diminui no litoral. A partir da tarde, há condições para pancadas isoladas de chuva com trovoadas no litoral sul, Planalto Sul e Grande Oeste. Será um dia quente e abafado, com máximas perto dos 34 graus no extremo oeste em Itapiranga, 32 em Laguna, 30 em Videira e São Bento do Sul, 28 em Brusque e 24 graus em Florianópolis. Alerta para o vento. O vento noroeste ganha força, com rajadas intensas no Grande Oeste e Planaltos, diminuindo à noite. No litoral, o vento sopra de nordeste e vira para sul no sábado, com rajadas. Já no interior, amanhã tem previsão de rajadas de oeste, mas não tão intensas quanto as de hoje. No sábado, a instabilidade avança pelo estado, trazendo chuvas irregulares, alternadas com aberturas de sol. No domingo, o tempo fica nublado e encoberto, com chuva mais abrangente. Atenção! Há risco de temporais isolados, com chuva intensa em curto período, trovoadas, vendaval e eventual granizo, principalmente no domingo. A tendência é de volumes acumulados de chuva elevados nesses dias, principalmente entre o litoral sul e o Planalto Sul, com previsão de volumes ainda maiores no estado na segunda-feira. No fim de semana, as temperaturas diminuem por conta da chuva. No oeste e Planalto Norte, as máximas ainda passam dos 26 graus, ficando abaixo disso nas demais regiões. Fique atento às mudanças no tempo e tenha um ótimo fim de semana.
0: Placar de Notícias termina aqui. Obrigada pela companhia, continue na sintonia da sua emissora. Um ótimo fim de semana para você e a gente volta na segunda-feira com mais Acaerte Notícias. Um abraço e até lá.
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8: 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A hora certa.
9: Hora certa na Tubá, confira 6:59.
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1: Meus amigos, muito bom dia, agora 7:28, chegando com mais uma edição do Show do Rádio, um show de informações aqui na Super Tubá, nesta manhã de sexta-feira, hoje 28 de agosto de 2026, é dia de Santo Agostinho, é dia dos bancários, é dia da avicultura, dia nacional de combate e prevenção ao escalpelamento, dia nacional do voluntariado e dia da corrida do mouse. Show do Rádio tem a apresentação de Bruno Vandresen. Participam do programa Giovanni Martins, Lucas Marques e Ramon Silveira. Os trabalhos técnicos de Everton Luiz, as gravações de Lucas Marcos de Carvalho e a direção geral do padre Rafael Liano.
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1: Bem, meus amigos, estamos no inverno, tempo parcialmente nublado aqui em Tubarão, temperatura marca agora 21 graus e a umidade relativa do ar em 92%. Vamos juntos, são 2 horas e meia de muitas informações, não, 2 horas e meia não, né? Agora 2 horas nesse período aí de propaganda eleitoral no rádio, mais ou menos 2 horas de programa. Acompanhe pelo 104.9, através também da live no YouTube e pelo aplicativo Rádios Net. Agora 7:30, vamos aos destaques do programa. Comandante do 8º Batalhão de Bombeiros Militar, 8º BBM, né? O Tenente Coronel Rafael Fortunato Camilo participa do programa e ele atualiza sobre as obras no posto avançado em Oficinas. Proerd forma mais de 600 estudantes em Braço do Norte. Galeto Solidário do Rotary Tubarão Sul volta ao centro no dia 7 de setembro. Prefeitura de Tubarão realiza audiência pública sobre LDO e LOA 2027, hoje a partir das 14 horas. Procon fiscaliza postos e confirma novo padrão da gasolina aqui em Tubarão. Cerca de 110 crianças participam de atividades ambientais em escola de Tubarão. No programa, ainda as informações do Hospital Nossa Senhora da Conceição e do setor policial das últimas horas. Eu mantenho contato agora com Ramon Silveira, ele traz o seu destaque. Diga aí, Ramon, bom dia.
3: Muito bom dia, amigos do Show do Rádio. Projeto Pro Vida na Escola realiza palestra educativa na educação sexual das crianças. A doutora Larissa Siqueira palestrou para as meninas de 13 a 15 anos. Ela fala sobre o assunto explicando às 8:30 no Repórter Tubá.
1: Ok, contato agora com Giovanni Martins, também trazendo o seu destaque. Diga lá, Giovanni, bom dia.
4: Bom dia, 29 de agosto, Dia Nacional de Combate ao Fumo. Programa em Tubarão oferece apoio para quem deseja parar de fumar.
1: Lucas Marques também chegando com o seu destaque. Lucas, bom dia.
5: Bom dia. Entenda o que é permitido e o que é proibido para os candidatos durante o período eleitoral.
1: Ok, inicia hoje no quadro Papo Reto com Honduras, série de entrevistas com candidatos ao cargo de deputado federal. A estreia será com Carlos Moisés. Um show de informações para você. O Show do Rádio está só começando.
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1: Ok, agora 7:32. Bom, Antônio Bento hoje não está por aqui, né? Então, se você ligar o rádio, né, e perceber a ausência, saiba que o homem meteu um atestado na sexta-feira e não veio trabalhar hoje, tá bom? Bom, iniciando aqui com o Jornal Diário do Sul. Primeiro confronto do Leão na Copa Santa Catarina será no domingo. Ercílio Luz enfrentará o Metropolitano no estádio Aníbal Torres Costa. Ainda, homem é preso suspeito de crimes sexuais contra garotos. Investigado usava uma... Isso aqui é complicado, né? Mas enfim, o homem foi preso e fazia essas atrocidades contra garotos, tá? Bom, Agosto Lilás, caminhada pede o fim da violência. Cinema, Cine Show traz clássico e novidades. Lançamento, livro aborda transtornos. Obra será apresentada nesta sexta-feira na Biblioteca da Unisul. Mulher de negócios, a empreendedora Samira Pereira conquistou o primeiro lugar em uma premiação do Sebrae, que reconhece mulheres que transformam ideias em negócios inovadores. São destaques do jornal Diário do Sul. Vamos agora com o Diário Catarinense na Globo. Lula defende inocência de Lulinha. Conversas no telefone não justificam nada. Ainda na Globo, Lula nega que ofereceu qualquer cargo à lobista do INSS. É uma imbecilidade, não conheço, disse ele. Ainda na Globo, Lula sorri e diz que parecia que estava no Ministério Público após perguntas sobre investigações. Luciano Hang vê injustiça com o fim da taxa das blusinhas. Se baixar para estrangeiros, tem que baixar para nós também. Pai e amigo, quem era o idoso que morreu após cair em tacho de banha fervente em Santa Catarina. Em meio à crise das Casas Bahia, maior fábrica de refrigeradores da Brastemp e Consul no Brasil, mantém ritmo de contratações. Florianópolis entra em alerta da Defesa Civil para chuva de até 150 milímetros e alagamentos. São destaques do Jornal Diário Catarinense. No Notícias do Dia, aliás, no Folha Regional primeiro aqui, tá? Empreendedora de Jaguaruna, que transformou o sítio em espaço de vivências, vence prêmio Sebrae. Idoso morre após cair em tacho de banha fervente durante carneada em Santa Catarina. Risco de granizo e vento forte marcam o tempo em Santa Catarina nos próximos dias. Lobo marinho fica gravemente ferido após ser atacado por cães em praia da região. Aumento do efetivo policial é apontado como necessário para melhorar a segurança em Jaguaruna. São destaques, então, do Folha Regional. Vamos agora aos principais jornais que já estão circulando pelo país, iniciando pelo Folha de São Paulo. Relator rejeita emendas e texto da 6x1 fica pronto para a CCJ do Senado votar. No estado de São Paulo, início do horário eleitoral obriga líderes a se expor. No Globo, Congresso acelera pacote eleitoral que inclui escala 6x1 e taxa das blusinhas. No Correio Brasiliense, fim da escala 6x1 avança no Senado com texto original. No Zero Hora, na estreia no rádio e TV, candidatos lançam ofensiva para vencer o desconhecimento. E no Notícias do Dia, Santa Catarina supera São Paulo e lidera competitividade no país.
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1: Ok, agora 7:37, 23 graus é a temperatura aqui em Tubarão. Bom, a Prefeitura de Tubarão promove hoje, às 14 horas, a audiência pública para a elaboração da Lei de Diretrizes Orçamentárias, LDO, e a Lei Orçamentária Anual, LOA, de 2027. O evento será realizado na sala de atos do Centro Administrativo Municipal, com transmissão ao vivo através do YouTube. A audiência é conduzida pela Secretaria de Administração e Finanças, por meio da Gerência Financeira, e a etapa obrigatória prevista na Lei de Responsabilidade Fiscal, que garante transparência e participação popular na definição do orçamento municipal. Durante o encontro serão apresentados os projetos e metas previstos para 2027. A participação é aberta à população em geral. O Centro Administrativo Municipal fica Fica localizado então na Rua Tereza Cristina, 250, no bairro Oficinas. Bom, 7 de setembro aqui em destaque agora, uma alteração que vai acontecer no desfile cívico aqui em Tubarão e se refere então ao Galeto Solidário. O tradicional Galeto Solidário do Rotary Clube de Tubarão Sul volta a ser realizado na região central de Tubarão no dia 7 de setembro. A 34ª edição da ação beneficente acontecerá na Avenida Rodovalho e na Praça 7 de Setembro, reunindo gastronomia, música e solidariedade. O retorno ao centro atende a um pedido do prefeito Sorato, que colocou a prefeitura de Tubarão à disposição para apoiar a realização do evento. O objetivo é resgatar o local que marcou a história do Galeto Solidário e integrar ação à programação do feriado de 7 de setembro, contribuindo também para a movimentação da região central. O evento era realizado na Praça Walter Zumblick até 2019. Em 2020, por causa da pandemia, foi transferido para o estacionamento da Arena Multiuso Prefeito Stener Sorato da Silva, inicialmente no formato drive-thru. Mesmo com o retorno das atividades presenciais, o Galeto permaneceu sendo realizado na arena. Neste ano, o sistema de drive-thru será mantido para facilitar a retirada dos galetos. Os veículos deverão acessar a rua Felipe Schmidt, na região do antigo Paço Municipal, e seguir pela rua da Piedade e depois pela rua São Manuel, em direção ao Banco Itaú. A entrega será feita na esquina com a Avenida Rodovalho. Na saída, os motoristas acessarão a Avenida Rodovalho até a rua Coronel Colasso, seguindo em direção à Catedral. O trecho estará sinalizado com grades, cones e avisos. Para a segurança, por segurança, a rua São José será fechada na esquina com a rua 27 de maio durante a realização do evento. A expectativa do Rotary Clube de Tubarão Sul é comercializar 1.250 galetos. Os ingressos custam R$80 e podem ser adquiridos antecipadamente com integrantes do clube ou nos pontos de venda. Também haverá comercialização local enquanto houver disponibilidade. Além do tradicional galeto, a programação terá praça de alimentação, bebidas e música. Todo o valor arrecadado será destinado aos projetos sociais mantidos pelo Rotary Clube de Tubarão Sul. Mais informações podem ser obtidas pelo Instagram do Rotary Tubarão Sul ou também via WhatsApp. Até para você que quer, de repente, comprar o ingresso no Galeto Solidário, o telefone é o 99698-1307. 99698-1307. Com essa informação, né? É da vontade da prefeitura em fazer retornar ao centro o Galeto Solidário. Já tinha sido passado aqui numa entrevista pela Marlise, secretária de Educação. Estavam em negociações, tinha esse pedido do prefeito ao Rotary e foi atendido. Então, depois de muitos anos, né, o último foi 2019, então agora em 2026, retornando o Galeto Solidário ainda em formato drive-thru, só porque agora aqui no centro de Tubarão, para mim, faz muito mais sentido. São 7h41 agora. Entenda o que é permitido e o que é proibido para os candidatos durante o período eleitoral. A reportagem é de Lucas Marques.
5: Saudações a você que acompanha a programação da Rádio Tubá. Dessa vez a nossa pauta fala sobre eleições, mais especificamente sobre leis eleitorais. Estamos agora no momento onde os candidatos podem fazer campanha, pedir votos, se apresentar aos seus eleitores, mas tudo isso através de regras. E sobre este assunto a gente vai conversar com a advogada especialista em direito eleitoral, Gabriela Schelp. Ela explica o que que pode, o que que não pode, isso que você está vendo os candidatos fazerem, um post, publicação patrocinada na rede social, o banner na rua, enfim, tudo isso, a gente vai entender o que que pode, o que que não pode fazer no período das eleições. Doutora Gabriela, obrigado pela disponibilidade e por atender a Rádio Tubá. Como é que tá por aí, tudo bem?
7: Tudo bem, um prazer estar com vocês, um prazer estar com todos os ouvintes. Sim, né? Estamos vivendo o meio da propaganda eleitoral, com as mais variados tipos de propaganda eleitoral, mas um meio que é muito utilizado agora realmente na internet, né? A gente vê propaganda na rua, mas estão cada vez mais limitadas Então, a gente não pode mais ver outdoor, cavalete, essas coisas todas que a gente costumava ver. Então, hoje, o que nós temos são os wind banners, que temos vindo, a gente vê com muita frequência, né? É, nas ruas, só que tem um horário para colocar e um horário para retirar. Então, todos esses wind banners que a gente vê, aquela bandeira em formato de vela, elas têm que ser colocadas às 6 da manhã e retiradas às 10 da noite. Uma coisa que a gente não tem visto muito, mas que é permitido, são as mesas de distribuição de material, né? Então, os candidatos podem sim colocar aí nas praças, nas ruas, desde que não atrapalhem o fluxo de pedestres e veículos, mas podem sim colocar lá uma mesa, ficar distribuindo seus materiais, ou colocar alguém para ficar distribuindo seus materiais tranquilamente. É, os bandeiraços que a gente começou a ver agora, então também são permitidos, desde que não atrapalhem o fluxo de pessoas e veículos, e a propaganda na internet, né? E que esse ano a gente tem visto muita inteligência artificial sendo utilizada. É, o tráfego pago também é permitido, que é justamente quando as pessoas pagam pela propaganda para que ela chegue em determinado público. O que acontece é que essa propaganda, esse impulsionamento, o tráfego pago, né, feito na propaganda da internet, ele só pode ser pago por partido, candidato ou coligação. É, não pode um eleitor simplesmente pegar a propaganda eleitoral do seu candidato e sair pagando na internet. Então, assim, são algumas várias regras que a gente costuma ter na propaganda eleitoral, desde tamanho de adesivos, onde pode colar os adesivos dos veículos e tudo mais.
8: É verdade. Doutora, a gente sabe que a lei eleitoral, ela não é uma coisa fixa. Acaba que a cada eleição a gente tem algum tipo de evolução, algum tipo de novo entendimento. Para essa eleição de 2026, tivemos alguma grande alteração? Alguma grande novidade do que o eleitor já estava acostumado em 24 nas eleições municipais e em 22 nas eleições gerais?
7: A gente tem duas maiores diferenças, e que é justamente na internet, né? A primeira delas é uma alteração do algoritmo das redes sociais. Então, o algoritmo da Meta, do X e de todas as redes sociais não podem mais recomendar as redes dos políticos, né, para que a gente não tem um controle sobre esse algoritmo. Então, acaba que ela antes, né, recomendava de um político, não recomendava do outro. Isso é uma vantagem indevida para alguns deles. Então, hoje só pode funcionar através do tráfego pago. Esse político vai chegar para mim, ou se eu sigo ele, ou através do tráfego pago, que é totalmente rastreável pela prestação de contas. E a segunda grande diferença que a gente tem essa eleição é justamente a regulamentação para inteligência artificial, que não está totalmente regulamentada ainda, né? Ela ainda estamos aguardando uma manifestação, teve uma reunião no Tribunal Superior Eleitoral na semana passada, estamos aguardando os movimentos dessa reunião, mas a gente já tem uma regulamentação mínima, assim, né? De ela não poder simular uma realidade, né? No sentido de ludibriar. Ela é plenamente utilizável quando a gente consegue identificar. Até teve um episódio muito recente, uma decisão que saiu essa semana, sobre a utilização de um candidato transformado num boneco no Chuck, tá? Aquele boneco do filme de terror que a gente via antigamente.
8: Sim.
7: E a decisão da Justiça Eleitoral foi que, ok, é inteligência artificial, mas é plenamente identificável que é inteligência artificial. O problema é a utilização da inteligência artificial para simular que tu estás em um lugar onde tu não estás, que tu estás falando algo que tu não estás falando, né, que tu nunca falou. Então o uso da inteligência artificial para criar uma realidade a fim de distorcer a mentalidade do eleitor, fazer ele acreditar em algo que não é real.
8: Daqui a pouco, doutora, o candidato faz um vídeo lá, ele num equipamento, ele pavimentando uma rua, enfim.
7: Exatamente.
8: Isso aí não
7: pode, esse é o objetivo. Ou ele com um apoiador que não é apoiador dele, né? Ou ele ocupando um cargo que ele não ocupa, enfim. É essa ideia de proibição da inteligência artificial. E a gente tem a proibição de utilização de qualquer tipo de inteligência artificial 72 horas antes da eleição. Ah, então a gente já tem aí uma grande diferença na regulamentação da última eleição para cá, mas para fins de redes sociais.
8: É interessante. Doutora, teve um ponto, até na última eleição me chamou a atenção, não sei como está para essa. A gente se acostumou muito a ouvir as paródias dos candidatos. Tem uma música famosa, uma música aí que está fazendo sucesso no Brasil. O candidato vai lá, pega essa música e adapta a letra para a campanha, pedindo voto para ele. Lembro que em 24 isso não estava autorizado. Continua dessa forma, doutora? O candidato pode pegar lá a música que está no top do Spotify e botar a campanha dele em cima?
7: Não, continua não autorizado, né? A paródia continua não autorizada, até porque a gente tem um instituto que pega muito pesado no Brasil, que é o ECAD. Né? Então, qualquer utilização de música nesse sentido vai ter que pagar para o ECAD e precisa de autorização do dono da música, digamos, né?
8: É verdade, pega pesado mesmo.
7: O ECAD a gente sabe, né? Faz uma festa de 15 anos por aí, tocou música, daqui a pouco aparece o ECAD.
8: É verdade.
7: É impressionante.
8: Direitos autorais, não tem erro.
7: Exatamente.
8: Doutora, sobre esta campanha na rua que você falou, o Wind Banner, então, você explicou que ele é liberado, mas num horário específico e também locais específicos, ou tem, por exemplo, no meio ali, naquela passarela no meio de uma rua ou numa calçada, enfim, o que diz a lei sobre esse tal do Wind Banner, que é aquele banner que a gente tá vendo dos candidatos na rua?
7: Então, todos os dois lugares, a gente pode colocar na calçada, a gente pode colocar na praça, a gente pode colocar enfim, qualquer lugar de trânsito. O que acontece é que não pode atrapalhar o fluxo de pessoas e veículos. Então, por exemplo, eu vou colocar numa calçada e tá tapando a visualização da placa, da rótula, por exemplo, ou da placa do sentido da rua, e aí a Justiça Eleitoral vai determinar a retirada desse wind banner daquele local. Tá? Ou, por exemplo, tem um monte, tanto wind banner, que as pessoas não conseguem mais transitar naquela calçada. A Justiça Eleitoral também vai determinar a retirada daquele material dali. Uma mesa de distribuição, ela é tão grande que ela está ocupando a calçada e as pessoas têm que descer, né, passar pela rua para poder continuar andando. Também vai estar atrapalhando, também vão ter que ser retirados essas mesas. Ou, por exemplo, numa praça. Estou colocando uma mesa numa praça que é uma rota. A gente não precisa, tá? Lembrando que para fazer propaganda eleitoral numa praça ou algo assim, a gente não precisa de autorização da prefeitura, por exemplo. Mas acontece que, por exemplo, às vezes numa praça, a gente tem uma rota de veículos oficiais num calçadão, né? Onde passam as viaturas em casos de emergência. Essa rota não vai poder ser bloqueada com uma mesa ou com uma tenda, com um material de distribuição. Então, esses cuidados que a gente tem que ter, que a Justiça Eleitoral pode determinar a remoção do, né, pedir que coloque mais pro lado ou que coloque em outro lugar, mas não pode proibir que haja propaganda eleitoral naqueles locais.
8: Um pouco de bom senso e também, né, doutora?
7: Exato, é o mínimo que se espera, né? Apesar de a gente não ver de todo mundo, é o mínimo que se espera.
8: É verdade. Outdoor não pode, doutora? Ou pode?
7: Não, outdoor, cavalete, eu tenho visto, inclusive tem um candidato que tá fazendo aqui em Santa Catarina uns bonecos e não é permitido esse tipo de material. Nem outdoor, nem cavalete, nem bonecos ou assemelhados.
8: Não, tá proibido. Na pré-campanha podia?
7: Na verdade, tudo que é proibido na campanha é proibido na pré-campanha. Então, se a gente não pode fazer outdoor na campanha, a gente não pode fazer na pré-campanha.
8: Essa mudança, doutora, que você comentou no algoritmo das redes sociais, ela muda também um pouco a dinâmica da eleição, né? Eu vi alguns candidatos reclamando, mas me parece, em um ponto de vista um pouco pessoal, que ela traz um pouco mais de equilíbrio, talvez, ao pleito dentro desse sistema de redes sociais que a gente tem hoje. Tá tendo uma grande repercussão, né? Essa questão do algoritmo.
7: Tá tendo uma repercussão para quem não tava preparado, né? Eu cansei de atender pessoas e dizer, ih, lá vem mais uma teoria infalível que não vai funcionar, né? Candidatos contratando pessoas com teorias miraculosas e que não tinham qualquer vinculação com a lei, assim que começasse a funcionar realmente a aplicabilidade, não iriam por água abaixo. Teve gente que eu falei, olha, eu dou 5 dias para tu estares com o WhatsApp bloqueado. Não chegou a 5 dias. Teve gente que eu falei assim, olha, um pouquinho de tempo teu Instagram vai estar com problema. Não chegou a dar esse pouquinho de tempo. Porque essas regras não foram colocadas agora, né? As resoluções foram aprovadas em janeiro. pelo TSE, com todas essas alterações. Então, a gente já sabia o que ia acontecer. Quem realmente lida com o jogo está preparado, inclusive o pessoal do marketing, tinha que saber que isso ia acontecer. Então, o que mais movimentou foi o orgânico, né? A queda do orgânico, que é aquela coisa que chega, né? Naturalmente, o algoritmo joga naturalmente para os lugares, organicamente, sem pagamento. Isso é o que realmente muda. Então, o que precisa ser feito são realmente boas regras de mobilização, boas estruturas de mobilização. E aí, o tráfego pago, né? Um bom financiamento de tráfego pago e com boas estratégias de tráfego pago.
8: Doutora, a gente falou de algumas regras desse processo eleitoral, mas como tudo na vida, a regra precisa de fiscalização. A gente conhece o aplicativo Pardal para essas denúncias, o pessoal está bem de olho, já está antenado nessa regra. Nesse comecinho aí de campanha eleitoral, pelo que você vem observando, está funcionando essa fiscalização? Está efetiva? Você está vendo alguns candidatos aí derrapando e realmente sendo alertados pela justiça em virtude de falhas da sua parte, da sua campanha em seguir a lei eleitoral?
7: Então, na verdade, a gente tem visto um número gigante de denúncias pelo Pardal. Em pouquíssimo tempo, acho que a gente não tinha nem 10 dias de campanha ainda e já tínhamos não tínhamos uma semana de campanha ainda, para ter uma ideia, e já tínhamos um número astronômico de denúncias pelo Pardal. O pessoal tá se acostumando a utilizar. Então, e o Pardal é muito simples, né? Tu grava um vídeo, tu tira uma foto, tu grava um áudio e tu faz a denúncia por ali. Fora todas as denúncias dos advogados. Eu com muita tranquilidade diria que essa vai ser a eleição mais judicial.

0: passando na janela da nossa casa às 7 horas da manhã com o jingle de um candidato que a gente não consegue esquecer pelo resto do dia, ninguém merece. Então hoje a gente só pode ter carro de som com carreatas, caminhadas e passeatas, né? Ele não pode estar sozinho aí circulando pela cidade.
1: Graças a Deus, segue proibido o carro de som. Acho que isso não vai mudar tão cedo.
0: Não volta mais.
1: É verdade. Outra que repercute muito, que é bem desagradável também: derramamento de santinhos. Estritamente
0: isso
1: proibido.
0: É crime. É diferente, não é só proibido, isso é crime, né? Chama derrame, o nome disso é o ilícito eleitoral. E é muito, cada vez mais comum o Ministério Público passar nos colégios eleitorais recolhendo os materiais derrubados ali ao redor. O pessoal acha, eu não consigo entender essa lógica, mas o pessoal realmente acha que encher os colégios eleitorais de santinho vai fazer com que alguém pegue um santinho no chão e vote naquela pessoa. Obviamente isso não vai funcionar. Então, esses materiais que estão ali no chão, derramados ao redor dos colégios eleitorais, são recolhidos muito normalmente pelo Ministério Público e essas pessoas são intimadas para a abertura dos inquéritos pelo Ministério Público e respondem, né, pelo ilícito eleitoral de derrame.
1: Muito bem. Além de poluir o meio ambiente, o local de votação, tem também esse risco da punição muito efetiva aí por parte do Ministério Público. A denúncia do Ministério
0: Exatamente.
1: Público muito efetiva.
0: Exatamente. E a condenação é certa, né? Condenação é certa.
1: É verdade. Doutora, sobre os assuntos que conversamos, sobre lei eleitoral, sobre as denúncias, algum ponto que não abordamos, algum conselho aos candidatos, aos eleitores, microfones da Rádio Tubá à sua disposição.
0: Primeira coisa para os candidatos, né? Tenham equipes qualificadas, tenham equipes que realmente possam dar um suporte para que o candidato possa se preocupar em pedir voto, em fazer os eventos de campanha e tenha a tranquilidade de que as suas contas, a gente tem muita regra de prestação de contas, muita regra de propaganda eleitoral. Então, os materiais têm que estar sendo avalizados por jurídico o tempo inteiro, os pagamentos, as doações têm que estar sendo avalizados por contadores o tempo inteiro. Os nossos prazos são muito curtos, né? Então, a gente tem, por exemplo, quando um candidato recebe uma doação de campanha, isso tem que ser declarado em 72 horas, se não leva multa. Então, tem muitos detalhes que precisam ser conferidos por equipe técnica que tem que estar trabalhando 24 horas enquanto candidato faz a sua campanha tranquilamente. E aos eleitores, hoje eles têm que perceber que eles são partícipes ativos nas campanhas eleitorais, tanto para fazer denúncias, que o Pardal está ali para isso, quanto para pesquisar sobre os seus candidatos, né? Usem a internet para de fato pesquisar sobre os seus candidatos. O Divulga Candicontas, né, que é um site do Tribunal Superior Eleitoral, está ali para todo mundo, para acompanhar quem são os candidatos, os processos de registro de candidatura, declaração de bens, as certidões negativas, né, de crimes e tudo mais, as doações, quem são os doadores desses candidatos. Enfim, o eleitor tem muito material hoje para acessar, para pesquisar, para conhecer e acompanhar as campanhas dos seus candidatos. É importante participar.
1: Doutora, obrigado pela conversa, pela disponibilidade. Creio que voltaremos a conversar ainda nesse período eleitoral para esclarecer as regras e, claro, orientar os eleitores durante esse período importantíssimo, mas desde já a gente agradece sempre a disponibilidade e as informações repassadas aqui na Rádio Tubá. Um abraço, viu?
0: Um abraço e vai ser um prazer estar com vocês novamente.
1: Muito bem, conversamos com a doutora Gabriela Schelp, que é especialista em direito eleitoral, orientando os candidatos e os eleitores nesse período, o que pode, o que não pode, o que você, eleitor, pode denunciar lá no aplicativo Pardal em relação à lei eleitoral. E a gente sabe que agora a campanha começa a esquentar e é necessária atenção redobrada na lei eleitoral. Informações que você ouviu aqui na reportagem da Rádio Tubá.
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3: Bom, as informações foram repassadas pela CAT, atendimentos adultos na emergência 219. No pronto atendimento, 34. Atendimentos pediátricos na emergência 41. No pronto atendimento, 3. Nascimentos foram 7, 3 meninos e 4 meninas. E, felizmente, nenhum óbito foi registrado nas últimas horas.
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1: Vamos então com as ocorrências do setor policial das últimas horas. Total de ocorrências atendidas, 135. Relevantes foram 4. Iniciando com cumprimento de mandado de prisão, bairro Oficinas, aqui em Tubarão, ontem às 14h. A Polícia Militar prendeu um homem de 58 anos, procurado por suspeita de tráfico de drogas. Após abordagem, foi realizada consulta ao Banco Nacional de Mandados de Prisão e confirmou a ordem judicial em seu desfavor. O homem declarou estar ciente do mandado, foi conduzido à unidade prisional. Tráfico de drogas, bairro Oficinas, em Tubarão, ontem às 15h. A Polícia Militar apreendeu 2 adolescentes por envolvimento em ocorrência de tráfico de drogas. Durante a abordagem, foram localizadas 30 pedras de substância análoga ao crack, totalizando 3,9 gramas, além de R$ 144. Os adolescentes foram encaminhados à Delegacia de Polícia Civil, juntamente com os materiais apreendidos. Entregar a direção de veículo a pessoa não habilitada aconteceu ontem em Capivari de Baixo, no centro, às 15h35. A Polícia Militar recolheu uma motocicleta após abordar um homem de 21 anos que conduzia o veículo sem possuir habilitação e teria realizado manobra perigosa em via pública. O condutor informou que uma mulher de 19 anos, proprietária do veículo, solicitou que ele o levasse para manutenção. O homem recusou o teste de alcoolemia. A motocicleta foi recolhida e a ocorrência registrada em tese pelo crime previsto no artigo 310 do Código de Trânsito Brasileiro. Tráfico de drogas, bairro Oficinas, em Tubarão, ontem às 18h50. A Polícia Militar apreendeu 2,37 gramas de substância análoga ao crack durante diligências relacionadas à suspeita de tráfico de drogas. Um adolescente foi abordado após, segundo relato policial, realizando possível venda de entorpecentes, mas nada de ilícito foi localizado com ele. O adolescente foi liberado no local. Na sequência, a substância foi encontrada e encaminhada à autoridade policial. Um homem de 32 anos foi preso na tarde desta quinta-feira no bairro Coloninha, em Orleans, suspeito de estupro de vulnerável contra um adolescente. Segundo a Polícia Civil, a investigação também aponta que ele teria praticado crimes sexuais contra diversos jovens do sexo masculino, além de produzir, armazenar, compartilhar material de abuso sexual infantil. A investigação começou após informações repassadas pelo Conselho Tutelar sobre a aproximação do homem com um adolescente. Ele teria levado o jovem para sua convivência e apresentado um falso documento de paternidade para tentar enganar o órgão. A mãe do adolescente negava qualquer vínculo íntimo com o suspeito. Segundo a Polícia Civil, o investigado dizia ter o poder e utilizava essa justificativa para se aproximar de jovens no início da puberdade. Ele teria imposto regras, incluindo contato constante e a realização de atos libidinosos sob ameaça de uma suposta repreensão. Em julho, policiais cumpriram buscas na residência do homem e apreenderam aparelhos celulares. A análise do material reforçou as suspeitas e apontou os demais crimes investigados. O suspeito foi preso e encaminhado ao sistema prisional de Criciúma. Um jovem de 23 anos foi preso em flagrante na tarde desta quinta-feira em Sangão, investigado por contrabando e pirataria. Segundo a Polícia Civil, ele mantinha diversos produtos de procedência ilícita armazenadas em casa para comercialização. Durante as investigações, os policiais identificaram a residência do suspeito e realizaram uma ação no imóvel. No local, foram encontradas mercadorias oriundas do Paraguai, além de produtos falsificados. Diante dos materiais apreendidos, o jovem recebeu voz de prisão e foi encaminhado à Delegacia de Polícia Civil. Um acidente envolvendo uma motocicleta e um carro resultou na morte de uma mulher de 33 anos na SC-434 no bairro Campo Duna, em Garopaba. A colisão ocorreu nesta quarta-feira por volta de 8h40 da noite. A vítima chegou a ser socorrida, mas infelizmente não resistiu. De acordo com a Polícia Militar Rodoviária, o acidente envolveu uma Honda CG-150 e um Hyundai HB20. A vítima conduzia a motocicleta e foi conduzida ao pronto atendimento do município. A motociclista relatava náuseas e apresentou dor abdominal durante a avaliação dos socorristas. Durante o deslocamento para atendimento médico, ela perdeu a consciência. Depois, o óbito foi confirmado. O caroneiro da moto também se feriu. Ele sofreu lesões nas mãos, relatou dores pelo corpo e foi encaminhado pelo SAMU ao pronto atendimento. Foram estas as informações do setor policial das últimas horas aqui no Show do Rádio.
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1: Pois então, meus amigos, aqui na live a Lúcia Nunes Bento manda bom dia, o Rodinei Mendes também, bom dia a você, diretamente de Biguaçu, né? É isso, Rodinei? Acho que é, né? Um abraço pra ti. Ricardo, concordo comigo, um abraço, hein? Terezinha Mota, bom dia, Bruno, ouvintes, ótima sexta-feira, bom fim de semana. Também por aqui o Reginaldo, corretor de imóveis, sempre na sintonia, um bom final de semana pro amigo. 8:07 agora, intervalo, a gente volta na sequência então trazendo mais informações.
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3: Ok, agora 8 horas e 12 minutos de volta. Gasolina comum comercializada nos postos de Tubarão já segue o novo padrão nacional, com 32% de etanol anidro na composição. A adequação foi constatada pelo PROCON durante uma fiscalização realizada ontem em 4 postos do município. Durante a operação, a equipe realizou testes para verificar o percentual de etanol presente na gasolina e também aferiu as bombas de abastecimento. O procedimento verifica se a quantidade de combustível entregue ao consumidor corresponde ao volume indicado na bomba. Também foram conferidas as informações disponibilizadas pelos estabelecimentos para garantir que os consumidores sejam corretamente informados no momento do abastecimento. Desde o dia 1º de agosto, a gasolina C comum, né, e a gasolina C comum aditivada passaram a ter 32% de etanol anidro em todo o país. A mudança foi estabelecida pelo Conselho Nacional de Política Energética. A medida tem caráter temporário, com duração inicial de 180 dias, podendo ser prorrogada por igual período. Até então, o percentual obrigatório era de 30%, mistura conhecida como E30, em vigor desde agosto de 2025. Antes disso, a gasolina comum tinha 27,5% de etanol no padrão E27. A mudança não se aplica à gasolina premium, que permanece com 25% de etanol anidro. De acordo com o PROCON, existe um período de transição para que distribuidoras e postos adaptem os estoques existentes. Na região sul, os estabelecimentos têm até 30 dias para concluir a adequação. Em Tubarão, no entanto, os 4 postos fiscalizados já estavam comercializando a gasolina dentro do novo padrão nacional. 8 horas e 14 minutos agora, vamos saber como é que fica o tempo nas próximas horas em Tubarão e também na região com Daniel Panobianco.
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5: As condições meteorológicas mudam para valer a partir de hoje em grande parte do estado. Temos o intenso aporte do ar quente que chega da Amazônia. É o jato de baixos níveis que sempre falamos aqui para você no rádio. E você já sabe, toda vez que esse jato entra em ação, as temperaturas disparam e aquele vento mais constante passa a soprar sobre nós. Ele vai abastecer e intensificar uma frente quente que agora está atuando lá no Uruguai. Resultado, formação de intensas áreas de instabilidade com alto potencial para granizo lá no país vizinho. Só que esse mesmo jato de baixos níveis vai passar em cima de uma área onde a pressão do ar é relativamente mais baixa no Paraguai. Novamente, teremos a formação de intensas áreas de instabilidade que desta vez vão migrar aqui para a nossa região nos próximos dias. Portanto, entre hoje à noite e a próxima segunda-feira, é muito elevado o risco de temporal, com destaque para acumulados significativos de precipitação. Esses acumulados, já avisados pelo Instituto Nacional de Meteorologia e o CEMADEM, podem acumular em alguns pontos mais de 150 milímetros, o que aumenta bastante o potencial para alagamentos, enxurradas e deslizamentos de terra nas áreas mais vulneráveis. Além disso, isso, vem aquele pacote completo, por conta do ar extremamente quente na atmosfera. Grande concentração de raios, rajadas de vento, possibilidade de granizo que pode ter tamanho considerável e em pontos restritamente localizados, eventos mais severos como tornados ou microexplosões. Tornado ou microexplosão, a gente só consegue detectar quando a célula já está formada e mediante as imagens de radar meteorológico. Não há como determinar onde este fenômeno vai atingir determinada região e com qual intensidade. Sem alarmismo, sem catastrofismo, a situação nos próximos dias requer muita atenção de você, morador, ouvinte aqui do rádio, mas especialmente das autoridades, que devem estar atentos a qualquer ocorrência até a próxima segunda-feira. É um cenário delicado, pessoal, mas comum nesta época do ano. Isso ocorre porque há formas abruptas de massas de ar e que se trocam rapidamente. Saímos de uma atmosfera mais fria nos últimos dias e estamos recebendo muito calor da Amazônia. Na sequência, a atmosfera voltará a ficar mais fria a partir de segunda-feira e esse contraste de massas de ar gera toda essa turbulência na atmosfera. Por isso, muita atenção no céu nos próximos dias. Temperatura máxima hoje acima dos 29 graus, mínima na próxima madrugada de 17 graus em Morro da Fumaça, Morro Grande, Orleans, Paulo Lopes, Rancho Queimado e Tubarão. Daniel Panobianco, da agência PD Radar, com exclusividade para Tubá FM.
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3: Bom, vamos ao contato com ele, Ramon Silveira, em algum ponto da cidade, trazendo as informações do trânsito. Diga, Ramon, bom dia.
0: Todo bom dia, Bruno. Falando de trânsito nesta manhã de sexta-feira, olha aí, já foi liberado, hoje pelo menos cedo, já passei ali em frente ao Farol Shopping, está liberada a frente da via no Farol Shopping, Avenida Marco Lino Martins Cabral, que ontem estava interditada ali, pelo menos aquele trecho entre as ruas João Pessoa e São Luís. Mas já foi liberada, né, a frente ali para os trabalhos do telhado ali do shopping. Então a Marco Lino Cabral, pelo menos hoje cedo, antes, bem antes, por volta de 6:30 da manhã, eu estive ali, então já estava liberado. O trânsito aqui com filas na Avenida Felipe Schmidt, de encontro com a Avenida Rodovalho, saindo da Tubal Caim Faraco. Trânsito também com lentidão. Lentidão no 5º Batalhão de Polícia Militar, ali na Rua São João. Lentidão no viaduto do bairro Morrotes, ali na ponte do Morrotes, Silvio Carnim, também com lentidão nas rótulas na José Acácio Moreira, margem esquerda, e Marechal Deodoro, margem direita. Trânsito também bastante movimentado na Altamiro Guimarães, próximo aqui, né, inclusive do cemitério municipal, de encontro com a Rua Vereador Adolfo Machado, chegando na Avenida Pedro Zablini, com grande movimento. Trânsito também na ponte do Andrino, Rua Aldo Wilson, ponte do Andrino, Passo do Gado, São Clemente, Estrada Geral da Madre, com lentidão chegando aqui na Teodoro Tonon, cruzamento da Pedro Zappellini com a Conselheiro Mafra. E na Rua Prudente Moraes, Morro do Canudo, o trânsito segue bem tranquilo. Falei de trânsito, volto com você no estúdio, Bruno.
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3: Ok, valeu, Ramon, obrigado pelas informações. Agora participa aqui do Show do Rádio o comandante do 8º Batalhão de Bombeiros Militar, Tenente Coronel Rafael Fortunato Camilo, né? Detalhando, né, e atualizando sobre as obras do posto avançado em Oficinas. Comandante, bom dia.
6: Bom dia, Bruno, bom dia aos ouvintes da Rádio Tubá. Tenente Coronel Rafael, comandante do 8º Batalhão de Bombeiros Militar em Tubarão. E atualizando os ouvintes, atualizando a nossa população de Tubarão e região a respeito das obras do posto avançado do Corpo de Bombeiros no bairro Oficinas. As obras estão em andamento, estão a todo vapor, a empresa contratada está trabalhando com seus profissionais A parte estrutural da obra já está toda concluída e a empresa continua ali com o levantamento de alvenarias e em seguida, né, para que em seguida possa fazer a parte de reboco e acabamentos. Então, o cronograma da obra, ele se mantém para que a empresa possa estar concluindo até o prazo contratual, né, que é março do ano que vem, né, de 2027. Podendo haver uma antecipação caso o clima, a questão de chuvas, ela seja favorável, né, para a conclusão da obra. Então, por enquanto, a obra sim se mantém dentro do cronograma com andamento em dia, sem nenhum tipo de percalço, né? E acreditamos que sim, teremos a conclusão aí da melhor forma possível e para que em seguida o serviço do Corpo de Bombeiros possa ser ativado ali no bairro Oficinas, né? Lembrando que nós teremos, né, o serviço completo do Corpo de Bombeiros, o serviço de atendimento às emergências, com viatura de combate a incêndio, ambulância para o atendimento pré-hospitalar e o serviço de resgate, né, 24 horas a partir da sua ativação. Então, Tubarão vai receber a partir de então mais uma unidade do Corpo de Bombeiros, né? Não teremos uma divisão do serviço que hoje é prestado, e sim uma duplicidade, uma duplicação. Tubarão vai dobrar o serviço de atendimento a emergências que é prestado hoje pelo Corpo de Bombeiros. Então, com certeza será um ganho muito grande para nossa cidade e para nossa região, com mais uma unidade, mais uma organização de bombeiros sendo ativada aqui no nosso município. Lembrando, né, que o Corpo de Bombeiros se mantém atuante, se mantém vigilante. Sabemos que para esse final de semana há uma previsão de fortes chuvas para a região sul do Brasil, principalmente para os estados do Rio Grande do Sul e a região sul de Santa Catarina. O 8º Batalhão se mantém na fase de preparação, na fase de alerta, né? Caso a nossa região ou alguma região vizinha necessite de um apoio, nós estaremos sim com os nossos homens e os nossos equipamentos à disposição. Muito obrigado mais uma vez pelo espaço que a Rádio Tubá nos oferece, nos disponibiliza, e desejo a todos um excelente dia. E esse ano, o Corpo de Bombeiros Militar de Santa Catarina está completando 100 anos de criação. Dia 26 de setembro, daqui um pouco menos de um mês, a corporação está celebrando seu primeiro centenário. E para marcar essa data, o 8º Batalhão está organizando a 4ª edição da Corrida do Fogo. Um evento já tradicional na cidade, que envolve aí corredores de rua, familiares, pessoas, apoiadores, que se reúnem num grande evento, fazendo uma corrida de rua dinâmica, temática, com equipamentos, viaturas dispostas, isso tudo aqui na frente do Corpo de Bombeiros, largada na Patrício Lima, num sábado, dia 26 de setembro. Então fica o convite para todos os nossos ouvintes para estarem participando dessa corrida e envolvido nesse grande evento aí, que é bastante marcante aí para nossa cidade, para nossa região e para o nosso estado.
3: Olha só, interessante, né? Então, detalhando como estão as obras no posto avançado do Corpo de Bombeiros em Oficinas, previsão de entrega, então, se tudo correr muito bem, março de 2027. E já falando um pouquinho também sobre a Corrida do Fogo 2026 aqui em Tubarão, hein? Então, no dia 26 de setembro, largada às 18 horas, né? Então, ali no 8º Batalhão de Bombeiros Militar, na Patrício Lima. Tem as modalidades aí de 5, de 10 quilômetros, tem corrida kids, enfim. Até mais perto do evento, a gente vai trazer o comandante aí para detalhar e falar um pouquinho mais sobre este evento aí, que vai reunir corredores de Tubarão e de toda a região. 8h25, intervalo, e eu volto na sequência.
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0: Ok, de volta agora, 8:30, 29 de agosto, amanhã, Dia Nacional de Combate ao Fumo. O programa em Tubarão oferece apoio para quem deseja parar de fumar. Reportagem, Giovanni Martins.
1: Vamos com um destaque em nossa programação. O Dia Nacional de Combate ao Fumo, celebrado em 29 de agosto, conscientiza a população sobre os danos do tabagismo e reforça ações de saúde pública contra o vício. Eu converso com Solange Castellini, ela é enfermeira e coordena o Programa Municipal de Controle ao Tabagismo na Prefeitura de Tubarão. Solange, mais uma vez, valeu por conversar com a Rádio Tubá para falar um pouquinho sobre essa data. É importante sempre falar sobre os problemas que o tabagismo causa, não é isso? Tudo bem?
2: Oi, Giovanni, tudo bem? O prazer é sempre meu de poder ter esse espaço para a gente falar sobre o tabagismo, né? Sobre falar esse alô com as pessoas que querem parar de fumar, né? Então, eu que agradeço esse espaço aí de vocês por estar compartilhando um pouco do nosso trabalho.
1: Muito bem, sobre essa data, né? Algumas datas são criadas e tem mais essa para falar sobre essa questão envolvendo o cigarro, né?
2: Exatamente. Nós trabalhamos com duas datas, assim, o programa tem duas datas que para chamar a atenção mesmo do tema, né? Então é o 31 de maio, que a gente fez alguma coisa assim mais voltada para o público escolar, né? Juntamente com o CAPS. Então a gente tentou fazer uma parceria com o CAPS para fazer uma coisa um pouco mais abrangente e conseguir atingir um público maior de adolescentes, e visando falar um pouco também do cigarro eletrônico, é claro. E o 29 de agosto, né, que a gente fica muito feliz quando os veículos de comunicação nos procuram para de novo a gente lembrar da questão do cigarro, do malefício do cigarro, e quem fuma, o que fazer, aonde ir e como procurar ajuda para parar de fumar, principalmente se ele já tentou parar de fumar alguma vez e aquilo nunca deu certo sozinho. Então, relembrar essas pessoas de que existe tratamento, existe ajuda no SUS, né? Existe um acompanhamento para as pessoas que querem realmente se livrar desse vício, né?
1: E o cigarro continua matando pessoas, causando doenças.
2: Com certeza, né? O cigarro, se a gente pensar em doenças, a gente imediatamente lembra das doenças pulmonares, né? Que meio que faz um link, né? Fumaça, cigarro, respiração, pulmão. Normalmente o ouvinte aí, quem tá nos ouvindo, vai fazer essa linkagem com doença do pulmão, né, Giovanni? Mas a gente sabe que o cigarro está ligado a inúmeros casos de câncer, e que não exclusivamente do pulmão. Então, quer dizer, o cigarro não faz mal, não causa só o câncer de pulmão, não favorece a ter câncer de pulmão lá na frente, né? Ele tem ligação com vários tipos de câncer, né? Então, o que se acompanha, né, enquanto profissional de saúde, médicos, enfermeiros e quem trabalha na área, os pneumologistas, né, oncologistas, de cada 9 tipos de câncer, de cada 10 pessoas que têm câncer, 9 delas são fumantes. Então, assim, para ver o quanto cigarro pode favorecer os casos de câncer, né? E sem contar as outras doenças, às vezes a pessoa tem uma genética boa, não tem caso de câncer na família, que bacana. Mas o cigarro não é só câncer, né, Giovanni? O paciente, o fumante, ele tem que lembrar que o cigarro, ele favorece a hipertensão arterial, né? Se ele é diabético e é fumante, ele tem mais chance de estar sempre descompensado, de piorar a condição dele do diabetes, né? E, enfim, muitas outras doenças. A parte cardiovascular, né? Quando a gente fala do cardiovascular, né, pro ouvinte, assim, ficar de um jeito bem fácil de entender, a questão lá da circulação, né? Então, ele afeta muito a questão circulatória do paciente, né? Ele tem risco de trombose, risco de AVC, risco de infarto. Então, a gente sai lá daquele leque de pensar só em câncer de pulmão, e a gente descobre que o cigarro está associado a várias outras doenças, ou piora da doença que o paciente já tem.
1: A gente já sabe, então, que o cigarro é uma praga, mata. E para quem quer parar de fumar, tem um programa aqui em Tubarão, vocês estão realizando. Como que está sendo e como que as pessoas procuram vocês?
2: Acho que agora a parte mais interessante.
1: Claro, a gente já falou dos malefícios, e para quem quer parar de fumar, ele pode ter uma ajuda, né?
2: Exatamente. Então, se você já tentou parar de fumar sozinho alguma vez, ou mesmo que você nunca tenha tentado, mas em algum momento passa pela sua cabeça encerrar isso na sua vida, procure ajuda. Se for muito difícil sozinho, procure ajuda. Existe ajuda, existe tratamento para parar de fumar, né? Eu gosto muito de dizer para os pacientes assim: fumar não é. Porque fumar envolve. Gastar dinheiro, porque você precisa comprar o cigarro, gastar saúde, porque você produz saúde fumando, né? Produz doença fumando, desculpa. E você gasta até tempo de vida fumando, né? Os pacientes ficam assim, né? Como assim gasto tempo? Se você gasta tempo fumando, você tem que parar de fazer o que está fazendo para fumar, você tem que ir atrás de comprar o cigarro, né? Claro que tem muitas outras coisas. Então, para o ouvinte, para quem está nos ouvindo agora, né? Relembrando essa data, 29 de agosto, dia de, nacional de combate ao fumo, a gente tem o dia internacional e o dia nacional. Então, se eu não consigo sozinho, se eu tentei e não deu muito certo, eu tento de novo com ajuda, fica muito mais fácil, né? Como que a gente faz? Como é que a gente vem fazendo nos últimos anos? E a cada ano a gente vem trabalhando um pouquinho mais, sabe? Por quê? Porque tem aumentado muito o número de pessoas procurando ajuda para parar de fumar. Isso é muito bom, né? Apesar de a gente ter as pesquisas ter mostrado que um pouco mais de pessoas iniciaram fumando nos últimos anos, ou nos dois últimos anos a gente teve mais pessoas que iniciaram o cigarro, tanto eletrônico como convencional. Isso é culpa lá do cigarro eletrônico, e que eu não vou entrar nessa fala hoje, porque senão a gente faria uma fala só sobre isso, uma hora que a rádio tiver interesse. Sim. A gente pode conversar. Vamos sobre combinar. A questão do eletrônico. Vamos. Sim. Combinar. Mas procurar ajuda. A gente disponibiliza um WhatsApp que eu acho que facilita muito hoje em dia. O ouvinte pode anotar, é o 3621-9605. Lá ele pode questionar: como é que eu faço para ir para o programa? Quais os horários que tem grupo, né? Ou o ouvinte pode me procurar na policlínica, eu tô sempre lá pelas manhãs, somente de manhã, né? O atendimento começa às 8 da manhã, então a partir das 8 da manhã eu não agendo horário. Se ele veio encaminhado do posto, ele já passou por uma consulta, mas ele também pode ser a pessoa que está nos ouvindo hoje, né? E despertou nela esse interesse de parar de fumar. Então, ou vai na policlínica de manhã, procura pelo programa de tabagismo, é a enfermeira Solange que trabalha lá, que sou eu, ou ele pode até questionar ali no WhatsApp qual o melhor horário para ele ir, o melhor dia, as questões de grupo. A gente vem fazendo grupo em horário noturno desde o ano passado, que vem facilitando bastante para algumas pessoas, inclusive é o grupo que mais tem sucesso no número de pessoas que param de fumar. Mas a gente também faz grupo no CAPS 2, no CAPS AD. O ano passado também tivemos grupo no horário da tarde, nas sextas, no meio da tarde, que daí a gente pega aquele público que consegue no horário à tarde, né? Fizemos 8 grandes grupos do ano passado. Isso sem contar os atendimentos individualizados, porque a gente tem muita coisa que também entra pela forma individual, por outras questões, às vezes por uma questão de urgência, né? Porque às vezes o paciente só resolve encerrar o cigarro na vida dele quando ele vem um diagnóstico de câncer, né? Então, esse às vezes a gente até atende individual pela questão da urgência. Mas o bacana é estar no grupo, né? Procurar ajuda. Lá você vai receber acompanhamento profissional, você vai receber a medicação, se houver necessidade de medicação até para ansiedade, existe um protocolo para isso, né? Com critério médico, é claro. E os adesivos, que são os repositores de nicotina que a gente acompanha esse paciente usando, né? E vai fazer uma transição conforme ele vai deixando de fumar.
1: E para quem participa do programa, tem vontade, ele consegue parar de fumar? Vocês conseguem testemunhos? Muitas pessoas já pararam de fumar?
2: Muita gente para de fumar, né? Então, assim, isso é real. Então, às vezes a pessoa acha que porque ela tá fumando há 20, 30 anos, ela não consegue, ou então ela vai, não vou mexer nisso, né? Eu gosto sempre de dizer assim, vale muito a pena parar de fumar em qualquer época da vida. Pela saúde, em primeiro lugar, é óbvio, né? Pelo financeiro, o cigarro acabou de ter aumento recente agora, então acho que os cigarros mais baratos, se eu não me engano, eles estão em torno de 7, 8 reais, né? A grande maioria das pessoas fumam cigarros de 10, 12, 14 reais, imagina se ela fuma uma carteira por dia, quanto não representa no final do mês. Então, pelo financeiro também, né? E ela acaba descobrindo tantas outras vantagens, né? Depois que ela para de fumar. A gente contabiliza, sim, respondendo a tua pergunta, o percentual de taxa de sucesso que a gente tem, né? Quando a gente procura, quando a gente vai para pesquisa, se diz que de 4 a 6% das pessoas que tentam parar de fumar sem ajuda conseguem. Então, um número muito pequeno. Quando a pessoa procura ajuda, com acompanhamento, com tratamento, esse número pode saltar para 30%. A gente tem grupo que passa de 50%, então mais da metade que estão lá conseguem parar de fumar. Tem alguns casos que são casos extremamente desafiadores, né? A pessoa fuma 4 carteiras por dia, né? Então, às vezes, essas pessoas conseguem, às vezes, reduzir para uma carteira e talvez são pessoas que precisam de um tratamento mais alongado para realmente conseguir sair do vício. Mas a taxa de sucesso ela é bem significativa. A gente já compilou em alguns anos atrás, talvez esteja na hora da gente fazer uma nova pesquisa sobre isso. Vale muito a pena, o tratamento é todo pelo SUS, né? A pessoa não vai ter que comprar, é um tratamento muito caro, né? O ouvinte, quem está nos ouvindo, se quiser pesquisar o preço do adesivo para a semana, é em média 100, 120, 180 reais para uma semana de tratamento. O tratamento é grande, de 3 meses, né? Com acompanhamento, com encontros, porque a pessoa também tem que entender por que ela fuma, os gatilhos que leva ela a fumar, o que ela faz quando ela deixa de fumar e ela ainda sente a vontade de fumar. E tudo isso passa por acompanhamento.
1: Ok, para então confirmar o número, tem uma opção, um WhatsApp ali, hoje muita gente usa, sim, o celular, né? Então confirma para nós o número.
2: Isso. Então, é o 3621-9605. Esse número.
1: 9605.
2: Este número é só o WhatsApp, não liga porque ninguém vai atender. É um número que a gente usa lá na policlínica só para o WhatsApp. Então, as pessoas perguntam coisas relacionadas ao tabagismo como outras questões. Então, tem sempre alguém que está antenado nesse WhatsApp e que sempre dá alguma resposta. Se a pessoa não souber a resposta ali naquele momento, ela vai questionar a pessoa responsável, né? Então, eu acho que facilita bastante ter o WhatsApp para essas questões. A outra opção é me procurar na policlínica, sempre de manhã, a partir das 8 da manhã. Eu tô sempre de manhã lá na policlínica e fico à disposição. Tomara que a fala seja incentivadora para quem quer começar essa jornada de deixar de fumar. E eu tenho certeza que quem deixa de fumar não se arrepende de ter feito o tratamento e tem uma vida muito melhor sem cigarro.
1: Coordenadora do Programa Municipal de Controle do Tabagismo de Tubarão, Solange Castellini, obrigado por conversar com a Rádio Tubá.
2: Eu que agradeço mais uma vez a oportunidade da Tubá e fico à disposição.
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6: Bom, projeto Provida na Escola realiza palestra educativa na educação sexual das crianças. Doutora Larissa Siqueira fala sobre o assunto.
7: Sobre essa palestra de hoje, a importância desse assunto para essas meninas, né, entre 13 e 15 anos. Como é que foi essa palestra para você?
8: Então, foi bem legal, né? A gente conseguiu tirar bastante dúvidas de como funciona o corpo feminino, né? Das principais mudanças que acontecem nessa faixa, dos cuidados que a gente precisa ter com a higiene íntima, com o nosso corpo. E elas conseguiram realmente tirar bastante dúvidas, que às vezes a gente acha que não é normal, que não é... Que é de conhecimento de todas elas, né? E acaba que elas têm bastante dúvidas que são dúvidas simples pra gente, mas que pra elas fazem bastante diferença, assim. Então, foi bem legal, foi bem bom participar desse momento, assim. E acho que contribui bastante com o desenvolvimento delas, né? Com o próprio sentimento de cuidar do próprio corpo, né? Acho que é bem legal isso.
9: Teve uma caixinha de perguntas e a interação com a doutora, como foi?
8: Foi bem legal, eu imaginava que nessa faixa etária elas não fossem se abrir, assim, né, de fazer perguntas. E assim, foram, acho que quase todas fizeram alguma pergunta, assim. E a gente vê que as dúvidas são bem semelhantes delas, né, de corrimento, né, o que é normal. E foi bem bom poder tirar essas dúvidas, né. E esclarecer um pouquinho mais de como funciona o corpo feminino, né? Do que é normal, o que não é na faixa etária delas. Foi bem legal.
7: Doutora, fala sobre a questão do ciclo menstrual. Eu acho que quando a gente entende sobre o ciclo menstrual, né? A gente entende nosso corpo, a gente consegue observar e entender os nossos sentimentos naquele período, naquela semana, enfim, durante todo o ciclo, né? Elas têm 13 e 15 anos. Como é que você explicou isso para elas, né? Como você viu as dúvidas delas e a importância de falar sobre isso, explicar sobre isso dentro da escola ou em casa?
8: A menstruação, né, ela acontece, né, de forma geral ali nessa faixa etária delas, né, e acho importante a gente dizer que nos primeiros 2 anos, né, de menstruação, né, da menarca, da primeira menstruação, pode ser que aconteça alguma irregularidade, né, e que isso faz parte desse processo, tá? Então, é importante tirar essa dúvida em relação a cólicas, né, cólicas menstruais, enfim, dizer o que é normal, o que já precisa, né, procurar atendimento para verificar se realmente está tudo bem, tá? Em relação a fluxo menstrual também é importante, né? Uma menina aqui falando que sempre desmaia, né? Isso assim não é legal, né? Então a gente precisa procurar atendimento para ver se realmente está tudo bem.
9: Só que é especialista na área de ginecologia, quais foram os pontos da sua palestra que a senhora colocou hoje para ensinar no projeto Pro Vida na Escola?
8: Então, eu falei um pouquinho sobre a higiene íntima, né, dos cuidados que a gente precisa ter, porque às vezes algumas coisas elas vão simplesmente se propagando, né, de geração em geração, e são práticas que não são adequadas. Então, eu abordei essa parte, né, do que a gente deve fazer, do que a gente não deve fazer. Em relação à exposição em redes sociais também, que foi algo legal de a gente falar, porque hoje em dia a gente, né, vê as meninas muito jovens já se expondo muito em rede social, então abordei esse tema também. A gente falou também sobre os cuidados, né, que a gente deve ter com o nosso corpo, de o que é normal, o que não é, tudo, né, que aborda essa faixa etária, assim.
9: E os tabus, né? Infelizmente ainda segue, né? Tem pais que não conseguem conversar sobre educação sexual. Para isso, Provida na escola.
8: Sim, a gente tira todas as dúvidas, né? Porque tem realmente, né, algumas famílias que não abordam esses assuntos, né? Mas os assuntos, né, as dúvidas estão aí. E às vezes, né, as pacientes acabam, as meninas, né, acabam procurando tirar, sanar essas dúvidas em redes sociais, né, na internet, enfim. E às vezes não é a informação que a gente adequada, né, que a gente gostaria que elas tivessem. Então a gente está aqui justamente para tirar essas dúvidas, né, da melhor forma possível. E retirando os tabus, né, falando abertamente sobre o que elas têm dúvidas.
7: Só mais uma que eu te faço, a última, doutora, sobre questão de hoje. A gente tem algumas, por exemplo, endometriose, entre outras, né, doenças, tratamentos que são necessários, né? Conversar com essas meninas sobre se elas observarem algo de errado, algo que não está correto, né, em procurar uma ajuda, em falar, você bateu muito nessa tecla, né, de conversar, de sempre falar, né, e procurar um auxílio. Como é que você lida com isso também, né? Lidou com elas aqui hoje?
8: Então, é sempre importante ver, né, principalmente o que se algo atrapalha a qualidade de vida delas, né? Então, se tá impedindo elas de fazer alguma atividade, né, de fazer uma atividade física, de fazer, né, de vir para a escola às vezes, então é importante sempre procurar um atendimento para fazer uma avaliação adequada, para ver se não tem alguma realmente patologia por trás disso, desse sintoma, né? Então, falei bastante disso, assim, se tem algo realmente que tá atrapalhando a qualidade de vida, tem que procurar atendimento.
9: Tá certo. Próxima escola, você já tem a programação aqui com a Silvana, a equipe da Nova Vida, a doutora sabe?
8: Ainda não sei.
9: Surpresas virão por aí.
8: Surpresas virão por aí, mas a gente tá aberto sempre, né, a onde precisar, a gente tá indo para retirar as dúvidas e ajudar nessa faixa etária que é tão, né, conflitante às vezes para elas.
9: E na pergunta, na hora das perguntas também, né, vem cada surpresa.
8: Vem algumas perguntas que a gente às vezes não espera, mas estamos aí para responder.
9: Nossa, muito obrigado, doutora.
8: Obrigada.
7: Deu certo, doutora.
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1: Seu filho comeu algum alimento e depois apresentou manchas, inchaço, vômitos ou dificuldade para respirar? Será que é alergia? Eu sou a doutora Larissa, alergista e imunologista pediátrica do Complexo Provida. A alergia alimentar acontece quando o sistema imunológico reage de forma inadequada a uma proteína presente em determinado alimento. Os sintomas podem aparecer rapidamente, incluir urticária, vômitos, tosse ou chiado. Em alguns casos, podem acontecer reações mais graves que precisam de atendimento imediato. Mas atenção, nem toda reação depois de comer é alergia. Intolerâncias, infecções e outras condições podem produzir sintomas semelhantes. Por isso, retirar vários alimentos da dieta por conta própria pode ser desnecessário e até prejudicial para a nutrição da criança. Se você suspeita que seu filho tem alergia alimentar, procure avaliação especializada antes de fazer restrições. 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
3: Rádio Tubá FM 104.9, na eleição 2026. Nós vamos dar continuidade à nossa sabatina, uma conversa com os candidatos a deputado federal pelo sul de Santa Catarina. O nosso primeiro convidado é o Carlos Moisés, ex-governador do estado e candidato a deputado federal agora, nessa eleição 2026. Bom dia, candidato, seja bem-vindo à Rádio Tubá.
4: Bom dia, Dura, a todos que nos acompanham aqui na Rádio Tubá. É sempre um prazer estar aqui na nossa amada Cidade Azul e bater esse papo gostoso aí contigo.
3: Candidato, vamos falar um pouco de representatividade em Brasília, né? Bandeira principal, mas por que que o senhor quer ser deputado federal?
4: Eu costumo dizer que acabo sendo auto-apresentável, né, Dura? O povo de Tubarão, o povo da Amurel, dos 18 municípios aqui da nossa região, já me conhece as minhas pautas. E pautas que a gente levantou e fomos resolutivos nessas pautas, né? Tanto da infraestrutura, quanto da saúde, da educação, com investimentos importantes. Então, nada melhor que com toda essa experiência, diminuição do tamanho do Estado, né? O liberalismo, todas as promessas que nós fizemos em 2018, você se lembra daquela eleição, né? Mais Brasil, menos Brasília, era o combate à corrupção, era a diminuição do tamanho do Estado, basicamente eram essas três bandeiras. Todas essas três bandeiras eu segui como uma cartilha retilínea. A gente diminuiu, extinguimos secretarias de Estado, 36 secretarias regionais, extinguimos 2.054 cargos comissionados. Então, essa experiência, investimos em infraestrutura como nunca antes. Eu desafio qualquer um governo dos últimos 30 governos aí a mencionar o maior convênio da história de Santa Catarina com o município, está em Tubarão, a Geomedeiros, né?

0: a história, né? São mais de 80 milhões de reais. Então, a gente tem trabalho na nossa região e mais, a gente mostrou, provou que ter um representante daqui da nossa região fez a diferença. Ninguém tem dúvida disso, né? A classe dos professores, seu professor também, Dura, eles têm saudade da nossa gestão, né? Eles dizem que nesse período eles não pediam e o material chegava, né? E muitas vezes e nem sempre isso é uma realidade hoje. A nossa gestão foi a gestão pública mais eficiente do Brasil durante 2019, 20, 21 e 22. A máquina pública estadual mais eficiente do Brasil, dos 27 unidades da federação. Isso tudo me credencia a ir para Brasília e não ter uma pauta só. É impossível, Moisés, ter uma pauta só. A pauta da segurança é uma pauta realmente prioritária, né? Então você pergunta por que deputado federal? Porque a gente acredita que eu tenho condição de bem representar o catarinense nessa jornada.
1: Agora, a gente fala em pauta, candidato, porque nós temos prioridades. Nós temos prioridades e gostaríamos muito de saber uma das suas bandeiras. Por exemplo, nós temos candidatos a deputado federal, que estão lá na ativa, senadores, que sempre trabalham uma pauta. O senhor, caso eleito for, qual é uma pauta, pelo menos uma, para a gente falar para o nosso eleitor aqui da nossa região?
0: Vamos por áreas, né? Na área da segurança pública, eu acredito que a segurança precisa vincular recursos para investimento, né? Nas forças policiais, para valorização das forças policiais, melhoria das condições de trabalho e inteligência. Nós estamos perdendo para o crime organizado, as cidades brasileiras que não se pode mais viver, as pessoas estão vindo inclusive para Santa Catarina, que ainda resiste e é um estado, mas isso já está acontecendo aqui também, né? Nós precisamos proteger o futuro das nossas crianças e trabalhar muito bem com segurança pública, da área que eu sou oriundo, que eu trabalhei muito aqui na nossa região com ótimos resultados. Então eu tenho uma trajetória, assim como tem dinheiro vinculado à saúde, à educação. Nós precisamos também trabalhar a pasta da segurança até que a gente tenha um resultado satisfatório no enfrentamento da criminalidade. Essa é uma delas. Aí todas as outras pautas que a gente levantou aqui de saúde, educação, equilíbrio do sistema, né? Dos hospitais filantrópicos, né? Da tabela SUS, de todas essas pautas para melhorar. Eu digo que governar, eu quando falo governar, lato senso aqui, né? Seja no parlamento, seja no executivo, é diminuir o sofrimento das pessoas. E nós vamos trabalhar para isso, para melhorar a saúde, a educação da nossa região, como nós trabalhamos até agora. E os problemas são possíveis de ter solução. A gente fica imaginando que não é possível. Nós temos obras que nunca se imaginou que poderiam sair, saíram na época do nosso governo. Eu passo em Laguna, às vezes o pessoal fica falando aí, esperamos 60 anos por uma UTI. Pois veio a pandemia e nós deixamos a UTI lá. E nós homologamos a UTI enquanto o governo federal não qualificava, né? E não registrava. Nós fizemos, bancamos várias UTIs, Sombrio, Laguna, Braço do Norte, enfim, vários municípios da nossa região permaneceram, até o próprio Tubarão ampliou seus leitos, com esforço na saúde. Então nós entendemos as demandas, os gargalos, e nós vamos brigar por todas essas demandas em Brasília.
1: Não tem uma pauta, acho que de todos os candidatos, né, principalmente federal, sobre a questão do gargalo, né, no Morro dos Cavalos, na BR-101. As interrupções frequentes no Morro dos Cavalos, elas isolam o sul catarinense. Não tem o sul do Brasil praticamente. De que forma o senhor atuará junto ao governo federal, ao DENIT e à concessionária, para viabilizar os túneis ou outra alternativa, soluções definitivas para esse trecho, candidato?
0: Nosso governo já mostrou que nós investimos inclusive em BRs, em rodovias federais. Obras federais foram 465 milhões de reais, na BR-470, 300 milhões. Aqui no sul do estado, na BR-285, que liga a Serra da Rocinha ali com o litoral catarinense, né, e a Serra Gaúcha, 15 milhões em concreto, ali está praticamente pronta a obra, 50 milhões na BR-280 e 100 milhões na BR-63, dinheiro dos catarinenses. Então está sendo devolvido agora em abatimento da dívida do Estado com a União. Então a gente já tem essa visão de que obra precisa ser feita. Quando fica se falando aí do Morro dos Cavalos como uma bandeira, gente, isso daí eu vou dizer para você que que já devia ter acontecido, né? Nós provamos que é possível. Os senadores predialmente têm levantado essa bandeira e é justa, mas eu vou dizer que existe dinheiro no Brasil para fazer, existe condição. Vocês lembram da ponte Hercílio Luz? 28 anos fechada, de obra que não acabava nunca. No primeiro ano de governo nós fechamos a torneira, né? Se esperou por década para um novo acesso ao aeroporto sul da ilha. Nós inauguramos o aeroporto com acesso ao sul da ilha pronto. A 401, a rodovia estadual mais movimentada do estado, que circula mais veículos por dia, esperava uma revitalização, fizemos. Nós tiramos obras, né? A Barra do Camacho, 100 anos esperando a Barra do Camacho, que impacta aqui nas enchentes aqui de Tubarão, né? Nós fizemos um enrocamento, deixamos uma balsa ali, infelizmente não houve continuidade, né? Da tratativa de retirada daquele material, descontinuaram. Governos precisam ser governos que complementam, né? Que continuem todas as ações. Essa é uma outra bandeira que eu tenho em Brasília. Um governador não pode entrar e suspender a obra do outro, só se tiver uma justa causa. Se não tiver justa causa, teria que ter feito a ponte do Pontal, teria que ter continuado a Geo Medeiros e terminado aqui em Tubarão, e tantas outras obras que ficaram para trás por mera liberalidade do gestor público. As barragens, eu tenho pena do povo lá do Alto Vale, né? As barragens, né? Botuverá, José Boatê, que agora teve uma briga lá com os índios, tudo obras que nós lançamos em 2021, licitadas com empresas escolhidas. Isso não pode acontecer, a descontinuidade. Nós precisamos de algumas reformas no país, e eu vou defender isso também em Brasília. Um governo só pode parar uma obra se tiver uma justa causa, se tiver um sobrepreço, etc. E não foi o caso, né? Nós licitamos, por exemplo, Botuverá por 110 milhões, o atual governo parou e relicitou por 280 milhões. O Tribunal de Contas foi para cima, baixou só 50, foi para 230. Então esse é um dado que a população não acompanha. Essa questão da transparência eu quero defender, porque se nós combatermos a corrupção no Brasil, vai sobrar dinheiro para tudo. A oferta de serviço para o cidadão comum do povo, trabalhador, ele vai ter qualidade de iniciativa privada, de hospital privado, de escola privada, porque tem dinheiro nesse país. E eu provei que dá para fazer quando a gente fechou as torneiras, revisou o contrato e botou dinheiro nas cidades. Aqui na Morada tem mais de 1 bilhão de investimentos. Só em Tubarão, 173 milhões de investimentos. Então é isso. Por isso que eu, humildemente, eu falo que eu sou auto-apresentável, porque o tubaronense já me conhece, o povo da Morel já me conhece, o povo do sul do estado e o povo de Santa Catarina sabe a minha trajetória, o que nós fizemos para os resultados para o povo de Santa Catarina.
1: Rádio Tubá, na eleição 2026, hoje conversando com os deputados, candidatos a deputados federais da região sul. E nosso convidado de hoje é Carlos Moisés, que tem o número 4411. Carlos Moisés é candidato a deputado federal pelo União Brasil, uma federação que tem ali, que mais tarde o candidato vai conversar. Nós falamos ali até agora sobre pautas. É isso que o eleitor quer. O eleitor quer prioridades, quer demandas, né? Mas muitas vezes passam despercebidos. Aliás, o eleitor passa a ser invisível muitas vezes para muita gente. Qual a principal dívida, candidato? Dívida histórica que nós temos da União com o Sul de Santa Catarina, que o senhor cobrará de imediato no plenário da Câmara.
0: É verdade, você citou uma delas, né? Que é essa questão da mobilidade aqui para o Sul, né? Nós já temos situações resolvidas para o Norte, mas que já estão defasados também, estão precisando, por isso que nós lançamos lá o projeto que chamam hoje de Via Mar, né? Que é um corredor litorâneo, 144 quilômetros do trecho norte. E aqui no sul, nós também viabilizamos aí uma série de obras que foram paralisadas nesse governo, volto a dizer, inclusive acesso por Imaruí, pela 437, que vão sair aqui por cima, aliviando a dependência, diminuindo a dependência da BR-101. O caso da ponte Anita Garibaldi é um caso clássico. Ali agora a ponte está com capacidade reduzida, uma pista que vai, uma pista que vem, norte-sul, e a gente tem aí uma dificuldade. Exemplo disso, a ponte do Pontal, o governador do Paraná, Ratinho Júnior, mandou a equipe dele aqui em Santa Catarina e viu o nosso projeto. Ele achou interessante porque a gente divulgou, né? Ele levou o nosso projeto para o Paraná e fez uma ponte, gastou 400 e poucos milhões de reais lá, entre Guaratuba e Matinhos, e eliminou aquela balsa que está ali. E essa ponte, ela é viável, tanto é viável que foi colocada lá no Paraná. E o nosso aqui foi arquivado, né? Um processo pronto, licença ambiental, dinheiro em caixa. O estado está com 18 bilhões em caixa. Projeto pronto, 3 milhões e 600 reais o projeto. Então, nós não podemos descontinuar projetos bons para a sociedade, né? Isso é uma bandeira minha também e a gente vai defender isso em Brasília, né? Governos, eles têm que ser complementares, né? Tem que executar as obras e programáticos, né? Tem que seguir programa, você tem que estabelecer um programa, o governo tem que seguir o programa, senão é um desserviço, né? Deixa a obra estragar, deixa o vento levar, a chuva levar, isso não é razoável com dinheiro público.
1: Uma das situações que acontece muito no plenário da Câmara Federal é a questão das reformas, as vários tipos de reformas que acontecem no dia a dia na Câmara Federal. Por exemplo, reforma tributária tem que melhorar, estou citando exemplo, reforma política. Qual a sua opinião sobre essas reformas especificamente?
0: Exatamente, muitas demandas na reforma tributária e política a gente acompanha aí, né? A gente está pagando imposto demais, é sabido, né? E a gente não pode permitir que isso avance, né? E com a concretização a partir de 2027, com as novas cargas tributárias, nós vamos ter aumentos em alguns setores e nós vamos estar em cima disso para que não aumente imposto. Eu sou exemplo vivo disso. Nós fizemos um governo em Santa Catarina sem aumentar um real de imposto e, pelo contrário, diminuímos imposto sobre energia elétrica, sobre o diesel, sobre a gasolina, sobre o álcool. Então, é possível, sim. Quando você economiza, diminui o tamanho do peso estatal, né? E a reforma política, Dura, ela é necessária também. Não só a reforma política, como a reforma do sistema judiciário brasileiro, você tem ciência disso, né? Existem várias pautas, né? Decisões monocráticas, muitas assoberbadas, enfim, que trazem consequências, né? O ativismo político nessas áreas não pode ser permitido. Ao mesmo tempo, também, na reforma política, nós temos aí partidos, muitos partidos no Brasil, muito dinheiro envolvido, a gente percebe que tem muita coisa que é só jogo, né? De fato, os partidos não são instrumentos da democracia hoje porque eles são autoritários, né? Você sabe que num partido tem quem que mande num partido, né? Não se exerce a democracia de fato porque os partidos não têm diretórios, têm comissões provisórias, então você corta a cabeça de quem você quiser, a hora que você quiser. Então, tem muita coisa para avançar, né? E a gente tem experiência disso, tem vivência nessa área. Nós temos certeza que vamos valorizar a democracia e esse processo democrático.
1: Agora, vamos voltar às demandas, né? É importante que se fale muito de demandas, porque são necessidades básicas e que andam há muito tempo nesse limbo, não se resolve muito, que é a questão agora da macrodrenagem, da bacia do Rio Tubarão, do desassoreamento, da dragagem do rio. Tem várias alternativas, várias falas sobre isso, que requer grandes investimentos federais. Qual projeto de financiamento ou dotação orçamentária o senhor irá lutar para apresentar para as obras da contenção das cheias da região da Murel?
0: Nós já trabalhamos nisso, né? Com a própria Barra do Camacho, isso é fato, né? Nós fizemos aqui o enroncamento de dois trechos do Rio Tubarão, que vocês são testemunhas disso, são obras do município, mas com recursos do governo de Santa Catarina na nossa gestão, né? Aqui na frente da Fragome, mais em cima, no quilômetro 60. Então, em função das chuvas, nós tínhamos previsto 150 milhões ao final do governo para 2023, nós fizemos os projetos, né? De quatro trechos compartimentados através da Secretaria de Infraestrutura para a dragagem do Rio Tubarão. Com as cheias de 2022, nós tivemos uma deposição muito grande de detritos, né? Desceu muita água. Nós tivemos um impacto forte aqui em Tubarão também em 2022, né? Foi realmente uma cheia fora do comum. E essa obra acabou retardando, né? Então o atual governo deveria ter dado continuidade em função do cálculo da dragagem que teria sido feita, metros cúbicos de areia, bota fora, etc. Então, em função daquele evento da natureza, a obra não deu seguimento no início de 2023, já com a troca de governo. Mas nós fizemos os projetos e tomamos as decisões. Era importante que o atual governo, depois de quatro anos, tivesse feito em 2023 ou em 2024 essa obra importante. Vem um super El Niño aí agora e a gente torce que ninguém sofra com isso. Mas nós temos, assim, projeções e medições, né, dos especialistas de que nós vamos ter eventos no Alto Vale, vai ser bem forte, muito importante, né? O evento Super El Niño que está se aproximando e também aqui na nossa região a gente pode ter reveses, então governos precisam ser programáticos, eu volto a dizer, né? Nós fizemos, mas os outros governos deveriam ter dado continuidade.
1: Candidato Carlos Moisés a deputado federal nesta eleição. A APA da Baleia Franca é um problema para os moradores da região, que moram nessa região aqui do nosso litoral, litoral sul. Para outros, a APA tem que continuar como está. Mas, para muitos, a situação tem que ser revertida. Qual a sua opinião em relação a este assunto e qual o seu posicionamento, né, caso eleito for deputado federal?
0: Eu defendo o meio ambiente, defendo a vida marinha, mas eu percebo que ali há uma inconsistência, né, nessa faixa imaginária que criaram, inclusive terrestre, né, para defender a baleia, né? Então, você percebe lá no porto de Imbituba, por exemplo, que essa faixa imaginária, ela entra dentro d'água, né? E já não impacta na área sólida do nosso território. Então, você vê que é uma criação de alguém que não, naquele momento não tinha o que fazer, né? E prejudica bastante a nossa atividade. Eu não sou contra a defesa dos animais, não sou contra o equilíbrio do meio ambiente, mas eu também acho que está faltando um pouco de coragem dos prefeitos litorâneos para avançar numa legislação federal, que nós temos soluções, né? Que é fazer o reurb dessas áreas, né? A gente tem gente aí reclamando em Jaguaruna por casa que estão sendo desligada a energia elétrica, que não pode ligar, a insegurança jurídica porque não tem o documento da casa, famílias morando, mas nessa insegurança, isso causa um estresse, causa doença, isso é uma agressão muito grande com o social. Sob a égide de proteger o meio ambiente, não se protege a sociedade. Será que o ser humano também não faz parte do meio ambiente? Então, eu sou absolutamente a favor da regularização fundiária dessas áreas. Fizemos ali na região da praia, porque aí era competência minha, né? Da praia da Ponta do Papagaio, em Palhoça, ali aquela região, na Praia do Sonho, né? Várias áreas ali que inclusive estavam afetas à Serra do Tabuleiro, ao Parque Estadual do Tabuleiro. Nós colocamos isso à disposição da justiça, que separou essas áreas, deu título de propriedade àquelas famílias ali na Palhoça. Isso tem que acontecer aqui também, com vários loteamentos irregulares que a justiça entende, qualquer um entende que é irregular, mesmo que eles tenham sido feitos regulares com a legislação à época, né? Então ficou uma legislação muito cruel, né? A legislação, ela retroage sem olhar a quem é a legislação ambiental. Isso, a situação fática, a situação consolidada, as áreas consolidadas, tem que ser tratadas de maneira diferente. Eu seria um defensor disso em Brasília.
1: Agora, a questão saúde é uma questão muito importante, né? A questão saúde, onde atinge as pessoas diretamente, né? Os hospitais filantrópicos e polos da região dependem fortemente de repasse federal, do SUS. Quantos, eu acho, da sua cota de emendas? Primeiro, saber se o senhor é a favor às emendas, né? As emendas que todo deputado tem. E a força de articulação nos ministérios será concentrada na modernização do Parque Tecnológico da Saúde Regional. São duas questões: emendas parlamentares para os hospitais filantrópicos e essa questão do SUS, né? Esse repasse que faz muitos anos que o SUS não tem um aumento, né, aos profissionais.
0: Quando nós enfrentamos a pandemia, né, com o melhor enfrentamento do Brasil, o primeiro estado a fechar, o primeiro estado a abrir, o estado que nunca fechou, teve estado que abriu, fechou, nós mostramos que sabíamos fazer. Saímos de 500 UTIs para 1.800 UTIs no pico da pandemia, no auge da pandemia. Isso aí poucos estados fizeram, né? E aí você percebe que várias heranças dessa permaneceram nas cidades. Nós enfrentamos de fato uma série de desafios na saúde dos catarinenses, valorizamos os profissionais que trabalharam nessas frentes e levamos a ciência a sério, né? Então, essa é a minha posição. Eu fiquei muito feliz, Dura, porque eu fui num evento ali na Associação Empresarial de Criciúma, na SIC, que nos chamaram e colocaram as pautas ali do CDL, da SIC, do FORCRI, pauta das entidades para aquela região. Uma delas era a questão do carvão, que a lei de transição energética justa é do nosso governo, foi sancionada, autoria nossa sancionada por mim, mas também levantaram, eles colocaram as pautas lá. Uma delas era a colocar em lei estadual a política hospitalar catarinense. A política hospitalar catarinense, para quem não sabe, foi criada no nosso governo, é de autoria nossa. Se estão pedindo para colocar em lei é porque ela é muito boa. Foi criada por decreto, regulamentações. Por quê? Porque a política hospitalar catarinense começou a tratar com justiça os hospitais filantrópicos também, né? São mais de 70 hospitais que foram aliados à política hospitalar catarinense. e a gente criou categorias para que não dependesse do deputado, para que não dependesse do chapéu, do pires na mão, para ir a Florianópolis pedir para o secretário de Estado, para o governador, um dinheirinho para o hospital. O hospital produziu, tem direito, produziu, tem direito. Foi a mesma métrica que a gente criou com o Plano Mil, né, de chegar para Joinville e dizer, ó, você tem 600 milhões de reais em obra para escolher, porque você tem 600 mil moradores. O Tubarão tem 100 e poucos milhões de obra para escolher, porque tem mais de 100 mil moradores. Então, e isso fere a lógica da política, né? E é isso que nós vamos defender, a autonomia desses hospitais, a revisão da tabela SUS, né? Eu acho que essa experiência que eu pude vivenciar como governador do estado me qualifica para defender todas as esferas de atuação, seja de educação, de saúde, de segurança pública, de turismo, de infraestrutura, qualquer área estatal de desenvolvimento de tecnologia, né, de inovação, porque nós atuamos de maneira ímpar. Eu desafio os professores que estão nos ouvindo aqui agora, se em alguma era de Santa Catarina, naqueles que são os mais antigos ou os mais jovens, se alguma era tem algum governo que aproximou do tratamento aos professores e à educação como a nossa gestão. E isso vai acontecer na saúde, vai acontecer na infraestrutura. Então eu tenho condições de dizer, né, quando tive a oportunidade de fazer, eu fiz, né? E é isso que a gente vai continuar fazendo em Brasília.
1: É, a questão, a infraestrutura, como a gente está falando muito, a questão turística, que é a indústria sem chaminé. Nós somos uma região rica, Serra Mar, enfim, a região turística. E o Fundo Geral do Turismo, né? De que forma o seu mandato, caso eleito for deputado federal, atuará para captar verbas do Ministério do Turismo para valorizar a rota da Baleia Franca, que está aí, o turismo termal, que é muito forte aqui na Amorel, e o patrimônio histórico regional, bem como o turismo religioso?
0: Olha, na área da cultura, do turismo, de todas essas áreas que o governo precisa ter sensibilidade social, né? Para fazer, nós atuamos muito bem. Quando a gente projetou, por exemplo, a ponte do Pontal, a gente não projetou uma ponte só como o atual governo quer. A gente projetou um monumento turístico, né? Uma ponte bonita, que tem que vistosa, que atraísse pessoas para o bem-estar, para pescar ali de cima, para ficar contemplativo, etc., que permitisse a navegação. Tudo isso a gente pensou. Quando a gente investiu nas serras catarinenses, não tem uma serra aqui. E nós estamos entre a serra e o mar dura aqui na região da Amorel, né? Nós temos todo o litoral aqui embaixo, temos a riqueza dos 18 municípios da Amorel, com as suas culturas, etc., tradições, gastronomia. E nós temos também a própria Geomedeiros, né, é uma conexão entre, foi o maior convênio da história de Santa Catarina com o município. A Geomedeiros, a rodovia que margeia o Rio Tubarão e liga até a Laguna, a Ilha de Santa Marta, até aqui Tubarão, Capivari, através da ponte Capivari também, que teve 100% de investimento do nosso governo. Então a gente pensou essa conexão como um todo. Se você imaginar as serras catarinenses, a Serra da Rocinha, nós investimos através de da BR, né, que eu já citei aqui, 285. A Serra do Faxinal, nós investimos através da EC390, lá que sobe lá para Praia Grande, né? É obra nossa, que está sendo concluída agora. Nós fizemos a revitalização do piso em concreto, né, do pavimento rígido, da Serra do Rio do Rastro. Fizemos a contenção de encostas das pedras ali, né? Você vê aquelas grades, se você subir a Serra do Rio do Rastro hoje. E fizemos a reforma, né, a revitalização da iluminação da Serra do Rio do Rastro, que é da época do governo Super de Amin, governador que iluminou a serra e estava apagada agora, né? E a gente fez. Assim como ele fechou a ponte e eu reabri em 31 de dezembro de 2019. Então, a ponte é Ciro Luz que eu me refiro. E aí a gente sai da Serra do Rio do Rastro e vamos para a Serra do Corvo Branco, a SC também, 370, se não me falha a memória, que vai conectar Rio Rufino a Urubici e que contempla também o acesso à Serra do Corvo Branco. Então, se você olhar o turismo como toda essa conexão que a gente faz entre a serra e o mar, e ao mesmo tempo olhar o acesso a vinícolas, são obras nossas em toda a Serra Catarinense, né? A sinalização turística e muitas outras frentes. Então, nós temos projetos, nós temos conhecimento, nós sabemos o que a gente estava fazendo e o que não terminou. A gente vai trabalhar para que termine. A ponte do Pontal virá. O nosso candidato ao governo de Santa Catarina, o João Rodrigues, me garantiu que vai fazer o projeto não de uma pontezinha, mas do projeto que está arquivado no governo do estado, que nós gastamos 3 milhões e 600 mil para fazer. Então nós temos, eu tenho certeza, né, que com essas mudanças necessárias que Santa Catarina precisa, nós vamos transformar ainda mais o nosso estado, para além daquilo que a gente já fez.
1: Candidato Carlos Moisés, o Acordo Brasil-Santa Sé, Lei 7.107/2010, com as constantes regulamentações da reforma tributária em Brasília, como o senhor votará para assegurar que a imunidade tributária plena das entidades religiosas e suas instituições filantrópicas, educação, saúde, não sejam corroídas por novas cobranças sobre consumo ou encargos administrativos?
0: Nós precisamos de mais justiça tributária. Eu tenho dito aqui, já falei nesse programa, que se a gente combater a corrupção, sobra dinheiro para tudo. Então, nós não temos que aplicar tributo sobre mais ninguém. Eu acho que nós temos que ter transparência, obviamente, né? O dinheiro público, você me perguntou ainda há pouco se eu era favorável ou não ao pagamento de emendas, desde que sejam emendas como nós vamos, né? Se Deus me permitir, nós vamos aplicar sem pedir nada em troca, sem propina, sem mandar prefeito devolver dinheiro, que a gente sabe que isso acontecia muito, né? Aí eu sou favorável, é uma forma democrática de discutir o orçamento público, né? Não de tomar, de abduzir o orçamento público, mas sim de discutir com a sociedade aonde o dinheiro vai. Eu acho que é justo.
1: Considerações finais. Chegamos ao final da nossa sabatina aqui, candidato. Você está pedindo 4 anos de mandato. Sintetize ao nosso eleitor, ao nosso ouvinte da Amurel, porque o seu nome é a garantia de que a região terá voz ativa e resultados concretos. Fique à vontade.
0: A região sabe disso. Todos que estão me ouvindo aqui agora têm convicção de que ter um governador aqui do sul do estado, ter um governador de Tubarão e da região da Amurel, fez toda a diferença. Há anos que nós não vimos os investimentos que nós vimos na nossa cidade, desde Rua dos Ferroviários, Venceslau, obras que estão saindo ainda hoje na atual gestão municipal, são obras de convênio do nosso governo com dinheiro repassado, Jabuticabeira, o Lajeado, que vai ler para 13 de maio, Caruru, Sertão dos Correia, 8 milhões, tudo obras importantes, Rua dos Ferroviários, João Luiz Maus, a própria Madre, a Geomedeiros e tantas obras, Ponte aqui do Capivari, Estela e Boabade. Ter um representante daqui faz a diferença. Então é isso que a gente quer continuar fazendo. A gente tem essa sensibilidade. Eu trabalhei 25 anos aqui, as minhas filhas nasceram em Tubarão, fui o comandante do Corpo de Bombeiros aqui de Tubarão por 18 anos a fio, depois comandei a Defesa Civil Regional, né? E depois terminei a minha carreira em Florianópolis. Então, quem vive em Tubarão já conhece o comandante Moisés, que era o nome de urna que eu tinha lá em 2018, e agora como Carlos Moisés, né? Ex-governador do estado, eu estou na União Progressista, uma federação, e com o número 4411, é muito importante que as pessoas me sigam nas redes sociais, porque ali ela vai ver sempre o meu número, né? Não vai esquecer. Nas redes sociais eu vou colocando onde eu estou, os meus projetos, discuto, respondo, existe inclusive um telefone WhatsApp aberto lá, para as pessoas entrarem na minha rede social e falarem comigo, e a gente vai conversando com o nosso eleitor, com o cidadão catarinense, e eu quero pedir de fato, né? O voto para nossa coligação também, para o João Rodrigues, para ser o nosso governador, o Esperidião Amin a senador, o Antídio Lunelli também ao Senado, então o Amin 111, o Lunelli 155, o João Rodrigues 55 e o Carlos Moisés 4411 para deputado federal. 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Eu agradeço ao povo de Santa Catarina e também aqui da região da Amurel e especialmente de Tubarão, que me abraçou, né? E me recebeu, me fez um filho dessa terra. Muito obrigado.
1: Se a gente termina a nossa sabatina, a nossa conversa com os candidatos a deputado federal do sul de Santa Catarina nesta eleição, e começamos agora o primeiro com Carlos Moisés. 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
8: Ok, 9:31, retornando só para encerrar o programa de hoje, agradecendo a audiência de todos vocês. Na sequência, eu permaneço com os amigos, tem o camarote da Tubá, até às 10 horas só, daqui a pouco às 10 tem o Rádio Justiça e hoje na apresentação de Ramon Silveira. Grande abraço.
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17: 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A hora certa.
8: Hora certa na Tubá, 9:34.
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0: Fala aí, galerinha, muito bom dia pra vocês. Chegando, hein? Iniciando mais um Camarote da Tubá nesta manhã de sexta-feira. Sextou, papai. Vamos que vamos, hein? Até as 10 horas só. Hoje é um mini camarote pra vocês. Hoje, então, 28 de agosto de 2026, é dia dos bancários, é dia da avicultura, é dia nacional de combate e prevenção ao escalpelamento. É dia nacional do voluntariado e é dia da corrida do mouse. Pois é. Muito prazer, muito bom dia. Sou Bruno Vandresen, estou aqui na apresentação e sonoplastia do Camarote, que conta com as gravações de Lucas Marcos de Carvalho e a direção geral do padre Rafael Liano.
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0: Pois é, galerinha, estamos no inverno, nubladinho, tempo aqui em Tubarão, temperatura 24 graus, umidade relativa do ar em 74%. Simbora! Fim de semana tá aí, hein?

que o programa é bem curtinho, né? Vamos aproveitar bem o tempo, não vou nem trazer o cardápio do dia, só reiterando aqui que você pode pedir a sua música através do nosso WhatsApp, 3626-5177. Qualquer estilo musical, músicas de qualquer época, você é que manda, tá? E começando muito bem com Milionário José Rico, Sentimento Sertanejo, Dona Isaura, seu Paulo Carola, é pra vocês, bom dia!

0: galerinha. Vamos que vamos, hein? 9h41, já trazendo os recados da galera aqui, ó.
1: Bom dia.
0: Bom dia, Vanilda.
1: É Vanilda da Passagem. Eu peço música para mim, minha filha Maria Eduarda, seu esposo Bruno, minha filha Rafaela, seu esposo Adriano, meu netinho do coração Pietro, minhas vizinhas, a Nilda, a Rosa, meu sino reborido, o pai na cabeçuda, o teu baú no campestre, a dona Cleves, a dona Terezinha, a Lena, a Marlene, e todas as minhas amigas da Legião de Maria. Eu peço a música com César Menotti de Fabiano. Tá chorando por quê? Ô Bruno, e outra coisa que eu quero te pedir em especial. Hoje a minha amiga Rosa está de aniversário. Deus proteja ela, que é uma ótima vizinha, uma ótima amiga, que ilumine e dê bastante saúde para ela. E ela pede que tu coloque a música, aquela do Zezé de Camargo e Luciano, O Dia Que Eu Voltei Para Casa Hoje. É do Zezé de Camargo e Luciano, tá? Bom dia e obrigado.
0: Valeu, Vanilda. Grande abraço. Obrigado aí pela tua participação, tá? Anotei a tua música, é a Rosa, né? Isso, tua vizinha. Parabéns pra ela. Saúde, paz, felicidades. No dia em que eu saí de casa, Zezé de Camargo e Luciano aqui na sequência já, tá? Bom dia, Bruno. Bota na lista Gino e Geno, Modeuso, pra Turma do Arroz. Valeu, Ricardo. Bom dia, Bruno. Um excelente fim de semana pra você e família. Obrigado pra você também, Dona Ilse, Quitéria, seu louro, Cris.
2: Bruno, bom dia, Bruno.
0: Bom dia.
2: Sextou.
0: Viu
2: como não errei hoje?
0: Hoje tá certinho.
2: Bruno, dá de marcar aquela música pra mim, que manda no mundo é a mulher com o padre Alessandro, tá bom? Bruno, um bom final de semana, uma boa sexta pra ti e pra todos da Rádio Tubá. Um bom final de semana a todos, tá? Um abraço a tua família e todos os teus ouvintes, meu querido. Tchau, tchau.
0: Valeu, minha querida. Beijão. Grande abraço, boa sexta e bom fim de semana. Quem vai mandar no mundo, eu sei quem é. Quem vai mandar no mundo é a mulher. Não sei se no mundo, lá em casa já é assim. Vamos então com o Zezé de Camargo Luciano, No Dia Em Que Eu Saí de Casa.

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1: As condições meteorológicas mudam para valer a partir de hoje em grande parte do estado. Temos o intenso aporte do ar quente que chega da Amazônia. É o jato de baixos níveis que sempre falamos aqui para você no rádio. E você já sabe, toda vez que esse jato entra em ação, as temperaturas disparam e aquele vento mais constante passa a soprar sobre nós. Ele vai abastecer e intensificar uma frente quente que agora está atuando lá no Uruguai. Resultado, formação de intensas áreas de instabilidade com alto potencial para granizo lá no país vizinho. Só que esse mesmo jato de baixos níveis vai passar em cima de uma área onde a pressão do ar é relativamente mais baixa no Paraguai. Novamente, teremos a formação de intensas áreas de instabilidade que desta vez vão migrar aqui para a nossa região nos próximos dias. Portanto, entre hoje à noite e a próxima segunda-feira, é muito elevado o risco de temporal, com destaque para acumulados significativos de precipitação. Esses acumulados, já avisados pelo Instituto Nacional de Meteorologia e o CEMADEM, podem acumular em alguns pontos mais de 150 milímetros, o que aumenta bastante o potencial para alagamentos, enxurradas e deslizamentos de terra nas áreas mais vulneráveis. Além disso, vem aquele pacote completo por conta do ar extremamente quente na atmosfera, grande concentração de raios, rajadas de vento, possibilidade de granizo que pode ter tamanho considerável e em pontos restritamente localizados, eventos mais severos como tornados ou microexplosões. Tornado ou microexplosão a gente só consegue detectar quando a célula já está formada e mediante as imagens de radar meteorológico. Não há como determinar onde este fenômeno vai atingir determinada região e com qual intensidade. Sem alarmismo, sem catastrofismo, a situação nos próximos dias requer muita atenção de você, morador, ouvinte aqui do rádio, mas especialmente das autoridades, que devem estar atentos a qualquer ocorrência até a próxima segunda-feira. É um cenário delicado, pessoal, mas comum nesta época do ano. Isso ocorre porque há formas abruptas de massas de ar e que se trocam rapidamente. Saímos de uma atmosfera mais fria nos últimos dias e estamos recebendo muito calor da Amazônia. Na sequência, a atmosfera voltará a ficar mais fria a partir de segunda-feira. E esse contraste de massas de ar gera toda essa turbulência na atmosfera. Por isso, muita atenção no céu nos próximos dias. Temperatura máxima hoje acima dos 29 graus, mínima na próxima madrugada de 17 graus em Morro da Fumaça, Morro Grande, Orleans, Paulo Lopes, Rancho Queimado e Tubarão. Daniel Panobianco, da agência PD Radar, com exclusividade para a Tubá FM.
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Pois bem, galera, retornando aqui só pra dar tchau pra vocês, 9h53, né? Eu vou deixar uma dose tripla então pra fechar. E depois você vai curtir então Rádio Justiça na apresentação hoje do Ramon Silveira, tem sido rotina aí na sexta. Bom, Dr. Edson de Souza, hoje é com advogado, tá? Então você vai poder fazer aí o seu questionamento até as 11 horas da manhã. Bom, as três últimas, Ocon, Conceição, minha querida, tá tudo anotadinho aqui, fica fry e não descabelar aí, tá? Primeiramente, Chris Stapleton, Second One to Know. Depois, Baitaca, Canto Alegretense. E pra fechar, Chitãozinho Chororó com Traia Véia, Caipira, Eu Sou, tá? Alô, Nelly, alô, Gabriel, Gabs Garage, música.

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0: Bom dia. São 10:06, 10:06. Tá na Tubá, tá na melhor. Está no ar o Rádio e TV Justiça. Excepcionalmente hoje na apresentação de Ramon Silveira. Trabalhos técnicos do Everton Luiz. Gravações de Lucas Carvalho. E a direção geral da Rádio Tubá é do padre Rafael Liano. O tempo e a temperatura. 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Em Tubarão, por enquanto, tempo bom. Vai mudar no fim do dia. Nesse momento, calor, 28 graus, vento soprando, vai mudar o tempo, repito. Você já ouviu o Daniel Panobianco falar a previsão desde cedo? Então, é isso aí. E o fim de semana promete muita chuva. Previsão. Sempre digo, né? Previsão. Agora são 10:07. 10:07. A partir de agora você já sabe. Você pode entrar em contato, fazer a sua pergunta, faça agora, já no início do programa, porque senão depois não dá mais tempo. Ali por 10:55, né? Nós vamos encerrar o programa. Então você tem aí, né, quase uma hora para fazer a sua pergunta. E hoje nós temos a presença aqui, como acontece na última sexta-feira do mês, sempre a presença de um advogado ou advogada. Hoje, a presença do Dr. Edson Souza, especialista em causas família e trabalhista. E você pode participar ligando para cá, no gancho aí. O Everton já botou no gancho, 3626-5177. 3626-5177. Ou no mesmo WhatsApp, o mesmo número que é o nosso WhatsApp. 48-3626-5177. Doutor Edson Souza, bem-vindo, bom dia, tudo bem com o senhor, doutor?
1: Bom dia, tudo bem, agradecer a abertura, o convite e bom dia aos ouvintes que estão nos acompanhando.
0: Doutor, senhor especialista, é bom o senhor se apresentar, né? A sua trajetória aí, há quantos anos que o senhor advoga, aonde o senhor trabalha aqui em Tubarão, atende toda a região, enfim, um pouquinho da sua história, por favor.
1: Sim, sim.
0: Mais pertinho do microfone?
1: Sim. Antes de eu ser advogado, eu era técnico de enfermagem, então trabalhei na área da saúde por 13 anos e me formei e comecei a advogar em 2023 e atualmente eu atuo em parceria com o Sindicato dos Trabalhadores da Saúde, então a minha atuação ela é mais voltada para esse público, para os trabalhadores da saúde, o direito dos trabalhadores, e aí a gente acaba pegando muito, ou são situações de família ou as situações trabalhistas, então por isso que esse é o foco principal do meu escritório.
0: Olha só, já foi enfermeiro então?
1: Já fui, já atuei na linha de frente na pandemia.
0: Na pandemia?
1: Sim.
0: Que experiência terrível, hein?
1: Nem me fala.
0: E se formou depois, advogado, já era advogado na época?
1: Eu já tinha me formado, mas ainda não tinha OAB. E aí, quando eu me formei em 2019, logo em seguida veio a pandemia, né? A gente precisou fazer uma força-tarefa. Eu cheguei a trabalhar 11, 13 noites seguidas, porque não tinha funcionários. Todo mundo sabe, né, o que foi a pandemia, né?
0: Chegou e a pegar Covid?
1: Cheguei. Peguei umas 2, 3 vezes.
0: Uhum.
1: Normal, a gente tava ali exposto, né? E aí deixei o direito um pouquinho de lado para focar ali no atendimento, no meu trabalho, né? Eu precisava disso. E aí depois aí voltei pro direito e agora eu vivo apenas do direito, só advogando.
0: Ok, doutor Edson Souza, já temos aqui uma pergunta. Bom dia. São 8 irmãos. Um irmão adoeceu. Não consegue andar. Porém, ele não tem filhos. A pergunta é: quem da família é obrigado a cuidar? Seria o irmão mais velho?
1: Então, pelo Código Civil, essa responsabilidade ela é dividida entre os irmãos. Tá? Então, a gente não pode colocar a responsabilidade inteira sobre uma única pessoa. A regra geral é responsável os filhos e depois os pais, se ainda forem vivos. Nesse caso, não tem filhos, não tem pais, se não tem um cônjuge, não tem esposa, não tem marido, aí a responsabilidade recai sobre esses irmãos. Geralmente, numa situação dessa, o que a gente orienta? às vezes os 8 irmãos, os 7 irmãos se reúnem, pagam uma pessoa para cuidar e dividem esses gastos. Mas pela legislação, a responsabilidade ela é compartilhada entre os irmãos.
0: É triste ouvir, né? Uma situação, a pergunta, respeitamos a pergunta, óbvio, né? Mas assim, é como o senhor respondeu, né? Tem um irmão, uma irmã da família, se tem vários irmãos, que bom, dá para fazer um rodízio.
1: Exatamente.
0: Porque pagar uma cuidadora é caro. Não baixa de 4.000, 3.000, depende da cuidadora, não baixa de 3.500, 4.000 reais, né? Ou colocar, internar numa, sei lá, numa clínica especializada, é um custo muito caro mensalmente.
1: Então, mas infelizmente isso é mais comum do que a gente imagina. Eu tenho casos no escritório que às vezes são só dois irmãos e os dois irmãos estão discutindo judicialmente quem é a obrigação de cuidar da mãe, no caso específico, né? Então, assim, o que a gente não pode é direcionar essa obrigação só para o irmão. Para a legislação, não importa se é irmão mais velho, mais novo, do meio, né? São irmãos. E a lei é clara, assim, a responsabilidade são dos irmãos.
0: São dos irmãos, né? Tem que entrar em acordo, né, doutor?
1: Tem que entrar em acordo.
0: Afinal de contas, é seu irmão de sangue também, né? É triste a gente, né, ver situações como esta, né, no mundo. São 10:12, 10 horas e 12 minutos. Aí, no caso, se não houver acerto, o que fazer, né? Mas tem que haver, né?
1: Tem que haver acerto. Uma possibilidade, se não tiver acerto, porque geralmente essas situações acabam terminando no judiciário, né? A gente sabe que as famílias, elas têm muitos conflitos que elas não conseguem resolver sozinhas. Então, nessa situação em específico, se um irmão assume a responsabilidade com os custos, moradia, medicação, alimentação, ele pode ingressar na justiça cobrando o ressarcimento desses valores dos demais irmãos. Então existe essa previsão também, tá? Ninguém é obrigado a assumir essa conta sozinho.
0: É por isso que a gente já ouviu falar várias pessoas que dizem assim: olha, quando eu não consigo fazer a minha própria higiene pessoal, eu peço para Deus que, né, para eu não incomodar ninguém, né? Tem pessoas que falam isso porque, né, parece que é um problema para a família, né? Eu sou um problema para a família, né? Eu não quero esse problema, para já que não, né, não tenham a paciência de cuidar de mim, né? É por isso que eu sempre falo, a maior riqueza do ser humano é a saúde.
1: É,
0: não tem, né, riqueza maior do que esta, a saúde de cada ser humano. Você pode participar, 3626-5177, 3626-5177, está no ar ao vivo o rádio e TV Justiça. Doutor Edson Souza está conosco aqui nesta manhã de sexta-feira. O nosso WhatsApp, repetindo, 3626-5177. Faça sua pergunta. Doutor, o senhor é especialista na questão também aí, né? Causas trabalhistas e também família. Agora, eu tive a informação que também o senhor também já recebeu várias situações envolvendo casos de feminicídio, né? O senhor não acha que, né, tá extrapolando demais os valentões aí, atacando, né, as mulheres, se acham donos, né, porque conheceu a menina, né, a mulher, e se acham proprietários, né, donos, que podem fazer o que quiser depois, numa situação em que a mulher acha que não dá mais para continuar o relacionamento, e aí ele começa a criar, a tocar o terror nessas mulheres. Não tem que ter leis mais rígidas?
1: Com certeza. E é importante que a gente está em ano de política, né? Então é importante a gente pensar também como que a gente vai votar, quais são as propostas dessas pessoas voltado para esse problema. Nós estamos, inclusive, agora no finalzinho de agosto, né? A gente tem um projeto da OAB Agosto Lilás, a gente está levando palestra para as escolas. Já foi identificado que tentar tratar, cuidar desse agressor, ele não traz o resultado que a sociedade espera. Então a OAB desenvolveu esse projeto, a gente vai nas escolas, conversa com os alunos do ensino médio, tentando levar essa informação, porque a informação é poder, né? Levar informação para os meninos que isso é errado, que isso vai ter uma sanção, e para as meninas que elas se amem, se respeitem, que elas exijam o mínimo que é respeito, né? Assim, um dado muito alarmante para a gente, que é registrado, que é oficial, de 1º a 31 de julho de 2026, só em Santa Catarina morreram 32 mulheres de feminicídio. Essas mulheres, elas morreram apenas por ser mulher. Então, assim, é uma situação que é alarmante, não tem como a gente ver isso e ficar imparcial.
0: É verdade. Já começa por aí, né? Esse trabalho nas escolas, né, vai dar um grande resultado no futuro, porque já coloca na cabecinha aí dos meninos que tem que respeitar, tem que ter, né, respeito aí pela menina, né, com quem no futuro vai ter um relacionamento, etc. E as meninas também, primeiro sinal aí das mulheres, tem que ver, por isso que eu digo, né? Eu sou do tempo que tem que namorar, conhecer o rapaz, conhecer a moça, porque, e os primeiros sinais que ele der, principalmente, porque normalmente também tem o outro lado, né? Também tem mulheres agressivas. Deu o primeiro sinal de agressividade física ou moral, tem que cair fora.
1: A gente sempre discute, né, Ramon, que assim, que a violência, ela não começa já no feminicídio. Geralmente ela começa num tapa, ela começa numa proibição, então proibição de usar certos tipos de roupa, proibição de falar com a amiguinha na escola, porque tem muito essa questão da violência da parte adolescente, né? A gente teve aquela moça ali do Sangão que morreu, né, que tinha 19 anos, que tava na faculdade. Então a gente viu, assim, que a violência, ela tá alcançando, assim, patamares cada vez, começando mais cedo e cada vez mais agressivo, assim. Então, por isso o objetivo da OAB é esse. A gente atua em rede, né? A gente tem um projeto OAB por Elas, que oferece advogados de graça lá dentro da Delegacia da Mulher. A gente tem a Rede Catarina, tem o Botão do Pânico. Então, assim, a gente atua tentando ajudar essa mulher o máximo possível. Só que, assim, né? Também a gente precisa dessa mulher. Ela precisa notificar, ela precisa fazer o boletim de ocorrência, ela precisa registrar, porque o poder público, o judiciário, ele fica meio que de mãos atadas. Para ele fazer alguma coisa nessa situação, para ele intervir, a mulher tem que buscar essa ajuda, né? Então a gente precisa sempre ter esse entendimento, assim.
0: É verdade, é tal coisa, né? Eu acho que eu acho que tem que aumentar, tudo bem, graças a Deus aí que, né, criaram a Lei Maria da Penha, ajudou bastante, só que nós tivemos casos aí, como aqui em Pouso Alto, Gravatal, Pouso Alto não, foi em Travessão, Braço do Norte. A mulher fez o BO, estava com a medida protetiva, tudo mais, mas o cara invadiu e matou ela, invadiu a casa dela, entendeu? E aí eu questiono, a Lei Maria da Penha, sim, foi bem-vinda, mas tem que aumentar ainda mais, né, a classificação dela. Eu, sinceramente, minha opinião aí, o cara matou, estuprou, fez coisa, né, assim, agrediu a mulher. Eu acho que de um certo ponto mais, né, um grau maior, tem que ter prisão perpétua. Não sei, alguma coisa tem que ser feita, porque do jeito que está, todo dia, a cada minuto, a gente vê no Brasil inteiro, falando de Brasil, né, uhum, e na região, sempre tem, né, uma morte, uma mulher morrendo. Não dá para continuar assim, doutor.
1: Não, tá fora de controle, né? Eu acho que assim, a gente precisa. E aí, assim, né, enquanto judiciário, fazendo parte do judiciário como advogado, a gente tem as limitações, né? Você entende muito bem.
0: Vocês têm, porque o caso dos nossos deputados. Deputados fica... e senadores, assim, em Brasília, né, tem que mudar, tem que ter ano de eleição e a hora é agora. Né? Tem que mudar essa lei, né, doutor?
1: Exatamente, tem que fazer, como você falou, tem que ter leis mais rígidas para que a gente possa aplicar no dia a dia, né? Porque infelizmente hoje a gente tem que seguir o texto da lei, e aí a lei às vezes é assim, às vezes ela é um pouco branda, porque já teve uma agressão, mas aí o juiz dá um despacho só afastando ele por uma quantidade de metros, às vezes não é o suficiente. Então a gente precisa, sim, que sejam leis mais voltadas para a proteção dessa mulher.
0: Pois é. Agora são 10h21, o que a lei diz, né? Definição: o feminicídio é o assassinato motivado por gênero ou misoginia, ódio às mulheres. A pena, a lei número 13.104/2015, tornou o crime um homicídio qualificado e hediondo. Atualizações recentes, como a lei 14.994/2024, elevaram a pena de reclusão para 20 a 40 anos, né? 20 a 40 anos, mas o cara não fica preso esse tempo todo. Por que que não fica, doutor?
1: Porque existe, além dessa lei, existem muitas outras leis, existem muitas brechas que a gente chama, né? O que a gente precisa, o que as pessoas precisam entender, assim, ó, é que a lei, ela não é, aplicar a lei não é uma receita de bolo, não é pronto, né? Então a gente tem uma série de fatores. Então tem a lei que vai beneficiar se ele não tem, não teve nenhuma conduta antes, se ele é réu primário, se ele tinha emprego fixo. E quando o juiz vai analisar o caso concreto, ele vai colocar tudo isso na balança. Então, infelizmente, a gente tem uma lei que diz que pode ficar preso até 20, 40 anos, mas dificilmente vai ficar, porque quando for ser feito essa análise, vai ser analisado com todos os outros lados dessa história. Então, é isso que a gente precisa entender. O direito, ele é muito dinâmico nesse ponto. A gente tem várias leis tratando do mesmo assunto para todos os lados. E aí as pessoas pensam assim, ah, porque existe a lei tal, aquela lei vai ser aplicada e ponto final. Que bom se fosse assim, porque daí para a gente que vive do direito seria muito mais fácil, né? Mas não é assim.
0: Pois é, não é assim. E aí fica lá na cadeia, né? Ele tem um bom comportamento, daqui a pouquinho já sai.
1: Exatamente. Né? Tem progressão de regime, né? Tem uma série de fatores que... Porque também, assim, para o Estado manter essas pessoas presas, isso gera um gasto, né? Então, assim, o Estado não quer manter abarrotado de presos lá. Ele também quer fazer uma reeducação, uma ressocialização, colocar essa pessoa para a sociedade, inserir novamente na sociedade. Então, alguns saem com a tornozeleira, alguns saem... E no meio desses, vai ter aquele rebelde que vai lá e vai praticar um crime pior, que vai trazer um prejuízo, né, maior para essa família. Então, infelizmente, a gente... essa é a nossa rotina, né?
0: Vamos lá, agora são 10h22, 10h22. Nós temos casos aí de feminicídio também, aliás, ao contrário, né? Também tem mulheres que, o senhor já atendeu casos aí, né? Mulher que agrediu um homem, um companheiro?
1: Como advogado eu nunca atendi. Nunca atendi nenhum caso de a esposa que tenha tentado matar o marido. Enquanto eu era técnico de enfermagem, eu vivenciei uma situação que a mulher tiveram uma discussão, ela deu uma facada nele e ele foi parar na UTI enquanto paciente. Eu tava lá com o técnico de enfermagem e aí eu acompanhei. E aí a gente ouvia, né? Ah, aquela ali é a esposa que deu a facada e ela ia visitar ele na UTI. Isso, e aí a gente tinha essa visão de fora, porque ainda não era... Eu não participava desse mundo jurídico, né?
0: Mas ela ia visitar ele?
1: Ela ia visitar ele.
0: Mas o motivo...
1: Briga de relacionamento e...
0: Não foi repreendido.
1: Então, é porque assim, ó, faz bastante tempo essa situação, mas eu não cheguei a saber a questão jurídica da coisa, porque como eu tava atuando na parte da enfermagem, né? Então, mas ela tinha autorização e ela ia visitar ele. E ele ficou...
0: E agora, né? Que amor estranho. Vamos lá, são 10h23. Deu uma facada no marido e foi lá e visitava ele todo dia na UTI. Foi visitar ele, né? E ele deixava ela visitar ele. Bem, né? Sem comentários. Vamos lá, são 10h23. Esse mundo tá perdido, né? Esse mundo tá perdido. Doutor, pensão por morte. Vamos falar um pouquinho aí, antes de pensão por morte, a aposentadoria, a reforma trabalhista. O senhor é especialista aí em causas trabalhistas, mas antes aqui, deixa eu ver uma coisa. Chegou aqui uma pergunta. Minha mãe é junta com um homem. O nosso inventário já está pronto. Ficou para nós, filhos, uso e frutos para a mãe. Se ela faltar, que direitos ele tem? Ele não fez melhoria na residência.
1: Tá, é uma situação bem complexa. Vamos por partes.
0: Sim.
1: O inventário foi porque o pai faleceu. Certo? Então, ficou, esses bens foram para os filhos e ficou o usufruto para a mãe. O usufruto é uma categoria, digamos assim, né? Que a pessoa, ela fica na casa enquanto ela for viva. Ela não pode vender essa casa, porque essa casa não é dela, é dos filhos. Mas ela faz o uso, né? E aí ela precisa fazer a manutenção dessa casa enquanto ela for viva para garantir o direito de moradia dela. Certo? Então, nesse contexto, se já existe o inventário, já houve essa divisão... essa questão da herança meio que já está resolvido.
0: Tá? Já está resolvido. Ele não tem direito a nada.
1: Exato.
0: Pode viver com ela, mas não tem direito a nada.
1: Aí
0: quando ela faltar.
1: Vamos por partes. Agora ela está vivendo junto com essa pessoa. Viver junto, se você está mais de 6 meses morando com uma pessoa, ainda que tu não tenha nenhum documento,
0: tá.
1: Então ele só vai ter direito no que for adquirido daqui para frente.
0: Sim. Tá? Inventário?
1: São coisas distintas. O inventário já está resolvido.
0: Tá, ah,
1: os bens já são dos filhos.
0: Já são dos filhos.
1: Já são dos filhos.
0: Mas daqui para frente.
1: Daqui para frente, o que essa mulher construir, melhorar, conseguir, ele vai ter direito à metade. Então, qual seria a melhor orientação disso? É fazer um documento. Hoje a gente tem um documento que é o contrato de namoro, onde as pessoas vão ter um relacionamento, mas já fica estabelecido nesse contrato de namoro que é só namoro, que não há compartilhamento de bens. Ou, se o relacionamento já está muito sério a esse ponto, o ideal seria fazer um casamento com a separação total de bens, pensando em futuro, pensando nos filhos que vão ficar.
0: Ou seja, ele deve estar com ela, né, porque gosta dela, ama ela e tal, e não pensa nos bens materiais. Então faz a separação total de bens para ficar de bem, de uma boa com todo mundo.
1: Exatamente, porque daí evita uma discussão judicial futuramente. Uhum. Porque assim, por mais que o inventário esteja resolvido,
0: se a pessoa não aceita, é porque, né?
1: Aí cai fora, né? Cai fora porque...
0: Se a pessoa, ambas as partes, aí se ele, vamos supor, né? Aqui ele fica a situação, né? Porque aí há interesse, né?
1: Exatamente.
0: Há interesse material, né?
1: Há interesse. E aí a gente precisa entender que, por mais resolvido que esteja, nesse contexto que tu tá me perguntando, são duas situações que elas se misturam. Porque a gente tem a primeira situação do inventário que já foi resolvido, mas que ela tá na posse desse bem, e a gente tem a segunda situação que é dessa união estável, que é uma união estável, ainda que seja só morando junto. É isso que a gente precisa deixar bem claro.
0: Quando tem interesse de bens materiais, né? Esse mundo aí, não levamos nada desse mundo. Numa situação, num segundo relacionamento em diante, né?
1: Sim,
0: esta que é a verdade. O que interessa é viver bem, viver, né? Viver em paz, com amor, com saúde, né? Enfim, e se dar bem com os filhos dela. Bem, aqui nós temos, o que nós temos? Deixa eu ver aqui. Temos um ouvinte, um áudio, vai explicar. Vamos ouvir então, dá para o doutor ouvir aí no retorno? Vamos lá.
2: Bom dia, Rádio Tubá, bom dia. Minha pergunta é assim, é pensão por morte. Minha mãe, o velhinho dela faleceu, vai fazer 2 meses, e já foi feito ali a papelada, já foi levado no INSS, mas eles dizem que é para ligar para o 135. E esse 135 nunca eles atendem, né? Aí essa semana a filha, né, do senhor falecido foi levar a minha mãe no INSS para ver como é que anda, porque ela, né, elas estão preocupadas que tem um prazo ali, né? Passou o prazo, não lembro se é 90 dias. Aí a minha mãe poderá perder, né, o direito. Mas elas foram atendidas lá no INSS e o moço disse que está tudo certinho, só que tem que estar acompanhando. É só esperar, né, a conta ali, o dinheiro cair na conta da minha mãe e ficar olhando ali o protocolo. É isso mesmo? É assim, a gente pode ficar tranquila, assim, sobre ele dizer que está tudo certinho, porque a filha, né, do senhor, do falecido, perguntou, não, se falta mais algum papel, você me diz, não, está tudo certinho, só que tem que estar acompanhando o protocolo e esperar o dinheiro cair na conta. É assim mesmo ou tem algo de errado?
0: Deu para entender, doutor?
1: Deu para entender, sim.
0: Então vamos à resposta.
1: Vamos lá. Primeiro ponto, INSS é um problema para a gente que é advogado. A gente tem um sistema único que a gente usa para acompanhar esses procedimentos. Já é difícil para a gente. Então, para a população em geral, é mais complicado ainda. Funciona pelo 135? Funciona. Só que assim, eu já tive situações de acompanhando o cliente de ficar 40 minutos na linha aguardando para ser atendido. Então, é normal. Liga no 135 e espera. Coloca ali o celular na mesa, na

0: bancada e espera, porque em algum momento vai ser atendido. Em relação à pensão por morte, não existe esse prazo de que ela vai perder o direito. Isso é um mito, tá? Eu já tive clientes no escritório, uma cliente em específico, que já tinha passado 2 anos que o marido tinha falecido. Ela não havia feito essa solicitação. Quando ela nos procurou, a gente fez a solicitação e deu tudo certo. O que que acontece, que a gente precisa entender, é que nesse caso em específico, não vai receber os atrasados, que o povo chama, ou não vai receber os retroativos. Então, vai contar para o INSS a partir do momento que ela fez esse requerimento. Se ela já fez esse requerimento, ok, é só aguardar mesmo. É normal o INSS pedir uma série de documentos, é normal eles abrirem um protocolo, outros protocolos pedindo mais complementação de documentos, porque o INSS precisa ter certeza que todos os requisitos estão preenchidos, né? Então, primeiro, a pessoa que faleceu, ela era segurado do INSS. A gente frisa bastante isso porque as pessoas não entendem. O INSS, gente, é como se fosse uma associação de carro, né? Tu paga todo mês a associação de carros, tu bateu o carro, tu conserta pela associação porque tu era segurado. Se tu deixou de pagar um mês ali a associação, tu não tá mais segurado. O INSS, ele ainda é melhor porque ele tem uma certa carência. Então, se você contribui por um determinado tempo, às vezes você tem até 1 ano de carência. Então, a gente precisa entender se essa pessoa que faleceu, ela era segurada, porque quando a pessoa perde essa qualidade de segurado, o INSS, ele não vai dar o benefício para todo mundo, né? Então, se a pessoa não tinha qualidade de segurado, ela não vai receber esse benefício. Então, a pessoa que faleceu era segurado, está tudo certo, o requisito está preenchido, e aí agora tem a questão de quem ficou, porque a lei teve algumas alterações. Então, por exemplo, ali ela se refere como um senhor de idade, mas se fosse uma pessoa mais nova que tem um filho de menor, essa pensão ela vai para o filho de menor até completar a maioridade e ela pode ser compartilhada com a esposa, com a atual esposa dessa pessoa que faleceu. Existe uma série de regras. Respondendo à pergunta da ouvinte, é o caminho que eles orientaram mesmo, é acompanhar, ligar no 135, saber, né, tentar ter informações de como está esse requerimento. Outro caminho que ela pode também estar fazendo, aí uma filha dessa senhora, uma pessoa mais jovem, é ir com ela até no INSS, pegar a senha do GOV dela, porque esse benefício, se ela é esposa, esse benefício vai ser lançado no meu INSS da esposa. Então, pegar a senha ali do GOV, do acesso, e entrar no INSS e acompanhar. Ali pelo INSS é mais fácil de acompanhar pelo sistema até do que pelo telefone. Porque ali, quando você entrar no sistema, colocou a senha do GOV, vai abrir a primeira caixinha que vai aparecer ali, vai ser o benefício que foi requerido. Então, se tiver, o INSS fez alguma exigência, vai ter ali uma caixinha escrito exigência, dizendo o que o INSS está pedindo. E aí é importante, quando o INSS faz essa exigência, existe um prazo que precisa ser cumprido. Se não cumprir, o INSS vai entender que a pessoa não tem interesse no benefício e vai encerrar esse protocolo. E aí precisa fazer uma nova abertura de protocolo, um novo pedido, e isso demora, tá? Então, o mais importante seria isso, assim, fazer esse acompanhamento. Pode ser feito pelo 135 ou pelo meu INSS através da senha do GOV.
1: Ela diz aqui que ele era aposentado da mina.
0: O aposento, ela vai, aí a esposa vai ter a pensão por morte.
1: Uhum. Tá? Aqui, uma situação aqui, a ouvinte, né? Fizemos separação total de bens. A pergunta é, se eu morrer antes do meu esposo, filhos dele de outro casamento podem solicitar alguma coisa?
0: Nesse caso específico, na separação total de bens, não. Porque na separação total de bens, o que é da esposa é da esposa, e o que é do marido é do marido.
1: Não tem...
0: Quando não se comunica em hipótese alguma. A esposa faleceu, o que a esposa tinha de bens vai para os herdeiros dela. Quem são os herdeiros dela? Filhos, se ela tiver. Se não tiver filhos, o pai e a mãe. Se não tiver o pai e a mãe vivo, irmãos colateral.
1: Uhum.
0: Tá? Então, não vai se comunicar nem com o marido que ficou vivo e nem com os filhos do marido. Por isso que é tão importante pensar e analisar bem cada situação, cada relacionamento tem um pacto, tem um regime de bens que se comporta melhor nessa situação. Provavelmente ela já fez essa separação total de bens com a orientação, provavelmente de algum advogado, da confiança dela, porque não é a regra geral, né? No Brasil, a regra geral é a comunhão parcial de bens. E a comunhão parcial de bens, aí sim seria um problema, que não é o caso dela, porque ela é a separação total.
1: Certo, ela não corre risco nenhum.
0: Não, pode ficar tranquila.
1: São 10h35, é o justo, né? É. Tem que ser, a lei está correta, corretíssima. Vamos lá, Ah, tem mais aqui, mas nós temos intervalo, porque tá na Tubá, tá na melhor. O Rádio Justiça volta já com o doutor Edson Souza, que já foi, ele é enfermeiro, só não exerce agora, né?
0: Exatamente.
1: É boleiro também.
0: É, tudo um pouco.
1: Faz, né? Musculação.
0: Tudo um pouco.
1: Corre aí com o casal Bianca e o Gui, né?
0: Sim.
1: É verdade, voltamos já.
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3: Estamos de volta, tá na Tubá, tá na melhor, sempre junto de vocês, são 10h38. Vamos lá, o pessoal tá perguntando hoje aqui, ó. Bom dia, tenho uma filha e ela tem 21 anos de idade. Já tá junto com um rapaz. E tá trabalhando. Ela coloquei no fórum de Laguna para tirar a pensão. Já tá fazendo um ano. Isso demora mesmo?
4: Demora? Demora. Então, a gente tem, como advogado e os colegas advogados que dão vida, eles devem pensar a mesma coisa que eu, assim. A gente tem fóruns e fóruns aqui na nossa região. E quando a gente vai entrar com uma ação, a gente já sabe. Infelizmente, o Fórum de Laguna, ele concentra tudo, né, na mão, eles têm, só tem dois juízes lá, então eles concentram muito. Então, esses processos demoram um pouco mais mesmo, tá? Mas assim, é o que ele fez, tá certo, é entrar com o pedido de exoneração. Ali a exoneração não é nem pela questão da maioridade, a questão é que ela tá num relacionamento, numa união estável com outra pessoa. Porque a gente precisa entender que a lei diz assim, ó, quando, ainda que seja menor, que tem 16, 17, 18, quando a pessoa vai morar junto com outra pessoa, de novo, é uma união estável, ainda que não tenha documento. E essa união estável, ela emancipa essa pessoa. Então, é meio que o direito, a obrigação do pai de pagar alimentos para sustentar esse menor, isso meio que cai por terra. Só porque não é uma coisa automática. O pai só vai ser obrigado a parar de pagar a pensão quando sair a sentença do juiz reconhecendo isso. Então, precisa entrar com uma ação própria, o nome da ação é exoneração de alimentos, e aí a filha vai ter que provar. Vai ter que provar que ela depende do pai para sobreviver, para manter essa pensão. Tá? Então, o caminho é isso mesmo, e demora um pouquinho, porque Laguna as coisas demoram um pouquinho mais. Demora mesmo.
3: Então, enquanto isso, ele vai ter que manter.
4: Enquanto não sair a sentença, tem que manter.
3: Tem que pagar.
4: Inclusive, se ele não pagar, ela pode entrar com a execução e ele pode ir preso. Então, precisa continuar pagando até sair a sentença.
3: Mas, para pagar a pensão, é até 18 ou 21 anos?
4: Então, a regra geral é até 21, mas se a adolescente, a jovem estiver estudando, é enquanto ela estiver estudando. Então, infelizmente, em algumas situações, a pessoa continua estudando.
3: Se está estudando, está com 23, está com 24? 24,
4: se estiver fazendo faculdade, porque a lei entende que o pai tem a obrigação de ajudar nos custos dessa filha. Então, um curso superior ou um curso técnico justifica a manutenção dessa pensão alimentícia.
3: Uhum.
4: Tá. Diferente do caso que ela já tem.
3: Mas se ela estiver trabalhando, mesmo tá fazendo faculdade e está trabalhando, ele pode tirar a pensão.
4: Tem que entrar com pedido de exoneração e o juiz vai analisar o caso concreto. O fato de ela estar trabalhando não impede o pai ter que pagar a pensão. Tá? Que o fator decisivo seria não estar estudando.
3: Ah, não está estudando.
4: Não está estudando.
3: Mas se ela está estudando, mesmo que ela esteja trabalhando, o juiz vai analisar.
4: Vai analisar a situação e em muitos casos mantém a pensão alimentícia enquanto ela estiver estudando.
3: Por causa da faculdade.
4: Da faculdade.
3: Tá certo, vamos lá. Aqui vamos ouvir mais um áudio. Segura mais essa, o doutor Edson Souza.
5: Ô Ramon, bom dia a você, bom dia a todos os magistrados da Rádio Tubá. Uma ótima sexta-feira a todos aí. Ramon, eu tenho uma causa. Desde dezembro do ano passado, tá? Um advogado. E já foi ganho pelo INSS, tudo, para me receber, que eu sou deficiente físico, é aquele tal de percúrio. E aí está na vara de Capivari de Baixo. Está na vara do Capivari de Baixo. Qual é o motivo que até agora não liberou esse pagamento para mim? Eu gostaria de saber. Bom dia. Obrigado.
3: Vamos lá, doutor. E aí?
4: Então, né, assim, como a gente conversou antes de começar o programa, né, a gente não pode atender o caso específico do ouvinte, porque a OAB entende que isso seria uma captação de clientela. No caso, ele tem um advogado, então ele precisa procurar o advogado dele.
3: Ah, ele tem um advogado, né, tem que perguntar pro advogado dele, né?
4: É, exatamente, porque o advogado vai dizer por que que tá demorando muito. Essas ações contra o INSS, elas demoram mesmo, só porque a partir do momento que você ganha, se demorar um ano ou dois anos para receber, quando ele receber, ele vai receber os atrasados desde quando ele entrou com o pedido. Então, em regra, ele não tá perdendo dinheiro, porque quando sair o benefício, né, o pecúlio, que não é mais pecúlio, hoje é auxílio acidente, ele vai receber todo mês um valor. E ele vai receber esses atrasados desde quando ele entrou com o pedido. Então, o ideal seria procurar o advogado, entender por que que tá demorando. Demora mesmo, mas se ganhou, tá tudo certo. É só aguardar, é uma poupancinha forçada, porque quando vier, vai vir todos os atrasados.
3: Tá certo. Vamos lá aqui, dando sequência no nosso Rádio TV Justiça. Só abrir um parênteses aqui. Faço aniversário hoje, dia 28, é o Tarcísio. Abraço, Tarcísio. E meu neto faz 10 anos. Domingo, dia 30. Parabéns já ao Té Fernandes Marcolino. Aquele abraço aí. Valeu, Tarcísio. Né? Esse horário aqui ainda era de segunda a quinta o camarote, então por isso que ele mandou depois aqui. Então eu atendi, pelo menos dando os parabéns. Aqui a pergunta: bom dia, será verdade, se for bom e bom? O que? Não deu para entender. Não deu para entender nada aqui. Ô Tabata, né? O que tu escreveu? Olha só o que ela escreveu: bom dia, será verdade, se for e bom? Já avisa que está em análise. Ela escreveu assim: não deu para entender nada, ô Tabata. O que está escrevendo, Tabata? Qual é a tua pergunta? Né? Tu escreveu um pouco errado, né? Não dá para a gente ter. Depois eu. Isso. Conclui aí, manda a pergunta de volta. Será que trabalho numa empresa e estou afastado? Outra pergunta. Trabalho numa empresa e estou afastado por auxílio doença desde 2023. Até 2023, tinha 31 anos de contribuição, até 2023. Ainda estou registrado, tenho 57 anos de idade. Será que eu perco esses anos que estou afastado?
4: Perder, não entendi bem a pergunta.
3: Vamos ver aqui.
4: Mas assim...
3: Até 2023, trabalho numa empresa e estou afastado por auxílio doença. Ele recebe auxílio doença?
4: Perfeito.
3: Né? Desde 2023. Até 2023, eu tinha 31 anos de contribuição. Com auxílio doença, não vem a empresa recolhe ali para contribuição ou não?
4: Não, porque ele está em auxílio.
3: Porque está, né? Em auxílio, né?
4: Quando a gente vai para um auxílio do previdenciário, o nosso contrato de trabalho, ele fica suspenso, porque eu não estou trabalhando.
3: Sim.
4: Não estou recebendo salário, automaticamente não tem contribuição da empresa porque não está fazendo os recolhimentos. O 31 ano que ele já trabalhou, está lá na carteira.
3: A pergunta é, será que eu perco? Então perde, né?
4: Não é que não perde, mas é porque não conta com o tempo de contribuição, porque você está recebendo um benefício.
3: Ah, sim, não vai perder,
4: O 31 ano que ele trabalhou está garantido, está lá na carteira dele e ninguém mexe.
3: Sim, sim.
4: Desde 2023 ele está recebendo o benefício previdenciário, ele não está contribuindo com a INSS. Então, quando ele melhorar, quando ele tiver alta do INSS e voltar para o trabalho, vai contar os 31 anos e quando ele voltar a trabalhar, daqui para frente.
3: Certo.
4: Tá? Dependendo do problema de saúde, porque não é comum uma pessoa ficar afastada 3 anos no INSS. Isso é bem raro, na verdade. Então, dependendo do problema dele, pode chegar um momento que o INSS vai entender que essa doença dele não permite que ele volte a trabalhar e converter esse auxílio-doença numa aposentadoria por invalidez. Isso pode acontecer. Só que não é advogado que vai pedir isso, isso depende do INSS. Né? O que ele precisa fazer é continuar fazendo os acompanhamentos de saúde, pegando os atestados, os laudos e informando isso no INSS. E aí o INSS é que vai decidir quando que esse benefício vira. Porque tem gente que procura a gente, o Ramon. Eu quero entrar com pedido de aposentadoria por invalidez. A gente não pode fazer esse pedido. A gente faz o pedido do auxílio-doença.
3: Uhum.
4: Se caracterizado por muito tempo, o INSS se converte. Mas eu não consigo fazer esse pedido direto, só para ficar claro.
6: Ele faz automático?
3: Faz automático o INSS?
4: Não é que faz automático, vai ter uma análise, vai ser analisado uma série de documentos, mas ele vai receber a cartinha dizendo: olha, a partir de agora o teu auxílio doença virou uma aposentadoria por invalidez. E aí o que que acontece? Na aposentadoria por invalidez, esse tempo dele de ser reavaliado, ele é muito maior. Então pode ser por ano. Depende, que no auxílio doença, não, geralmente é 6 meses. 3 meses tem que estar mandando atestado novo, laudo novo, receituário novo. Então essa é a principal diferença. Tá?
3: Eu vou fazer uma pergunta pessoal para o senhor aqui, porque não, independente de partido político, de esquerda, esquerda, centro, enfim, né? Mas é a verdade que está para nascer aí, os políticos, aliás, senhores deputados, senadores, que este ano estão aí em ano eleitoral, mas tem que pensar, né, no, nessa juventude aí, ó, porque essa juventude, tipo o Everton aqui, que é o meu sonoplasta, os meus colegas, essa juventude aqui da rádio também, né, eu acho que com essa reforma trabalhista que está cada vez pior, aliás, reforma da Previdência que fizeram em 2019, entendeu? Que tiraram, assassinaram a nossa aposentadoria, né? Entendeu? Esses jovens aqui não vão se aposentar nunca, cada vez pior. E ainda querem fazer outra reforma, né?
4: Sim.
3: Já ouvimos falar, né, doutor?
4: Sim.
3: É isso aí, é um crime, né, contra o cidadão. Os partidos de direita, os partidos de esquerda, enfim, né, sendo qualquer presidente e os deputados que assinam as leis lá, entendeu? E o presidente que sanciona, entendeu? Porque a Previdência é muito rica, entendeu? O senador Paulo Paim, o ex-senador Paulo Paim, disse que a Previdência não tá quebrada, não. Isso, alguns anos atrás, ele falou isso. Uhum. Entendeu? É uma mentira. Arrecada muito, ainda mais esse rombo do INSS aí, que aconteceu, né? Tem que pensar no trabalhador. A aposentadoria, esses jovens aí nunca vão se aposentar. Eu acho isso muito errado.
4: É, a gente precisa, porque assim, a cultura do brasileiro é complicada, né? A grande maioria dos brasileiros não entende que nessa eleição que a gente está vivendo agora em 2026, o cargo mais importante, gente, não é o do presidente. Ele é meio que uma figura. As pessoas precisam entender que os deputados, eles são muito mais importantes, porque são eles que escrevem as leis.
3: Sim.
4: Né? E as pessoas não entendem isso. E aí fica essa briga de lado, né? Porque a política brasileira, ela tá polarizada. Então fica essa briga de lados. E aí a gente tem uma figura, tanto da direita quanto da esquerda, que centraliza esse poder nessa briga de braço. E aí as pessoas esquecem do que realmente importa. Porque quem a alteração que vai chegar lá na Dona Maria, lá no Seu João, lá no INSS, lá nos direitos trabalhistas, não vem do presidente. Passa por ele, mas não vem dele. Isso tudo é criado na Câmara dos Deputados e depois isso vai para o Senado. Então a gente precisa ver, assim, essas pessoas que estão concorrendo, qual é a proposta delas? Qual é o ideal delas? Elas vivem do quê? O que, que elas fizeram? A grande maioria dos nomes que a gente tem ali são pessoas que vivem da política. Qual é a profissão deles? É ser político? Eles não têm uma profissão fora disso. E o que, que eles construíram na carreira deles? É isso que a gente precisa analisar para votar melhor.
3: Pois é, você aí, eleitor, você, cidadão, né? É bem isso que o doutor Edson falou. Você todo ano recebe seu 13º. Você quer perder o seu 13º? Todo ano você recebe suas férias. Você quer perder esse direito também de férias?
4: E a questão trabalhista é um pouco mais problemática, porque assim, ó, se vendeu uma ideia de que a terceirização é o futuro, é a resolução de todos os problemas, porque daí ninguém mais vai pagar imposto pro governo. Isso é uma mentira deslavada. A terceirização é só para tirar os direitos do trabalhador, porque daí esse trabalhador não tem férias remuneradas, não tem 13º, não tem FGTS, não tem INSS, fica doente, não é segurado do INSS, não tem direito a todos os benefícios. Então a terceirização, a pejotização, se tem um candidato divulgando, abraçando essas bandeiras, cuidado. A gente precisa.
3: Não volta nele.
4: A gente tem um senso de crítico, né?
3: É.
4: Porque o INSS, as leis trabalhistas, eles estão ali para proteger o trabalhador.
3: É por isso que eu digo, né? Por isso que o cidadão brasileiro, a cidadã, tem que estudar, tem que ler. Não só ficar ali, ó, tem que ler. Né? Quer ler no celular? Tudo bem, faz a pesquisa, né? Mas pesquisa de fontes que não falam mentiras, né? Como o doutor falou agora. Porque você ficar sem os seus direitos trabalhistas, você, quando ficar, Deus o livre, doente, e aí, como é que você vai ficar? O político de estimação seu, que você votou errado, né? Ficou bem. E você ficou numa cama, né? Cheio de doenças, lamentavelmente, sem os direitos trabalhistas, sem 13º, sem férias, sem nada. Voltamos já.
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3: Vamos lá, aqui no...

0: Lincoln vai na agência aqui no Calçadão Tubarão. Vamos ouvir o áudio, vamos ouvir.
1: Ô Ramon, bom dia.
2: Mas tem que pensar.
1: Aquela resposta de cidadão, eu não sei, eu tenho as minhas dúvidas. Se o cara está no auxílio-doença, é porque ele contribuiu. Então, a partir do momento que ele está no auxílio-doença, ele tem que receber. Então, ele está recebendo. Ele não perde o tempo, aquele tempo que ele está de auxílio, ele não perde, não. Eu não perdi.
0: Não perdeu, claro, não perdeu.
3: Não perde.
0: Foi isso que nós falamos, ô Tonão, meu amigo Tonão, um abraço. Isso. Não perde. Foi eu que questionei se ele, né? Aliás, o ouvinte ali questionou também, né? Uhum. Mas ele não perdeu, né? Tá com auxílio doença, só que não tá contribuindo, né? Tá parado, né?
3: Não tá contribuindo, é um benefício, né?
0: É um benefício, porque, porque
3: como ele tá recebendo... Como é que tá, vai descontar Previdência e INSS de um benefício que tu tá recebendo deles? Não tem lógica, né?
0: Não tem lógica. Aqui, bom dia. Comecei a trabalhar em 1989. Pego modalidade antiga para aposentadoria?
3: Depende da situação específica. Qual seria essa modalidade antiga? A gente consegue fazer aposentadoria híbrida. Pega o tempo de pesca, pega o tempo de roça, pega o tempo urbano, soma, multiplica, vê qual é o valor que vai dar. É possível sim usar mais de uma modalidade para conseguir a aposentadoria. Mas depende do caso concreto e qual era essa modalidade que ela está se referindo. Só um gancho bem rapidinho. O que a gente teve de alteração agora é a aposentadoria especial para aquelas pessoas que trabalham em locais insalubres. Que antes tinha, o requisito tinha que ter a idade mínima mais 25 anos nessa atividade insalubre. A idade mínima acabou. Então, agora, tendo 25 anos de trabalho insalubre, já faz direito à aposentadoria especial.
0: Certo. Olha, aqui a previsão, né? Parece que vai chover, já está chegando tempestade por volta do meio-dia, hein? Já estou avisando aqui. Previsão, não é certidão, tá bom? Previsão. Apenas para avisar aqui, parece que a frente fria já está chegando. Bom dia, doutor. É visto no Facebook que quem possui pino no pé possui uma indenização do INSS. Indenização é essa, essa ser verídico no Facebook, meu amigo?
3: A gente tem isso no dia a dia, assim. Não existe indenização. O que existe é o auxílio acidente, antigo pecúlio. Se você tem algum problema de saúde que foi ocasionado durante a sua vida de trabalho e você ficou com uma deficiência, com um déficit ali, né, na tua mobilidade, uma sequela, uma mobilidade, tu pode procurar esse benefício. Esse direito ele não prescreve, então tu vai entrar com esse pedido, a gente consegue cobrar na justiça os últimos 5 anos, mas aí precisa de laudo, de atestado, de documentos comprovando essa situação toda.
0: Nossa, muito obrigado, doutor Edson Souza. Até a próxima, doutor.
3: Até a próxima, muito obrigado pelo espaço.
0: Agradeço muito o senhor ter vindo aqui ao estúdio da Rádio e TV Tubar. São 10h58, tá na Tubar, tá na melhor, vem por aí. Tubar Notícias, edição com Lucas Marques e em seguida o Giovanni Martins no Bola em Jogo, tá na Tubar, tá na melhor.
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Tudo o que acontece na região, em Santa Catarina e no Brasil, você confere agora no Tubá Notícias. Um homem de 69 anos morreu após sofrer graves queimaduras ao cair em um tacho de banha fervente na manhã desta quarta-feira em uma propriedade rural de São João do Oeste, no oeste de Santa Catarina. O acidente ocorreu por volta das 11h30 da manhã, enquanto a vítima finalizava o processo de fritura da banha de um porco. Durante o manuseio do recipiente, o homem caiu sobre o líquido, que estava em alta temperatura.

0: temperatura. Ele sofreu queimaduras de segundo grau em cerca de 45% do corpo e foi levado ao Hospital Santa Casa Rural. Devido à gravidade dos ferimentos, precisou ser intubado e transferido pelo SAMU ao Hospital Regional Terezinha Gaio Basso, em São Miguel do Oeste. O homem permaneceu internado em estado instável, mas não resistiu e morreu por volta das 10:30 da noite, cerca de 11 horas após o acidente. De 23 anos foi preso em flagrante na tarde desta quinta-feira. No local foram encontradas mercadorias oriundas do Paraguai, além de produtos falsificados. Diante dos materiais apreendidos, o jovem recebeu voz de prisão e foi encaminhado à Delegacia de Polícia Civil para os procedimentos cabíveis. Você encontra mais notícias em radiotubá.com.br. Com as informações, quem falou foi Lucas Marques.
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0: 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Copa Santa Catarina começa amanhã com a participação de 9 equipes. Ercílio Luz estreia no domingo em casa contra o Metropolitano de Blumenau. Ao vivo, daqui a pouco, o goleiro do Leão, Wagner Coradim, fala aqui no Bola em Jogo. 25ª rodada do Campeonato Brasileiro começa amanhã. Esses e outros destaques a partir de agora com a sua participação. 36265177 é o seguinte: domingo tem jogo do Leão em casa. Você tá otimista? O Leão é favorito ao título? Você acredita que o Ercílio vai conquistar a vaga na Série D? Qual o palpite para domingo contra o Metrô em casa? O Leão consegue uma vitória? O Leão vai fazer um bom jogo? Terá dificuldades? O que que você acha? O que que teremos domingo no estádio Aníbal Costa? 36265177 é o WhatsApp da Tubá.
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0: Céu nublado em Tubarão, 28 graus a temperatura, 52% é a umidade relativa do ar. A previsão aponta chuva já para esta sexta, principalmente para amanhã, durante a madrugada, dia de amanhã, e também muita chuva para domingo. Previsão, né? Vamos esperar, tomara que a gente não tenha problemas quanto à chuva nos próximos dias. Ao meu lado hoje, Oswaldo Borges, bom dia, tudo certo?
2: Bom dia, Giovanni, bom dia, Everton, aqui nos acompanha também, um bom dia, né? O tempo mudando. Falar um pouquinho do tempo depois do jogo, eu acho que tem relação às duas coisas e preocupa, né? Pelas previsões, porque não é só uma

0: pessoa que está prevendo, o Versilo joga dentro de casa. E a previsão de domingo também é muita chuva, e segunda-feira. Então, assim, chuva num jogo, o prejudicado é o dono da casa. Essa é a verdade. Então, por que não fazer uma previsão? E se existe essa previsão de muita chuva mesmo, por que deixar o Metropolitano se deslocar até Tubarão para correr esse risco e depois não ter esse jogo?
1: A princípio está confirmado.
0: Eu acho que pode acontecer
1: num domingo.
0: Aí não vai ter o jogo.
1: Dependendo das condições, aí o árbitro entra em campo, ali entra no gramado, no campo e observa. Da condição não, eles podem adiar a partida. Já aconteceu agora recentemente na Série B do Campeonato Catarinense, em dois jogos do Blumenau.
0: Exatamente.
1: Um foi contra o Ercílio, que seria no sábado. Aí o jogo foi marcado, a torcida do Ercílio viajou.
0: Se deslocou.
1: Foi para Blumenau e
0: chegou no
1: dia lá, na tarde de sábado, o árbitro não deu condição. Aí o jogo foi remarcado para domingo. Mas
0: a previsão aqui é domingo, chuva e segunda-feira, muita chuva. E sábado, muita chuva.
1: O Ercílio poderá ser o prejudicado com esse mau tempo. Por que não fazer na quarta-feira?
0: Dentro de casa,
1: né?
0: Claro.
1: Fazer no meio de semana.
0: Quando existe essas situações, geralmente até as aulas são interrompidas, né? Só que é um final de semana e existe um evento na cidade que se chama um jogo de futebol profissional. Então, mas tudo bem, a federação é que toma atitude.
1: Tá marcado, mas a gente tá seguindo aqui o que tá confirmado. O jogo tá confirmado, inclusive. O Ercílio Luz promoveu uma promoção, o setor descoberto estará fechado, o Ercílio vai liberar a arquibancada coberta, com o ingresso custando R$20.
0: Tá
1: fez
0: certo.
1: Uma promoção, R$20 é o valor do ingresso, quem tem direito a meia, né, paga 10. E tem a cadeira, né, para quem quer ficar na cadeira, paga R$70. Então, já com a previsão de chuva, o Ercílio já armou essa promoção para o final de semana. Aqui a previsão, inclusive, da Defesa Civil de Tubarão, diz que nesta sexta, a aproximação de uma frente fria favorece a formação de temporais isolados, principalmente entre a tarde e a noite. As ocorrências podem ser acompanhadas de raios, granizo e fortes rajadas de vento, com possibilidade de destelhamentos, danos na rede elétrica, queda de galhos e árvores, alagamentos e enxurradas pontuais. Sábado, amanhã, a instabilidade aumenta e os temporais podem ocorrer desde a madrugada. A previsão aponta a possibilidade de tempestades severas, chuva intensa e rajadas fortes de vento em diferentes momentos do dia. O cenário se torna ainda mais preocupante no domingo, dia 30, quando o risco passa a ser alto e pontualmente muito alto. A condição para chuva forte e temporais permanece durante todo o dia, com intensificação prevista entre a tarde e a noite. Então, as previsões apontam a mudança a partir de hoje, com a possibilidade entre a tarde e a noite já chuva. Amanhã, já durante a madrugada de sábado, dia de sábado, e a situação, segundo a previsão, piora para domingo, tá? Esse é o cenário. Eu concordo contigo, Oswaldo. Diante da previsão de muita chuva para o final de semana, a federação poderia remarcar, né, adiar a primeira rodada para o meio de semana.
0: Até o próximo
1: para
0: domingo,
1: quarta-feira.
0: Qual é o problema?
1: Mas como se ela não quer mexer na rodada seguinte, poderia fazer a primeira rodada no meio de semana.
0: Também pode,
1: quarta-feira.
0: Pode jogar para domingo.
1: Como não tem rodada nesse meio de semana, no próximo meio de semana, poderia fazer, né? Porque, infelizmente, né, com se mantendo a possibilidade de previsão de chuva, as equipes serão prejudicadas,
0: chuva.
1: Os torcedores serão prejudicados. Muitas pessoas não poderão ir.
0: Claro.
1: Tá? No caso aqui do Ercílio, ele vai ser prejudicado, né? Porque vai ter menos torcedores.
0: Menos torcedores.
1: E também a questão,
0: jogo.
1: O gramado com muita água. Vai ficar ruim.
0: Exatamente.
1: O Arimão Costa, o gramado não tá tão bom assim, a gente já
0: ainda
1: sabe.
0: Ainda com chuva,
1: né?
0: É pior ainda.
1: Aí o Ercílio, que vai jogar em casa, vai ser prejudicado.
0: Exatamente.
1: Né? Porque o adversário, com o campo molhado, encharcado, ele tem.
0: Mas
1: normalmente, quem joga fora, joga pro empate,
0: claro.
1: Ele vai destruir.
0: Exatamente.
1: Né? O Ercílio vai jogar em casa, ele vai construir.
0: Para construir,
1: então
0: é mais difícil.
1: Vai ter uma dificuldade.
0: E assim, ó, eu penso assim, isso é um pensamento meu, daqui a pouco alguém pode ligar e achar, se não houver tudo isso, melhor ainda. Eu torço que não aconteça isso aí.
1: Não.
0: Se uma partida de futebol for adiada para outro dia, qual é o problema? Não tem problema nenhum. Se não chover, melhor ainda. Agora, se vier toda essa chuva, se corre um risco. Não é só em função do futebol, não.
1: Não.
0: Porque é muita chuva, porque a previsão é muita chuva. Então existe uma preocupação.
1: É, mas até o momento a rodada está marcada, confirmada. A Copa Santa Catarina vai começar amanhã, sábado, 5 da tarde, no César em Blumenau. Blumenau contra o Santa Catarina. Serão 9 equipes disputando o título, disputando a vaga para a Copa do Brasil e uma vaga para a Série D do Campeonato Brasileiro. Blumenau, Santa Catarina de Rio do Sul, Martino Dias de Itajaí, Joinville, Ercílio Luz, Metropolitano de Blumenau, Barra, Nação Araquari e o Figueirense. Na primeira rodada, amanhã, 5 da tarde, teremos no César em Blumenau, Blumenau contra o Santa Catarina. Domingo, 3 da tarde, aqui em Itajaí, tem Marcílio Dias contra o Joinville. Domingo, 3 da tarde, no Aníbal Costa, em Tubarão, Ercílio Luz contra o Metropolitano, com a arbitragem de Eduardo de Carvalho Correia, assistentes Vanessa Stalin, assistente 2, Cristian Delfino, quarto árbitro, Cid César de Oliveira. O jogo entre Barra e Nação foi adiado, seria inicialmente no domingo, foi remarcado para o dia 23 de setembro, porque o Barra vai usar o Sub-20 na Copa Santa Catarina e o Sub-20 tem final contra o Criciúma no final de semana, a final da categoria Sub-20 do Campeonato Catarinense. O Figueirense folga nessa primeira rodada, então é o início da Copa Santa Catarina, todos contra todos na primeira fase. Os 4 primeiros avançam para a semifinal. Na semifinal serão 2 jogos, ida e volta. Tem o saldo de gols. Em caso de igualdade, a decisão vai para os pênaltis. E na final, ida e volta, o campeão, então, tem a questão da vaga na Série D, ou vaga na Copa do Brasil, ou vaga na Série D. São 2 vagas, na verdade, nessa Copa Santa Catarina. Essa é a expectativa para a competição, Oswaldo.
0: É o que eu venho dizendo, né? É uma competição curta, mas ela oferece 2 possibilidades muito grandes. Por isso, o foco, né? Principalmente do Ercílio Luz, eu acho que das outras equipes a mesma coisa, é nessa competição, porque o que ela oferece é muito bom. A Série D e uma Copa do Brasil já para o ano que vem. Então, já é uma coisa que já está perto, já estamos quase no final do ano. Então, por isso que o foco maior, claro, do Ercílio Luz,
1: claro,
0: é a Série D, que ele pretende ter um calendário mais extenso para o ano que vem. E a Copa do Brasil, tu corre um risco, porque tu pode jogar a primeira partida e já sair da competição.
1: Não seria
0: a segunda,
1: viável, né?
0: Aí não é viável.
1: Porque aí tu tem que montar a Copa do Brasil, primeira fase começa lá em fevereiro.
0: Exatamente.
1: Aí tu teria que montar um time já para só jogar em fevereiro, para depois
0: ir pro campeonato catarinense.
1: Tudo bem que para o Ercílio Luz,
0: tem um catarinense.
1: Já vai ter um time, né? Eu falo isso, eu tô viajando, porque isso é para quem não tem Série A do Catarinense.
0: Sim.
1: Série B, vai só começar em abril.
0: Exatamente.
1: Aí teria que, se o time que jogar a Série B do Catarinense disputar a Copa do Brasil, aí teria que fazer um time só para jogar talvez uma partida lá em fevereiro.
0: Corre
1: e depois só voltar a jogar lá para abril, maio.
0: É, então, o Ercílio Luz não é o caso,
1: não,
0: né? Ele pode estender mais esse calendário.
1: Mas o deixou claro que quer a vaga na Série D. Porque ele quer calendário.
0: Sim, ele quer calendário. Ele quer calendário e ele também tem uma Copa Santa Catarina no ano que vem também para disputar também, que pode aí conseguir essa Copa do Brasil, se conseguir, sendo campeão.
1: É, vamos fazer o seguinte, Oswaldo e ouvintes, vamos fazer um intervalo, porque na volta vamos manter um contato com o Paredão, goleiro do Ercílio Luz. O Wagner Coradim vai conversar conosco na manhã desta sexta-feira, falando sobre a estreia do Leão. Domingo, 3 da tarde, no Aníbal Costa, Ercílio Luz contra o Metropolitano. Os ingressos estão à venda na Leão Store, na loja do Ercílio, no Aníbal Costa, ou pelo site Meia Entrada, R$20 é o ingresso, o valor do ingresso, arquibancada coberta, Meia Entrada R$10 e tem o valor da cadeira que custa R$70. Intervalo daqui a pouco, Wagner Coradim, na sequência a gente também coloca os ouvintes aqui, o pessoal que participa na manhã desta sexta-feira.
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1: De volta com o Bola em Jogo, 11 com mais 18 minutos, 29 graus a temperatura, manhã abafada, vem chuva por aí, essa é a previsão. 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Daqui a pouco a gente ouve a galera, o pessoal que participa na manhã de hoje, o palpite pro jogo do Leão, domingo 3 da tarde, Ercílio contra o Metropolitano, mas agora vamos manter um contato com o Paredão, goleiro do Ercílio Luz, Wagner Coradim. Olá, Wagner, seja bem-vindo à Rádio Tubá, bom dia, tudo bem?
11: Bom dia, obrigado pelo convite.
1: Wagner, você é de Barreto, São Paulo?
11: Barreto, São Paulo.
1: Sabia que tem um... Ó, vou te dar uma dica, lá no, em Barretos tem um rodeio muito famoso, sabia?
11: Ah, tem, tá tendo, né? Tá tendo esse momento lá.
1: Legal. Ô, Coradinho, 36 anos de idade, né? Experiência no futebol brasileiro. Hoje você defende as cores do Leão do Sul, chegou para a disputa da Série B do Campeonato Catarinense, chegou, já foi titular, teve grande destaque durante a segundona, foi campeão e permaneceu, né, para a Copa Santa Catarina. Até teve, né, uma situação, e o Coradinho, será que ele permanece ou vai para o Marília jogar a Copa São Paulo? Marília teve o seu goleiro que vinha sendo titular, se machucou, será que o Wagner retorna? Mas aí teve uma conversa, você acerta e resolve permanecer no Ercílio, é isso?
11: Sim, correto. É por causa de questões do Marília, foi o goleiro titular, acho que não estava vindo tão bem, acho que optaram em pôr o que estava no banco, e o rapaz tinha entrado e machucado, aí acabou surgindo essa conversa. E só que como eu já tinha conversado, né, com o pessoal do Marília, eu já tinha um planejamento, né? Planejamento de carreira, eu já ia permanecer para a Copa e depois, consequentemente, só voltaria para a Série A2 lá. Mas no momento era o planejamento meu de carreira, era permanecer no Recife para a Copa Santa Catarina.
1: Você tem contrato com o Marília até 2028?
11: Isso, correto.
1: Ah, então, claro que o torcedor do Ercílio quer a tua permanência para o ano que vem, mas devido ao contrato, você joga agora a Copa Santa Catarina e volta para o Marília para o ano que vem.
11: É, o futebol é muito dinâmico, né? A gente sabe que a gente tem contrato, a gente é profissional, tem que cumprir. Mas a gente sabe que futebol é muito dinâmico e pode acontecer algumas coisas que deixar na mão de Deus aí, vamos fazer um bom campeonato primeiramente, buscar esse título aí, porque o Ercílio entra para ser campeão.
1: Pois é, e o teu desempenho, né? Você teve destaque no Marília, na Série A3 do Campeonato Paulista, fazendo grandes jogos, defendendo pênaltis, tanto é que o Marília consegue o acesso. Aí você é anunciado pelo Ercílio, né? O pessoal ficou esperando, porque você ainda estava jogando lá a reta final do Paulista, aí você vem para o Ercílio, assume a titularidade e o que era esperado acontece, né? Você faz grandes jogos, deu tudo certo, 2026 está sendo muito positivo para ti, né?
11: Sim. O Diego já tinha entrado em contato comigo, era em fevereiro, já tinha acertado com isso desde fevereiro. Eles estavam me aguardando terminar o campeonato lá. Ainda eu acabei perdendo as duas primeiras rodadas por questão de campeonato, né? E por questão da documentação não ter ficado pronta. Então, e graças a Deus deu certo, eu vim aqui, pude contribuir. E tá sendo um ano muito importante para mim, um ano muito vitorioso, acho que principalmente para goleiro é muito marcante, questões dos pênaltis, né? Eu já peguei 8 pênaltis esse ano, 6 no Marília e 2 aqui no Ercílio, então tá sendo uma temporada para mim muito bacana, acho que uma das melhores temporadas da minha carreira.
1: Oswaldo Borges.
0: Bom dia, Wagner.
11: Bom dia.
0: A previsão é muita chuva domingo, né? E o jogo está confirmado. Goleiro, uma posição bem delicada. É importante, né? Uma das mais importantes para mim do grupo. Toda ela é importante, mas o goleiro com a chuva, chutes de fora da área. Como é que tu vê esse jogo de domingo com muita chuva?
11: Ah, eu particularmente eu gosto assim de jogar na chuva. Nunca vi dificuldade, não. Claro que tem a dificuldade da bola ser mais rápida, só que você acaba ficando mais ligado ainda, né? Acho que quando o campo tá mais seco, claro que você não deixa de estar ligado, mas quando você tá jogando com chuva, a atenção tem que ser redobrada, né?
0: Outra pergunta, sai de uma competição vitoriosa com título e agora entra numa segunda competição. Qual a previsão que tu faz, assim, uma avaliação do que saiu para uma segunda competição já na sequência?
11: Ah, eu acho que é muita, como que eu posso dizer, responsabilidade, né? Eu acho que o time foi feito para ser campeão dessa Série B do Catarinense e alcançou, o objetivo foi esse. Eu acho que tem favoritismo, sim, tem o favoritismo de outras equipes também, a gente respeita as equipes adversárias, a gente vem fazendo um trabalho muito forte, acho que as equipes adversárias têm que estar preparadas, porque o Ercílio está vindo muito bem preparado, então, e muito bem confiante, só não pode deixar o ego subir, a soberba subir pela cabeça, eu acho que a gente tem que ser humilde o suficiente, trabalhar, e respeitar a equipe adversária e fazer um excelente campeonato e buscar essa vaga, que é o objetivo principal.
1: Estamos conversando com o goleiro do Ercílio Luz, Wagner Coradim. Oswaldo,
0: não, só falasse um negócio interessante. Pelo fato de o Ercílio Luz vir de uma conquista, né? Claro que saiu alguns jogadores, chega outros jogadores, principalmente um ala esquerda, defesa, goleiros, esse entrosamento. O Ercílio Luz é favorito para a competição pelo fato de vir de um título. Isso também vai pesar também nessa competição, certo?
11: Assim, a gente sabe que sempre tem o favoritismo, mas eu falo assim, tem o favoritismo de outras equipes também, né? Só que a gente está sendo um pouco favorito por questão de manter o elenco campeão. Só que igual eu falei, a gente não pode entrar nessa soberba, nessa, no que se já ganhou, que não existe no futebol, e o futebol é lá dentro de campo, tem que mostrar jogo a jogo, não pode dar brecha, tem que estar sempre focado, determinado, trabalhando, humilde, respeitando todo mundo e fazendo sempre o melhor, né?
0: Outra pergunta, já vão aproveitar, que o Giovanni está querendo.
1: Não, de boa.
0: O Wagner, eu estou dizendo isso, essa é o mais para ti. A tua, gostaria de permanecer no Ercílio para o ano que vem? Embora tu tenha um time, que tu tenha um contrato com eles para o ano que vem, mas Wagner em si, gostaria de permanecer na cidade?
11: Então, é um assunto delicado, porque igual eu falei, eu tenho outro clube, né? No caso Marília, que eu tenho um carinho também muito enorme pela conquista que eu tive, já tinha jogado ano passado lá, tenho um respeito muito grande pela equipe. Eu acho que isso aí é muito parte burocrática entre as equipes, né? O que vai ser definido aí, independentemente se eu for voltar para Marília ou se eu vou ficar aqui no Ercílio, independentemente dos dois lugares, eu vou estar feliz, eu acho que. Então fica uma parte delicada, né? Então eu vou deixar mais para depois das situações, que a hora que acabar o campeonato a gente vai sentar e vai ver certinho o que vai ser melhor para as duas equipes.
1: Ô Wagner Coradinho, vem aí a Copa Santa Catarina, começa amanhã, serão 9 times na primeira fase, todos contra todos, depois vem o mata-mata com a semifinal e a final. Você disputou recentemente pelo Ercílio a Série B do Catarinense, pontos corridos, e lá no Marília você jogou, teve a primeira fase, depois mata-mata. Muda muito de mata-mata para pontos corridos? Tu gosta de uma competição mais do que a outra? Como tu vê esse tipo, essa forma, como vai ser agora a Copa Santa Catarina com primeira fase, pontos corridos, depois tem mata-mata?
11: Então, quando você disputa um formato igual foi no Marília, você tem mais chance de classificar, né? Porque era 16 clubes, né? Classificava 8 para as quartas de final. Então a chance de classificar é muito maior, né? E num campeonato de pontos corridos, você não pode errar. Você tem que estar sempre pontuando jogo a jogo. Para você ver, a gente iniciamos um campeonato aqui, acho que contra o Blumenau aqui, que a gente perdeu. A gente estava em 7º lugar. Então, deu uma assustada. Então, fica aquela questão, né, aquele receio. Só que é aí que eu falo, aí a gente começou reagindo, foi reagindo. E não deu mais essa brecha de estar perdendo pontos bobo. E a gente pôde ficar invicto, né, no segundo turno. Então, você vê como foi difícil um campeonato, né, de pontos corridos. Eu acho que um campeonato onde você tem, agora, no caso, são 9 times e classifica, e são 8 jogos e classifica 4, eu acho que teoricamente é um campeonato. Não que seja fácil, mas mais fácil você classificar, né?
1: Legal, um abraço para o colega aqui, o Baiano Filho, tá perguntando se a comissão técnica já direcionou uma conversa com vocês em relação à previsão de chuva para domingo. Com essa previsão, tem algum treino especial ou alguma conversa mais, ô Wagner?
11: Não, a gente conversou sobre, tem a questão da chuva, só que isso aí não interfere muito no planejamento, não. Acho que hoje vai treinar normal. E se caso amanhã amanhecer muito chovendo, aí tem outros trabalhos que são direcionados na academia. Não, o grupo não perde muito, porque ele vem fazendo uma intertemporada muito forte. Sim. A gente vem trabalhando todo dia bem forte, então se caso precisar tirar o pé no sábado, aí não vai prejudicar em nada e acaba descansando mais o atleta ainda para o jogo.
1: E a gente tem falado, né, o torcedor do Ercílio está ainda comemorando, né, porque depois de muito tempo o Ercílio consegue um título. Você, claro, está no Ercílio, gostou do projeto, imagino que tenha gostado da cidade, e a gente sempre pergunta ao jogador, né, como que tu vê essa participação do torcedor? É importante que o torcedor continue acompanhando, vibrando junto com vocês?
11: Ah, com certeza, né? Eu acho que o apoio da torcida é importante, né? O carinho tá sempre apoiando ali. Eu tive muito já carinho da torcida do Ercílio, então a gente se sente muito confiante, né? Porque o atleta profissional, ele não é só ele, né? Você tem que ter confiança de outras pessoas em você. Então, isso ajuda muito mentalmente o atleta e deixa o atleta mais à vontade no clube para poder desempenhar o melhor papel, né?
1: Oswaldo, tem mais uma pro Wagner Coradinho?
0: Wagner, o plantel tá todo à disposição pro jogo de domingo? Tem algum atleta que não vai participar devido a contusões?
1: Pode passar a escalação para nós?
11: Não, tá tudo em ordem, tá todo mundo pronto. Acho que tá, essa dor de cabeça aí vai ser pro Rogério, tá todo mundo bem preparado e todo mundo pronto, não tem ninguém fora, tá tudo certo.
0: Legal, outra pergunta, como é que é o Rogério nos treinamentos e o Rogério no campo, do lado do campo, que a gente vê ele falando bastante com vocês, né?
11: Ah, treinador tem que ser dessa forma, é cobrança. Eu acho que ele cobra bastante nos treinamentos. Eu acho que ele é um cara que ele consegue extrair o melhor do jogador. Eu acho que um time mais ou menos jovem, não é um time muito velho igual eu, né? A gente é um pouco mais velho, mas a gente sente, mas é brincadeira. Ele consegue extrair o melhor do jogador. Acho que o jogador se sente confiante no comando dele. E na beirada do campo, o treinador tem que ser isso mesmo, tem que cobrar, tem que delegar, tem que saber cobrar o atleta. Igual ele sabe cobrar, ele cobra bastante mesmo, porque ele quer que o Ercílio vença, ele quer e a equipe passa pela mão dele, né? Então, a responsabilidade maior é sempre dele, por ser o comandante. Então ele tem que cobrar mesmo e a gente acata e tem que ser dessa forma mesmo.
1: Coradim, você está com 36 anos, vai completar 37 em outubro. Ainda tem muita lenha para queimar. O que que tu espera ainda na tua carreira?
11: Ah, eu tenho. Eu sou um cara que se cuida bastante, né? Então eu acredito aí, o projeto, eu brinco, não é que eu brinco, eu falo, só que o pessoal acha que é brincadeira minha. Vou mais 8 anos aí pra frente, hein? Se Deus quiser. Pelo menos mais 8 anos. Acho que
1: 44?
11: Vai, o Fábio chegou, né?
1: Pois é, o Fábio eu acho que é um exemplo, né? Pra vocês.
11: Então, o Fábio, enfim, tá abrindo muitas portas pros goleiros em relação a isso. Porque ele indo bem, isso aí transmite a confiança, né? E o pessoal começa a acreditar que os goleiros podem chegar mais tempo. Mas o goleiro chega. O jogador de linha, ele tem um desgaste maior, né?
1: É, e o Fábio em alto nível, né? Uma coisa chegar a 44 ali jogando, sendo relacionado. Agora ele tá com 44, enfim, 45, jogando, né? Sendo, fazendo ainda a diferença, né? Então, isso é legal pra vocês. Isso.
11: Pra você ver, eu com 36 anos fui viver a minha melhor ano com 36 anos. E pretendo viver mais pra frente ainda. Então, pra você ver que o goleiro não é igual o jogador de linha, que depende mais do físico em questão de correr, né? O goleiro é mais posicionamento, claro que eu trabalho forte, sempre trabalhei e vou sempre trabalhar. Tem as questões de posicionamento, né? É só a experiência com o tempo vai te dando isso, aí você acaba cortando o caminho e consegue lidar com as decisões mais consegue lidar com as situações de pressão, assim, de acesso, de título mais fácil, né?
1: Wagner Coradim, goleiro do Ercílio Luz, temos que finalizar pelo horário, Wagner daqui a pouco tem outro compromisso. Coradim, muito obrigado por conversar aqui com a Rádio Tubá, você é um dos principais jogadores do elenco, né? Eu sei que o torcedor tem um carinho especial por ti, parabéns pelo teu trabalho, que você siga fazendo a diferença, ajudando o Ercílio Luz agora na Copa Santa Catarina. Ótimo jogo no domingo, bom campeonato e vamos que vamos, um abraço.
11: Abraço, obrigadão, fica com Deus aí.
1: Tá certo então, Wagner Coradim, goleiro do Leão, falou conosco nesta manhã. Vamos fazer mais um intervalo, na volta tem ouvintes aqui, opiniões sobre o jogo do Ercílio Luz, enfim, a questão da possibilidade de chuva. A gente vai fazer um intervalo, na volta ainda a gente fala do Ercílio, depois a gente fala da Série A do Campeonato Brasileiro. Intervalo 3626-5577, domingo tem Leão contra o Metropolitano em campo, no Aníbal Costa. Qual o seu palpite? O Leão consegue uma vitória? É favorito nessa competição ou não?
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13: As condições meteorológicas mudam para valer a partir de hoje em grande parte do estado. Temos o intenso aporte do ar quente que chega da Amazônia. É o jato de baixos níveis que sempre falamos aqui para você no rádio. E você já sabe, toda vez que esse jato entra em ação, as temperaturas disparam e aquele vento mais constante passa a soprar sobre nós. Ele vai abastecer e intensificar uma frente quente que agora está atuando lá no Uruguai. Resultado, formação de intensas áreas de instabilidade com alto potencial para granizo lá no país vizinho. Só que esse mesmo jato de baixos níveis vai passar em cima de uma área onde a pressão do ar é relativamente mais baixa no Paraguai. Novamente, teremos a formação de intensas áreas de instabilidade que desta vez vão migrar aqui para a nossa região nos próximos dias. Portanto, entre hoje à noite e a próxima segunda-feira, é muito elevado o risco de temporal, com destaque para acumulados significativos de precipitação. Esses acumulados, já avisados pelo Instituto Nacional de Meteorologia e o CEMADEM, podem acumular em alguns pontos mais de 150 milímetros, o que aumenta bastante o potencial para alagamentos, enxurradas e deslizamentos de terra nas áreas mais vulneráveis. Além disso, isso, vem aquele pacote completo, por conta do ar extremamente quente na atmosfera. Grande concentração de raios, rajadas de vento, possibilidade de granizo que pode ter tamanho considerável e em pontos restritamente localizados, eventos mais severos como tornados ou microexplosões. Tornado ou microexplosão, a gente só consegue detectar quando a célula já está formada e mediante as imagens de radar meteorológico. Não há como determinar onde este fenômeno vai atingir determinada região e com qual intensidade. Sem alarmismo, sem catastrofismo, a situação nos próximos dias requer muita atenção de você, morador, ouvinte aqui do rádio, mas especialmente das autoridades, que devem estar atentos a qualquer ocorrência até a próxima segunda-feira. É um cenário delicado, pessoal, mas comum nesta época do ano. Isso ocorre porque há formas abruptas de massas de ar e que se trocam rapidamente. Saímos de uma atmosfera mais fria nos últimos dias e estamos recebendo muito calor da Amazônia. Na sequência, a atmosfera voltará a ficar mais fria a partir de segunda-feira e esse contraste de massas de ar gera toda essa turbulência na atmosfera. Por isso, muita atenção no céu nos próximos dias. Temperatura máxima hoje acima dos 29 graus, mínima na próxima madrugada de 17 graus em Morro da Fumaça, Morro Grande, Orleans, Paulo Lopes, Rancho Queimado e Tubarão. Daniel Panobianco, da agência PD Radar, com exclusividade para Tubá FM.
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0: Tá de volta com Bola em Jogo. Amanhã, sábado, tem Sub-16, Copa Santa Catarina, aqui no estádio Domingos Gonzalez, 15h, Tubarão contra o Figueirense. É a segunda rodada, Tubarão estreou fora de casa no último sábado, foi a Palhoça e empatou com o Guarani em 1-1. Ernesto Antunes está por aqui, bom dia. Luiz Antônio Rosso, bom dia, com chuva ou sem chuva, lugar de torcedor do Leão é na arquibancada. O Ernesto disse que o Wagner é um bom goleiro. Algumas mensagens no WhatsApp da Tubarão 3626577. Bom dia, 2-1 para o Leão. Valeu, Rodinei, taxista, é isso? Um abraço. Bom dia, Giovanni. Então, começo de campeonato, placar 2-1 para o Leão do Sul. Previsão de chuva, complicado, mas acredito na vitória. Grande abraço, Rodrigo. Top. Estou pronto para domingo. O ouvinte manda aqui, ó, a imagem com a camisa do Leão. O que é isso aqui? Uma camisa, um calção também? Calção e camisa do Ercílio Luz.
1: Tá uniformizado.
0: Camisa nova, calção novo e ingresso. Mas devo incluir guarda-chuva ou uma capa. Ô, William, um abraço, William Cancelheira. Isso aí, importante é ir. Leonardo, dá opinião sobre domingo. Leonardo, fala.
2: Bom dia, Giovanni. Acho que o Ercílio deu bobeira em não se atentar na previsão do tempo pro final de semana, né? Se eles tivessem visto isso na segunda-feira, eles poderiam ter pedido o adiamento do jogo para quarta, que são 7 dias de antecedência, né, para pedir na federação. Aí daria para fazer o jogo na quarta-feira. Ainda mais que o Ercílio não joga na outra semana, né?
0: Não.
2: Aí daria certo ainda, porque o Ercílio ia descansar, não ia precisar viajar. Podia pedir essa transferência igual o Barra fez. Pediu para mudar a estreia, já mudou lá para o final do mês de setembro, porque tem a final do Sub-20 contra o Criciúma e depois tem o jogo contra o Inter na Copa do Brasil, né? Sub-20. Aí pediram adiamento e conseguiram. Se o Ercílio tivesse feito isso, daria para jogar quarta.
0: É uma sugestão. Pois é, tinha, né? Já no início da semana tinha a previsão de chuva para o final de semana. Pois é, não sei se o Ercílio tentou ou não. Seria uma opção, como eu falei, tentar talvez jogar na quarta-feira, né? Como o tempo deve estar melhor. Mas agora já passou, já estamos na sexta-feira, o jogo está marcado para domingo. Tomara que não chova muito, não seja muita chuva e que o Ercílio consiga fazer uma boa estreia. Um abraço, Leonardo. Um abraço para o JP, assessor de imprensa do Leão do Sul, sempre solícito. Alô, JP, grande abraço. Ontem tinha uma bolachinha, tinha água, o café lá na coletiva de imprensa. Não tinha aquele bolinho, né, o JP?
1: Ah, tu queria bolinho?
0: Mas na primeira teve. Na coletiva com o Diego Coop, teve um bolinho nota 10.
1: Ontem
0: tá dando socorro. Ontem tinha a bolacha, mas é isso aí. Um abraço, JP.
1: Cafezinho.
0: Parabéns pelo teu trabalho.
1: Mas tinha um cafezinho.
0: Tinha café, então. Água, faz parte. Então é isso. Copa Santa Catarina começa amanhã, 17h, já é um jogo para acompanhar lá em Blumenau. Blumenau contra o Santa Catarina. Domingo, 15h, Itajaí e Marcílio contra Joinville. Domingo, 15h, aqui em Tubarão, Ercílio contra o Metropolitano. O Ercílio Luz entra como um dos candidatos ao título, pelo menos ele deve. Tu acredita que ele vá passar da primeira fase, vai chegar à semifinal?
1: O primeiro, vou voltar um pouquinho, foi uma coletiva de imprensa ou foi um cafezinho da tarde?
0: Um pouco de cada.
1: Porque daí tem que ver essas coisas aí, mas eu acho que sim, eu acho pelo título da... É um dos favoritos e mais favorito, né? Pelo título que conseguiu já recentemente, vem numa sequência, né? A equipe pronta, mantém o treinador, mas claro, vai ter dificuldades normais, isso faz parte da competição. Mas tem aquilo que eu falei, tomar muito cuidado com esse Metropolitano e com o Blumenau. Para mim, os dois que vão.
0: Será?
1: Porque eu acho que vão sim. Já conhece a equipe do Ercílio Luz, já viram, já jogaram contra agora recentemente.
0: Então,
1: só que, claro, o Ercílio Luz também jogou com eles, mas eles mudaram a equipe bastante.
0: São candidatos à classificação, então os dois de Blumenau.
1: Brigam também.
0: Eu coloquei Osvaldo aqui, eu coloquei para mim os quatro favoritos à próxima fase. Para mim, Ercílio Luz, o Marcílio Dias, o Santa Catarina e o Figueirense. Para mim são esses quatro. Talvez, se não der certo com o Figueirense, talvez ali um Blumenau, eu acho, né, que é mais ou menos por aí. Joinville, não sei, ponto de interrogação. Para ti, quem são os quatro que hoje, pra sem mim, começar o campeonato,
1: para mim esses jogar as fichas? Os três, o Metropolitano, Blumenau e Ercílio Luiz, e eu coloco o Marcílio Dias, que sempre investe, o Marcílio Dias sempre apronta. O Marcílio Luiz é um time de altos e baixos. De repente ele começa Marcílio. Bem, o Marcílio classifica e depois ele complica. Ou ele não começa bem, também já sai. Mas é uma equipe que sempre, e qualquer competição que entra, é uma equipe que sempre briga, sempre em cima da tabela.
0: Sim. É, então é o Leão estreando em casa, joga domingo contra o Metropolitano. Que não chova, repito, não posso que não tenha muita chuva, porque é muito importante, né? O Ercílio estrear com o pé direito, né? Conseguindo a vitória será muito legal, porque daí na segunda rodada ele não joga folga, depois ele tem uma sequência com dois jogos fora. Então, hoje, a gente acredita que, sei lá, você acha que o Metropolitano pode se classificar, então seria um adversário direto.
1: Sim.
0: Então, por isso,
1: jogando dentro de casa, pontos, tem, né, que fazer três pontos.
0: Não vai ser
1: daí
0: fácil,
1: já, mas... não vai jogar de segunda partida com ele, só se ir para as entre os quatro lá depois. Mas agora, no momento, jogando dentro de casa, porque assim, ó, se tu pegar a tabela e se todas as partidas dentro de casa ganhar, tu fica entre os quatro,
0: você claro.
1: Certo?
0: Tem quatro jogos
1: as em casa, dentro
0: vai
1: de
0: ter
1: casa.
0: Quatro em casa e quatro fora.
1: Exatamente.
0: Não sei se com 12 tu se classifica.
1: Eu acho que entre os quatro fica. Entre os quatro fica, certo? Então joga dentro de casa, tem que matar.
0: E buscar pontos fora.
1: Claro que depois joga fora de casa, porque tu tem que pensar no Ercílio Luiz.
0: Claro,
1: os caras estão pensando quase que a mesma coisa. Matar dentro de casa, conseguir pontinhos fora. Uma vitória, um empate, mas dentro de casa tem que matar. Pode acontecer algo que não está no percurso? Pode. Só que tu, perdendo dentro de casa, tu tem que ganhar fora. Aí tu tem que recuperar os pontos que tu perde dentro de casa.
0: 11:46.
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1: 11h49, a Lu Estopa tá colocando que para ele, o Santa Catarina, pelos nomes Nenê Bonilha, Douglas Coutinho e outros nomes, para ele o favorito ao título é o Santa Catarina de Rio do Sul. Alô, Renato Zanella, em Várzea das Canoas, Gravatal. Bom dia, Giovanni, tu vai fazer entrevista ou tomar café? Os dois, o Renato Zanella, útil ao agradável. Tamo junto, um abraço, Renato Zanella, um abraço para ti e pros amigos. Ontem, Internacional 0-0 para o Grêmio, rapidamente, o jogo que muito jogo, feio, né?
2: Que jogo.
1: Na toa que os dois estão lá embaixo no brasileiro. Feio demais, horrível.
2: Criticaram muito a arbitragem no primeiro tempo do
1: Ramon Abate Abel.
2: A situação que era para a expulsão de um jogador, houve, de acordo com a imprensa gaúcha, uma agressão. Eu não consegui ver o lance, provavelmente agora meio-dia, provavelmente deve estar passando, mas não vi. Mas o jogo em si foi um jogo muito ruim. Ah, daí se notava um Internacional jogando dentro de casa sem vontade de ganhar o jogo, essa é a grande verdade. Sem vontade, um time não tem um padrão de jogo, né? O Internacional, por isso que está na situação que está. E o Grêmio também não foge muito, mas jogou melhor do que o Internacional.
1: É. Campeonato Brasileiro da Série A, vamos ter no final de semana, só para... Hoje tem Municipal de Armazém, está confirmado, pelo menos está marcado. 7:30, categoria aspirantes, o Ferroviário de Vila Nova contra o Morro do Boi. E logo após, categoria principal, Morro do Boi contra o Ferroviário. No domingo está marcado São Domingos e Portal, na categoria principal. E nos aspirantes, São Domingos contra o Nossa Senhora Aparecida. Mas os jogos estão marcados, vamos ver se vão acontecer ou não. Depende da questão climática. Série A do Campeonato Brasileiro começa amanhã, a 25ª rodada. Amanhã, 6:30, tem Atlético Mineiro contra o Vitória. 20:00, São Paulo e Bragantino. 9:20, Vasco da Gama e Cruzeiro. Domingo, 11:00, Atlético Paranaense e Fluminense. 16:00, Flamengo e Botafogo. Corinthians e Santos. 18:30, Mirassol e Palmeiras. Grêmio e Chapecoense, 7:30, Bahia e Inter, e na segunda aí tem Remo e Coritiba. Alguns jogos que chamam atenção nessa rodada do brasileiro?
2: Eu acho que tudo normal dentro de uma tabela, né? E os resultados vêm oscilando demais, né? A gente vem olhando que do meio da tabela para baixo é que chama atenção. Os clubes grandes do Brasil hoje brigando para não cair. Essa é a grande verdade.
1: Uma galera.
2: E para cima ali não foge. Flamengo, Palmeiras, o Fluminense encostando.
1: Palmeiras 51, Flamengo 45, Atlético Paranaense 44.
2: O Atlético que
1: é. Mas não vai, é Palmeiras ou Flamengo?
2: É.
1: Ainda acho que dá Flamengo.
2: O título vai ficar entre os dois, a briga até no final. E também tem a Libertadores que corre em paralelo. E aí,
1: domingo é Flamengo e Botafogo no Maracanã. Flamengo favorito.
2: Botafogo não vem bem.
1: Não, tá mal.
2: Mas só que é um clássico, mas não vem bem.
1: É, o Mirassol e Palmeiras em Mirassol, São Paulo.
2: O Mirassol não vem fazendo bons jogos esse ano, tá?
1: Tanto é mesmo. Que tá na zona do rebaixamento.
2: Exatamente.
1: Né? Foi surpresa no ano passado.
2: Caiu muito de produção.
1: Vamos ver o que vai acontecer. Osvaldo, reta, então temos que encerrar o Bola em Jogo desta sexta. Hoje começou na propaganda eleitoral. Coisa boa, né? Valeu, Osvaldo. Bom final de semana e até a próxima. Domingo tem Leão do Sul, 3:00, Aníbal Costa.
2: Voltando um pouquinho, que preocupa da chuva, não é porque vai chover domingo, é que vai chover sexta noite, sábado e domingo. Isso que preocupa, é a sequência de chuva e o gramado. Mas um bom final de semana a todos. Se o Leão fazer a estreia, e eu não sei se vai acontecer esse jogo, mas
1: que
2: compareça o torcedor, vão apoiar o Leão e que ele faça, o grupo do Leão, que faça uma boa estreia e consiga 3 pontos.
1: Valeu, um abraço.
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13: Sexta-feira, 28 de agosto, o Senhor te abençoe, guarde e proteja. São José Operário, interceda pelos trabalhadores, pelos doentes, pelos desempregados. Palavra de Deus, esta sexta-feira é dia de Santo Agostinho. Mateus 25, de 1 a 13. Disse Jesus: o reino do céu é semelhante a 10 moças, virgens, que foram com suas lâmpadas ao encontro do noivo. Como o noivo demorasse a chegar, todas elas ficaram com sono e dormiram. À meia-noite ouviu-se um grito: o noivo está chegando, e deu seu encontro. Todas as 10 virgens se levantaram e prepararam suas lâmpadas. As descuidadas disseram às previdentes: dai-nos um pouco do vosso azeite, porque nossas lâmpadas estão se apagando. As previdentes, Porém responderam: não, porque não bastaria para nós e para vós. Ide aos negociantes e comprai-os para vós. Enquanto elas foram comprar, o noivo chegou. As que estavam prontas entraram com ele no salão da festa. Chegou-se e fechou-se a porta. Depois chegaram as outras e disseram: Senhor, Senhor, abre a porta para nós. Mas ele respondeu: na verdade vos digo, não vos conheço, vigiai, pois, orientou Jesus, porque não sabeis o dia nem a hora. Jesus aproveita os costumes das festas de casamento e, em uma parábola curta e perpassada de certa ironia, fala da necessidade de estarmos sempre acordados e preparados. Não sabemos que hora chega o Senhor. Seja em uma de suas diversas passagens da nossa vida, seja na hora definitiva, nessa hora já nada mais podemos fazer. Teremos na mão só o que tivermos conseguido juntar. Hoje celebramos Santo Agostinho. Ele converteu-se já adulto, foi batizado com 33 anos de idade. Suas ideias e pensamentos espirituais antes não se aproximavam do cristianismo, mas como estudioso foi redescobrindo o caminho da verdade até abraçar o cristianismo, tornar-se sacerdote e bispo de Hipona. A igreja nos ensina que aqueles que buscam sinceramente Deus o encontram. Santa Mônica, sua mãe, nunca deixou de confiar na graça divina, e Agostinho soube abraçar a hora de Deus em sua vida. A nós cabe simplesmente acolher o caminho de Deus. Pai, Filho e Espírito Santo te abençoe. Amém.
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2: Boa tarde, tá na Tubá, tá na melhor, sempre junto de você. A partir de hoje, você já sabe, horário político, sempre das 7 às 7h25 da manhã e do meio-dia até meio-dia 25. Por isso, estamos iniciando neste momento, somente agora, o Jornal das 12. Daqui a pouco teremos aí a presença da nossa convidada que já está chegando. Vamos aqui com a apresentação de Ramon Silveira. Também a mesa de áudio de Everton Luiz, gravações de Lucas Carvalho e a direção geral do padre Rafael Liano.
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2: Em Tubarão, por enquanto, tempo bom, parcialmente nublado, 26 graus a temperatura no centro morro da Catedral.
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2: Você vai ouvir hoje no Jornal das 12, entenda o que é permitido e o que é proibido para os candidatos durante o período eleitoral. Ao vivo, a coordenadora do Instituto Nossa Família, Rosimeres Manioto, faz um balanço geral dos trabalhos da entidade. No Repórter Tubá, reanimação cardiopulmonar, primeiros minutos podem ser decisivos para salvar vidas. SAMU Santa Catarina atendeu mais de 2.000 ocorrências de parada cardiorrespiratória em 2026. Na polícia, mais de 10 mil reais são apreendidos em operação contra o tráfico em Laguna. E no esporte, Ercílio Luz estreia na Copa Santa Catarina neste domingo no Aníbal Costa contra o Metropolitano.
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2: Meio-dia e 34. Atenção você que é de Tubarão, 13 de maio, Jaguaruna, Sangão ou Laguna. 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Em Tubarão temos 69 vagas. Na produção, diversas posições, 47 vagas. Logística, expedição, 18 vagas. Na manutenção industrial, 4 vagas. Estamos com vagas abertas para pessoas com deficiência PCD. São 26 vagas, inclusive, para Tubarão. Em 13 de maio, tem mais 26 vagas no setor de produção em 13 de maio. E é só levar o seu currículo impresso e comparecer ao auditório do Senai na Avenida Marcolino Martins Cabral, aqui próximo ao Comprão, e falar com o time Bali. 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Já já no Jornal das 12.
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5: As condições meteorológicas mudam para valer a partir de hoje em grande parte do estado. Temos o intenso aporte do ar quente que chega da Amazônia. É o jato de baixos níveis que sempre falamos aqui para você no rádio. E você já sabe, toda vez que esse jato entra em ação, as temperaturas disparam e aquele vento mais constante passa a soprar sobre nós. Ele vai abastecer e intensificar uma frente quente que agora está atuando lá no Uruguai. Resultado, formação de intensas áreas de instabilidade com alto potencial para granizo lá no país vizinho. Só que esse mesmo jato de baixos níveis vai passar em cima de uma área onde a pressão do ar é relativamente mais baixa no Paraguai. Novamente, teremos a formação de intensas áreas de instabilidade que desta vez vão migrar aqui para a nossa região nos próximos dias. Portanto, entre hoje à noite e a próxima segunda-feira, é muito elevado o risco de temporal, com destaque para acumulados significativos de precipitação. Esses acumulados, já avisados pelo Instituto Nacional de Meteorologia e o CEMADEM, podem acumular em alguns pontos mais de 150 milímetros, o que aumenta bastante o potencial para alagamentos, enxurradas e deslizamentos de terra nas áreas mais vulneráveis. Além disso, vem aquele pacote completo por conta do ar extremamente quente na atmosfera, grande concentração de raios, rajadas de vento, possibilidade de granizo que pode ter tamanho considerável e em pontos restritamente localizados, eventos mais severos como tornados ou microexplosões. Tornado ou microexplosão a gente só consegue detectar quando a célula já está formada e mediante as imagens de radar meteorológico. Não há como determinar onde este fenômeno vai atingir determinada região e com qual intensidade. Sem alarmismo, sem catastrofismo, a situação nos próximos dias requer muita atenção de você, morador, ouvinte aqui do rádio, mas especialmente das autoridades, que devem estar atentos a qualquer ocorrência até a próxima segunda-feira. É um cenário delicado, pessoal, mas comum nesta época do ano. Isso ocorre porque há formas abruptas de massas de ar e que se trocam rapidamente. Saímos de uma atmosfera mais fria nos últimos dias e estamos recebendo muito calor da Amazônia. Na sequência, a atmosfera voltará a ficar mais fria a partir de segunda-feira. E esse contraste de massas de ar gera toda essa turbulência na atmosfera. Por isso, muita atenção no céu nos próximos dias. Temperatura máxima hoje acima dos 29 graus, mínima na próxima madrugada de 17 graus em Morro da Fumaça, Morro Grande, Orleans, Paulo Lopes, Rancho Queimado e Tubarão. Daniel Panobianco, da agência PD Radar, com exclusividade para Tubá FM.
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0: lá, agora 12:43 aqui no Jornal das 12. Temos aqui a participação da PID. Boa tarde, PID. Boa tarde também aqui para o Edrezinho, né, que traz mais um problema. Depois nós vamos ler aqui a tua reclamação. Roses Manioto, coordenadora do Instituto Nossa Família. Bem-vinda, boa tarde, fazendo um balanço conosco, tudo bem?
1: Tudo bom. Muito obrigada mais uma vez por estar aqui, né? E vamos agilizar a nossa entrevista porque tem programa político depois.
0: Já teve?
1: Ah, então atrasou.
0: Por isso que né, o tempo agora, até o dia 1º de outubro, sempre serão mais curtos todos os programas, né, das rádios e TVs aí do Brasil inteiro, devido ao horário eleitoral gratuito e obrigatório, porque é lei, tá certo? Lei 9.504/97.
1: Isso, então vamos lá. Eu que eu vim aqui hoje, sim, né, falar sobre o casamento coletivo.
0: Opa! Quando vai ser?
1: Vai ser dia 19/8, né? E no sul catarinense.
0: 19/9, né? Setembro.
1: Setembro, isso, 19/9.
0: Uhum, no sul catarinense.
1: Já tô perdida, isso. Então, assim, vou falar um pouquinho sobre o casamento. O casamento foi uma iniciativa do Instituto Nossa Família. Nós ganhamos uma doação de vestido e a gente começou a ver um pouco a realidade das famílias, dos casais que já estão casados há mais de 20, 30, 10 anos, uhum, tem até de 40. Então a gente resolveu fazer esse casamento. É um casamento tradicional, onde todas vão usar branco, mesmo estando casada há muito tempo, é um sonho delas, né? E a gente vai realizar com direito à decoração de casamento, com direito a tudo, né? Quando eu descobri que os casamentos seriam R$950 cada um, eu pedi uma parceria com a prefeitura, né? Para eles tentar nos ajudar com esses casamentos, né? E o rapaz, acho que é Ricardo, esqueci o nome dele, ali do cartório, ele veio com uma outra proposta da gente colocar mais casais, né? A gente já tinha um número definido por conta do espaço, por conta da festa, do coquetel, dos gastos.
0: Mas por que o cartório está nessa conversa?
1: Ele acha que tem que ser mais casais para ficar mais, né? O que eu sugeri para ele, vamos fazer isso ano que vem, né? A gente faz no aniversário da cidade, daí começa a se organizar desde já, porque assim, não é fácil fazer um casamento, sabe? Uhum. Não é fácil. É fácil só realizar um casamento no cartório. Se tu só faz aquele casamento coletivo, vamos casar todo mundo só no cartório. Cada um depois se responsabiliza pela festa, cada um. Mas esse casamento não é assim.
0: Quantos casais mesmo, repetindo?
1: A gente tem que vai casar 24 casais.
0: Coletivo, 24 casais, tudo bem. Agora aumentar, né, para mais casais, aí dá trabalho.
1: Dá. Por quê? Já vou te explicar o porquê. A gente não está fazendo iguais as outras cidades, que eles dão só o casamento ali em si. A gente deu 10 ingressos para cada casal convidar os seus amigos, a família, no caso. E a gente disponibilizou convites a R$25, que é um ingresso muito acessível para quem quisesse convidar. Tem um amigo, eu vou fazer um casamento, porém a gente não tem como pagar. Você teria como nos ajudar e participar da nossa festa?
0: É que tem que entender que são pessoas em situação de vulnerabilidade social, são pessoas humildes, pessoas que nunca tiveram a condição de realizar um casamento. Tanto é que você, o Instituto Nossa Família, que está realizando esse sonho delas.
1: Isso, e daí assim, são 25 salão, são 25 ternos, são 25 vestidos. E são, a gente contratou até o barman, igual a gente faz no baile de deputantes, para elas, é um mimo para elas. Eu acho assim a coisa mais, se tu tem um sonho, é tão fácil, para mim, no caso, é fácil realizar isso. Só que naquilo que eu me programei, mais do que isso, daí fica para mim muito difícil, sabe? Muito difícil mesmo. Uhum. Porque só de salgado vai ter mais ou menos umas 600 pessoas, né? Vai 6.000 salgados, é R$80 o centro para fritar lá na hora, porque tem que ser uma coisa não feita de qualquer forma, tem que se pensar em tudo. Então eu pedi para a moça, a gente contratou, porque vai fritando, vai servindo os quentinhos, porque elas merecem isso. Os familiares que elas convidaram merecem isso. É um dia especial para elas.
0: O objetivo dessa entrevista, de você ter vindo até a Rádio Tubar, o que está faltando para você, né, ter tudo certinho, tudo organizado, porque, né, precisa de mais alguma ajuda?
1: Preciso. A gente precisa de salão, né? Eu preciso ainda de 12, tipo, se cada um salão de beleza pegar uma, duas noivas, assim, né? Eu tenho 12 noivas ainda que eu preciso conseguir salão de beleza para elas.
0: Atenção, falta um salão de beleza para 12 mulheres.
1: 12 mulheres.
0: Atenção, proprietários, proprietárias de salão de beleza. Vamos dar o teu número aí, é isso?
1: 9-9-9-6-9-12-45.
0: Vamos fazer uma parceria, porque daí, lá na hora também, esses salões de beleza também, tudo tem que ser conversado. Você, né, tem que fazer essa boa ação, fazer a sua parte.
1: 9-9-6-6-9-12-45.
0: WhatsApp da Rose, isso. Por favor, mande o WhatsApp.
1: Até na outra vez que eu vim aqui, o senhor disse que tinha umas portas para doar, e eu acho que eu anotei um número errado, eu não consegui falar com ele. Disse para ele que eu não é porque eu não quis as portas, é porque eu não consegui.
0: Portas para uma casa, né?
1: Nossa, que é a casa que a gente está construindo também, né?
0: Atenção,
1: mas voltamos às noivas.
0: O tempo é curto. Vamos lá, então atenção, salões de beleza. Salões de beleza, atenção você aí. Se sensibilize com esse evento aí, ó. É o casamento coletivo, né, da entidade Instituto Nossa Família. Vai realizar o sonho desses casais que não tiveram, dessas moças, mulheres que querem se casar de branco, querem realmente realizar o seu sonho. Entre em contato com a Rose, mande um WhatsApp agora, depois a Rose entra em contato de volta com você, não é mesmo, Rose?
1: Isso, com certeza.
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1: E a gente precisa ainda de ternos.
0: Ternos,
1: se alguém quiser
0: alugar, né? Emprestar.
1: A gente já tem a parceira.
0: Falta quantos ternos?
1: Se eu não me engano, falta 10 ainda.
0: Porque
1: a Suelen, ela era pra ela estar aqui, porque ela pediu pra me chamar ela e eu esqueci, porque hoje foi muita coisa, sim, assim, ao mesmo tempo. Eu não consegui, né? Mas ela vem em outra oportunidade. Da Neuza, eu digo que a antiga Neuza Passarela, pra, sim, mim sempre vai ser, mas é Inspire agora, né? Outro nome.
0: Então, atenção, aluguéis aí de ternos, né? De ternos. Entre em contato com a Rose também, 9-9-6-6-9-12-45. É gratidão, vai ter depois esse retorno, entendeu? Esse lado humano, esse lado, né, que você vai ganhar em dobro depois, pode ter certeza.
1: Ramon, eu penso, posso estar enganada, né? Cada um tem o seu pensamento, mas antigamente eu pensava de uma forma, hoje eu vejo de outra. A gente passa uma vida toda e não tem porque felicidade eterna não existe, né? Existem momentos felizes, né?
0: Sim.
1: Isso é a coisa mais certa. E para e pensa, assim, para elas, é o sonho delas. Eu vejo que é o sonho, porque se você vê, quando elas vão fazer o book, a alegria, ele leva o filho, sabe, assim, tem um casal que eu sou apaixonada, assim, onde eles vão, eles estão sempre juntos, eles bem faceiros, bem animados. Então, assim, ó, é tão bom ver a felicidade deles, é tão bom ver essa felicidade. Então, não custa para nós, que é tão pouquinho, ajudar e proporcionar, sabe, esses momentos de felicidade.
0: E para eles valorizam tanto, mas tanto, é isso que você acabou de falar, entendeu? Para eles é tudo, é um momento único, é um momento especial, um momento de grande felicidade, né? Então, a gente tem que tornar pouquíssimos momentos dessas pessoas, como este que você vai realizar agora com esses casais neste casamento coletivo 2026.
1: E assim, tá tudo muito, a gente contratou, a gente mesa, cadeira, toalhas, um casamento mesmo. Quero que tu vá lá pra te ver,
0: dá
1: assim.
0: Dá tanto trabalho.
1: Decoração.
0: Mas e você faz com amor?
1: Faço. Docinho, salgadinho.
0: E não ganha nada? Tu,
1: não, eu ganho a felicidade deles, que pra mim é o suficiente.
0: Pois é.
1: É o que eu falo pra vocês sempre. É, dessa vida, eu já não levo mais nada, né? O que Sim. eu tinha, que eu tenho meus filhos, tenho a minha vida.
0: É.
1: E então, assim, o que a gente leva é o de bom que a gente faz.
0: É.
1: Porque se a gente parar pra pensar, eu vi uma mensagem esses dias que diz assim, ó, o dia que tu morrer, o que que tu vai levar? Nada? Mas tu vai deixar alguma coisa pra trás. Então é tão bom. Ah, ela morreu. Ah, ela fez isso por mim. Ah, sabe, alguém vai lembrar uma coisa boa que tu deixou. E eu penso dessa forma. O que eu deixar de bom nessa terra, pra mim é o suficiente. Não preciso de dinheiro. Eu não vou levar nada daqui. Né? Não vou levar nada.
0: E Deus tá vendo.
1: Com certeza. Todos os dias. E não esquecendo que a gente tem um 10 anos de instituto.
0: Sim.
1: Dia 10 do 10, e temos o baile de debutantes também.
0: Ah, é? Então tá certo. Dia 10 de outubro, onde
1: dia
0: vai ser? 10,
1: vai ser no Espaço Versalhes, que Sim. a gente já tá organizando tudo também.
0: Espaço Versalhes,
1: mais próximo,
0: antiga
1: Sujeitura. Me chama que eu volto de novo.
0: Mais
1: né?
0: próximo você volta aqui.
1: Isso,
0: tá certo,
1: isso
0: amiga?
1: Mesmo.
0: Então
1: tá
0: repete
1: certo.
0: O telefone, porque a Rose, o Instituto Nossa Família, precisa, né, de doação aí. É para deixar as noivas bonitas fazer o cabelo. Atenção, donas, proprietários e salões de beleza. E também precisamos de ternos. De ternos. Entre em contato com o número, Rose.
1: É 99669-1245.
0: Um abraço, amiga. Tudo de bom.
1: Obrigada, Ramon. Muito obrigada pelo espaço.
0: Ah, eu que agradeço, tá bom?
1: Tá bom.
0: 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Meio-dia e 55, voltamos já depois do intervalo com o repórter Tubar.

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4: 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A hora certa. Na Rádio Tubá são 13 horas com pontualidade.
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2: A reanimação cardiopulmonar RCP é um conjunto de manobras que inclui as compressões no peito para manter a circulação sanguínea e pode ser decisiva nos primeiros minutos de uma parada cardiorrespiratória PCR. Celebrado no dia 26 de agosto, o Dia Nacional da RCP chama a atenção para a importância de reconhecer rapidamente uma emergência e iniciar o atendimento enquanto o socorro especializado não chega. A parada cardiorrespiratória, PCR, ocorre quando o coração para de bater ou apresenta uma atividade insuficiente para bombear sangue para o organismo. Com a interrupção da circulação, o cérebro deixa de receber oxigênio, levando à perda de consciência e à interrupção da respiração em poucos segundos. Reconhecer rapidamente os sinais de uma parada cardiorrespiratória e saber como agir nos primeiros minutos pode ser decisivo para aumentar as chances de sobrevivência. Doutora Amanda Souza, de

0: Andrade, cardiologista e coordenadora médica do SAMU na macrorregião Meio Oeste, explica como reconhecer uma parada cardiorrespiratória.
1: Então, principais sinais e sintomas de como reconhecer uma PCR, sobretudo quando é uma pessoa leiga. A primeira coisa que a gente tem que fazer é tentar chamar a pessoa e tocando aos ombros. Então, senhor, o senhor está bem? Depois, a gente tenta avaliar a respiração. Caso não seja percebido nenhum contato, nenhuma respiração adequada, uma respiração variante, já é indicado iniciar manobras de PCR. Nesse caso, não deve se iniciar a palpação de pulso, porque ela retarda o início da RCP. O que fazer até o socorro chegar? Primeiro, a primeira coisa que a gente vai ter que fazer é: senhor, o senhor está bem? Se o paciente não responde, já liga para 192 se você estiver sozinho. Se você não estiver sozinho, você já pode iniciar manobras e solicitar a outra pessoa que estiver na cena para ligar para 192. Então, os primeiros passos são iniciar a RCP, colocando as mãos na região do tórax do paciente, mais ou menos no terço inferior ali do externo ou no terço médio, e iniciar a compressão torácica. Os primeiros minutos são especialmente importantes porque na parada cardíaca o fluxo sanguíneo cerebral ele cessa quase que imediatamente e o cérebro ele começa a sofrer imediatamente após a parada cardíaca. Então, essa RCP, essa reanimação, ela consegue manter um fluxo sanguíneo do cérebro. Então, no momento em que são iniciadas as compressões, ela não substitui a bomba que é o coração, mas ela ajuda a manter o fluxo sanguíneo cerebral e retarda o processo de morte celular, né, dos nossos neurônios. Como realizar RCP de forma correta? A primeira coisa é, se você estiver sozinho, você primeiro vai ligar para 192 e colocar o telefone no viva voz. Então, vai ser iniciada a compressão com as mãos no terço médio do osso externo, né, no meio do tórax. Você vai iniciar a compressão, né, com o cotovelo esticado, colocando o seu próprio peso sobre o tórax do paciente, de forma que você vai ver o afundamento daquela região torácica. Uma dica é realizar as compressões no ritmo de Staying Alive, aquela música, né, dos Bee Gees. Staying Alive, Staying Alive, porque ali a gente vai estar fazendo compressões de 100 a 120 por minuto.
0: De janeiro a julho de 2026, o SAMU registrou 2.137 atendimentos relacionados à parada cardiorrespiratória em Santa Catarina. Em todo o ano de 2025, foram contabilizadas 2.555 ocorrências desse tipo. O público masculino correspondeu a 60% dos atendimentos registrados em 2026, com 1.318 ocorrências. Em relação à faixa etária, 70% dos casos envolveram pessoas com mais de 60 anos, enquanto 21% ocorreram entre pessoas de 40 a 59 anos. Os números reforçam a importância de ampliar o conhecimento da população sobre como identificar uma parada cardiorrespiratória e iniciar rapidamente as medidas de reanimação enquanto o atendimento especializado não chega. Repórter Giovanni Martins.
2: Agora 1:05. Já já mais notícias aqui no Jornal das 12. É rapidinho.

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6: Seu filho comeu algum alimento e depois apresentou manchas, inchaço, vômitos ou dificuldade para respirar? Será que é alergia? Eu sou a doutora Larissa, alergista e imunologista pediátrica do Complexo Provida. A alergia alimentar acontece quando o sistema imunológico reage de forma inadequada a uma proteína presente em determinado alimento. Os sintomas podem aparecer rapidamente, incluir urticária, vômitos, tosse ou chiado. Em alguns casos, podem acontecer reações mais graves que precisam de atendimento imediato. Mas atenção, nem toda reação depois de comer é alergia. Intolerâncias, infecções e outras condições podem produzir sintomas semelhantes. Por isso, retirar vários alimentos da dieta por conta própria pode ser desnecessário e até prejudicial para a nutrição da criança. Se você suspeita que seu filho tem alergia alimentar, procure avaliação especializada antes de fazer restrições.
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0: Agora, 1:10, 1:10, deixa só mandar um alô aqui, o Everton e ouvintes, no YouTube da Rádio Tubá, onde a dona Terezinha Mota está dando boa tarde também, deixa eu ver aqui, dona Terezinha Mota, boa tarde Ramon e todos os ouvintes, uma ótima sexta, bom fim de semana a todos. Inês Cascais diz o seguinte, boa tarde Ramon, gostaria de saber se o caminhão do lixo reciclado não vai vir mais aqui no São Raimundo, rua João Mendes Antunes, tem que ir, né? Foi contratado, ganhou a licitação pela prefeitura. Boa tarde Ramon e Antônio, bom fim de semana, Antônio não está hoje. Rodinei Mendes, boa tarde, abençoado fim de semana. E Luiz Nunes da Jaguaruna está conosco também assistindo aqui. Sinaleira da Catedral está com problema, está dando dois sinais verdes de ambos os lados. Não, isso aí não é que está com problema, agora novo sistema, tá? Abre os dois lados, tanto a Anitta Garibaldi quanto a Conselheiro Mafra, tá bom, amigo? Abre os dois, tá? Começou na segunda-feira, domingo, não sei, essa semana começou. Vamos ao Repórter Bar, não, vamos à matéria do Lucas Marques. Repórter Bar já foi. Vamos falar sobre o seguinte assunto: entenda o que é permitido, o que é permitido e o que é proibido para os candidatos durante o período eleitoral, Lucas.
1: Saudações a você que acompanha a programação da Rádio Tubá. Dessa vez a nossa pauta fala sobre eleições, mais especificamente sobre leis eleitorais. Estamos agora no momento onde os candidatos podem fazer campanha, pedir votos, se apresentar aos seus eleitores, mas tudo isso através de regras. Isso fala sobre eleições, mais especificamente sobre leis eleitorais. Estamos agora no momento onde os candidatos podem fazer campanha, pedir votos, se apresentar aos seus eleitores, mas tudo isso através de regras. E sobre este assunto a gente vai conversar com a advogada especialista em direito eleitoral, Gabriela Schelp. Ela explica o que pode, o que não pode, isso que você está vendo os candidatos fazerem, post, publicação patrocinada na rede social, o banner na rua, enfim, tudo isso a gente vai entender o que pode, o que não pode fazer no período das eleições. Doutora Gabriela, obrigado pela disponibilidade e por atender a Rádio Tubá. Como é que tá por aí, tudo bem?
2: Tudo bem, um prazer estar com vocês, um prazer estar com todos os ouvintes. Sim, né? Estamos vivendo o meio da propaganda eleitoral com as mais variados tipos de propaganda eleitoral, mas um meio que é muito utilizado agora realmente na internet, né? A gente vê propaganda na rua, mas estão cada vez mais limitadas. Então a gente não pode mais ver outdoor, cavalete, essas coisas todas que a gente costumava ver. Então hoje o que nós temos são os wind banners que temos vindo, a gente vê com muita frequência, né? Nas ruas, só que tem um horário para colocar e um horário para retirar. Então todos esses wind banners que a gente vê, aquela bandeira em formato de vela, elas têm que ser colocadas às 6 da manhã e retiradas às 10 da noite. Uma coisa que a gente não tem visto muito, mas que é permitido, são as mesas de distribuição de material, né? Então, os candidatos podem sim colocar aí nas praças, nas ruas, desde que não atrapalhem o fluxo de 6 da manhã e retiradas às 10 da noite. Uma coisa que a gente não tem visto muito, mas que é permitido, são as mesas de distribuição de material, né? Então, os candidatos podem sim colocar aí nas praças, nas ruas, desde que não atrapalhem o fluxo de pedestres e veículos, mas podem sim colocar lá uma mesa, ficar distribuindo seus materiais, ou colocar alguém para ficar distribuindo seus materiais tranquilamente. Os bandeiraços que a gente começou a ver agora, então também são permitidos, desde que não atrapalhem o fluxo de pessoas e veículos. E a propaganda na internet, né? E que esse ano a gente tem visto muita inteligência artificial sendo utilizada. O tráfego pago também é permitido, que é justamente quando as pessoas pagam pela propaganda para que ela chegue em determinado público. O que acontece é que essa propaganda, esse impulsionamento, o tráfego pago, né, feito na propaganda da internet, ele só pode ser pago por partido, candidato ou coligação. Né? Não pode um eleitor simplesmente pegar a propaganda eleitoral do seu candidato e sair pagando na internet. Então, assim, são algumas várias regras que a gente costuma ter na propaganda eleitoral, desde tamanho de adesivos, onde pode colar os adesivos dos veículos e tudo mais.
1: É verdade. Doutora, a gente sabe que a lei eleitoral, ela não é uma coisa fixa, acaba que a cada eleição a gente tem algum tipo de evolução, algum tipo de novo entendimento. Para essa eleição de 2026, tivemos alguma grande alteração, alguma grande novidade do que o eleitor já estava acostumado em 24 nas eleições municipais e em 22 nas eleições gerais?
2: A gente tem duas maiores diferenças aqui, justamente na internet, né? A primeira delas é uma alteração do algoritmo das redes sociais. Então, o algoritmo da Meta, do X e de todas as redes sociais não podem mais recomendar as redes dos políticos, né? Para que a gente não tenha um controle sobre esse algoritmo. Então, acaba que ela antes, né, recomendava de um político, não recomendava do outro. Isso é uma vantagem indevida para alguns deles. Então, hoje só pode funcionar através do tráfego pago. Esse político vai chegar para mim, ou se eu sigo ele, ou através do tráfego pago, que é totalmente rastreável pela prestação de contas. E a segunda grande diferença que a gente tem essa eleição é justamente a regulamentação para a inteligência artificial, que não está totalmente regulamentada ainda. Né? Ela ainda estamos aguardando uma manifestação. Teve uma reunião no Tribunal Superior Eleitoral na semana passada, estamos aguardando os movimentos dessa reunião. Mas a gente já tem uma regulamentação mínima, assim, né? De ela não poder simular uma realidade, né? No sentido de ludibriar. Ela é plenamente utilizável quando a gente consegue identificar. Até teve um episódio muito recente, uma decisão que saiu essa semana, sobre a utilização de um candidato transformado num boneco no Chucky, tá? Aquele boneco do filme de terror que a gente via antigamente.

0: Sim.
1: E a decisão da Justiça Eleitoral foi que, ok, é inteligência artificial, mas é plenamente identificável que é inteligência artificial. O problema é a utilização da inteligência artificial para simular que tu estás em um lugar onde tu não estás, que tu estás falando algo que tu não estás falando, né, que tu nunca falou. Então o uso da inteligência artificial para criar uma realidade a fim de distorcer a mentalidade do eleitor, fazer ele acreditar em algo que não é real.
0: Daqui a pouco, doutora, o candidato faz um vídeo lá, ele num equipamento, ele pavimentando uma rua, enfim.
1: Exatamente,
0: isso aí não
1: esse
0: pode,
1: é o objetivo. Ou ele com um apoiador que não é apoiador dele, né? Ou ele ocupando um cargo que ele não ocupa, enfim. É essa a ideia de proibição da inteligência artificial. E a gente tem a proibição de utilização de qualquer tipo de inteligência artificial 72 horas antes da eleição. Então a gente já tem aí uma grande diferença na regulamentação da última eleição para cá, mas para fins de redes sociais.
0: Interessante. Doutora, teve um ponto, até na última eleição me chamou a atenção, não sei como está para essa. A gente se acostumou muito a ouvir as paródias dos candidatos. Tem uma música famosa, uma música aí que está fazendo sucesso no Brasil. O candidato vai lá, pega essa música e adapta a letra para a campanha, pedindo voto para ele. Lembro que em 24 isso não estava autorizado. Continua dessa forma, doutora? O candidato pode pegar lá a música que está no top do Spotify e botar a campanha dele em cima?
1: Não, continua não autorizado, né? A paródia continua não autorizada, até porque a gente tem um instituto que pega muito pesado no Brasil, que é o ECAD, né? Então, qualquer utilização de música nesse sentido vai ter que pagar para o ECAD e precisa de autorização do dono da música, digamos, né?
0: É verdade, pega pesado mesmo.
1: O ECAD a gente sabe, né? Faz uma festa de 15 anos por aí, tocou música, daqui a pouco aparece o ECAD.
0: É verdade.
1: É impressionante.
0: Direitos autorais, não tem erro.
1: Exatamente.
0: Doutora, sobre esta campanha na rua que você falou, o Wind Banner, então você explicou que ele é liberado, mas num horário específico e também locais específicos, ou tem, por exemplo, no meio ali, naquela passarela no meio de uma rua ou numa calçada, enfim, o que diz a lei sobre esse tal do Wind Banner, que é aquele banner que a gente está vendo dos candidatos na rua?
1: Então, todos os dois lugares, a gente pode colocar na calçada, a gente pode colocar na praça, a gente pode colocar enfim, qualquer lugar de trânsito. O que acontece é que não pode atrapalhar o fluxo de pessoas e veículos. Então, por exemplo, eu vou colocar uma calçada e tá tapando a visualização da placa, da rótula, por exemplo, ou da placa do sentido da rua, e aí a Justiça Eleitoral vai determinar a retirada desse wind banner daquele local. Tá? Ou, por exemplo, tem um monte, tanto wind banner, que as pessoas não conseguem mais transitar naquela calçada. A Justiça Eleitoral também vai determinar a retirada daquele material dali. Uma mesa de distribuição, ela é tão grande que ela está ocupando a calçada e as pessoas têm que descer, né, passar pela rua para poder continuar andando. Também vai estar atrapalhando, também vão ter que ser retiradas essas mesas. Ou, por exemplo, numa praça. Estou colocando uma mesa numa praça que é uma rota. A gente não precisa, tá? Lembrando que para fazer propaganda eleitoral numa praça ou algo assim, a gente não precisa de autorização da prefeitura, por exemplo. Mas acontece que, por exemplo, às vezes numa praça, a gente tem uma rota de veículos oficiais num calçadão, né? Onde passam as viaturas em casos de emergência. Essa rota não vai poder ser bloqueada com uma mesa ou com uma tenda, com um material de distribuição. Então, é esses cuidados que a gente tem que ter, que a Justiça Eleitoral pode determinar a remoção do, né, pedir que coloque mais pro lado, ou que coloque em outro lugar, mas não pode proibir que haja propaganda eleitoral naqueles locais.
0: Um pouco de bom senso e também, né, doutora?
1: Exato, é o mínimo que se espera, né? Apesar de a gente não ver de todo mundo, é o mínimo que se espera.
0: É verdade. Outdoor não pode, doutora? Ou pode?
1: Não, outdoor, cavalete. Eu tenho visto, inclusive, tem um candidato que está fazendo aqui em Santa Catarina uns bonecos. E não é permitido esse tipo de material. Nem outdoor, nem cavalete, nem bonecos ou assemelhados.
0: Não está proibido. Na pré-campanha podia?
1: Na verdade, tudo que é proibido na campanha é proibido na pré-campanha. Então, se a gente não pode fazer outdoor na campanha, a gente não pode fazer na pré-campanha.
0: Essa mudança, doutora, que você comentou no algoritmo das redes sociais, ela muda também um pouco a dinâmica da eleição, né? Eu vi alguns candidatos reclamando, mas me parece, um ponto de vista um pouco pessoal, que ela traz um pouco mais de equilíbrio, talvez, ao pleito dentro desse sistema de redes sociais que a gente tem hoje. Tá tendo uma grande repercussão, né? Essa questão do algoritmo.
1: Tá tendo uma repercussão para quem não estava preparado, né? Eu cansei de atender pessoas e dizer, ih, lá vem mais uma teoria infalível que não vai funcionar, né? Candidatos contratando pessoas com teorias miraculosas e que não tinham qualquer vinculação com a lei, assim que começasse a funcionar realmente a aplicabilidade, não iriam por água abaixo. Teve gente que eu falei, olha, dou 5 dias para tu estares com o WhatsApp bloqueado. Não chegou a 5 dias. Teve gente que eu falei assim, olha, um pouquinho de tempo teu Instagram vai estar com problema. Não chegou a dar esse pouquinho de tempo. Porque essas regras não foram colocadas agora, né? As resoluções foram aprovadas em janeiro pelo TSE, com todas essas alterações. Então, a gente já sabia o que ia acontecer. Quem realmente lida com o jogo e está preparado, inclusive o pessoal do marketing, tinha que saber que isso ia acontecer. Então, o que mais movimentou foi o orgânico, né? A queda do orgânico, que é aquela coisa que chega, né? Naturalmente, o algoritmo joga naturalmente para os lugares, organicamente, sem pagamento. E isso é o que realmente muda. Então, o que precisa ser feito são realmente boas regras de mobilização, boas estruturas de mobilização e aí o tráfego pago, né? Um bom financiamento de tráfego pago e com boas estratégias de tráfego pago.
0: Doutora, a gente falou de algumas regras desse processo eleitoral, mas como tudo na vida, a regra precisa de fiscalização. A gente conhece o aplicativo Pardal para essas denúncias, o pessoal está bem de olho, já está antenado nessa regra. Nesse comecinho aí de campanha eleitoral, pelo que você vem observando, tá funcionando essa fiscalização? Tá efetiva? Você está vendo alguns candidatos aí derrapando e realmente sendo alertados pela justiça em virtude de falhas da sua parte, da sua campanha em seguir a lei eleitoral?
1: Então, na verdade, a gente tem visto um número gigante de denúncias pelo Pardal. Em pouquíssimo tempo, acho que a gente não tinha nem 10 dias de campanha ainda e já tínhamos não tínhamos uma semana de campanha ainda, para ter uma ideia, e já tínhamos um número astronômico de denúncias pelo Pardal. O pessoal tá se acostumando a utilizar. Então, e o Pardal é muito simples, né? Tu grava um vídeo, tu tira uma foto, tu grava um áudio e tu faz a denúncia por ali. Fora todas as denúncias dos advogados. Eu com muita tranquilidade diria que essa vai ser a eleição mais judicializada.
0: Todo mundo vigiando, os eleitores, candidatos adversários, enfim, tudo faz parte do processo também, né, doutor?
1: Isso. As próprias equipes dos candidatos sofrem para se adequar às regras. Então eles não vão permitir que a do outro burle, né? Então, cada vez mais comum a gente ter esse tipo de denúncia contra os outros candidatos.
0: É verdade. Tem algumas regras, eu acho que essas já são mais batidas e conhecidas, mas acho que vale a pena a gente colocar também. Carro de som continua proibido, né, doutor?
1: Continua, graças a Deus, né? Pelo amor de Deus, aquele negócio passando na janela da nossa... Às 7 horas da manhã, com o jingle de um candidato que a gente não consegue esquecer pelo resto do dia, ninguém merece. Então hoje a gente só pode ter carro de som com carreatas, caminhadas e passeatas, né? Ele não pode estar sozinho aí, circulando pela cidade.
0: Graças a Deus, segue proibido o carro de som. Acho que isso não vai mudar tão cedo.
1: Não volta mais.
0: É verdade. Outra que repercute muito, que é bem desagradável também. Derramamento de santinhos. Estritamente
1: isso
0: proibido.
1: Isso é crime. É diferente. Não é só proibido, isso é crime. Né? Chama derrame. O nome disso é o ilícito eleitoral. E é muito, cada vez mais comum o Ministério Público passar nos colégios eleitorais recolhendo os materiais derrubados ali ao redor. O pessoal acha, eu não consigo entender essa lógica, mas o pessoal realmente acha que encher os colégios eleitorais de santinho vai fazer com que alguém pegue um santinho no chão e vote naquela pessoa. Obviamente isso não vai funcionar. Então, esses materiais que estão ali no chão, derramados ao redor dos colégios eleitorais, são recolhidos muito normalmente pelo Ministério Público e essas pessoas são intimadas para a abertura dos inquéritos pelo Ministério Público e respondem, né, pelo ilícito eleitoral de derrame.
0: Muito bem. Além de poluir o meio ambiente, o local de votação, tem também esse risco da punição muito efetiva aí por parte do Ministério Público, a denúncia do Ministério Público muito efetiva.
1: Exatamente. É. E a condenação é certa, né? É.

0: Ação é certa.
1: É verdade. Doutora, sobre os assuntos que conversamos, sobre lei eleitoral, sobre as denúncias, algum ponto que não abordamos, algum conselho aos candidatos, aos eleitores, microfones da Rádio Tubá à sua disposição.
0: Primeira coisa para os candidatos, né? Tenham equipes qualificadas, tenham equipes que realmente possam dar um suporte para que o candidato possa se preocupar em pedir voto, em fazer os eventos de campanha e tenha a tranquilidade de que as suas contas, a gente tem muita regra de prestação de contas, muita regra de propaganda eleitoral. Então, os materiais têm que estar sendo avalizados por jurídico o tempo inteiro. Os pagamentos, as doações têm que estar sendo avalizados por contadores o tempo inteiro. Os nossos prazos são muito curtos, né? Então, a gente tem, por exemplo, quando um candidato recebe uma doação de campanha, isso tem que ser declarado em 72 horas, se não leva multa. Então, tem muitos detalhes que precisam ser conferidos por equipe técnica que tem que estar trabalhando 24 horas enquanto candidato faz a sua campanha tranquilamente. E aos eleitores, hoje eles têm que perceber que eles são partícipes ativos nas campanhas eleitorais, tanto para fazer denúncias, que o Pardal está ali para isso, quanto para pesquisar sobre os seus candidatos, né? Usem a internet para de fato pesquisar sobre os seus candidatos. O Divulga Candicontas, né, que é um site do Tribunal Superior Eleitoral, está ali para todo mundo, para acompanhar quem são os candidatos, os processos de registro de candidatura, declaração de bens, as certidões negativas, né, de crimes e tudo mais, as doações, quem são os doadores desses candidatos. Enfim, o eleitor tem muito material hoje para acessar, para pesquisar, para conhecer e acompanhar as campanhas dos seus candidatos. É importante participar.
1: Doutora, obrigado pela conversa, pela disponibilidade. Creio que voltaremos a conversar ainda nesse período eleitoral para esclarecer as regras e, claro, orientar os eleitores durante esse período importantíssimo, mas desde já a gente agradece sempre a disponibilidade e as informações repassadas aqui na Rádio Tubá. Um abraço, viu?
0: Um abraço e vai ser um prazer estar com vocês novamente.
1: Muito bem, conversamos com a doutora Gabriela Schelp, que é especialista em direito eleitoral, orientando os candidatos e os eleitores nesse período, o que pode, o que não pode, o que você, eleitor, pode denunciar lá no aplicativo Pardal em relação à lei eleitoral. E a gente sabe que agora a campanha começa a esquentar e é necessária atenção redobrada na lei eleitoral. Informações que você ouviu aqui na reportagem da Rádio Tubá.
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3: Ok, vamos lá com as informações da Cátia. Atendimentos adultos na emergência, 219 atendimentos. Nos atendimentos adultos, no pronto atendimento, 34 pessoas atendidas. Atendimentos pediátricos na emergência, 41 crianças atendidas. No pronto, 3. Nascimentos, nasceram 7 crianças, 3 meninos e 4 meninas. E felizmente, nenhum falecimento registrado no Hospital Conceição.
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3: E é hora do esporte aqui. Olha, Ciro Luz estreia neste domingo no Aníbal Costa pela Copa Santa Catarina contra o Metropolitano.
4: Destaque para a Copa Santa Catarina. A competição terá início neste sábado. Serão 9 times na primeira fase, todos contra todos. Disputam o Certame, Blumenau, Santa Catarina de Rio do Sul, Marcílio Dias de Itajaí, Joinville, Ercílio Luz, Metropolitano de Blumenau, Barra, Nação Araquari e Figueirense. Na primeira rodada, amanhã sábado, 5 da tarde em Blumenau, Blumenau contra o Santa Catarina. Domingo, 3 da tarde em Itajaí, Marcílio Dias contra o Joinville. Domingo, 3 da tarde aqui em Tubarão, no Aníbal Costa, Ercílio Luz contra o Metropolitano. Os ingressos para esse jogo estão à venda com uma promoção. R$20 é o valor do ingresso, arquibancada coberta. Em razão da previsão de mau tempo para domingo, a arquibancada descoberta será fechada e tem a promoção R$20 para ficar na coberta. Cadeira custa R$70. O Leão do Sul tem tem objetivo de buscar vaga na Série D do Campeonato Brasileiro. O jogo entre Barra e Nação pela primeira rodada vai acontecer no dia 23 de setembro. Pelo Campeonato Brasileiro, teremos no final de semana a 25ª rodada. Amanhã, 6:30, Atlético Mineiro contra o Vitória, 8:00, São Paulo contra Bragantino, 9:20, Vasco contra o Cruzeiro, domingo 11:00, Atlético Paranaense versus Fluminense, 16:00, Flamengo e Botafogo, Corinthians e Santos, 6:30, Mirassol contra o Palmeiras, 6:30, Grêmio contra a Chapecoense, 7:30, Bahia versus Internacional e na segunda-feira, 20:00, tem Remo contra o Coritiba. Pela Copa do Brasil, quartas de final, ida na noite de ontem no Beira-Rio em Porto Alegre, Internacional e Grêmio ficaram no 0-0. São as informações com o repórter Giovanni Martins.
3: Parabéns a você que está de aniversário hoje. Termina aqui o Jornal das 12. Voltaremos segunda-feira a partir do 12:25. Daqui a pouquinho, boletim de notícias da Rádio Vaticano, informalizando, e eu volto às 12:30 com o Balcão de Negócios. Até lá.
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4: Louvado seja nosso Senhor Jesus Cristo.
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4: o boletim de notícias da Rádio Vaticano, Vatican News. Esse é o boletim de notícias da Rádio Vaticano, Vatican News, em língua portuguesa, nesta sexta-feira, 28 de agosto. Nos estúdios, Silvonei José. Leão XIV recebeu com dor a trágica notícia das numerosas vítimas e da devastação causada pela recente inundação que atingiu o Nepal. Em um telegrama assinado pelo secretário de Estado do Vaticano, cardeal Pietro Parolin, o Papa confia as almas dos falecidos à misericórdia de Deus e expressa suas mais sentidas condolências aos familiares das vítimas. Pelo menos 290 pessoas morreram e mais de 1.300 estão desaparecidas em decorrência da catástrofe natural. Os danos materiais são de grandes proporções. Estradas, pontes, moradias e infraestruturas hidrelétricas foram destruídas. O pontífice assegura sua proximidade espiritual a todas as pessoas atingidas por essa tragédia. Garante suas orações por todos os profissionais dos serviços de emergência que continuam empenhados nas operações de resgate e invoca sobre todos a proteção divina. O Papa Leão XIV recebeu na manhã de ontem os participantes do Encontro Internacional sobre Enfrentamento à Problemática dos Vícios e disse: nossa contribuição deve ser direcionada ao cuidado, à presença e à reconstrução do tecido comunitário, sem ficar indiferentes diante de famílias desestruturadas. Andressa Colé.
5: Buenos dias a todos e bem-vindos.
6: A audiência com o Papa Leão XIV nesta quinta-feira marcou o encerramento de 3 dias de um encontro internacional em Roma, direcionado ao enfrentamento do fenômeno dos vícios e do recrutamento de jovens ao crime. Desde terça-feira, o evento organizado pela Comissão Pontifícia para a América Latina, pela Pastoral Latino-Americana de Acompanhamento e Prevenção das Adições do CELAM, além da Comissão Interamericana para o Controle do Abuso de Drogas, reúne representantes de várias partes do mundo, inclusive do Brasil. Denise Ferreira, coordenadora nacional da Pastoral da Sobriedade, enalteceu que o diálogo e o convívio familiar são ferramentas seguras de prevenção e não só. Onde a igreja consegue chegar, a prevenção também consegue chegar, afirmou ela, sobre a relevância da integração dos esforços das organizações religiosas que conseguem alcançar as periferias e as comunidades vulneráveis. O trabalho realizado de forma integral através de centros de acompanhamento, prevenção, recuperação e integração para jovens, baseados na fé que vem da Ásia, África, Europa e América, ganhou reconhecimento do pontífice, que em discurso lembrou que o sofrimento e a esperança não têm fronteiras, sobretudo dos jovens. Os vícios, continuou o Papa, são um fenômeno complexo que revela o fracasso de um mundo desumanizado. A resposta ao problema das dependências precisa ser através da prevenção comunitária, atenção científica, justiça com rosto humano e acompanhamento pastoral próximo. Nossa contribuição, explicou o Papa, deve ser direcionada ao cuidado, à presença e à reconstrução do tecido comunitário.
5: Nossa contribuição tem que ir dirigida ao cuidado, à presença e da reconstrução do tecido comunitário.
6: Leão XIV, com satisfação, disse ter conhecimento de quatro pontes que também estão colaborando na questão dos vícios na América Latina. A primeira é entre a igreja e os organismos internacionais, já que ninguém pode enfrentar sozinho o problema das drogas. A segunda ponte é entre a ciência e a fé, com a compreensão integral da pessoa humana através da igreja, sem a pretensão de competir ou ocupar o lugar das neurociências, da psiquiatria ou da saúde pública. A terceira ponte está dentro da igreja, que peregrina nos diversos continentes, a exemplo do encontro internacional que se realiza em Roma e dá espaço à partilha de dores, esperanças e entusiasmos pastorais. Já a quarta ponte é ecumênica, quando a Igreja Católica encontra uma linguagem comum a partir da fé para acompanhar a necessidade dos jovens. Em seguida, no discurso pronunciado em espanhol, o Papa procurou explanar sobre outra instituição importante no enfrentamento à problemática dos vícios, a família. A igreja doméstica, como descreveu o próprio Concílio Vaticano II, lugar onde se cultiva a vida, onde é cuidada e planejada. Não há melhor prevenção contra as drogas do que uma boa família, reforçou o pontífice, ao citar inclusive seus predecessores. João Paulo II pediu para fazer da igreja a casa e a escola da comunhão. E Papa Francisco, a exemplo de Jesus, que toquemos a miséria humana, a carne sofredora dos outros.
4: Dom Gallagher, que a igreja na Rússia seja construtora de pontes. Ao final da visita a Moscou do secretário para as relações com os estados e as organizações internacionais, ocorreu o encontro com o clero, os religiosos e as religiosas, bem como a celebração eucarística na Catedral da Imaculada Conceição, da qual participaram os bispos católicos do país. O Evangelho nos chama a nos tornarmos verdadeiros artífices da paz no dia a dia, disse o arcebispo durante a homilia. Ao se reunir com o clero, os religiosos e as religiosas da comunidade católica da Federação Russa, o arcebispo Paul Richard Gallagher, secretário para as relações com os estados e as organizações internacionais da Santa Sé, expressou sua gratidão pela fidelidade com que é realizado o serviço pastoral, educacional e caritativo, muitas vezes em condições não fáceis, bem como pelo empenho dedicado à promoção da comunhão eclesial e do diálogo com os demais cristãos. Recebido em um clima de profundo carinho e solidariedade, Dom Gallagher iniciou seu discurso transmitindo a saudação afetuosa do Papa Leão XIV a toda a comunidade de sacerdotes e consagrados. Recordando o chamado comum à santidade por meio do batismo, que o Concílio Vaticano II colocou com veemência no centro da vida da igreja, o alto prelado lembrou que por meio da vocação de cada um, o chamado à santidade se expressa na plenitude da caridade, a qual todos são chamados. A igreja cresce e se edifica sobre testemunhas autênticas, disse Dom Gallagher, lembrando que a vocês é confiada uma responsabilidade especial de tornar visível, com a vida, o evangelho que anunciam. onde reinam a comunhão e a unidade, destacou o arcebispo, o testemunho se torna credível e fecundo. Ao abordar o tema da importância do empenho pastoral dos religiosos e consagrados, Dom Gallagher lembrou o convite feito pelo Papa Francisco em Assis para caminhar com o povo, às vezes à frente, às vezes no meio e às vezes atrás. À frente para guiar, no meio para apoiar, atrás para não deixar ninguém para trás. Mas, acima de tudo, caminhar juntos, ajudar-se mutuamente, saber pedir perdão e perdoar. O compromisso da igreja se concretiza também na construção de caminhos de diálogo com as outras igrejas e comunidades eclesiais cristãs, com as outras religiões, com aqueles que não compartilham do nosso caminho. Referindo-se à encíclica Magnifica Humanitas, de Leão XIV, e ao lema por ele escolhido, In Illo Uno Unum, Dom Gallagher destacou que o diálogo deve ocorrer sem renunciar à própria identidade, mas abrindo-se com respeito à verdade e aos dons presentes no outro. A igreja é, por fim, chamada a ser artífice da paz e construtora de pontes, uma missão que o próprio Papa Leão quis confiar-lhe no início do seu pontificado, falando de paz, paz desarmada e desarmante, humilde e perseverante. Construir uma ponte significa reconhecer a distância entre duas margens, a divisão, o ódio, a incompreensão, e recusar que ela seja insuperável, disse Dom Gallagher, antes de pedir a intercessão da Mãe de Deus, padroeira da arquidiocese, para que ela nos conceda contribuir para a construção de um mundo em que reinem o amor, a justiça e a paz. Ao final do encontro com o clero e os religiosos e religiosas, Dom Gallagher presidiu na Catedral de Moscou, dedicada à Imaculada Conceição da Bem-aventurada Virgem Maria, uma missa solene com os bispos católicos do país. Em um clima de grande recolhimento e emoção, Dom Gallagher iniciou sua homilia transmitindo o incentivo do Papa para continuar cada vez mais, com ímpeto, o caminho da fé da comunidade católica na Federação Russa. Em seguida, ele voltou ao tema da construção da paz. Aqui com vocês, nesta celebração solene, disse, está representada a Igreja Universal. Viemos de países, culturas e histórias diferentes. Estamos reunidos aqui, no coração de Moscou, como uma única família unida pela mesma fé em Deus. Viver o Evangelho, disse, significa também caminhar juntos pelo bem comum, seguindo o caminho principal do diálogo e da paz. O diálogo autêntico, reiterou, lembrando o diálogo de Jesus com a samaritana junto ao poço, nunca é um compromisso que anula a própria identidade, mas um encontro de corações. A primeira reitora de um santuário, testemunhar o Evangelho por meio da escuta. No meeting de Rimini, a Rádio Vaticano Vatican News entrevistou Ana Mediosi, a quem foi confiado o cuidado de Notre Dame de Santa Cruz, em Oran, na Argélia. Uma história de encontro, fé e escuta. Ana Mediosi tem um olhar vivo e determinado, gentileza na voz e nos gestos, uma sabedoria serena e profunda. Arquiteta, natural de Gorizia, Itália, talvez não imaginasse aquilo a que a vida chamaria quase um ano, ser a primeira mulher no mundo a dirigir um santuário. Um pioneirismo que adquire um significado ainda mais forte pelo lugar onde se encontra. Notre Dame de Santa Cruz, em Oran, na Argélia, um país de esmagadora maioria muçulmana. As imagens do santuário, do qual é reitora, deram a volta ao mundo por ocasião da beatificação dos mártires da Argélia. Sua chegada a Santa Cruz, onde hoje também vive como consagrada na Ordo Virginum da Diocese de Oran, não se deu como reitora, mas como arquiteta. Na verdade, cheguei a Notre Dame de Santa Cruz como arquiteta, conta ela, respondendo ao pedido do bispo de Oran, Jean Paul, para colaborar com o trabalho de renovação do santuário em 2017. Dom Jean Paul é hoje o cardeal Jean Paul Vesco, arcebispo de Argel. Daquele canteiro de obras nasceu um vínculo que dura 9 anos. Também colaborei na organização da beatificação, que coincidiu com a inauguração do santuário renovado. Sua função nasceu de uma necessidade concreta. Em Santa Cruz, explica ela, nunca houve um reitor, mas crescia cada vez mais a necessidade de uma presença estável que cuidasse do lugar. Santa Cruz tem um ritmo particular. Há uma peregrinação diocesana anual e, quando tudo corre bem, uma missa por mês. No restante do tempo, é um lugar frequentado, sobretudo por muçulmanos. É um santuário para os muçulmanos, esclarece ela. Eles vêm visitá-lo às dezenas, às centenas, no verão e nos fins de semana. Por isso é importante que tenha alguém para acolhê-los e ajudá-los a descobrir o que é uma igreja, mostrando que somos irmãos e testemunhando ao mundo que é possível viver juntos em paz.

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0: galera, boa tarde, Jaguarada. Estamos chegando com mais uma edição do Informalizando Informação com humor no seu início de tarde, uma tarde de sexta-feira.
1: Sextou!
0: Sextou com S de sem esforço.
1: Yes.
0: Sem trabalho.
1: Yes.
0: Sabe, não tô afim.
1: Gostei desse último.
0: Dia 28 de agosto de 2026. Hoje é o dia dos bancários, é o dia da avicultura. Hoje também é o dia da corrida do mouse.
1: Yes. Assim, ó.
0: Pois é, cada um pega o seu mouse sem fio
1: e joga.
0: Joga pra ver quem vai mais longe, será?
1: Pode ser com fio.
0: Ou pega
1: também,
0: um rato também, porque rato mouse, né?
1: Caramba.
0: Faz uma pistinha, solta o seu rato de estimação e faz uma corrida alucinante.
1: Corrida alucinante.
0: Hoje é o Dia Nacional do Voluntariado, né? A galera que faz esses trabalhos voluntários merecem não só palmas, como Tocantins inteiro. Sensacionais.
1: Tocantins.
0: Hoje também é o Dia Nacional de Combate e Prevenção ao Escalpelamento. Eu sei o que é, mas diga você, explique ao ouvinte o que é o escalpelamento.
1: É tirar o couro cabeludo.
0: Pois então, rapaz do céu.
1: É tipo assim, é o que acontece com os calvos.
0: Ah, é, tu foste afetado então pelo escalpelamento natural. É um escalpelamento natural, né?
1: É, na verdade cai
0: não,
1: o cabelo, tu,
0: é,
1: né?
0: Não cai o couro cabeludo e sim só o cabelo, né?
1: É, mas então, o escalpelamento é o couro mesmo.
0: O couro, né? O couro... Enfim, acidentes que acontecem.
1: Dá no couro ali, né?
0: Ralo, por exemplo, acontece em ralo de piscina.
1: Sim.
0: Acontece muito, tem aquela sucção onde a pessoa é sugada pelos cabelos e tchum, vai. Né? Acontece... Aonde mais que pode acontecer um escalpelamento? Qualquer coisa que gire hélices.
1: A galera, hélices também, atualmente sim.
0: Ventilador.
1: A galera falava que é uma fake news histórica, mas dizia que os índios, os nativos americanos, eles faziam o escalpelamento. Mas na verdade isso era uma tortura que os próprios americanos faziam pra dizer que eram os índios.
0: Credo.
1: É.
0: Que coisa, né?
1: Mas
0: então,
1: é.
0: Hoje é o Dia Nacional de Combate e Prevenção, é isso.
1: Mas dá no couro de tirar, né?
0: Isso aí. Vamos que vamos então, né? Até as 2h30 quase, nesse programa maravilhoso. Sou Bruno Vandresa, estou com o Lucas Marcos de Carvalho, sexta-feira como sempre, a ausência de Everton Luiz.
1: Yes.
0: Trabalhos técnicos do Davi Henrique, as gravações de Lucas Marcos de Carvalho e a direção geral do padre Rafael Uliano.
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0: É, galerinha, estamos no inverno, tempo nublado em Tubarão, 24 graus é a temperatura, umidade relativa do ar em 65%. Você interage conosco através do WhatsApp 3626-5177. E aí, Lucas Marcos, boa tarde, rapaz.
1: Boa tarde, Bruno Vandresa.
0: Vem trabalhar hoje.
1: Pois é, ó, oh, ó, oh, como diz um vô do meu amigo, ó, oh, tamo aí. Pois é, tamo aqui, um abraço a todos os ouvintes do Informalizando. Tudo certo.
0: Então tá, e aí, qual é a boa?
1: Cara, trouxe o quadro Você é Babaca pra você aí.
0: Tá certo, tá então, três?
1: É, três, quatro, três.
0: Três histórias, casos, três, né? Causos.
1: Três casos. Três
0: pra
1: causos.
0: Gente efetivar o nosso julgamento, que é um julgamento sempre muito bem feito, né, cara?
1: É.
0: Ninguém julga tão bem quanto a gente, cara.
1: Não, nada, nem
0: no
1: juiz.
0: Ouvido. Não,
1: não, não.
0: Juiz é nada perto da gente aqui.
1: Nada.
0: Em termos de julgamento. Bom, e eu tenho aqui uma baita oportunidade para quem está pensando em trocar de celular. Então preste atenção no programa de hoje, tá? E a outra parada aqui que eu vou trazer é uma cadela de pastoreio. Ela agiu por conta própria, cara. O que aconteceu? Aconteceu um incêndio. E ela, por conta própria, decidiu pastorear as ovelhas e acabou salvando 900 desse incêndio, cara. Massa, né? Olha o instinto de proteção deste
1: cara,
0: animal,
1: que
0: né?
1: Cadela.
0: Além disso, vamos ter o pensamento do dia, a charada, hoje na história e aniversariante famoso do dia e também do final de semana. Tudo isso.
1: E nada mais.
0: Até as 2h27 da tarde.
1: Não conte o It.
0: Com a nossa companhia.
1: Ia.
0: Pensamentos do dia.
1: Pensamentos of the days. Eu não sou chato. É que a sua paciência vem em embalagem econômica. Nada ilumina mais a minha vida do que a sua ausência nela.
0: Nossa, que maravilha. Coisa bonita de dizer, né, pra um amigo, né, cara?
1: É, cara. No dia do amigo, repita essa frase.
0: Exatamente. Ele vai ficar muito feliz.
1: Muito contente, cara. Muito contente.
0: É. Depois desse combo de dois pensamentos, vamos agora charada. Não vem com esse negócio de pontinho de cúmulo que eu não sei.
1: Tá.
0: Qual o cúmulo?
1: 3.000, 2.000.
0: Dos pontinhos amarelos. Aí eu

0: Como é que é o nome do dente que nós temos hoje?
1: É café?
0: É o dente de leite e o dente normal.
1: É.
0: E o dente eterno.
1: Não é.
0: O dente eterno. O dente... Não é, né? Porque a galera depois vai pra dentadura, né? É o dente que fica mais tempo contigo.
1: Isso, dente provisório.
0: Não, é assim, ó, é o dente de leite e é o dente que... O termo correto é dente que fica mais tempo contigo. Tá certo? Eu acho que é o dente, cara.
1: Tá, 36265577.
0: Responda aí se for capaz. Bom, antes do intervalo, cara, o que mais tem se discutido ultimamente a nível nacional pela classe política é a questão da escala 6x1.
1: Sim.
0: Né? Escala 6x1, excluir ela, escala 5x2 é a ideal, porque daí o cara vai produzir mais, o cara vai ter tempo de descansar, mas eu tenho um amigo que já tá na escala 4x3.
1: Ah, tem também.
0: E tem semana também que a escala é 0x7. Viu? Tem gente muito evoluída nesse
1: tem,
0: mundo.
1: Tem, cara, tem, isso acontece.
0: Bora faturar? A gente vai?
1: Mas!
0: A gente volta! Yeah.
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0: Pode crer, moçada, tamo de volta. Segundo e último bloco do Informalizando, esse programa magnífico que você ouve nas tardes aqui da Tubar. Vai lá, cara, repete a charadinha. Eu já acertei, mas repete aí.
1: É, vamos lá, a resposta. A charada é a seguinte: o que nasce uma vez, Nasce duas vezes, mas na terceira não nasce mais.
0: E se o cara tiver uma

0: terceira dentição ele tiver uma anomalia e acontecer
1: aí de você está supondo que seja pela dente terceira vez. E que pode nascer uma terceira vez. Ninguém disse que a resposta
0: não, é. Não, eu sei, mas é que faz muito sentido ser o dente, né? Mas será que não existe uma anomalia que faça o teu dente cair de novo e vir uma terceira dentição?
1: Faz, cara. Tem gente que tem seis dedos, tem gente que nasce com um dedo em cima do outro. Tem muitas pessoas que nascem com várias coisas que...
0: Tem muitas anomalias, né?
1: Tem várias anomalias.
0: Por exemplo, hoje eu tava vendo, cara, uma história de um cara de 36 anos, um indiano. Ele tava com uma barriga gigantona, sabe? E ele foi para uma cirurgia pensando estar com um tumor. Então era para retirar esse tumor da barriga dele.
1: Ele achou que tava.
0: Ele achou que tava. Mas no fim, os médicos descobriram que dentro da barriga dele estava seu irmão gêmeo. Porque durante a gestação, o irmão gêmeo dele acabou se desenvolvendo dentro dele. E isso foi descoberto com 36 anos, cara. Bom que não era um tumor, né? Mas ele perdeu um irmão.
1: Você vai ver. Ficou de luto sem saber. Você vai ver. Agora, você já sabe, se você encontrar alguém do tamanho de 3, é porque provavelmente tem um dentro.
0: Pode ser.
1: Ai, maluco. Ai,
0: caramba.
1: Eu vi aquele... como é que é? O gordão da XJ? É isso
0: da
1: aí?
0: Da XJ.
1: É. Ele tava vestido de Homem-Aranha. Que eu achei muito bom. Que eram duas... uma roupa com dois Homens-Aranha. Eram duas roupas, entendeu? Como se fosse dois Homem-Aranha no sol, porque ele era gordão.
0: Emendou a fantasia.
1: Muito bom. Ai, cara, ó, vou mandando um abraço, cara.
0: Pra quem, cara?
1: Pra a dona Arina, ela disse pra mim que ela adora ouvir a minha risada e que ela adora o Informalizando.
0: Que bom.
1: E que agora não vai parar de ouvir o De Manda com a Tobá. Então, um abraço pra dona Arina.
0: Lá em Pedrinhas.
1: É isso mesmo. Pra dona Malvina. Aí.
0: Malwina.
1: Pra quem mais? Pro quem Fabiano Selgaders.
0: Doces.
1: O Doces, o Agri Doces. Fabianos ao molho madeiras. Fabianos ao molho shoyos. O Fabiano a qualquer molho, ao molho brancos ou molho negros. Ao todos os informais.
0: Ao molho especial, né?
1: Ao molho especial.
0: Pois o quê? Pode crer. Quem mais? O Mário Latrônico, o filhinho dele, o Marinhozinho, o Latroniquinho, um abracinho. Também é o Sidney Eusébio, o Ederleizinho, o Jailson, o Dera Casão, o Jaquinho.
1: O primeiro episódio de Justiceiro.
0: Eu vi.
1: E não tem um cara que tá na polícia que parece o Mário Latrônico? Aquele parceiro daquela agente especial lá que tá investigando, mano.
0: Tá, eu não parei pra analisar se tem semelhança ou não.
1: Pra mim sempre pareceu com o Mário. Mário, um abraço.
0: Tá bom, então. Vou rever essa parte só pra...
1: Não, vai passar.
0: Vai passar mais vezes.
1: Momentos, né? Então tá
0: bom,
1: certo.
0: Agora eu vou prestar mais atenção nele e vou te confirmar se parece ou não.
1: Lembra, tá? Não é parecido, mas lembra, assim.
0: É, lembra. Tá bom. Beleza, então, né? Vamos com a primeira... Bom, uma oportunidade.
1: Tá.
0: É uma notícia... E nessa notícia é uma oportunidade de negócio para muita gente. Por quê? Porque tem um celular aqui, o iPhone 18 Pro Max. Ele vai estar chegando no próximo mês aqui ao Brasil, cara. E assim, a gente quando fala do iPhone 17 Pro Max, 16 Pro Max, ele sempre tem um valor bem elevado, né? Mas, cara, o valor aqui me surpreendeu. Esse aparelho, ele vai estar sendo vendido aqui no Brasil por apenas 22 mil. Então, achei muito barato.
1: Pra você, é uma oferta incrível.
0: Incrível. Troque já o seu celularzinho,
1: cara,
0: usado.
1: Aproveita, é. Aproveita, ó. Vende o seu carro.
0: Tá barato demais.
1: Tá barato demais.
0: Tá barato demais. Mas vamos aqui.
1: O lado bom é que se tu vender teu rim, tu consegue comprar dois. Então tá suave.
0: Mas pra que tu quer dois?
1: Ah, daí você dá de presente um, né?
0: Tá certo. Olha só, o próximo topo de linha da Apple, ou Apple.
1: Os dois são certos.
0: O Apple?
1: A Apple é o mais correto.
0: Pode chegar no Brasil já no próximo mês com um preço que promete surpreender.
1: Realmente?
0: Surpreender até quem está acostumado com smartphones premium. O premium. A configuração de 512 GB pode custar entre 18 mil e 20 mil. Já as versões de 1 terabyte ou mais podem superar a marca de 22 mil nas lojas oficiais da Apple ou Apple, como queiram. Entre os motivos para a possível alta estão o aumento global no preço das memórias e a expectativa de que o aparelho utilize um novo chip fabricado em processo de 2 nanômetros. Nanômetro. Caso as projeções confirmem, o iPhone 18 Pro Max poderá se tornar o modelo mais caro. Já vendido oficialmente pela Apple no Brasil, levantando novamente o debate sobre preços dos celulares premium no país.
1: É, levantando preços e, cara, a gente levanta uma questão também extremamente importante, tá? Primeiro que eu penso assim, ó, esse é meu pensamento. Se você é rico e compra um iPhone Pro Max 22, não, normal, mas também tem uma parada, você também é trouxa, sabe? Porque assim, ó, você pode poupar esse dinheiro que tá aparecendo aí, o valor que tá aparecendo, é, cara, você tá comprando um celular, você pode poupar um pouco mais, comprar um pouquinho menos, sabe? E vai pagar, acho que 10 mil de diferença, menos ainda. Então, na minha opinião, ainda, claro, só que pra eles não fazem diferença, né?
0: Ah, cara, mas pra eles, assim, tu vai falar pra eles que pra eles não comprar, eles não tão nem aí, porque assim, ó, o rico mesmo, tá? Aquele que tem milhãozada, bilhão.
1: Tá perto do bilhão.
0: É, tá perto do bilhão lá, sei lá quantos milhões. Ele paga milhões por um quadro que qualquer louco pinta. Sabe que não tem nenhum sentido, tu olha para aquilo, é um monte de risco sem sentido algum. Aí vem toda uma explicação técnica por trás que aquela parte, né, relembra isso, foi usado tal técnica específica.
1: Nem sabe como aquela figura foi pintada.
0: Aí bota um nome lá bonitão e de termo técnico para fazer valorizar aquela obra, mas é um monte de tinta espalhada sem sentido algum. O cara vai lá e paga uma milhãozada, por que não vai pagar 22 mil no celular?
1: É verdade, às vezes o cara olha assim, tipo, não sabe nem como a figura foi pintada e tá lá, às vezes é o Josézinho, lá da toca, que fez aquilo ali, vende por sei lá quanto.
0: É, tu vê, Mona Lisa.
1: É, nada a ver, né?
0: Mona Lisa.
1: Nada a ver.
0: Que obra é aquela?
1: Nada a ver.
0: Não faz sentido nenhum aquilo ali ser uma arte.
1: É que tem uns, mano, que são os borrão, mano, que são os desenhos mal feitos. Cara, é ridículo demais, maluco. É,
0: claro que eu tô brincando aqui sobre a Mona Lisa, mas em relação a... Porque assim, tu vê museus assim de arte fazendo exposições, é cada loucura, cara. Não só pinturas, mas esculturas, coisas que não fazem sentido. Tipo aquele lá que o cara expôs na parede uma banana com uma fita crepe. Aquilo era uma arte, o cara vai lá e compra.
1: Cara, aquilo é
0: ridículo. Assim, ideias bem mais diferentonas e estranhas do que essa, os caras faturam milhões. E os caras pagam por isso. Então, celular pra ele, isso aí, cara, todo rico vai ter com certeza, o 18 Pro Max. E assim, o problema que o rico, tranquilo, né, quem tem condição, ou que não é tão rico assim também, mas que tem um dinheiro sobrando e queira comprar, beleza. Mas o problema é que muito ferrado acaba comprando por uma questão de status. Tem muita gente que não tem um carro bom.
1: Não tem
0: nada. Não tem nem onde morar, mora de aluguel. Ferrado, tá devendo pensão alimentícia pro filho.
1: A ponto de ser preso.
0: Tá devendo pra Jota. Ou vai no Jota pra pegar dinheiro pra comprar
1: pra
0: um iPhone.
1: Comprar iPhone.
0: Tá ligado? Então as pessoas, por uma questão de status, fazem um malabarismo financeiro só pra ter um iPhone, tá ligado?
1: Cara, é ridículo.
0: Isso eu não entendo,
1: demais,
0: né?
1: É ridículo.
0: Enfim, cada um faz o que quer da vida.
1: Não, mas é porque, cara, sério, tu tá trocando tantas outras coisas por um iPhone que não é necessário, é só por status, qualquer celular faz aquilo. Ah, não tem excelência. Tá, mas dane-se também. Tu vai querer um iPhone Pro Max pra sei lá o quê? Vou fazer um filme. Tu vai fazer um filme? Tu não é nem diretor, mano. Vai fazer o quê?
0: É, exatamente. E a parada é, né, cara? Se tu for ver nas... Não sei se é configurações do termo correto, enfim, nas especificações do aparelho e do que ele é capaz de fazer, ele faz muita coisa. Então, sim, se tu necessitar de tudo isso, vai valer o investimento.
1: Aí,
0: porque tu vai se beneficiar, beleza? Mas agora a maioria das pessoas...
1: Não.
0: Faz o que eu faço aqui no meu Samsung, sei lá que modelo é, de mil e poucos reais, ou não sei se chega a 2 mil quando eu comprei. Mas enfim, ele vai usar do jeito que eu uso isso aqui, um iPhone 18 Pro Max. Aí não faz sentido nenhum. Porque daí ele vai ter. Ele faz isso que o Samsung e o Motorola, modelos piores não fazem. Então, claro, vai ter muita opção pra te fazer ali. Mas tu não sabe a metade, tu não vai utilizar a metade
1: pra
0: da
1: que,
0: metade.
1: Velho? Pra quê?
0: Então, pra que tu vai investir um dinheiro desse?
1: Não, não vale a pena. Né? Pra quem tá realmente investindo, faz todo sentido, porque, cara, aquilo ali vai ser usado pra ganhar mais dinheiro. dito. Uhum. Tem mais o que dizer. Sim. Agora, pra quem, cara? O cara tá lá. Tu acha que o quê? Porque tu tens o iPhone Pro Max e a internet vai chegar antes no teu celular do que no outro?
0: Não.
1: Não vai.
0: Não vai.
1: Não vai. A não ser que a conexão esteja ruim do celular, não vai. É a mesma coisa. Então, tipo, vai digitar mensagem no WhatsApp? Vai ser a mesma coisa. Vai tirar foto? A tua é um pouco melhor. Dane-se, irmão. Ah, porque o cara vai ficar olhando, nossa.
0: Não, a foto é bem melhor.
1: Tá,
0: a
1: mas foto... não, mas tipo assim, sabe o que eu quero dizer? Que não faz, também não faz muito sentido, porque tem vários outros que a foto já é boa e a qualidade já é o suficiente.
0: Eu tiro
1: tu não
0: pelo
1: precisa
0: meu.
1: De muito, cara.
0: Eu já tirei foto com o meu aqui, ó, da mesma parada assim pra testar. Então eu tirei uma foto e depois eu peguei o iPhone da patroa, que é um bem antigo, tá? Bem antigo. Já paguei até caro por aquilo lá e já me arrependi, mas tudo certo. Era um modelo bem antigo. Eu não sei se é o 13, 14, sei lá. Mas a diferença já é absurda, tá ligado? Do Samsung pro iPhone, né? Então não precisa, tu quer ter uma foto boa, né? Tu vai gastar um pouquinho mais no iPhone, mas pega um modelo mais antigo.
1: Sim, sim, sim. Sabe? Mas também não acho, 18. Eu não acho que há tanta necessidade, assim. Acho que a galera ficou muito na estética, porque assim, tá, beleza que tem fotos bonitas. Mas, assim, por mais que seja tão boas, é suficiente? Porque às vezes uma foto de um Samsung é suficiente pra ti.
0: Sim, claro
1: que
0: pra mim é.
1: Aquele Samsung que fica tudo borrado. Tá, eu entendo. Aí, beleza. Aí tu pode ir lá e comprar um outro celular que, ok.
0: Um Samsung mais
1: o meu é
0: moderninho,
1: assim,
0: que tem a foto mais nítida. É. Tranquilo. E tem... E assim, tu vai tirar uma foto ali, tu vai conseguir ajustar a foto também.
1: Sim, também
0: então
1: vai.
0: Então tu vai... Que é a questão de luminosidade, a questão de brilho, a questão de... É, dos filtros que tem, tu vai conseguir melhorar a tua foto num Samsung, no Motorola, em qualquer outro aparelho.
1: E se tu tiver um entendimento aí de Photoshop, meu irmão...
0: É, tu vai fazer mágica. É isso aí. Então tá, né? Mas pra quem quiser, vai chegar mês que vem, apenas 22 mil. Você tá pensando em comprar um carro? Pra quê? Compra um iPhone. Tá pensando em dar entrada na tua casa própria? Pra quê? Compra um iPhone. Ah, é, cara, muito mais vantajoso.
1: É verdade.
0: Vamos julgar?
1: Vamos julgar. Já julgamos, né? Quem compra iPhone e não tem dinheiro é idiota.
0: É babaca.
1: É babaca. Sou babaca por querer voltar para o aluguel? Moro com meu namorado há 4 anos, na casa própria dele. Tenho uma filha, pago 250 de luz, 100 de água, 1.000 de mercado, 400 de combustível, IPVA e manutenções do veículo, que deu 2.000 ao ano até agora. O veículo é 2013 e é meu. Lanche,
0: a
1: só
0: filha,
1: eu peço.
0: A filha é só dela.
1: A filha, aparentemente, só dela.
0: E
1: não falou
0: tá
1: que
0: namorando.
1: É.
0: Tá.
1: Lanche só eu peço, então só eu pago, pra nós três. Casa limpa, roupa limpa e cozinhar só eu. Minha filha tá ficando adolescente. 2 viagens que fizemos até agora, paguei a maior parte por minha filha estar junto. Ele, R$90 de internet, 250 seguro veículo. Só.
0: Só?
1: O caso é que se nos separarmos, saio sem nada por ter sustentado a vida a dois. Ele sai com a casa que já era dele. Sou babaca por me sentir sobrecarregada e querer ir pra outra casa?
0: Ah, não.
1: Não.
0: Eu acho que não.
1: De jeito nenhum. De jeito nenhum. Até porque assim, tu não tá se sentindo babaca por algum outro motivo fútil. Já que tu tás morando. Tu não tá. Basicamente, tu não tá morando de favor. Porque tu tá pagando absolutamente todas as contas da casa, cara.
0: O cara tá felizão contigo.
1: É.
0: Porque tu tá fazendo tudo o que ele precisa. Tu tá pagando as contas todas da casa, basicamente.
1: Cara.
0: E ele ainda tem uma companheira do lado pra maluco. Passear, pra aproveitar, pra namorar.
1: O cara gasta 340 por mês. É.
0: Tu vê, ela é responsável pela compra dos alimentos todos, então?
1: Por tudo.
0: Por tudo. Ela compra o alimento, ela faz o mercado, apesar da farmácia, ela vai lá e compra, ela vai cozinhar, ela vai limpar a casa, todos os afazeres domésticos é com ela, e o cara só paga 300 pila por mês de custo.
1: Uh-uh.
0: Ô, louco.
1: Não. Cara,
0: se bem que ela, de repente, ela fez tudo isso pensando, porque, cara, o cara me acolheu aqui com a minha filha, então a gente tá só namorando, então ele foi gentil. Querendo ou não, ele foi, né?
1: Tá, sim.
0: Então,
1: ela
0: tá namorando.
1: Tem um teto.
0: Pá, vem morar aqui. Tem um teto, tem a casa, vamos...
1: Mas tipo...
0: Eu vou te acolher, tua filha também. Isso foi legal, né? Mas ela tá sobrecarregada, tadinha, né?
1: Cara, é que assim, vamos parar pra pensar. É como se tu... A única diferença é que tu tens um teto. Porque de resto, tu tá esbancando a tua vida com a tua filha. Não tem mais, tá ligado? Tipo, por exemplo, a conta do carro, do veículo. Aparentemente o veículo não é dela.
0: É dela?
1: É dela? O veículo é meu, tá certo, 2013 é meu. Tá. A única coisa que ele paga pra ela, tipo, além da internet que ele paga pra todos, o veículo que ele paga pra ela.
0: Uhum.
1: Ela conseguiria pagar o aluguel vendendo o veículo, no caso. Sabe? Porque basicamente ela já paga tudo. Absolutamente tudo. Então só o teto que tá ali pra ela.
0: Mas ela chegou a dizer quanto que sobra? Depois dessa.
1: Não, ela não falou
0: qual é o salário dela e tal.
1: Não falou.
0: É, rapaziada.
1: Não, mas babaca ela não é, não, cara.
0: É, a filha adolescente também não pode trabalhar ainda, né?
1: Tudo. Então só o teto que tá ali pra ela.
0: Mas ela chegou a dizer quanto que sobra depois dessa.
1: Não, ela não falou
0: qual é o salário dela e tal.
1: Não falou.
0: É, rapaziada.

0: Não, mas babaca ela não é não, cara.
1: É, a filha adolescente também não pode trabalhar ainda, né? Então vai ter que ser só ela. Cara, tem que botar na balança, ver se tu vai conseguir sair daí, né? Primeiro, tu consegue bancar o aluguel e ainda tem uma sobra, porque sempre tem emergências pra resolver, né? Então tu não pode impor todo o teu ganho nos custos, nos gastos mensais. Tem que ter uma sobra, né? Pra questão de saúde, enfim.
0: Cara, ela emergências, pode pensar em fazer isso mais tarde, né? Vai se assegurando, procura um emprego melhor, vai vendo alguma casa, alguma coisa, pra tu não se desfazer de tudo que é necessário e pensar a longo prazo, né? Vou morar sozinha com a minha filha, beleza. Aí eu vou ter as contas, além das contas que eu já tenho, tem que guardar alguma coisa pra qualquer imprevisto e vou bancar o aluguel agora. Então, pensa a longo prazo, vê o que é que tu pode fazer, aproveita esse tempo que tu já tá pensando nisso, morando com ele, tira proveito dessa situação e depois manda.
1: Será que ela já falou com ele também?
0: Não sei. Não sei. Às vezes ela também pode estar sendo idiota, né? Não tá conversando. É,
1: de repente ele só tá acostumado e tá deixando a vida rolar. E sabe, se ela chegar nele e falar das insatisfações dela, de repente ele abraça enfim, pagar mais coisas, né?
0: Eu acredito, cara, que tipo assim, por mais que ela não tenha falado, que pra mim é um erro não ter tido essa conversa, supondo, né?
1: Ele tem que observar isso, né?
0: E cara, já é uma sacanagem absurda, porque assim, ó, vamos supor, tá? Tu tá esmorando, tu tá vendo que tem comida, tem um monte de coisa, tem coisa do teu dia a dia ali.
1: Ela vai pedir uma pizza, ela que paga.
0: Mano, tu pega o teu salário, recebe o teu, porque não sei se ele é empregado, mas acredito que sim, recebe o teu salário e tu pensa, cara, me sobra, sei lá, 1.700 conto. Tu sente isso, maluco. Não tem como. Tu não, tu é muito mau caráter, mano.
1: É.
0: Tu nem se oferecer pra nada.
1: Não, eu também acho. Pô,
0: tá maluco. Tá maluco.
1: É, eu também acho. Então, tu não é babaca, não. Tomara que dê certo. Tomara que tu consiga sair, quitar todas essas contas mais um aluguel e tu viva bem e já acaba o namoro também.
0: Yes, isso aí. É. Isso aí.
1: Não adianta sair dali e continuar o namoro, né?
0: Não, não. Aí para, né? Aí tu tá sendo idiota em dobro, né? Que daí tu nem precisava nem pagar aluguel.
1: Pois então.
0: vamos lá. Sou babaca, ó, aluguel de novo. Sou babaca por não querer pagar o aluguel da minha namorada. Olá, tenho 18 anos e minha namorada tem 19. Estamos em relacionamento há 3 meses no momento desse post. Um detalhe importante é que ela mora sozinha, mas a mãe dela paga o aluguel. A mãe dela sempre teve um relacionamento conturbado com a filha por causa de algumas atitudes. Estávamos há 2 semanas sem nos vermos, então decidimos passar um tempo juntos. Ela trabalha 6x1 e eu 5x2, e nossas folgas coincidem na sexta-feira. Como somos ansiosos e estávamos com saudade, fui para casa dela e fiquei 4 dias, quarta, quinta, sexta e sábado. No sábado, acordamos assustados porque a mãe dela simplesmente invadiu a casa. Ela tem a chave, mas minha namorada já deixou claro que ela não gosta que ela entre sem permissão. Nós estávamos deitados quando ela começou a chamar minha namorada. As duas tiveram uma discussão meio acalorada. Durante a discussão, ela disse que eu precisava ajudar a pagar o aluguel, já que agora eu morava lá, e que não poderia ficar me aproveitando de algo que ela possui. Disse também que eu não ajudava em nada, me chamou de vagabundo e falou que minha namorada merecia alguém melhor, que ajudasse ela de verdade e que não ficasse ganhando R$800 por mês. Só pra deixar claro, eu ganho R$1.800. Ela também citou o marido como exemplo, dizendo que ajudava a pagar o aluguel, mesmo eles não se vendo frequentemente, e que, quando se encontravam, não era exatamente como fazia no apartamento da minha filha. Meio estranho isso aqui, mas enfim. A partir daí, ela basicamente começou a chamar minha namorada de... Como é que a gente chama aquela... É porque ele usou uma palavra meio ruim aqui. Mas como é que se chama aquela pessoa que sustenta outra?
1: Olha, que termo que eu posso utilizar pra isso.
0: Uma sustentadora.
1: É, sei lá, eu também
0: desculpem,
1: não sei
0: a palavra, mas pelo jeito como ela falou, era isso que parecia estar querendo dizer. Ela dizia que a minha namorada só pensava naquilo e que a casa era um lugar sagrado para ficar fazendo coisas do tipo, que deveríamos ir para outro lugar, assim como ela fazia com o marido antigamente. Minha namorada tentou rebater os argumentos dela, mas minha sogra agia como se ela não estivesse falando nada. Ignorava o que ela dizia e simplesmente falava por cima dela. Isso é algo que acontece frequentemente, tanto em discussões quanto em conversas simples, inclusive quando eu estou conversando com ela. No momento da discussão, eu ainda estava deitado. Como tinha dormido mal, comecei a ter leves espasmos por causa de um problema de epilepsia mioclônica juvenil, que é afetada pela

0: falta de sono e pelo estresse, principalmente quando acordo em situações assim. Uhum. Por isso, naquele momento, não consegui ajudar minha namorada na discussão. Ela continuou discutindo, dizendo que não me queria mais ali e que, a partir daquele momento, era para nós nos encontrarmos para qualquer outra coisa fora de casa. Minha namorada tentou impor regras sobre ela, como a casa é dela, mas como a minha sogra paga o aluguel, não teve muito o que fazer. Eu tenho minhas próprias despesas em casa, tenho que contribuir com a renda da minha mãe e do meu pai, que vivem separados. Tenho uma ótima relação com os dois, e para mim isso não é incômodo, além de ter que pagar pelo meu estudo e outras coisas. Minha namorada e eu já falamos sobre isso e pontualmente queremos vidas financeiras separadas por enquanto, mas quando necessário, ajudarmos um ao outro, para nós, que no momento difícil e talvez mais importante, seja a presença emocional. Sou babaca?
1: Tá meio confuso isso aí.
0: É, ele escreve de um... Ele coloca vírgula no lugar errado também, isso me prejudicou.
1: Tá, mas enfim, o cara que tá narrando, ele tá vivendo num apartamento que é bancado pela mãe dele.
0: Ele ficou 4 dias lá, aparentemente.
1: Ela foi pra lá e ficou... Não.
0: Foi, ele foi pra lá e ficou 4 dias.
1: Tá, mas o apartamento então não é...
0: Não, o apartamento é da mãe da namorada dele, a sogra no caso.
1: Ah, perfeito.
0: Então ele foi 4 dias lá e como ele já tava vindo e tinha ficado um tempo suficiente, a mãe ficou doida da vida e disse que ele era um vagabundo.
1: Ah, tá. Aí foi lá discutir, dizendo que eles não podiam mais se encontrar ali. Brigou um monte com a filha dela que tava lá.
0: E tá, com ele também.
1: E com ele também. Tá. E ele quer saber se é babaca por...
0: Sou babaca por não querer pagar o aluguel da minha namorada. Ele não quer pagar o aluguel porque ele acha um desaforo que a sogra fez. Entendeu? Ele não quer pagar o aluguel. E ela muito provavelmente quer que ele se vire ou pague
1: o aluguel. Tá, mas a namorada então, só pra mim entender, ela vive nesse apartamento que é bancado pela mãe dela.
0: Isso.
1: E por que que ele teria que pagar só? Porque não tem justificativa.
0: Ele não falou nada, ele só disse isso aqui.
1: Eu acho que não tem, tu não tens essa obrigação, né?
0: Eu acho que ele quer dizer de tipo assim, não querer bancar pra dizer, vou pagar eu pago o aluguel e tu para de reclamar. Acho esse tipo de coisa. Acho que era isso que ele queria dizer.
1: É, pode ser. Ou de repente se a filha estivesse pagando o aluguel pra mãe, acho que não ia ter essa discussão, né?
0: Não, acho que não. Também não vou te falar,
1: ela,
0: tá?
1: Ela fica bancando
0: é
1: ali.
0: É bem desaforo também.
1: É, sei lá, eu acho que essa mãe aí é meio retardada.
0: É, sim, não precisa disso tudo, não.
1: É, meio maluca, né? A filha não tá fazendo nada de errado, né? Namora, né? E qual é o problema de ela acolher o namorado no apartamento em que ela mora, mesmo que bancado pela mãe? Tá dentro da casa dela.
0: É, eu acho que
1: a mãe
0: assim...
1: deveria até ficar feliz que ela tá namorando, tem alguém que gosta dela, parece que tem uma relação boa ali dentro de casa, do que...
0: E
1: ela...
0: assim, ó, eu acho também que isso é uma idiotice, que é só um argumento pra mãe querer mandar na vida da filha, pelo seguinte: tá, tu tá se pagando o aluguel, mas a comida, a água, a luz, todo o resto da casa, toda a manutenção da casa, quem paga é a filha? Então cala a boca, não tem conversa, acabou. Ah, porque eu pago o aluguel, beleza, mas toda a conta pra mim manter aqui também sou eu que tô pagando.
1: É, ela tá bancando, querendo ou não, ali, né?
0: E aí?
1: E tá cuidando do imóvel, não tá fechado, tá?
0: Pronto.
1: Né?
0: Ah, aparentemente o aluguel, aparentemente essa casa não é da mãe. Acho que foi o que deu a entender. É que a casa não é da mãe, a mãe só está pagando o aluguel pra ela.
1: Tá.
0: Porque se fosse assim, aí ela cobraria da filha, né?
1: Uhum.
0: E se cobrasse da filha, não teria nem argumento.
1: Eu tava imaginando que o apartamento era da mãe e tava lá disponível e a filha foi morar lá. E ela deixou de ganhar esse dinheiro com o aluguel, de repente.
0: Não.
1: Mas não, então ela alugou o apartamento, pagou o aluguel pra filha ter onde morar.
0: Isso.
1: Ah, mas enfim, tu não tens obrigação de pagar, enfim. Ah, mas que relação, né? Que coisa chata,
0: não,
1: né?
0: Não, totalmente conturbado. Totalmente conturbado.
1: É conturbado a relação da mãe com a filha, com ele, dele com a sogra. Ah, que loucura, cara. Imagina a situação, né? Que estresse que não é, né?
0: Maluco, não compensa se fosse tu fazer o seguinte: tentava dar o fora disso daí o mais rápido possível, tentava bancar alguma coisa pra vocês. Sai dessa que, cara, não compensa. É estresse que
1: não. Não do relacionamento com a tua namorada,
0: não.
1: Né?
0: Sai da casa dela, tenta ajudar a tua namorada.
1: Sei lá, faz um esforcinho aí, faz o que... Sei lá, faz o impossível pra sair desse... Cara, é estressante, né? Tu viver num cenário onde tu só se estressa e tal, isso aí vai tirando a tua vida aos poucos, né?
0: Nossa, cara, ó, só tenho a agradecer. Todas as sogras que eu tive até o momento foram sensacionais, não tenho o que reclamar. Porque, cara, é chato demais. Meu amigo.
1: É. Dá tempo de mais uma, não?
0: Não.
1: Então vamos ao Hoje na História.
0: Yes. Cara,
1: o que aconteceu no dia 28 de agosto em anos anteriores?
0: Muita coisa massa acontecia.
2: Em 28 de agosto de 1941 foi ao ar o Repórter S, considerado o primeiro noticiário de radiojornalismo no Brasil, transmitido para todo o país pela frequência da Rádio Nacional do Rio de Janeiro. Este programa jornalístico era patrocinado por uma multinacional de exploração de petróleo e distribuidora de combustíveis, conhecida como Esso Brasileira de Petróleo, daí o nome do programa jornalístico. Inicialmente, reproduzia notícias de agências dos Estados Unidos e ocupava a maior parte do tempo com informações sobre a Segunda Guerra Mundial, com ênfase na atuação dos Estados Unidos e seus aliados nas frentes de combate. Com o tempo, além da cobertura da guerra, o programa noticiou eventos políticos, científicos, a vida de estrelas de cinema e o estilo de vida americano, conhecido como American Way of Life. Seus slogans, o primeiro a dar as últimas e testemunha ocular da história, são lembrados até hoje. O Repórter Esso mudou as características do radiojornalismo no Brasil, criando novas técnicas de locução, além de apurar e adaptar o texto com uma linguagem cuidadosamente elaborada para que fosse veiculada via rádio. De acordo com a produção do programa, as notícias deveriam ser convincentes para conquistar o ouvinte. Assim, era importante que o texto fosse sucinto, direto e vibrante. Com o tempo, o programa foi sendo abrasileirado, apresentando as notícias de acordo com a relevância, sempre em ordem crescente e decrescente de importância. Inclusive, eram inseridas falas de entrevistados em algumas notícias para dar autenticidade à matéria. O programa se tornou tão popular que todos esperavam as notícias que seriam destaques em cada edição. Caso alguma informação não fosse apresentada, era motivo suficiente para ter sua verdade questionada. Diante de tanto sucesso, surgiu o famoso jargão: se não deu no Esso, não aconteceu. O noticiário ganhou vida além do rádio, quando estreou na TV Tupi em abril de 1952. A versão televisiva ficou no ar até dezembro de 1970. A última edição do Repórter Esso via rádio aconteceu em dezembro de 1968.
1: Bom, vamos então aos aniversariantes famosos do dia e também do final de semana. Bom, hoje a Paula Fernandes, cantora e compositora brasileira, 42 anos. É que é o nome daquela música que ela fez, aquela versão que era em inglês, é Sozinho e Shallow Now.
0: Juntos e Shallow Now.
1: Sozinho não, juntos. Juntos e Shallow Now. Parabéns, Paulinha. Saúde, paz e felicidades pra ti, minha querida. Bom, amanhã, uma grande atriz está de aniversário. Me refiro a Alessandra Negrini.
0: Ah, é. Parabéns ela pra ela. Atua muito bem.
1: 50 e tantos anos já, né?
0: É.
1: 50 e tantos.
0: Continua feia.
1: Pois é. Parabéns pra ela. Tem cara de 30.
0: Envelheceu bem, bicho.
1: Nossa, cara, que loucura, né? Bom, o músico Edu Lobo estará de aniversário. Lobinho! Amanhã. E amanhã, cara, é uma atriz muito premiada, muito boa.
0: Glória Pires.
1: Um talento incrível.
0: Cristina Cazé.
1: Uma pessoa muito querida por muita gente. Falo aqui de Luana Piovani.
0: Eu já imaginei que tu ia soltar isso.
1: Ah, ela... Que mulher chata, cara.
0: Meu amigo.
1: Insuportável.
0: Ela podia fazer o papel dela na realidade, né? Ser invisível. Pô, porque pelo amor de Deus. Tá maluco.
1: É, olha.
0: Encrespa por qualquer coisa, cara.
1: Chata demais.
0: Meu
1: cara.
0: Amigo.
1: Mas parabéns pra ela. Bom, no domingo, o jornalista William Vac estará de aniversário também, então parabéns pra toda essa galera. Bom, vamos embora, né?
0: Yes.
1: Ô, Lucas, antes aí, responde a charadinha.
0: Resposta das charadas de hoje: o que nasce uma vez, nasce duas vezes, mas na terceira não nasce mais. Yes. O dente.
1: Aí, acertei, boa. Valeu, Lucas, um abraço, cara, e um bom fim de semana.
0: Um abraço, bom final de semana a todos, até Monday.
1: Valeu, um abraço a todos, na sequência tem Tuba Notícias, depois Balcão de Negócios, estaremos de volta aqui na segunda-feira, tchau.

0: tarde. Está no ar o Tubá Notícias. Temporais com granizo e ventos fortes, além de chuva persistente, devem marcar este fim de semana em nosso estado, alertou a Defesa Civil. As mudanças no tempo devem começar no dia de hoje e continuar no início da próxima semana. Nas regiões da Serra e do Sul, o acumulado de chuva pode chegar a 200 milímetros entre este domingo, dia 30, e segunda-feira, dia 31. O volume equivale à média histórica para todo mês de agosto. No oeste, Vale do Itajaí e Grande Florianópolis, os volumes podem chegar entre 100 e 150 milímetros no mesmo período. Na sexta-feira, hoje, os temporais devem ocorrer de forma mais localizada, principalmente entre o sul, Grande Florianópolis e Vale do Itajaí. Em relação ao tempo, pode ocorrer chuva intensa em curto período, rajadas de vento, queda de granizo e há risco de destelhamentos, quedas de galhos e árvores e danos na rede elétrica. Em relação às temperaturas, a sexta-feira deve ser marcada pelo calor em grande parte do estado, com temperaturas máximas entre 26 e 31 graus. Amanhã, as instabilidades devem avançar para as demais regiões do estado e os temporais passam a ocorrer de maneira mais abrangente, com maior atenção entre o meio do estado e as regiões litorâneas. O risco de ocorrências relacionadas a vento forte e granizo permanece, especialmente para danos em estruturas, interrupções no fornecimento de energia e obstrução de vias. Em relação às temperaturas, a nebulosidade e o avanço das instabilidades reduzem o calor na Serra Sul e em parte da Grande Florianópolis, onde as máximas não devem superar 20 graus centígrados. Nas demais regiões, especialmente no norte, o calor ainda deve persistir, com temperaturas acima de 25 graus centígrados durante a tarde. Domingo e segunda, de chuvas persistentes. A partir deste domingo, a atuação de uma frente fria que avança lentamente pelo estado deve mudar o padrão do tempo. A chuva deve ocorrer de forma mais abrangente e persistente, com possibilidade de volumes elevados. O período de maior atenção ocorre entre o domingo e a segunda. Os acumulados podem superar 200 milímetros na Serra e no Sul. Este volume corresponde à média esperada para todo o mês de agosto, de acordo com dados da EPAGRE-CIRAM, órgão que monitora as condições meteorológicas do estado. No oeste, Vale do Itajaí e Grande Florianópolis, os volumes previstos podem chegar entre 100 e 150 milímetros. Com a chuva persistente, existe o risco de alagamentos e enxurradas, hein? No domingo e na segunda, o predomínio de chuva e nebulosidade mantém as temperaturas mais amenas, com máximas próximas de 20 graus em grande parte de Santa Catarina. Termina aqui esta edição do Tubá Notícias.
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0: nota de falecimento. Faleceu nesta quarta-feira, às 7:30 PM, aos 87 anos de idade, a senhora Marjorie Mendes Bernardini, deixando 6 filhos e 12 netos. Seu corpo está sendo velado na funerária e crematório São Mateus, em Capivari de Baixo, até às 15:00 PM. Logo após, acontecerá a sua cremação por volta das 16:00 PM no local. Noticiamos com profundo pesar o falecimento da senhora Marjorie Mendes Bernardini, aos 87 anos de idade. Era conhecida por ser professora na escola Tereza Martins de Brito, assim como sua filha Rita.
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0: 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Boa tarde, 2h42, tarde de sexta-feira, 28 de agosto, fim do mês chegando. É, terça já começa aí, 1º de setembro, hein? Vamos começando o balcão, apresentação Ramon Silveira, trabalhos técnicos do Davi Henrique, direção geral do padre Rafael Liano.
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0: Em Tubarão, tempo aí bom por enquanto, 24 graus. Vai mudar o tempo aí, mais precisamente, segundo a previsão, à noite. 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
0: Outro, valeu. Vamos com o balcão de negócios. As primeiras ofertas, coloca aí, chinês.
3: Boa tarde, aqui é Valduí de Imbituba. Eu queria reforçar o anúncio da minha Tucson 2008 V6 4x4, tá? Dá uma ligadinha, quem tiver interessado, liga no 99-120-6555.
0: Beleza, então, vamos lá, aqui no balcão de negócios, né? Vamos ver. Esse aqui, o que que é? Vamos ver se é balcão ou se é informalizando.
4: Boa tarde, Ramon. Ô, Ramon, olha só, eu tô procurando um trailerzinho aí, de preferência equipadinho, precinho bom, tudo certinho, tá? 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
0: Beleza, quem tiver um trailer para vender, equipadinho, certinho, 999-77-3971 é o telefone de contato. Vamos ouvir o Lauro.
5: Guardagamo, quem fala é o Lauro. Vou pôr um anúncio. Vende uma propriedade no bairro São Martim, Extremão da Vipel. Estou pedindo 250 mil. Aceito carro no negócio até 50 mil. Quem tiver interessado é ligar para o 991-890773. Falar com o Lauro, esse número do zap. Eu mando fotos. Aceito propostas. Obrigado, Ramon, e um bom final de semana.
0: Vende-se um terreno em Siqueira, Pescaria Brava, medindo 60 de frente por 37 de fundo, ótima localização. 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Alô, boa tarde. Não? Então, aí, deixa fora aí, tá? Porque o tempo hoje tá curto aqui, ó. Tá curto. Deixa eu ver, vamos ver aqui. Que nós temos. Foi perdido neste sábado uma carteira em nome de Sidemar dos Santos. 999-120505. Vende-se uma casa em Oficinas, Rua Herculano Antunes Farias, casa de número 165, 2 quartos, sala, cozinha, banheiro, valor a combinar. Tratar pelo 999-559376. Também vende-se um mercado, o Mercado Santa Cecília, no bairro Revoreda, em frente ao condomínio Santa Cecília. Valor 46 mil. Tratar pelo 999-729-9867. Vende-se panela de alumínio 20 litros, valor R$220. Espremedor de frutas industrial R$250. Violão preto com capa por R$250. Tudo seminovo, em perfeito estado. Tratar com Wilson pelo 999-09-1202. Tá? Vamos ver aqui. Atenção. Deixa eu pegar aqui um anúncio. Cadê o anúncio do nosso ouvinte aqui? Que mandou? Tá aqui. Vende-se uma furadeira industrial. Ela tem 1 HP monofásica. A pintura precisa refazer, valor 1.500. Vendo um cercado para cachorro ou outro animal, medindo 1x1, desmontável, R$150. Vendo uma moto Honda Pop. É a Honda Pop, ano 2026, partida elétrica com apenas 7 mil quilômetros, valor 14.500. Tratar pelo 999960800. 999960800. Vamos ouvir um áudio chinês.
6: Boa tarde, Ramon. Ainda estou vendendo aquela bicicleta Aro 14, pretinha, elétrica. A bicicleta é inteirinha, tá? A bicicleta novinha. E é bateria de lítio, tudo, dá para tirar ela para carregar fora. Ela dá para adolescente ou adulto, porque tem regulagem no banco, no guidão. Estou vendendo isso aí ainda, tá? Precinho aí, ó, eu paguei dois e trezentos, eu tô vendendo hoje por 2.000, só hoje, 2.000 aí pra vender, tá bom? O telefone de contato é 366214 ou 999918291, 999918291, tá bom? Valeu, abraço, tchau.
0: Ok, 2:50, deixa eu ver esse aqui não, esse outro aqui, ó. Ô Carlos, manda de novo que não chegou a tua mensagem, tá? Bom fim de semana aí, meu amigo Rodinei Taxista. Vamos ouvir, o que é isso? Um jornal? Muita coisa aqui, né? Não, a pessoa deixou gravando, não tem nada a ver isso aqui, vamos lá.
7: Oi, Ramon, boa tarde, Ramon, tudo bem? Continua vendendo essa moradinha aí, Ramon. Se alguém tiver interesse nela, fica aí no Maitá, perto, próximo à garagem da Capivari. E aí o telefone é 996-69-1113. Ok, Ramon? Valeu, 996-69-1113. Falou, Ramon. Bom final de semana pra ti, a todos da rádio e a todos os ouvintes. Valeu, tudo de bom. Obrigado.
0: Vamos lá. Agora temos aqui. Vamos ouvir aqui o Genésio. Vamos ouvir.
8: Ô Ramon, boa tarde, é o Genésio. Ô Ramon, cadê a reforçadinha no meu lote lá no Sangão? Esse lote médio 1460 por 2560, ele é escriturado, pronto para construir. Fica bem no centro do Sangão ali, tá? Fica no loteamento de Lúcia Guiar, tá? É, Rua Lajotada, fica bem pertinho do ginásio por ali, tá? Para quem conhece lá, sabe. Esse lote aí, Ramon, é barbada, tá? Eu tô vendendo ele aí, o valor dele, por 110 mil. Aceito proposta. A pessoa que estiver interessada, vou falar com o Genésio. 996223375. 996223375 para falar com o Genésio. Ramon, obrigado, um abraço, boa tarde, fica com Deus.
0: Tá certo, então. Tem mais um anúncio?
8: Ramon, boa tarde, é o Genésio. Rapaz, esqueci de anunciar. O meu irmão pediu para anunciar um carrinho aí para ele. Ele tem um Corsa Sedã. Ele é quatro portas, né? Completaço, tá? Ele quer vender esse carro. O ano é 2005. Motor 1.8. Tá? Ele tá pedindo nesse carro abaixo da Fipe. 20 mil reais. Aceita a proposta. O telefone é 996223375. 996223375 para falar com o Genésio. Ramon, obrigado. Um abraço. Tenha uma boa tarde. Fica com Deus.
0: Vamos lá. Aqui no Balcão de Negócios. Deixa eu ver aqui. Esse aqui. 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Tá certo? 2h54. Deixa eu ver aqui. Chegou mais oferta aí, meu filho? Coloca aqui. Vamos ver o que, que vai dar aqui, ó.
9: Ali, Tubar, boa tarde. Gostaria de conversar com alguém. Estou à procura de um companheiro.
0: Ah, não, querida. Não, companheiro não é nesse programa, tá bom? Nesse programa, não. Compro casa no Camacho, até 200 mil, pago à vista. Tratar pelo 996455251. Vamos lá. Então, quero falar, quero lembrar mais uma vez, reforçar para encerrar o programa, né? Porque nós temos o bloco aí, né, ô Davi? Temos o bloco agora tá grande, meu amigo, né? Eles ganham tudo, até horário, espaço reservado à propaganda eleitoral gratuita, né? Porque é lei e a gente é obrigado a rodar, nós, veículos de rádio e TV. 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Tá na Tubar, tá na melhor, bom fim de semana. Vem por aí, consagração a Nossa Senhora, salve Maria, depois tem o Luquinha com de banda com a Tubar.
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1: Nosso Senhor Jesus Cristo,
2: 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Uma boa...

Ser Romeiro, devoto de Nossa Senhora, presente aqui em seu santuário, de maneira muito particular aqui na Capela do Santíssimo Sacramento. Sejam todos muito bem-vindos. A nossa saudação alegre e feliz a você que nos acompanha pela rede Aparecida de Rádio.

0: de rádio. Aqui estamos para nos consagrar a Nossa Senhora Aparecida. Pedir a ela que ela continue intercedendo por nós, por nossas famílias, por nossas comunidades. Em nome do Pai, do Filho e do Espírito Santo. Amém. O anjo do Senhor anunciou a Maria.
1: E ela concebeu do Espírito Santo.
0: Eis aqui a serva do Senhor.
1: Faça-se em mim segundo a vossa palavra.
0: E o Verbo se fez carne.
1: E habitou entre nós.
0: Ave Maria, cheia de graça, o Senhor é convosco. Bendita sois vós entre as mulheres. Bendito é o fruto do vosso ventre, Jesus. Santa Maria, Mãe de Deus, rogai por nós, pecadores, agora e na hora de nossa morte. Amém. Rogai por nós, Santa Mãe de Deus,
1: para que sejamos dignos das promessas de Cristo.
0: Oremos. Infundi, Senhor, vos rogamos, a vossa graça em nossos corações, para que nós, que conhecemos pela anunciação do anjo a encarnação de Jesus Cristo, vosso Filho, por sua paixão e morte na cruz, cheguemos à glória da ressurreição. Pelo mesmo Cristo, nosso Senhor. Amém. Nossa Senhora Aparecida,
1: rogai por nós.
0: Pode sentar-se um instante. Irmãos e irmãs, nós estamos praticamente na última semana do mês de agosto. E a igreja aqui no Brasil nos propõe nós rezarmos pelas vocações. Ainda na primeira semana do mês de agosto, nós rezamos por todas as vocações dos padres, dos bispos, dos diáconos, rezamos pela vocação sacerdotal, o ministério ordenado na igreja, que se divide em três graus: o diácono, o padre e o bispo. Na segunda semana do mês, nós somos convidados a rezar por nossas famílias, recordando o segundo domingo do mês, o Dia dos Pais. Rezamos por todas as famílias que se dedicam, que lutam para construir um mundo mais justo e mais fraterno. Terceira semana do mês, nós rezamos por todos os religiosos e religiosas, homens e mulheres consagrados por meio de institutos religiosos, congregações, ordens, tantos homens e mulheres consagrados pelos votos de pobreza, castidade e obediência, que um dia se consagraram para servir a Deus e também para servir os irmãos e irmãs. E nesta praticamente última semana do mês, nós rezamos por todos os leigos e leigas, batizados, cristãos, aqueles que se dedicam em nossas comunidades, em nossas paróquias, para nas diversas pastorais, movimentos, no serviço da evangelização. E hoje nós estamos já em sintonia também com todos os catequistas. De hoje até o próximo domingo acontecerá aqui no santuário a grande romaria, o grande encontro dos catequistas, com representantes da catequese de todo o nosso Brasil. Então, a oportunidade de nós acolhermos aqui no santuário, mas principalmente nós que aqui estamos e somos romeiros de Nossa Senhora, de rezarmos por aqueles que foram um dia os nossos catequistas, que nos instruíram, nos ajudaram, nos prepararam para receber a Eucaristia, o sacramento da Crisma. Então, essa missão tão importante que nós temos na igreja, que é a catequese. Nós bem recordamos na história da igreja, a missão de ser catequista sempre foi algo primordial, porque é pela catequese que nós vamos nos aproximando de Deus, nós vamos conhecendo Jesus Cristo e vamos então formando a nossa missão, a nossa identidade de ser igreja. E você também, que lá na sua paróquia, na sua comunidade, eventualmente também tem essa missão de catequista, parabéns a você por essa iniciativa, muita força, muita coragem. Mas aqueles que ainda não fazem parte, né, dessa grande pastoral deste grande ministério que é o ministério da catequese. Você que sente no seu coração esta motivação, procure a sua paróquia, procure o seu pároco, se apresente, diga: olha, eu tenho essa vontade, né, de ser um catequista, de primeira eucaristia, de crisma. É uma missão muito importante na igreja. Nós que um dia tivemos os nossos catequistas, também queremos nos colocar a serviço para melhor amar e servir a Deus. Então, no dia de hoje, rendemos graças aqui na casa de Nossa Senhora por todos os nossos catequistas. Vamos ficar todos de pé, irmãos e irmãs. Queremos agora pedir a bênção de Deus para a água, esta água que recorda o nosso batismo, a água que nos purifica e que nos faz filhos e filhas de Deus. Segure na palma da sua mão esta água que você traz e apresenta, e você também que reza conosco pela Rede Aparecida de Comunicação, Rede Aparecida de Rádio, você também pode colocar aí o seu copo com água, a sua garrafinha, para que seja abençoado. Oremos. Deus eterno e todo-poderoso, quisestes que pela água, fonte de vida e princípio de purificação, as nossas almas fossem purificadas e recebessem o prêmio da vida eterna. Abençoai esta água para que nos proteja, e renovai em nós a fonte de vida da vossa graça, a fim de que nos livre de todos os males, e assim possamos nos aproximar de vós com um coração puro e receber a vossa salvação. E que esta água recorde a água do nosso batismo, como fonte que jorra para a vida eterna. Por Cristo nosso Senhor. Amém. Nós que aqui estamos no santuário, e você também que reza conosco pelos meios de comunicação, queremos uma vez mais renovar a nossa consagração à Nossa Senhora Aparecida. Por isso, estenda a sua mão em direção à Nossa Senhora. Acompanhe, reze conosco a consagração. Ó Maria Santíssima, pelos méritos de nosso Senhor Jesus Cristo, em vossa querida imagem de Aparecida, espalhais inúmeros benefícios sobre todo o Brasil. Eu, embora indigno de pertencer ao número de vossos filhos e filhas, mas cheio do desejo de participar dos benefícios de vossa misericórdia, prostrado a vossos pés, consagro-vos o meu entendimento, para que sempre pense no amor que mereceis. Consagro-vos a minha língua, para que sempre vos louve e propague a vossa devoção. Consagro-vos o meu coração, para que depois de Deus vos ame sobre todas as coisas. Recebei-me, ó Rainha incomparável, vós que o Cristo crucificado deu-nos por mãe, no ditoso número de vossos filhos e filhas. Acolhei-me debaixo de vossa proteção, socorrei-me em todas as minhas necessidades espirituais e temporais, sobretudo na hora de minha morte. Abençoai-me, ó celestial cooperadora, e com vossa poderosa intercessão, fortalecei-me em minha fraqueza, a fim de que, servindo-vos fielmente nesta vida, possa louvar-vos, amar-vos e dar-vos graças no céu por toda a eternidade. Assim seja. Dai-nos a bênção, ó Mãe querida, acenando para nossas

0: de Deus, queremos uma vez mais pedir a sua bênção. O Senhor esteja convosco.
1: De nós.
0: Por intercessão de Nossa Senhora Aparecida, abençoe-vos o Deus Todo-Poderoso, Pai, Filho e Espírito Santo.
1: Amém.
0: Irmãos e irmãs, que a alegria do Senhor seja a vossa força. Ide em paz e que Ele sempre vos acompanhe.
1: Graças a Deus.
0: E agora, bem bonito, viva Nossa Senhora Aparecida! Viva Jesus Cristo! Viva os romeiros de Nossa Senhora! Irmãos e irmãs, após o canto final, a bênção dos objetos de devoção.

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Certo, tudo de boa, tudo tranquilo. Estamos começando mais uma sexta country no Dibanda Guatubá. E como foi a sua semana? Como está sendo o seu fim de semana? Tá tudo certo? Tá tudo beleza? O Dibanda Guatubá começa agora e vai até 5 horas da tarde com muita animação, com muito country, claro, no primeiro bloco. Muitos pedidos musicais, muitos abraços. E desejando desde já que o seu fim de semana seja especial. Na apresentação deste nosso programa, Lucas Marcos de Carvalho. Nos trabalhos técnicos, eu também. Nas gravações, eu também. E na direção geral, o Padre Rafael Liano. Vem junto, minha gente, que hoje tem muita coisa boa preparada pra você. E participe deste programa pelo 36265177. E o pensamento de hoje é: nada é mais valioso do que o tempo investido naquilo que mais importa. Nós estamos perdendo tempo a cada momento. Portanto, é muito fácil você ver frases de "viva a vida com intensidade". Porque senão, pode passar e você pode nunca ter vivido aquilo. E de fato, e é por isso que investimos o tempo nos momentos mais importantes que nós acreditamos que seja. E esse momento importante, ele é uma reflexão completamente e unicamente sua. O que é mais importante para você não é mais importante para o seu vizinho, não é mais importante para o seu filho, não é o mais importante também para o seu esposo ou sua esposa. É o que importa para você. É válido ter esse tempo com essas pessoas, é válido ter um tempo trabalhando, um tempo descansando. Investir naquilo que importa não significa sempre investir em algo extremamente produtivo. Tempos de relaxamento, de descanso, também são investimentos a longo prazo, para que a gente não desista das coisas que estão por vir. Renovar nossas coisas, nossas energias, nossos sentimentos é muito importante e é um tempo investido para isso. Portanto, viver importa. Aproveitar o tempo investindo naquilo que é importante naquele momento e a longo prazo são coisas que devemos pensar e fazer de pouco em pouco. Não tenha medo se em algum momento você achar que não aproveitou coisa o suficiente. E essa é a pegadinha. Quando vivemos tentando viver e investir o tempo inteiro, desperdiçamos tempo, e é exatamente isso. Essa é a fórmula da vida. Você vai aproveitar tempo e vai desperdiçar outros. Portanto, o maior conselho que resume toda essa frase, que nada é mais valioso do que o tempo investido naquilo que mais importa, é simplesmente aproveitar o tempo vivendo. Não tente controlar todo o investimento, todo o tempo que você tem. Apenas invista naquilo que está vivendo no momento e naquilo que importa para você no futuro. Espero que isso tenha ajudado e tenha uma boa tarde.

depois deste pensamento do dia, vamos continuando a Sexta Country com toda a animação que ela deve. E hoje, o meu artista é pra você dançar agarradinho, aproveitar essa tarde. Dona Isaura, agarra o seu Paulo Carola e dança. Outra Dona Isaura, agarra a vassoura. Dona Célia, agarre a vassoura. Porque hoje quem está tocando é George Strait. E ele é um dos melhores cantores country daquela música lenta, sabe? Aqueles country lentinho, meu amigo. Vamos ouvir então as melhores dele. Você só curte aqui no De Banda com a Tubá, na Super Tubá, em 104.9. Fica ligadinho, meu amigo. Tamo junto!

para a segunda parte do nosso bloco da sexta country no de Banda Quatubá. E desde já quero deixar um abraço para a dona Con do Capivari, pro Sandro, para todos os meus conterrâneos de lá, né, meus queridos amigos. Um abraço também pro Ricardo Damião e pra turma do Arroz, aquele abraço pro Janga e pra galera lá da guarda. E a todos os ouvintes do Dibana Quatubá. Vem aí então mais duas e depois a gente volta pra mais duas no Dibana Quatubá, na Sexta Country. Curte aí.

0: Estamos de volta. Depois de mais duas músicas do artista do dia, agora a gente vai para mais duas?
1: Sim.
0: Mas um abraço a todo mundo que tá escutando, a Dona Isauri, ao seu Paulo Carola, ao Rudimar, ao Ricardinho do Morro Grande, pessoal, aquele abraço. A gente vai para mais duas, em seguida tem Tubá Notícias com meu amigo Ramon Silveira, previsão do tempo, intervalo comercial e na volta o quadro dos pedidos musicais, 36265177, você participa e deixa sua música na listinha, beleza? Vamos lá e depois a gente volta.

0: tarde, está no ar o Tubá Notícias. O eclipse lunar com lua de sangue aconteceu na madrugada desta quinta para sexta-feira e proporcionou um espetáculo no céu para moradores de diversas cidades da região da Murel. Com o tempo favorável em diferentes pontos, muitas pessoas conseguiram acompanhar e registrar o fenômeno. Na imagem, um registro feito por um morador de Capivari de Baixo. Durante o eclipse, a lua adquiriu uma coloração avermelhada, resultado da passagem da luz solar pela atmosfera terrestre e de sua projeção sobre a superfície lunar. O fenômeno chamou a atenção de moradores que aproveitaram a madrugada para fotografar o momento. Registros feitos na região mostram a lua de sangue em diferentes momentos do eclipse. O fenômeno também pôde ser observado em outras partes do Brasil, proporcionando uma visão privilegiada para quem estava atento ao céu durante a madrugada desta quinta para sexta-feira. Termina aqui esta edição do Tubá Notícias.
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4: As condições meteorológicas mudam para valer a partir de hoje em grande parte do estado. Temos o intenso aporte do ar quente que chega da Amazônia. É o jato de baixos níveis que sempre falamos aqui para você no rádio. E você já sabe, toda vez que esse jato entra em ação, as temperaturas disparam e aquele vento mais constante passa a soprar sobre nós. Ele vai abastecer e intensificar uma frente quente que agora está atuando lá no Uruguai. Resultado, formação de intensas áreas de instabilidade com alto potencial para granizo lá no país vizinho. Só que esse mesmo jato de baixos níveis vai passar em cima de uma área onde a pressão do ar é relativamente mais baixa no Paraguai. Novamente, teremos a formação de intensas áreas de instabilidade que desta vez vão migrar aqui para a nossa região nos próximos dias. Portanto, entre hoje à noite e a próxima segunda-feira, é muito elevado o risco de temporal, com destaque para acumulados significativos de precipitação. Esses acumulados, já avisados pelo Instituto Nacional de Meteorologia e o CEMADEM, podem acumular em alguns pontos mais de 150 milímetros, o que aumenta bastante o potencial para alagamentos, enxurradas e deslizamentos de terra nas áreas mais vulneráveis. Além disso, vem aquele pacote completo por conta do ar extremamente quente na atmosfera, grande concentração de raios, rajadas de vento, possibilidade de granizo que pode ter tamanho considerável e em pontos restritamente localizados, eventos mais severos como tornados ou microexplosões. Tornado ou microexplosão a gente só consegue detectar quando a célula já está formada e mediante as imagens de radar meteorológico. Não há como determinar onde este fenômeno vai atingir determinada região e com qual intensidade. Sem alarmismo, sem catastrofismo, a situação nos próximos dias requer muita atenção de você, morador, ouvinte aqui do rádio, mas especialmente das autoridades, que devem estar atentos a qualquer ocorrência até a próxima segunda-feira. É um cenário delicado, pessoal, mas comum nesta época do ano. Isso ocorre porque há formas abruptas de massas de ar e que se trocam rapidamente. Saímos de uma atmosfera mais fria nos últimos dias e estamos recebendo muito calor da Amazônia. Na sequência, a atmosfera voltará a ficar mais fria a partir de segunda-feira. E esse contraste de massas de ar gera toda essa turbulência na atmosfera. Por isso, muita atenção no céu nos próximos dias. Temperatura máxima hoje acima dos 29 graus, mínima na próxima madrugada de 17 graus em Morro da Fumaça, Morro Grande, Orleans, Paulo Lopes, Rancho Queimado e Tubarão. Daniel Panobianco, da agência PD Radar, com exclusividade para a Tubá FM.
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9: De volta e agora sim, agora é aquele bloco que você tanto ama. Abrindo agora os pedidos musicais que ficaram na lista na geladeira. O Dimar pode cobrar que já tá rodando a sua música, vai rodar sim, tá? Fica tranquilo. Então vamos lá, as duas primeiras músicas e aqui no De Banda com a Tubá você sabe como funciona. Roda a primeira música que você pede, em seguida alguma parecida. Então, se você é uma pessoa que gosta de sertanejo, roda a sua música mais um sertanejo. Se você pediu o sertanejo, né? Vai rodar. Se você gosta de um pop rock, pediu a Capital Inicial, vou rodar agora. Roda a Capital e roda mais um em seguida, beleza? É assim que funciona o programa, eu fico devendo mais, mas também roda bastante música parecida pra quem se agrada do gosto musical. Então vamos lá, as duas primeiras, em seguida a gente volta pra mais musiqueta e mais participação aqui no programa.

Muito bem! Estamos de volta no De Banda com a Tubá, na Super Rádio Tubá, em 104.9 FM. Vou deixando meu abraço pro Janga e pro pessoal da guarda que está curtindo. Aquele abraço, meu amigo. Pra dona Arina de Pedrinhas, que vez ou outra participa. Pra dona Isaura, você tá viva, querida? Diga, dá um alô. 3626-5177, você participa.

Deixa o seu recadinho no nosso Whats, pede sua música que a gente roda, tá beleza? Vamos então tocando mais duas? A gente toca mais duas e volta pra mais duas, pra mais recado, participa!

0: Muito bem, estamos de volta, mais um bloquinho de músicas você ouviu aqui no De Banda com a Tupá. E você participa pelo 36265177. Eu fico muito feliz. Aliás, eu agradeço pela sua participação, tá? Muito obrigado pelo carinho da sua audiência. Você está ouvindo, é claro, a 104.9 FM, Super Rádio Tupá, fica ligado. Um abraço pro meu amigo Gabs, que tá curtindo o programa. Pro Pedro, lá do Santiago, e todo o pessoal de lá, um abraço, meus queridos. Vamos então para mais músicas em seguida. Intervalo comercial e a gente volta já já, em seguidinha. Fica ligado, mais música aqui no De Banda com a Tupá, em 104.9 FM. Participe.
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0: Nota de falecimento. 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Seu corpo está sendo velado na Capela Santa Terezinha. Haverá celebração de corpo presente neste sábado, às 9h, e logo após, o cortejo seguirá para a funerária e crematório São Mateus, em Capivari de Baixo, onde será cremado por volta das 10h. Noticiamos com profundo pesar o falecimento do senhor Admar Andrade Luciano, aos 61 anos de idade.
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4: com mais um bloco musical aqui no De Banda com a Dupla A. E você pede a sua música, faça como o Rudimar, faça como a Dona Isaura e o seu Paulo Carola. Faça como o Ricardinho no Morro Grande. 3626-5177, deixe o seu recadinho, seja em mensagem de texto, seja em áudio, em sinal de fumaça ou em rojão. Você participa pelo 3626-5177. E vamos pra mais música, porque eu tô devendo e eu quero pagar. Vamos lá, mais duas pra você curtir aqui no Divanda Quatubá.

de volta, meus queridos. Um grande abraço a Rosane, que participa do programa. Um abraço pra dona Vina, pra dona Arina e pra todo mundo que tá curtindo o De Banda com a Tubá. Estamos quase chegando naquele bloco sensacional, mas ainda não. Então você pede 36265177. E a sua música entra na listinha das outras músicas pra rodar aqui, tá? Mas fica tranquilo que a gente paga sim, tá? Então vamos lá pras próximas duas e depois mais duas aqui no De Banda com a Tubá.

Muito bem, estamos de volta. Mais um bloquinho de músicas você ouviu aqui no De Banda Catupá. E você participa pelo 36265177. Eu fico muito feliz. Aliás, eu agradeço pela sua participação, tá? Muito obrigado pelo carinho da sua audiência. Você está ouvindo, é claro, a 104.9 FM, Super Rádio do Bar. Fica ligado. Um abraço pro meu amigo Gabs, que tá curtindo o programa. Pro Pedro, lá do Santiago, e todo o pessoal de lá, um abraço, meus queridos. Vamos então para mais músicas em seguida. Intervalo comercial e a gente volta já já, em seguidinha. Fica ligado, mais música aqui no De Banda Catupá, em 104.9 FM. Participe.

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0: nota de falecimento. 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Noticiamos com profundo pesar o falecimento do senhor Admar Andrade Luciano, aos 61 anos de idade. 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

0: Banda Quatubá, que toca aquelas músicas maravilhosas dos anos 70 e 80 aqui pra você. Desde já deixo aquele abraço pro meu amigo Reginaldo De Pieri, pra Rosane, pro Tonon e pra todos que gostam dessa música, dessa musicalidade dos anos 70 e 80 aqui. E eu me despeço de vocês, até o próximo de Banda Quatubá. Obrigado pela sua participação, pela sua audiência. Vocês ficam agora com o Tubá Notícias, última edição, com meu amigo Lucas Marques. Aquele abraço e fui!
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0: minuto. Muito boa tarde. Tudo o que foi notícia em Tubarão e região nesta sexta-feira, 28 de agosto de 2026, você confere agora no Tubá Notícias, última edição. Você nos acompanha em 104.9 FM, também no radiosnet.com.br, no aplicativo da Rádio Tubá para sistemas Android e também iOS, e no nosso canal do YouTube ao vivo, também com imagens. Aproveita e te inscreve no canal da Rádio e TV Tubá e não perde nada da nossa programação jornalística e também dos outros programas transmitidos ao vivo no YouTube da Super Tubá. O programa tem a apresentação deste que você fala, Lucas Marques, trabalhos técnicos de Davi Henrique, gravações de Lucas Marcos de Carvalho, reportagens de Ramon Silveira e Giovanni Martins e direção geral do padre Rafael Uliano.
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0: Tempo chuvoso em Tubarão, a chuva dá as caras nesta sexta-feira e deve permanecer conosco ao longo de todo o fim de semana. Inclusive, vamos abordar aqui no programa a questão das chuvas e os alertas da Defesa Civil. 27 graus é a temperatura agora em Tubarão, a mínima para hoje é 20, a máxima 29. Além da chuva, o calor, a temperatura subiu nos últimos dias, que é um indicativo de que vem água. Hoje, um pouco menos, pouco mais de 1 milímetro de chuva, mas para amanhã a previsão é de 38 milímetros. De chuva aqui para Tubarão e região. A umidade relativa do ar está na casa dos 70%.
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0: Você vai ouvir no programa de hoje: Defesa Civil reforça alerta para temporais e chuva intensa em Tubarão. No Repórter Tubá, reanimação cardiopulmonar. Primeiros minutos podem ser decisivos para salvar vidas. Desfile de 7 de setembro de Tubarão terá a participação de 50 entidades.

0: Jovem é preso com produtos contrabandeados e mercadorias falsificadas em Sangão. Projeto Provida na escola e realiza palestra sobre educação sexual para crianças. Os detalhes na reportagem de Ramon Silveira. Motociclista que se acidentou na SC-434 morre em Garopaba. Tem também a previsão do tempo com Daniel Panobianco e as últimas do esporte com Giovanni Martins. Esse é o Tubá Notícias, última edição.
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0: Agora 5:04, 5:04. Muito boa tarde para você que nos dá o privilégio da audiência, tá ligado conosco nesta sexta-feira aqui no Tubá Notícias, última edição, cerrando a semana com muita informação, atualizando tudo que é relevante aqui para Tubarão e a região da Amorel. Nosso WhatsApp sempre à sua disposição, 4836265177, ou também o chat da nossa live no YouTube. Estamos sempre de olho e acompanhando a sua interação. Já aproveito aqui, manda um abraço, um recado para o João Ribeiro de Capivari de Baixo, tá ligado curtindo a programação conosco. Pode mandar o recado, registra aí a sua audiência, ou se tiver alguma dúvida, alguma questão também para a reportagem da Tubá, estamos sempre de olho na sua interação. Primeira manchete do programa de hoje: Defesa Civil reforça alerta para temporais e chuva intensa em Tubarão. A Secretaria de Proteção e Defesa Civil de Tubarão reforça o alerta para a possibilidade de temporais e chuva intensa no município nos próximos dias. A atualização divulgada nesta sexta-feira pela Defesa Civil de Santa Catarina indica risco moderado e alto para ocorrências no litoral sul, com agravamento das condições durante o fim de semana. Nesta sexta-feira, a aproximação de uma frente fria favorece a formação de temporais isolados, principalmente entre a tarde e a noite. As ocorrências podem ser acompanhadas de raios, granizo e fortes rajadas de vento, com possibilidade de destelhamentos, danos na rede elétrica, queda de galhos e árvores, alagamentos e enxurradas pontuais. No sábado, a instabilidade aumenta e os temporais podem ocorrer desde a madrugada. A previsão aponta possibilidade de tempestades severas, chuva intensa e rajadas fortes de vento em diferentes momentos do dia. O cenário se torna ainda mais preocupante no domingo, quando o risco passa a ser alto e pontualmente muito alto. A condição para chuva forte e temporais permanece durante todo o dia, com a intensificação prevista entre a tarde e a noite. Na segunda-feira, a permanência da frente fria e a formação de uma área de baixa pressão sobre Santa Catarina podem provocar chuva intensa e volumosa. Com o solo já encharcado pela chuva dos dias anteriores, aumenta o risco de alagamentos, enxurradas e deslizamentos. Em caso de emergência, a população deve acionar a Defesa Civil pelo telefone 199 ou o Corpo de Bombeiros pelo 193. O município permanece monitorando as condições meteorológicas e divulgará novas orientações caso seja necessário. Sobre a questão climática, temos também um áudio do secretário municipal de Proteção e Defesa Civil, Rafael Marques, tratando desta previsão e do monitoramento por parte do município de Tubarão. Vamos ouvir agora o secretário.
2: Bom, né? Todas as previsões indicam que nós teremos chuvas intensas, começando já por hoje, possivelmente tempestades, com essa chegada dessa frente fria, que inclusive esse quadro aqui mostra, né? Essas tempestades possivelmente tenhamos hoje à noite e amanhã durante o sábado, tempestades com raios, eventualmente vento intenso, quem sabe até granizo, isso para essa chegada da passagem, e também chuva, mas a partir de domingo, né? E até segunda-feira nós teremos chuvas intensas. Esse sistema que deveria passar sobre a região deve estabilizar e ficando com chuvas intensas até na segunda-feira. Em função, né, do volume que está sendo previsto pelos meteorologistas, possivelmente tenhamos alagamentos, né? Mas diferente do que acontecia há um tempo atrás, hoje em função das limpezas de valas e também das bocas de lobo, isso vai acontecer, mas com certeza o escoamento vai ser mais rápido. Mas temos sim, em relação a deslizamentos também, a gente tem várias áreas de risco em torno da cidade, principalmente Congonhas, São Martinho, nas encostas de morro, e pelo volume de chuva pode provocar deslizamento, sim. É, especialmente, né, nessas áreas de encosta, a gente sugere que a observação, porque antes de haver um deslizamento, acontece um muro que inclina, um poste inclina, começa rachaduras no chão, então que as pessoas observem onde moram próximo às encostas, esses sinais, se tiver esses sinais, liguem para a secretaria, para o 99, e também saiam do local, para a gente fazer uma inspeção maior, mas o importante é que as pessoas não fiquem onde, quando começa a apresentar esses sinais. Em relação aos alagamentos, a gente sugere que as pessoas não passem nem de veículo, nem a pé, porque eventualmente isso pode ter uma boca de lobo aberta ou alguma coisa, alguma sujeira, alguma coisa no chão que possa danificar o carro ou então a própria pessoa possa se machucar. Então, onde tiver área de alagamento, evite. Bom, desde ontem, né, a prefeitura já está em alerta, todas as secretarias, todos os entes da prefeitura, a gente já comunicou ontem, hoje a gente reforçou esses atos, inclusive ontem a gente já, junto com a Secretaria de Infraestrutura e Secretaria de Agricultura, a gente já mobilizou os equipamentos, né, inclusive colocação de bombas em alguns locais. Então, estamos todos preparados, todas as secretarias, e não só. A gente hoje pela manhã já entrou em contato com os demais entes, não da prefeitura, como Exército, Polícia Militar, Bombeiros, Clube de Jipe, uma série de entidades que, se eventualmente acontecer um evento mais extremo, estarão dando apoio para a prefeitura. Telefone 199 24 horas. Estamos desde ontem, né, em tempo integral, de alerta, e se qualquer necessidade a gente está aqui para atender os veículos, não só da secretaria, mas como da prefeitura. E aí também tem os telefones de bombeiro e polícia civil, o telefone 192, o 190 à disposição, que na verdade é uma equipe integrada caso venha acontecer algum evento mais extremo.
0: Falou o secretário de Proteção e Defesa Civil de Tubarão, Rafael Marques, sobre as fortes chuvas previstas para os próximos dias aqui em Tubarão e região. Estou observando aqui um dos modelos meteorológicos, eles podem variar, é claro, mas aqui está apontando 38 milímetros de chuva para este sábado, 23 milímetros no domingo e 34 milímetros na segunda-feira. E aí tudo depende, é claro, da velocidade com que essa chuva chega aqui à região, se será um acumulado muito alto em um curto período de tempo. Também é um teste para as redes de drenagem do município, para a macrodrenagem, as valas, como o Rio Tubarão, o Rio da Madre, também estão recebendo esse escoamento, e as microdrenagens, que são as tubulações nas ruas, que vem recebendo uma atenção da Secretaria de Proteção e Defesa Civil. É um outro teste com relação a essas ações preventivas, foram amplamente divulgadas pela prefeitura, e agora temos um evento climático, todos nós sabemos, em virtude do El Niño, que vem causando alterações e eventos climáticos adversos em todo o Brasil, mas especificamente aqui no Sul, eventos que envolvem chuva, ventania, granizo, questões que acabam sendo reforçadas nesse período do ano, este inverno muito chuvoso que estamos passando aqui no sul do país. A gente vai seguir de olho na questão das chuvas, conversando com as autoridades. Daqui a pouco também tem a previsão do tempo com Daniel Panobianco, outro especialista tratando do assunto, e o jornalismo da Tubá sempre de olho e trazendo as informações necessárias e as informações verificadas junto às nossas autoridades. Agora 5 horas com 12 minutos, começando o nosso giro da reportagem, quem vem chegando é Giovanni Martins com os detalhes do Repórter Tubá, reanimação cardiopulmonar. Primeiros minutos podem ser decisivos para salvar vidas.
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4: A reanimação cardiopulmonar RCP é um conjunto de manobras que inclui as compressões no peito para manter a circulação sanguínea e pode ser decisiva nos primeiros minutos de uma parada cardiorrespiratória PCR. Celebrado no dia 26 de agosto, o Dia Nacional da RCP chama a atenção para a importância de reconhecer rapidamente uma emergência e iniciar o atendimento enquanto o socorro especializado não chega. A parada cardiorrespiratória, PCR, ocorre quando o coração para de bater ou apresenta uma atividade insuficiente para bombear sangue para o organismo. Com a interrupção da circulação, o cérebro deixa de receber oxigênio, levando à perda de consciência e à interrupção da respiração em poucos segundos. Reconhecer rapidamente os sinais de uma parada cardiorrespiratória e saber como agir nos primeiros minutos pode ser decisivo para aumentar as chances de sobrevivência. Doutora Amanda Souza de Andrade, cardiologista e coordenadora médica do SAMU na macrorregião Meio Oeste, explica como reconhecer uma parada cardiorrespiratória.
3: Os principais sinais e sintomas de como reconhecer uma PCR, sobretudo quando é uma pessoa leiga. A primeira coisa que a gente tem que fazer é tentar chamar a pessoa e tocando aos ombros. Então, senhor, o senhor está bem? Depois, a gente tenta avaliar a respiração. Caso não seja percebido nenhum contato, nenhuma respiração adequada, uma respiração variante, já é indicado iniciar manobras de PCR. Nesse caso, não deve se iniciar a palpação de pulso, porque ela retarda o início da RCP. O que fazer até o socorro chegar? Primeiro, a primeira coisa que a gente vai ter que fazer é: senhor, o senhor está bem? Se o paciente não responde, já liga para 192 se você estiver sozinho. Se você não estiver sozinho, você já pode iniciar manobras e solicitar a outra pessoa que estiver na cena para ligar para 192. Então, os primeiros passos são iniciar a RCP, colocando as mãos na região do tórax do paciente, mais ou menos no terço inferior ali do externo ou no terço médio, e iniciar a compressão torácica. Os primeiros minutos são especialmente importantes porque na parada cardíaca o fluxo sanguíneo cerebral ele cessa quase que imediatamente e o cérebro ele começa a sofrer imediatamente após a parada cardíaca. Então, essa RCP, essa reanimação, ela consegue manter um fluxo sanguíneo do cérebro. Então, no momento em que são iniciadas as compressões, ela não substitui a bomba que é o coração, mas ela ajuda a manter o fluxo sanguíneo cerebral e retarda o processo de morte celular, né, dos nossos neurônios. Como realizar RCP de forma correta? A primeira coisa é: se você estiver sozinho, você primeiro vai ligar para 192 e colocar o telefone no viva voz. Então, vai ser iniciada a compressão com as mãos no terço médio do osso externo, né, no meio do tórax. Você vai iniciar a compressão, né, com o cotovelo esticado, colocando o seu próprio peso sobre o tórax do paciente, de forma que você vai ver o afundamento daquela região torácica. Uma dica é realizar as compressões no ritmo de Staying Alive, aquela música, né, dos Bee Gees. Staying Alive, Staying Alive, porque ali a gente vai estar fazendo compressões de 100 a 120 por minuto.
4: De janeiro a julho de 2026, o SAMU registrou 2.137 atendimentos relacionados à parada cardiorrespiratória em Santa Catarina. Em todo o ano de 2025, foram contabilizadas 2.555 ocorrências desse tipo. O público masculino correspondeu a 60% dos atendimentos registrados em 2026, com 1.318 ocorrências. Em relação à faixa etária, 70% dos casos envolveram pessoas com mais de 60 anos, enquanto 21% ocorreram entre pessoas de 40 a 59 anos. Os números reforçam a importância de ampliar o conhecimento da população sobre como identificar uma parada cardiorrespiratória e iniciar rapidamente as medidas de reanimação enquanto o atendimento especializado não chega. Repórter Giovanni Martins.
0: Obrigado, Giovanni. Pauta importante, a questão da reanimação num momento de uma emergência cardiopulmonar. Olha só, a gente vai fazer um rápido intervalo. Na volta a gente traz mais informações, o giro aqui na região e também informações sobre o clima. Temos atualizações da Defesa Civil Estadual. Estamos sempre de olho e ao longo do programa qualquer atualização sobre as fortes chuvas que chegam aqui para a nossa região serão trazidas e atualizadas para você ligado aqui na 104.9 FM. Voltamos já.
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0: De volta aqui no Tuba Notícias, última edição, para você ligado na 104.9 FM, a Rádio Tuba sempre junto de você. Abraço pro Marcelo de Laguna, curtindo o programa, ligado também nas informações climáticas aqui do Tuba Notícias, última edição. Temos agora uma atualização a nível estadual. O meteorologista Caio Guerra, da Defesa Civil Estadual, traz mais informações sobre o clima, sobre a previsão do tempo com as fortes chuvas que vem se aproximando, já estão chegando aqui na nossa região e devem afetar também Santa Catarina ao longo dos próximos dias. Vamos ouvir o meteorologista Caio Guerra, da Secretaria Estadual de Proteção e Defesa Civil.
9: Estamos nos aproximando do período de maior influência do fenômeno El Niño em Santa Catarina. Essa foi a conclusão do Fórum Climático Catarinense, que reúne meteorologistas da Defesa Civil e outras instituições. Ao longo da primavera, entre setembro, outubro e novembro, as chuvas costumam a ser bastante frequentes, mas em combinação com o fenômeno, elas tendem a ter volumes ainda mais elevados, trazendo risco para alagamentos, enxurradas e deslizamentos. Segundo a NOAA, a probabilidade é de 93% do fenômeno El Niño atingir intensidade muito forte ao longo da primavera. E também por conta disso, as temperaturas ficam dentro acima da média, mas não se descartam alguns episódios de frio intenso em setembro, no final do inverno. Para acompanhar as previsões de tempo e clima, acompanhe os canais oficiais da Defesa Civil e para receber os alertas no seu celular, basta enviar uma mensagem de texto para 40199 com o número do seu CEP.
0: Muito bem, meteorologista Caio Guerra, da Defesa Civil Estadual, falando da questão do El Niño, conclusão do Fórum Climático sobre as chuvas e os eventos climáticos que vem acontecendo na região e em Santa Catarina. 5:22, seguindo no giro das nossas manchetes, desfile de 7 de setembro de Tubarão terá a participação de 50 entidades. A comissão organizadora do desfile cívico de 7 de setembro divulgou nesta sexta-feira a ordem das entidades que participarão do evento deste ano. Ao todo, 50 entidades, militares e civis, se inscreveram para o evento cívico que acontecerá na Avenida Marcolino Martins Cabral. O desfile será dividido em 4 blocos, como começando com um grupo das Forças de Segurança, Escoteiros e Sociedade Musical Lira Tubaronense. O Bloco B é composto por 29 instituições de ensino, escolas de educação especial, municipal, estadual e particular. No Bloco C estão entidades assistenciais, culturais e esportivas e os automotores, que integram o Bloco D, encerram o desfile. A ordem do desfile foi apresentada às entidades na segunda reunião de planejamento realizada na quarta-feira. Durante o encontro, foram destacados pontos importantes do regulamento, com foco na organização, segurança e cumprimento das normas. O evento cívico inicia às 7:30 da manhã, com hasteamento das bandeiras ao som do Hino Nacional Brasileiro, executado pela Sociedade Musical Lira Tubaronense, no pátio da Casa da Cidade, onde estará também o palanque das autoridades. Em seguida, é realizada a revista das tropas pelas autoridades, dando início ao desfile da 14ª Companhia de Engenharia de Combate do Exército, primeira entidade a entrar na avenida. O evento será transmitido pelo YouTube da Prefeitura e contará com tradução simultânea da língua brasileira de sinais. Evento também com cobertura aqui da nossa rádio e TV Tubá. Mais uma transmissão especialíssima do desfile cívico do dia 7 de setembro. E com a participação, agora confirmado pela Prefeitura, de 50 entidades aqui do nosso município. 5:24. No giro da reportagem, vem chegando Ramon Silveira, tratando da iniciativa Provida na Escola. Vamos ouvir os detalhes.
10: Sobre essa palestra de hoje, a importância desse assunto para essas meninas, né, entre 13 e 15 anos, como é que foi essa palestra para você?
11: Então, foi bem legal, né, a gente conseguiu tirar bastante dúvidas de como funciona o corpo feminino, né, das principais mudanças que acontecem nessa faixa, dos cuidados que a gente precisa ter com a higiene íntima, com o nosso corpo, e elas conseguiram realmente tirar bastante dúvidas, que às vezes a gente acha que não é normal, que não é, que elas não, que é de conhecimento de todas elas, né? E acaba que elas têm bastante dúvidas que são dúvidas simples pra gente, mas que pra elas fazem bastante diferença, assim. Então, foi bem legal, foi bem bom participar desse momento, assim. E acho que contribui bastante com o desenvolvimento delas, né? Com o próprio sentimento de cuidar do próprio corpo, né? Acho que é bem legal isso.
12: Teve uma caixinha de perguntas e a interação com a doutora, como foi?
11: Foi bem legal, eu imaginava que nessa faixa etária elas não fossem se abrir, assim, né? De fazer perguntas e assim... Foram, acho que quase todas fizeram alguma pergunta, assim. E a gente vê que as dúvidas são bem semelhantes delas, né? De corrimento, né? O que é normal. E foi bem bom poder tirar essas dúvidas, né? E esclarecer um pouquinho mais de como funciona o corpo feminino, né? Do que é normal, o que não é na faixa etária delas. Foi bem legal.
10: Doutora, falar sobre a questão do ciclo menstrual. Eu acho que quando a gente entende sobre o ciclo menstrual, né? A gente entende nosso corpo, a gente consegue observar e entender os nossos sentimentos naquele período, naquela semana, enfim, durante todo o ciclo, né? Elas têm 13 e 15 anos. Como é que você explicou isso para elas, né? Como você viu as dúvidas delas e a importância de falar sobre isso, explicar sobre isso dentro da escola ou em casa?
11: A menstruação, né, ela acontece, né, de forma geral ali nessa faixa etária delas, né, e acho importante a gente dizer que nos primeiros 2 anos, né, de menstruação, né, da menarca, da primeira menstruação, pode ser que aconteça alguma irregularidade, né, e que isso faz parte desse processo, tá? Então, é importante tirar essa dúvida em relação a cólicas, né, cólicas menstruais, enfim, dizer o que é normal, o que já precisa, né, procurar atendimento para verificar se realmente está tudo bem, tá? Em relação a fluxo menstrual também é importante, né? Uma menina aqui falando que sempre desmaia, né? Isso assim não é legal, né? Então a gente precisa procurar atendimento para ver se realmente está tudo bem.
12: Só que é especialista na área de ginecologia, quais foram os pontos da sua palestra que a senhora colocou hoje para ensinar no projeto Provida na Escola?
11: Então, eu falei um pouquinho sobre a higiene íntima, né, dos cuidados que a gente precisa ter, porque às vezes algumas coisas elas vão simplesmente se propagando, né, de geração em geração, e são práticas que não são adequadas. Então, eu abordei essa parte, né, do que a gente deve fazer, do que a gente não deve fazer. Em relação à exposição em redes sociais também, que foi algo legal de a gente falar, porque hoje em dia a gente, né, vê as meninas muito jovens já se expondo muito em rede social, então abordei esse tema também. A gente falou também sobre os cuidados, né, que a gente deve ter com o nosso corpo, de o que é normal, o que não é, tudo, né, que aborda essa faixa etária, assim.
12: E os tabus, né? Infelizmente ainda segue, né? Tem pais que não conseguem conversar sobre educação sexual. Para isso, Provida da escola.
11: Sim, a gente tira todas as dúvidas, né? Porque tem realmente, né, algumas famílias que não abordam esses assuntos, né? Mas os assuntos, né, as dúvidas estão aí. E às vezes, né, as pacientes acabam, as meninas, né, acabam procurando tirar, sanar essas dúvidas em redes sociais, né, na internet, enfim. E às vezes não é a informação que a gente adequada, né, que a gente gostaria que elas tivessem. Então a gente está aqui justamente para tirar essas dúvidas, né, da melhor forma possível. E retirando os tabus, né, falando abertamente sobre o que elas têm dúvidas.
10: Bom, só mais uma que eu te faço, a última, doutora, é sobre questão de hoje a gente tem algumas, por exemplo, endometriose, entre outras, né, doenças, tratamentos que são necessários, né? Conversar com essas meninas sobre se elas observarem algo de errado, algo que não está correto, né? Em procurar uma ajuda, em falar, você bateu muito nessa tecla, né? De conversar, de sempre falar, né? E procurar um auxílio. Como é que você lida com isso também, né? Lidou com elas aqui hoje?
11: Então, é sempre importante ver, né, principalmente o que se algo atrapalha a qualidade de vida delas, né? Então, se tá impedindo elas de fazer alguma atividade, né, de fazer uma atividade física, de fazer, né, de vir para a escola às vezes, então é importante sempre procurar um atendimento para fazer uma avaliação adequada, para ver se não tem alguma realmente patologia por trás disso, desse sintoma, né? Então, falei bastante disso, assim, se tem algo realmente que tá atrapalhando da qualidade de vida, tem que procurar atendimento.
12: Tá certo. Próxima escola, você já tem a programação aqui com a Silvana, a equipe da Boa Vida, a doutora sabe?
11: Ainda não sei.
12: Surpresas virão por aí.
11: Mas a gente tá aberto sempre, né? Onde precisar, a gente tá indo para retirar as dúvidas e ajudar nessa faixa etária que é tão, né, conflitante às vezes para elas.
12: E na hora das perguntas também, né? Vem cada surpresa.
11: Vem algumas perguntas que a gente às vezes não espera, mas estamos aí para responder.
12: Nossa, muito obrigado, doutora.
11: Obrigada.
10: Deu certo, doutora.
0: Obrigado, Ramon, e obrigado também ao Complexo Médico Provida por essa ação, pelo convite também para a reportagem da Tubá marcar a presença e trazer esses detalhes da ação Provida na escola. Agora, 5:31, vem chegando Daniel Panobianco com a previsão do tempo. As informações climáticas continuam aqui na Rádio Tubá. Já já a gente volta com mais informações, tudo que é relevante aqui na nossa região, no Tubá Notícias, última edição.
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14: As condições meteorológicas mudam para valer a partir de hoje em grande parte do estado. Temos o intenso aporte do ar quente que chega da Amazônia. É o jato de baixos níveis que sempre falamos aqui para você no rádio. E você já sabe, toda vez que esse jato entra em ação, as temperaturas disparam e aquele vento mais constante passa a soprar sobre nós. Ele vai abastecer e intensificar uma frente quente que agora está atuando lá no Uruguai. Resultado, formação de intensas áreas de instabilidade com alto potencial para granizo lá no país vizinho. Só que esse mesmo jato de baixos níveis vai passar em cima de uma área onde a pressão do ar é relativamente mais baixa no Paraguai. Novamente, teremos a formação de intensas áreas de instabilidade que desta vez vão migrar aqui para a nossa região nos próximos dias. Portanto, entre hoje à noite e a próxima segunda-feira, é muito elevado o risco de temporal, com destaque para acumulados significativos de precipitação. Esses acumulados, já avisados pelo Instituto Nacional de Meteorologia e o CEMADEM, podem acumular em alguns pontos mais de 150 milímetros, o que aumenta bastante o potencial para alagamentos, enxurradas e deslizamentos de terra nas áreas mais vulneráveis. Além disso, vem aquele pacote completo, por conta do ar extremamente quente na atmosfera, grande concentração de raios, rajadas de vento, possibilidade de granizo que pode ter tamanho considerável e em pontos restritamente localizados, eventos mais severos como tornados ou microexplosões. Tornado ou microexplosão a gente só consegue detectar quando a célula já está formada e mediante as imagens de radar meteorológico. Não há como determinar onde este fenômeno vai atingir determinada região e com qual intensidade. Sem alarmismo, sem catastrofismo, a situação nos próximos dias requer muita atenção de você, morador, ouvinte aqui do rádio, mas especialmente das autoridades, que devem estar atentos a qualquer ocorrência até a próxima segunda-feira. É um cenário delicado, pessoal, mas comum nesta época do ano. Isso ocorre porque há formas abruptas de massas de ar e que se trocam rapidamente. Saímos de uma atmosfera mais fria nos últimos dias e estamos recebendo muito calor da Amazônia. Na sequência, a atmosfera voltará a ficar mais fria a partir de segunda-feira. E esse contraste de massas de ar gera toda essa turbulência na atmosfera. Por isso, muita atenção no céu nos próximos dias. Temperatura máxima hoje acima dos 29 graus, mínima na próxima madrugada de 17 graus em Morro da Fumaça, Morro Grande, Orleans, Paulo Lopes, Rancho Queimado e Tubarão. Daniel Panobianco, da agência PD Radar, com exclusividade para Tubá FM.
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5: Rádio Tubá e a hora certa, 5:37.
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7: Rádio Tubá, sempre junto de você, de volta no nosso informativo diário, Tubá Notícias, última edição até 6 horas da noite, atualizando tudo que é relevante aqui na nossa região, para você que tá sempre no privilégio da nossa audiência. Motociclista que se acidentou na SC434 morre em Garopaba. A motociclista que perdeu a consciência durante o resgate após uma colisão com um carro em Garopaba morreu em decorrência dos ferimentos. A vítima foi identificada como Pamela de Matos Machado, de 33 anos. O acidente ocorreu na noite de quarta-feira na SC434, no bairro Campo Duna. Pamela conduzia uma Honda CG150 quando houve a colisão com um Hyundai HB20. Segundo o Corpo de Bombeiros, a motociclista estava consciente com os sinais vitais estáveis durante o primeiro atendimento. Ela apresentava ferimentos no rosto e na mão esquerda, além de náuseas e dor abdominal. Durante o deslocamento ao pronto atendimento de Garopaba, Pamela perdeu a consciência. Ela recebeu atendimento médico e foi posteriormente encaminhada ao hospital, mas não resistiu aos ferimentos. Um homem que estava na garupa da motocicleta também ficou ferido e foi levado pelo Serviço de Atendimento Móvel de Urgência, o SAMU, ao pronto atendimento de Garopaba. A Polícia Militar Rodoviária informou que foi acionada somente no início da madrugada de quinta-feira, depois que familiares da motociclista procuraram as autoridades, preocupados com a transferência dela para o hospital. A guarnição chegou ao local por volta de 1:30 da madrugada, mas os veículos envolvidos e a condutora do HB20 já não estavam no trecho. Um boletim de ocorrência foi registrado e as circunstâncias da colisão deverão ser investigadas. Triste o caso de um falecimento. A motociclista que se envolveu em uma colisão na SC434 em Garopaba acabou falecendo em decorrência deste acidente. Agora 5:39. Vamos trazer agora informações sobre o período eleitoral. Conversei com a advogada especialista em direito eleitoral, Gabriela Schelp, e a gente levantou alguns questionamentos. O que pode e o que não pode ser feito pelos candidatos nesse período eleitoral? Vamos ouvir agora a advogada especialista Gabriela Schelp, conversa que eu tive ao longo desta semana e a gente traz agora as informações aqui na Rádio Tubá.
8: Saudações a você que acompanha a programação da Rádio Tubá. Dessa vez a nossa pauta fala sobre eleições, mais especificamente sobre leis eleitorais. Estamos agora no momento onde os candidatos podem fazer campanha, pedir votos, se apresentar aos seus eleitores, mas tudo isso através de regras. E sobre este assunto a gente vai conversar com a advogada especialista em direito eleitoral, Gabriela Schelp. Ela explica o que pode, o que não pode, isso que você está vendo os candidatos candidatos fazerem um post, publicação patrocinada na rede social, o banner na rua, enfim, tudo isso, a gente vai entender o que, que pode, o que, que não pode fazer no período das eleições. Doutora Gabriela, obrigado pela disponibilidade e por atender a Rádio Tubá. Como é que tá por aí? Tudo bem?
9: Tudo bem, um prazer estar com vocês, um prazer estar com todos os ouvintes. Sim, né? Estamos vivendo o meio da propaganda eleitoral, com as mais variados tipos de propaganda eleitoral, mas um meio que é muito utilizado agora realmente é a internet, né? A gente vê propaganda na rua, mas estão cada vez mais limitadas. Então a gente não pode mais ver outdoor, cavalete, essas coisas todas que a gente costumava ver. Então hoje o que nós temos são os wind banners, que temos vindo, a gente vê com muita frequência, né? Nas ruas, só que tem um horário para colocar e um horário para retirar. Então todos esses wind banners que a gente vê, aquela bandeira em formato de vela, elas têm que ser colocadas às 6 da manhã e retiradas às 10 da noite. Uma coisa que a gente não tem visto muito, mas que é permitida, são as mesas de distribuição de material, né? Então, os candidatos podem sim colocar aí nas praças, nas ruas, desde que não atrapalhem o fluxo de pedestres e veículos, mas podem sim colocar lá uma mesa, ficar distribuindo seus materiais, ou colocar alguém para ficar distribuindo seus materiais tranquilamente. Os bandeiraços que a gente começou a ver agora, então, também são permitidos, desde que não atrapalhem o fluxo de pessoas e veículos. E a propaganda na internet, né? E que esse ano a gente tem visto muita inteligência artificial sendo utilizada. O tráfego pago também é permitido, que é justamente quando as pessoas pagam pela propaganda para que ela chegue em determinado público. O que acontece é que essa propaganda, esse impulsionamento, o tráfego pago, né, feito na propaganda da internet, ele só pode ser pago por partido, candidato ou coligação. Né? Não pode um eleitor simplesmente pegar a propaganda eleitoral do seu candidato e sair pagando na internet. Então, assim, são algumas várias regras que a gente costuma ter na propaganda eleitoral, desde tamanho de adesivos, onde pode colar os adesivos dos veículos e tudo mais.
8: É verdade. Doutora, a gente sabe que a lei eleitoral, ela não é uma coisa fixa, acaba que a cada eleição a gente tem algum tipo de evolução, algum tipo de novo entendimento. Para essa eleição de 2026, tivemos alguma grande alteração, alguma grande novidade do que o eleitor já estava acostumado em 24 nas eleições municipais e em 22 nas eleições gerais?
9: A gente tem duas maiores diferenças, e que justamente na internet, né? A primeira delas é uma alteração do algoritmo das redes sociais. Então, o algoritmo da Meta, do X e de todas as redes sociais não podem mais recomendar as redes dos políticos, né? Para que a gente não tenha um controle sobre esse algoritmo. Então, acaba que ela antes, né, recomendava de um político, não recomendava do outro. Isso é uma vantagem indevida para alguns deles. Então, hoje só pode funcionar através do tráfego pago. Esse político vai chegar para mim, ou se eu sigo ele, ou através do tráfego pago, que é totalmente rastreável pela prestação de contas. E a segunda grande diferença que a gente tem essa eleição é justamente a regulamentação para inteligência artificial, que não está totalmente regulamentada ainda, né? Ela ainda estamos aguardando uma manifestação, teve uma reunião no Tribunal Superior Eleitoral na semana passada, estamos aguardando os movimentos dessa reunião, mas a gente já tem uma regulamentação mínima, assim, né? De ela não poder simular uma realidade, né? No sentido de ludibriar. Ela é plenamente utilizável quando a gente consegue identificar. Até teve um episódio muito recente, uma decisão que saiu essa semana, sobre a utilização de um candidato transformado num boneco no Chucky, tá? Aquele boneco do filme de terror que a gente via antigamente.
8: Sim.
9: E a decisão da Justiça Eleitoral foi que, ok, é inteligência artificial, mas é plenamente identificável que é inteligência artificial. O problema é a utilização da inteligência artificial para simular que tu estás em um lugar onde tu não estás, que tu estás falando algo que tu não estás falando, né, que tu nunca falou. Então o uso da inteligência artificial para criar uma realidade a fim de distorcer a mentalidade do eleitor, fazer ele acreditar em algo que não é real.
8: Daqui a pouco, doutora,
7: O candidato faz um vídeo lá, ele, num equipamento, ele pavimentando uma rua, enfim.
9: Exatamente. Isso aí não esse pode, é o objetivo. É, ou ele com um apoiador que não é apoiador dele, né? Ou ele ocupando um cargo que ele não ocupa, enfim. É essa a ideia de proibição da inteligência artificial. E a gente tem a proibição de utilização de qualquer tipo de inteligência artificial 72 horas antes da eleição. Então a gente já tem aí uma grande diferença na regulamentação da última eleição para cá, mas para fins de redes sociais.
7: É interessante. Doutora, teve um ponto, até na última eleição me chamou a atenção, não sei como está para essa. A gente se acostumou muito a ouvir as paródias dos candidatos. Tem uma música famosa, uma música aí que está fazendo sucesso no Brasil. O candidato vai lá, pega essa música e adapta a letra para a campanha, pedindo voto para ele. Lembro que em 24 isso não estava autorizado. Continua dessa forma, doutora? O candidato pode pegar lá a música que está no top do Spotify e botar a campanha dele em cima?
9: Não, continua não autorizado, né? A paródia continua não autorizada, até porque a gente tem um instituto que pega muito pesado no Brasil, que é o ECAD. Então qualquer utilização de música nesse sentido vai ter que pagar para o ECAD e precisa de autorização do dono da música, digamos, né?
7: É verdade, pega pesado mesmo.
9: O ECAD a gente sabe, né? Faz uma festa de 15 anos por aí, tocou música, daqui a pouco aparece o ECAD.
7: É verdade.
9: É impressionante.
7: Direitos autorais, não tem erro.
9: Exatamente.
7: Doutora, sobre esta campanha na rua que você falou, o Wind Banner, então você explicou que ele é liberado, mas num horário específico e também locais específicos, ou tem, por exemplo, no meio ali, naquela passarela no meio de uma rua ou numa calçada, enfim, que diz a lei sobre esse tal do Wind Banner, que é aquele banner que a gente está vendo dos candidatos na rua?
9: Então, todos os dois lugares a gente pode colocar: na calçada, a gente pode colocar na praça, a gente pode colocar enfim, qualquer lugar de trânsito. O que acontece é que não pode atrapalhar o fluxo de pessoas e veículos. Então, por exemplo, eu vou colocar numa calçada e tá tapando a visualização da placa, da rótula, por exemplo, ou da placa do sentido da rua, e aí a Justiça Eleitoral vai determinar a retirada desse wind banner daquele local. Tá? Ou, por exemplo, tem um monte, tanto wind banner, que as pessoas não conseguem mais transitar naquela calçada. A Justiça Eleitoral também vai determinar a retirada daquele material dali. Uma mesa de distribuição, ela é tão grande que ela está ocupando a calçada e as pessoas têm que descer, né, passar pela rua para poder continuar andando. Também vai estar atrapalhando também, vão ter que ser retiradas essas mesas. Ou, por exemplo, numa praça. Estou colocando uma mesa numa praça que é uma rota. A gente não precisa, tá? Lembrando que para fazer propaganda eleitoral numa praça ou algo assim, a gente não precisa de autorização da prefeitura, por exemplo. Mas acontece que, por exemplo, às vezes numa praça, a gente tem uma rota de veículos oficiais num calçadão, né? Onde passam as viaturas em casos de emergência. Essa rota não vai poder ser bloqueada com uma mesa ou com uma tenda, com um material de distribuição. Então, é esses cuidados que a gente tem que ter, que a Justiça Eleitoral pode determinar a remoção do, né, pedir que coloque mais pro lado ou que coloque em outro lugar, mas não pode proibir que haja propaganda eleitoral naqueles locais.
7: Um pouco de bom senso e também, né, doutora?
9: Exato, é o mínimo que se espera, né? Apesar de a gente não ver de todo mundo, é o mínimo que se espera.
7: É verdade. Outdoor não pode, doutora? Ou pode?
9: Não, outdoor, cavalete, eu tenho visto, inclusive tem um candidato que tá fazendo aqui em Santa Catarina uns bonecos, e não é permitido esse tipo de material. Nem outdoor, nem cavalete, nem bonecos ou assemelhados.
7: Não tá proibido. Na pré-campanha podia?
9: Na verdade, tudo que é proibido na campanha é proibido na pré-campanha. Então, se a gente não pode fazer outdoor na campanha, a gente não pode fazer na pré-campanha.
7: Essa mudança, doutora, que você comentou no algoritmo das redes sociais, ela muda também um pouco a dinâmica da eleição, né? Eu vi alguns candidatos reclamando, mas me parece, em um ponto de vista um pouco pessoal, que ela traz um pouco mais de equilíbrio, talvez, ao pleito dentro desse sistema de redes sociais que a gente tem hoje. Tá tendo uma grande repercussão, né? Essa questão do algoritmo.
9: Tá tendo uma repercussão para quem não tava preparado, né? Eu cansei de atender pessoas e dizer: ih, lá vem mais uma teoria infalível que não vai funcionar, né? Candidatos contratando pessoas com teorias miraculosas e que não tinham qualquer vinculação com a lei, e assim que começasse a funcionar realmente a aplicabilidade, não iriam por água abaixo. Teve gente que eu falei, olha, eu dou 5 dias para tu estares com o WhatsApp bloqueado. Não chegou a 5 dias. Teve gente que eu falei assim, olha, pouquinho de tempo teu Instagram vai estar com problema. Não chegou a dar esse pouquinho de tempo. Porque essas regras não foram colocadas agora, né? As resoluções foram aprovadas em janeiro pelo TSE, com todas essas alterações. Então, a gente já sabia o que ia acontecer. Quem realmente lida com o jogo está preparado, inclusive o pessoal do marketing, tinha que saber que isso ia acontecer. Então, o que mais movimentou foi o orgânico, né? A queda do orgânico, que é aquela coisa que chega, né? Naturalmente, o algoritmo joga naturalmente para os lugares, organicamente, sem pagamento. Isso é o que realmente muda. Então, o que precisa ser feito são realmente boas regras de mobilização, boas estruturas de mobilização. E aí, o tráfego pago, né? Um bom financiamento de tráfego pago e com boas estratégias de tráfego pago.
7: Doutora, a gente falou de algumas regras desse processo eleitoral, mas como tudo na vida, a regra precisa de fiscalização. A gente conhece o aplicativo Pardal para essas denúncias, o pessoal está bem de olho, já está antenado nessa regra. Nesse comecinho aí de campanha eleitoral, pelo que você vem observando, está funcionando essa fiscalização? Está efetiva? Você está vendo alguns candidatos aí derrapando e realmente sendo alertados pela justiça em virtude de falhas da sua parte, da sua campanha em seguir a lei eleitoral?
9: Então, na verdade, a gente tem visto um número gigante de denúncias pelo Pardal. Em pouquíssimo tempo, acho que a gente não tinha nem 10 dias de campanha ainda e já tínhamos não tínhamos uma semana de campanha ainda, para ter uma ideia, e já tínhamos um número astronômico de denúncias pelo Pardal. O pessoal tá se acostumando a utilizar. Então, e o Pardal é muito simples, né? Tu grava um vídeo, tu tira uma foto, tu grava um áudio e tu faz a denúncia por ali. Fora todas as denúncias dos advogados. Eu com muita tranquilidade diria que essa vai ser a eleição mais judicializada.
7: Todo mundo vigiando, os eleitores, candidatos adversários, enfim, tudo faz parte do processo também, né, doutor?
9: Isso, isso. As próprias equipes dos candidatos sofrem para se adequar às regras. Então eles não vão permitir que a do outro burle, né? Então, cada vez mais comum a gente ter esse tipo de denúncia contra os outros candidatos.
7: É verdade. Tem algumas regras, eu acho que essas já são mais batidas e conhecidas, mas acho que vale a muito bem. Essa foi a doutora Gabriela Schelp, especialista em direito eleitoral, conversando conosco. Um trecho da entrevista que está disponível na íntegra no canal da Rádio e TV Tubá. Um alerta, viu, aos eleitores e principalmente aos candidatos sobre as regras rígidas da justiça eleitoral. E os candidatos que estão descumprindo estão sendo denunciados sem margem para o erro no aplicativo do Pardal, que é uma grande ferramenta da democracia. Para quem está saindo da linha, quem está se passando nas regras, acaba sendo denunciado. Agora 5 horas com 53 minutos, uma rápida pausa, a gente volta já no Tubá Notícias, última edição.

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0: Noto de falecimento. Faleceu nesta sexta-feira, às 9h25 da manhã, aos 61 anos de idade, o senhor Admar Andrade Luciano, deixando esposa, uma filha e dois netos. Seu corpo está sendo velado na Capela Santa Terezinha. Haverá celebração de corpo presente neste sábado, às 9 da manhã, e logo após, o cortejo seguirá para a funerária e crematório São Mateus, em Capivari de Baixo, onde será cremado por volta das 10 horas da manhã. Noticiamos com profundo pesar o falecimento do senhor Admar Andrade Luciano, aos 61 anos de idade. 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

0: tudo que é relevante e aconteceu na nossa região nesta sexta-feira, para fechar a semana bem informado aqui na Super Tubá. Um jovem de 23 anos foi preso em flagrante na tarde desta quinta-feira em Sangão, investigado por contrabando e pirataria. Segundo a Polícia Civil, ele mantinha diversos produtos de procedência ilícita armazenados em casa para comercialização. Durante as investigações, os policiais identificaram a residência do suspeito e realizaram uma ação no imóvel. No local, foram encontradas mercadorias oriundas do Paraguai, além de produtos falsificados. Diante dos materiais apreendidos, o jovem recebeu voz de prisão e foi encaminhado à Delegacia de Polícia Civil para os procedimentos cabíveis. Ocorrência registrada em Sangão. Vamos agora com Giovanni Martins, as últimas do esporte. Final de semana é a estreia do Ercílio Luz na Copa Santa Catarina.
1: Destaque para a Copa Santa Catarina. A competição terá início neste sábado. Serão 9 times na primeira fase, todos contra todos. Disputam o certame: Blumenau, Santa Catarina de Rio do Sul, Marcílio Dias de Itajaí, Joinville, Ercílio Luz, Metropolitano de Blumenau, Barra, Nação Araquari e Figueirense. Na primeira rodada, amanhã sábado, 5 da tarde em Blumenau, Blumenau contra o Santa Catarina. Domingo, 3 da tarde em Itajaí, Marcílio Dias contra o Joinville. Domingo, 3 da tarde aqui em Tubarão, no Aníbal Costa, Ercílio Luz contra o Metropolitano. Os ingressos para esse jogo estão à venda com uma promoção. R$20 é o valor do ingresso, arquibancada coberta. Em razão da previsão de mau tempo para domingo, a arquibancada descoberta será fechada e tem a promoção R$20 para ficar na coberta. Cadeira custa R$70. O Leão do Sul tem objetivo de buscar vaga na Série D do Campeonato Brasileiro. O jogo entre Barra e Nação pela primeira rodada vai acontecer no dia 23 de setembro. Pelo Campeonato Brasileiro, teremos no final de semana a 25ª rodada. Amanhã, 6:30, Atlético Mineiro contra o Vitória, 8:00, São Paulo contra Bragantino, 9:20, Vasco contra o Cruzeiro, domingo, 11:00, Atlético Paranaense versus Fluminense, 4:00, Flamengo e Botafogo, Corinthians e Santos, 6:30, Mirassol contra o Palmeiras, 6:30, Grêmio contra a Chapecoense, 7:30, Bahia versus Internacional e na segunda-feira, 8:00, tem Remo contra o Coritiba. Pela Copa do Brasil, quartas de final, ida na noite de ontem no Beira-Rio em Porto Alegre, Internacional e Grêmio ficaram no 0-0. São as informações com o repórter Giovanni Martins.
0: Com as últimas do esporte, vamos chegando ao

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anjo do Senhor anunciou a Maria, e ela concebeu do Espírito Santo. Ave Maria, cheia de graça, o Senhor é convosco. Bendita sois vós entre as mulheres, e bendito é o fruto do vosso ventre, Jesus. Santa Maria, Mãe de Deus, rogai por nós, pecadores, agora e na hora de nossa morte. Amém. Eis aqui a serva do Senhor. Faça-se em mim segundo a vossa palavra. Ave Maria, cheia de graça, o Senhor é convosco, bendita sois vós entre as mulheres, e bendito é o fruto de vosso ventre, Jesus. Santa Maria, Mãe de Deus, rogai por nós, pecadores, agora e na hora de nossa morte. Amém. E o Verbo de Deus se fez carne e habitou entre nós. Ave Maria, cheia de graça, o Senhor é convosco, bendita sois vós entre as mulheres, e bendito é o fruto do vosso ventre, Jesus. Santa Maria, Mãe de Deus, rogai por nós, pecadores, agora e na hora de nossa morte. Amém. Rogai por nós, Santa Mãe de Deus, para que sejamos dignos das promessas de Cristo. Oremos, derramai, ó Deus, a vossa graça em nossos corações, para que, conhecendo pela vossa mensagem o anjo, a encarnação do vosso Filho, cheguemos por sua paixão e cruz à glória da ressurreição, por Cristo nosso Senhor. Amém. Glória ao Pai, ao Filho e ao Espírito Santo, assim como era no princípio, agora e sempre, por todos os séculos dos séculos. Amém.

você, meu irmão, você, minha irmã, que nesse findar de mais um dia está aí junto conosco na Rádio Tupá, nesse programa Sinos da Catedral. Seja muito bem-vindo a esse momento e queremos esse dia ouvirmos mais uma vez o evangelho deste dia, tirado de Mateus, capítulo 25, versículos de 1 a 13. Naquele tempo, disse Jesus aos seus discípulos esta parábola: o reino dos céus é como a história das 10 jovens que pegaram suas lâmpadas de óleo e saíram ao encontro do noivo. 5 delas eram imprevidentes e as outras 5 eram previdentes. As imprevidentes pegaram as suas lâmpadas, mas não levaram consigo o óleo. As previdentes, porém, levaram vasilhas com óleo junto com as lâmpadas. O noivo estava demorando e todas elas acabaram cochilando e dormindo. No meio da noite, ouviu-se um grito: o noivo está chegando, ide ao seu encontro. Então, as 10 jovens se levantaram e prepararam as lâmpadas. As imprevidentes disseram

as previdentes. Dai-nos um pouco de óleo, porque nossas lâmpadas estão se apagando. As previdentes responderam: de modo nenhum, porque o óleo pode ser insuficiente para nós e para vós. É melhor irdes comprar aos vendedores. Enquanto elas foram comprar óleo, o noivo chegou e as que estavam preparadas entraram com ele para a festa de casamento. E a porta se fechou. Por fim, chegaram também as outras jovens e disseram: Senhor, Senhor, abre-nos a porta. Ele, porém, respondeu: em verdade, eu vos digo, não vos conheço. Portanto, ficai, pois, vigiando, pois não sabeis qual será o dia nem a hora. Palavra da salvação. Glória a vós, Senhor.

meus irmãos e irmãs em Cristo, nessa parábola que Jesus conta, né? O noivo é Jesus Cristo, que virá no fim da história. As virgens representam as comunidades cristãs, que devem sempre estar preparadas para o encontro com o Senhor mediante a prática da justiça, o óleo. Não basta, então, estar preparado, esperando passivelmente a manifestação de Jesus Cristo. É preciso arriscar e lançar-se à ação para que os dons recebidos frutifiquem e cresçam. Jesus confiou à comunidade cristã a revelação da vontade de Deus e a chave do reino. A comunidade, então, deve de repartir e fazer crescer esse dom que Deus lhe concedeu. Então, o dom que Jesus nos concede não é nunca para nós mesmos, mas para dar testemunho de nossa fé, né? E através das nossas boas ações, a exemplo de Cristo, tendo ele como modelo, que essa comunidade, essas pessoas que creem em Cristo possam então viver de tal modo que Jesus, quando vier, ele não nos pegue desprevenido, mas que as nossas boas ações, que o nosso modo de viver, que todo o nosso ser testemunhe a favor do Deus que nós cremos e adoramos e servimos e que queremos uma comunhão não somente temporária com ele, mas uma comunhão plena na eternidade. Amém. Assim seja.

0: caros irmãos e irmãs em Cristo, quero levar até você, então, é a programação aqui da Catedral. Dia 28, hoje, é o sexto, temos o sexto retiro de casais de experiência comunhão, né? No Recanto. De também, hoje tivemos das 14 às 15h30 horas, celebração ecumênica do Dia Nacional do Voluntariado, né? No Salão Nobre. E ainda às 19 horas vamos ter a missa com a quinta centena de Nossa Senhora da Piedade aqui na Catedral. E 19 horas e 45 minutos nós vamos ter então Tecidas pela Fé, Mulheres Segundo o Coração de Deus, né? No auditório Bom Pastor. Amanhã, 9 horas, reunião da Legião de Maria no auditório Bom Pastor. 13h30 horas, encontro forâneo de coroinhas e acólitos. E também sábado, 14 horas, avaliação da Campus no auditório Bom Pastor. 19 horas, catequese de adultos, primeira Eucaristia na Catedral. E no domingo, 8 horas, retiro de catequistas no auditório Nossa Senhora da Piedade. E segunda-feira, 20 horas, quarteto Música Sacra na sala 5. E 20 horas de segunda-feira, outreia com o Cursílio, cripta e centro de eventos. E também terça-feira, 1º de setembro, 14 horas, missa na Capela Nossa Senhora da Piedade, ou melhor, lá no hospital, né? Nossa Senhora da Conceição. E terça ainda, 18h30 horas, ensaio coral infanto-juvenil no auditório Bom Pastor. E 20 horas, reunião do Movimento Familiar Cristão no auditório Bom Pastor. Lembro sempre das missas, da importância de participar. No sábado, 19 horas, domingo, 7 horas, 9 horas, 11 horas, 18 e 19 e 30 horas. E nas segundas-feiras, missa às 19 horas, terça, 6h30 da manhã e 19 horas da noite. Desde já contamos com a sua participação, você e toda a sua família, nas nossas celebrações. O Senhor esteja convosco, Ele está no meio de nós. Que o Deus Todo-Poderoso abençoe, vos proteja, vos cure e vos salve. Em nome do Pai, do Filho, do Espírito Santo. Amém.
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0: Alô, meus amigos da Super Tumar, aquele abraço. Começa aqui o nosso programa Show de Bola e, como sempre, com os destaques do programa. Justiça publica edital, abre caminho para o processo competitivo da SAF do Vasco. Bahia pode repetir 1989 e igualar sua maior sequência invicta contra o Internacional na história. Grenal, foi ruim demais ontem no Beira-Rio. Vocês concordam comigo? O pior vai ser a gente não ter feito a nossa parte, diz Raul Cabral, técnico do Figueira, antes da decisão. Avaí tem a terceira melhor campanha do retorno da Série B do Campeonato Brasileiro. Titular e artilheiro do Criciúma exalta a Série B. Brusque terá desfalque de dois titulares contra o Guarani. Barra tenta contrariar retrospecto negativo em casa para vencer e se manter na Série C. As informações do Ercílio Luz Futebol Clube, que estreia domingo no estádio Aníbal Costa na Copa Santa Catarina. Daqui um pouco o presidente está aqui no programa convocando a torcida colorada. Tubarão joga amanhã, 15h, sub-16 contra o Figueirense. O técnico também, técnico do Peixe, também vai estar conosco aqui no programa. Programa Show de Bola, que tem a apresentação de Paulo Garcia, participação Antônio Faustino, trabalhos técnicos Davi Henrique, gravações Lucas Marcos, direção geral da Rádio Tubá, Padre Rafael Uliano. Em nome da equipe, em nome da direção da Super Tubá, para você que nos ouve, muito obrigado e boa noite.
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0: Alô, Antônio Faustino, boa noite.
2: Alô, Paulo Garcia, boa noite a você, boa noite ao Davi Henrique, ao Lucas Marcos e a todos que acompanham a programação da Super Rádio Tubá e, neste caso, o Show de Bola.
0: Tá chegando o dia e a hora. Primeiro para o Tubarão. Tubarão já estreou, tal, já passou aquele frio na barriga, mas para jogar em casa não deixa de ser uma estreia. Ele jogou fora a primeira partida. Então, Tubarão sub-16, Copa Santa Catarina, joga amanhã na Vila, 15h. E o técnico, daqui um pouco, inclusive, a gente vai colocar o áudio aqui no ar. O técnico, o Souza, está bastante otimista, né?
2: Bem, bem otimista. Ele que levou a garotada para Capivari hoje à tarde para fazer o último trabalho, né, antes do jogo de amanhã contra o Figueirense, é preocupado, porque ele sabe que é um adversário difícil, é considerado o bicho papão do grupo, mas o Tubarão empatou fora de casa com o Guarani, que é uma outra grande equipe que investe muito na base, e agora recebe o Figueirense. E o técnico também está preocupado com a presença do torcedor, para que o torcedor esteja no Domingos Gonzalez para apoiar a equipe neste confronto difícil, né? Como você disse, a segunda estreia, porque estreou fora de casa, foi boa a estreia no 1-1 contra o Guarani lá em Palhoça, e agora ele vai fazer a estreia em casa. E com isso, ele conta com o torcedor para que os garotos estejam mais à vontade neste confronto de amanhã.
0: E para o Ercílio, a estreia mesmo. Chegou, não chegou, mas está ali pertinho. O dia vai ser domingo, 15h, no estádio Aníbal Costa, a estreia contra o Metropolitano. E estreia é aquele negócio, é sempre uma incógnita, a gente não sabe o que pode acontecer. Mas, daqui um pouco, inclusive, nós temos também um áudio aqui do presidente chamando o torcedor para o Aníbal Costa. Mas o Ercílio se preparou muito bem. Ontem o Diego Coppi, que é o executivo de futebol do Ercílio, disse aqui, ó, a gente manteve os principais jogadores, a gente contratou, quer dizer, estamos preparados para o campeonato. Todo campeonato, não dá para a gente bater o martelo e dizer que vai acontecer isso ou aquilo, mas para frente disso aí, é importante a preparação, e isso o Ercílio fez.
2: Exatamente, o Ercílio Luz se preparando, né, muito bem, se preparou muito bem durante este período para esta estreia de amanhã, né, contra a equipe do, aliás, de domingo contra a equipe do Metropolitano. O Ercilustre terminou o apronto hoje no Aníbal Costa. O treinamento final, né? Foi o Ercilustre que trabalhou durante a semana em alguns outros estádios e nos últimos dias. Então, hoje ele fez a sua preparação para finalizando assim o treino no Aníbal Costa para esse jogo do próximo domingo na estreia. Jogo difícil, né? O Cup falou ontem aqui sobre o Metropolitano, que é uma das equipes que vai estar ali na briga também pela Copa do Brasil ou pela Série D, e enfim, vai estar no circuito aí, né, para tentar alguma coisa. Então é importante por Ciro Luz fazer a sua estreia e começar com uma vitória em cima do Metropolitano. Mas a gente vai falar mais, né, sobre o Ercilus ainda, porque o Ercilus estreia em dose dupla, né, Paulo? Amanhã joga lá em São Ludgero, no Reinaldão, contra o Irmã Carme, aí é pelo campeonato, a Copa Santa Catarina, sub-18. Então, é o sub-18 no sábado, o principal no domingo, e o torcedor fica aí olhando, né, as coisas do Leão do Sul no fim de semana.
0: 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O Barra define o futuro na Série C amanhã às 17 horas contra o Volta Redonda na Arena Barra. Para garantir a permanência na competição, sem depender de outros resultados, o pescador precisa contrariar o retrospecto jogando em casa e vencer no fim de semana. Com 18 pontos, o Barra ocupa a 18ª colocação da competição. Desta forma, a equipe segue dependendo apenas de si. O adversário é o 16º colocado com 21 pontos e não tem mais chances de queda. Acredita no Barra?
2: Acredito. Acredito que o Barra tem condições de fazer uma vitória, né? Uma vitória simples, ele não depende de saldo de gols, nem coisa nenhuma, é vencer. Venceu o Volta Redonda, ele está na Série C. Se ele, porventura, não vencer o Volta Redonda, se empatar, por exemplo, ele também pode ficar na Série C, desde que daí aconteça algum resultado adverso. Se perder, também pode, mas precisa aí de dois resultados adversos. Então, eu acredito, um resultado, né? Porque, na verdade, porque só cai dois e um já está rebaixado. Então, eu acredito que o Barra se mantenha na Série C. E seria muito bom, né? Para o futebol de Santa Catarina, para o próprio Barra, que chegou agora, né? Este ano é a primeira vez dele na Série C. E chegou com moral, chegou como campeão da Série D do ano passado. Eu até imaginava que o Barra fizesse uma campanha melhor do que esta que ele fez. Mas eu acredito que ele fica.
0: Muito bem, então vamos aguardar amanhã. Amanhã termina. Todos os jogos da Série C amanhã serão às 17 horas. O Brusque vai para o duelo contra o Guarani no sábado, amanhã também, com dois desfalques importantes no meio-campo, Gazão e JP Martins, dois titulares absolutos da equipe. Já classificado para o quadrangular do acesso da Série C, o Brusque luta para fechar a primeira fase na liderança. O jogo será realizado no Brinco de Ouro às 17 horas. O volante e o meia receberam o terceiro cartão amarelo no empate em 1-1 contra o Amazonas, na penúltima rodada da competição. Além dos dois desfalques, Igor Magalhães, aliás, ainda deve poupar alguns titulares da equipe que estão pendurados. Ao todo, 5 jogadores estão com 2 amarelos e podem se tornar desfalques por suspensão na primeira rodada da segunda fase. Eu sempre digo o seguinte: administrar cartão não seria necessário, às vezes, muitas das vezes, se os jogadores pensassem um pouquinho antes da ação. Mas isso não acontece. E aí tem que ficar administrando e prejudicando a equipe, porque, olha só, jogador poupado é jogador que não entra em campo.
2: Exatamente. Agora, o Brusque precisa fazer isso, porque zera agora, né? Terminando esta fase, os cartões, e quem não tem o terceiro, os cartões são zerados. Como o Brusque tem esses jogadores, já está classificado, claro que era bom ser o primeiro colocado, mas ele já está classificado, e se porventura ele não conseguir o intento de ficar na primeira colocação, mas eu acho interessante deixar esses jogadores fora, porque esses jogadores estão com dois cartões. Se eles tomarem o terceiro, realmente eles desfalcam no primeiro jogo, na estreia da próxima fase. E se eles não entrarem em campo, e evidentemente que daí não vão tomar cartão, a menos que eles fiquem no banco de reserva e leves, mas aí seria uma atitude muito errada, né? Se não é para ir para jogar, não vai nem para o banco, porque pode levar algum cartão no banco também. E aí, eles não levando o terceiro, zera, eles começam sem nada na próxima fase. Então é isso que eu acho que o Brusque vai administrar de uma maneira correta. Se ele porventura não ficar na primeira posição, pelo menos ele vai ter o time completo para estrear na próxima fase.
0: O Criciúma entra em campo no domingo contra o CRB, buscando retornar para a liderança da Série B do Campeonato Brasileiro. O Tigre tem 44 pontos e perdeu a ponta da tabela para o Juventude. A bola rola às 18 horas no Rei Pelé pela 25ª rodada. Com 4 gols e 1 assistência anotadas na Série B, o atacante Wagninho divide a artilharia com o meia Felipe Matheus e o lateral Marcelo Hermes. Apesar de ser um dos mais experientes do elenco, ele avalia com a competição deste ano, como a competição deste ano está sendo uma das mais difíceis. Ele acha que é bem complicado, e é verdade. O Criciúma viu o Juventude assumir a liderança após a vitória contra o CRB por 2-1. Agora, contra o mesmo CRB, que perdeu para o Juventude, o Criciúma busca os 3 pontos para retornar para a ponta da tabela. Após o compromisso fora de casa, o time de Eduardo Batista tem 2 duelos seguidos no estádio Heriberto Ilse. Mas tem que aproveitar também o fator casa, né? Não aproveitou na última partida aí.
2: Foi aquele... Se bem que esse jogo ali foi o único que ele perdeu no campeonato em casa até agora, né? Mas teve aí alguns empates também, né?
0: Eu tenho a hora, às vezes, perder daqui para frente... compromete todas as vitórias conquistadas anteriormente.
2: É verdade, tem hora para perder, né, em campeonato, e não foi a hora. O Criciúma perdeu no momento que não era a hora, mas ele tem agora uma sequência que ele pode recuperar, porque como você disse, ele pega o CRB fora de casa, é um jogo difícil, mas dá para o Criciúma fazer uma pontuação em cima do CRB. O CRB que vencia o Juventude lá em Caxias do Sul e tomou a virada quase que no final do jogo e acabou perdendo, e aí o Criciúma perdeu a liderança do campeonato. Agora enfrenta esse CRB, mas depois na sequência, como você falou, faz 2 jogos em casa, pega o Cuiabá e depois pega o Juventude, que é um confronto direto. Eu acredito muito que acabou perdendo, e aí o Criciúma perdeu a liderança do campeonato. Agora enfrenta esse CRB, mas depois na sequência, como você falou, faz 2 jogos em casa, pega o Cuiabá e depois pega o Juventude, que é um confronto direto. Eu acredito muito que o Criciúma vai recuperar esta liderança. Não sei se já nesse domingo ou então em outra oportunidade, mas eu acredito que ele vai recuperar essa liderança. Se não recuperar, pelo menos foque na segunda colocação, porque também vai direto para a Série A do Campeonato Brasileiro. E é isso que as equipes todas ali querem, né? E o Criciúma, ele quer muito essa situação de voltar à Série A do Campeonato Brasileiro, principalmente porque no ano passado ele ficou fora porque deixou de fazer um gol. Então, isso é lamentável, né? E ele quer buscar essa situação agora. Está fazendo um bom campeonato, teve esse deslize, né? No último jogo contra o Fortaleza. Mas a gente sabe também que ele enfrentou o Fortaleza, que é uma das equipes fortes da...

0: na Série B, uma das mais fortes, talvez, né? Fortaleza ficou anos e anos na Série A, caiu o ano passado e agora está aí na Série B tentando uma recuperação. Então, se serve de consolo para o torcedor do Criciúma. O Criciúma não perdeu para uma equipe qualquer, perdeu para uma equipe que é considerada uma das candidatas ao título da Série B do Campeonato Brasileiro. E acredito muito que o Criciúma vai recuperar esta posição de liderança nas próximas rodadas.
1: Vamos aguardar então. 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O Ercílio, então. O Ercílio que joga amanhã, conforme já foi dito, amanhã pelo Sub-18. Olha, e a Copa Santa Catarina, Sub-18, tem vários clubes aqui que vão disputar com o Ercílio. Por exemplo, amanhã, 10:30 da manhã, tem Fluminense e Nação. Esse jogo vai ser em Joinville. Aí depois, amanhã também, mais às 15 horas, Ercílio Luz e Irmã Carmen, lá em São Ludigero, no Reinaldão. Aí teremos, ainda amanhã, sábado, 15 horas, Estrela Azul e Agrifute. Este jogo vai ser
0: Santo Amaro da Imperatriz.
1: Santo Amaro da Imperatriz. Teremos ainda amanhã, 15 horas, Manchester e Brusque. Teremos também amanhã, 15 horas, Caçador e Blumenau. Domingo, às 15 horas, Manchester e Guarani. Mas aí o ouvinte disse: tá, tu já não falou que o Manchester vai jogar amanhã? Não, você entendeu errado. Eu falei Manchester, agora eu falei Manchester.
0: O Manchester é de Joinville e o Manchester é de Blumenau.
1: Não, já tô falando isso para ninguém me chamar de burro aí, que eu detesto quando me chamam de burro.
0: Aliás, o Manchester é de Palhoça, desculpa, não de Blumenau.
1: Ah, então eu vou ter que te chamar agora. Santa Catarina e Metropolitano jogam também no domingo às 15 horas e no domingo, 4 da tarde, Rio Grande e Avaí. Eu tenho certeza, inclusive, que amanhã vários torcedores do Leão do Sul vão colocar o seu manto e vão para São Ludigero, né? Claro.
0: É, exatamente. Lá vem a garotada estrear contra a Irmã Carmen, que é uma equipe tradicional aí de base. Ele tem participado de todas as competições, praticamente de base, e feito bonito. Então, amanhã o Ercílio Luz faz a sua estreia diante do Irmã Carmen. E agora, que tanto time em Palhoça, né, rapaz? Eu tô olhando aqui nos últimos dias, tem várias equipes. Esse Manchester é de Palhoça, o Rio Grande é de Palhoça, o Guarani é de Palhoça e por aí vai, né?
1: Tem Pedra Branca é de Palhoça.
0: Pedra Branca é de Palhoça, tem bastante Palhoça ali, tem vários projetos de categoria de base.
1: Então dá para dizer que Palhoça é a capital catarinense do futebol de base?
0: Pode ser, tem várias, né? Tem vários projetos tocando ali.
1: Vamos ao profissional do Ercílio. Eu vou colocar já, antes de mais nada, o presidente do Ercílio, o Guy Dzinski, chama da torcida. É importante, viu? Eu acho muito importante o presidente se envolver com isso, vir aí a imprensa. Claro que o material foi liberado pela assessoria de imprensa do Ercílio Luz, mas enfim, a imprensa vai repercutir, como nós estamos repercutindo aqui, além das redes sociais. E quando o presidente chama, eu acho que o torcedor fica quase na obrigação de ir ao estádio. Fala aí, presidente Guy Dzinski.
2: 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Então não tem desculpa. Promoções de ingresso, arquibancada descoberta estará fechada. Então corre todo mundo para a coberta e venha fazer uma linda festa com o Leão. Vem curtir o pré-jogo com a gente e depois apoiar o Leão nos 90 minutos em busca da primeira vitória. Domingo, o seu lugar é aqui no Aníbal Costa.
1: Ok, tá aí o presidente. Chamou bem ou não?
0: Ele deu uma ordem, né? Ele não chamou muito, não. Ele deu uma ordem. Venha para o Aníbal Costa. Legal agora, isso, Paulo.
1: Uma
0: legal.
1: Informação importante aí, O Cop já falava isso lá ontem pela manhã no estádio Aníbal Costa, isso, onde eu estive, é que a arquibancada coberta é que vai estar à disposição, ou seja, torcedor aquele que está com medo de chuva, pode ir que, inclusive, a descoberta estará fechada.
0: É, exatamente, isso é muito importante, porque há uma previsão de chuva, né? E aí o torcedor pode ir tranquilo, vai pagar o preço do ingresso que foi estipulado e vai direto para a arquibancada coberta, não vai ter problema por causa da chuva. E o Ercílio Luz precisa, né, deste momento. Outra coisa, torcedor, lembre-se, é a primeira vez que vocês vão ver o Ercílio Luz campeão, porque você viu ali contra o Caravaggio na última rodada, tudo bem, ele fechou ali, ele foi o campeão, mas após aquele jogo do título, é a primeira vez que ele vai jogar no Aníbal Costa. Ele jogou a última rodada do Catarinense da B fora de casa, né, contra a equipe do Nação, e agora ele vai estrear contra o Metropolitano, e mais um motivo, é um adversário cascudo, então vai precisar da ajuda do torcedor nas arquibancadas.
1: É verdade. Ó, no meu tempo, quando eu era campeão, conquistava títulos e tal, sempre no primeiro jogo, né, o primeiro jogo de campeão, eu recebia a faixa de campeão. Será que no Ercílio vai ter isso amanhã?
0: Rapaz, eu não sei, não. Não, eu tô rindo porque eu não sei onde é que tá essas faixas que tu recebeu em
1: aula. Eu pensei que tu ia perguntar quantas faixas eu tenho.
0: É, também pode ser. É, uma vez tu ganhou uma faixa aqui da Ponte Preta. Tu tava aqui transmitindo o jogo, eu lembro, mas tu tava trabalhando. Mas ganhou uma faixa da Ponte Preta.
1: Mas foi uma faixa.
0: É verdade.
1: É, mas assim, verdade, antigamente o pessoal entregava a faixa de campeão.
0: É, mas eu acredito que domingo, acho que não, né? Eu acho que o Ercílio Luz já festejou, já passou e quer levar o negócio bem a sério. Você coloca lá, coloca uma faixa de campeão, tá parecendo que o jogo é um jogo festivo e você acaba instigando ainda mais o adversário que vai estar ali do outro lado. Se eu fosse dirigente do Ercílio Luz, não, eu deixava quieto.
1: Eu concordo plenamente. Eu acho que até caberia, se fosse um jogo amistoso, um jogo, sim, festivo, porque amanhã, ou melhor, no domingo, o jogador do Ercílio vai entrar em campo focado no jogo, daquele tipo que eu gosto. O cara já entra batendo nas coxas, o Brasão, falecido Brasão, batia até na cabeça para ficar ligado. Lembra dele, não?
0: Lembro, imagina. Fez muita história lá no Tubarão, né? E a gente sabe disso, com certeza.
1: Blumenau e Santa Catarina, esse jogo amanhã vai ser o primeiro jogo da rodada, amanhã 5 da tarde. Aí, no domingo teremos às 15 horas Martinho Dias e Joinville, esse é um clássico também aí, que já vai pegar fogo na primeira rodada. Aí teremos também aqui às 15 horas no domingo Ercílio Luz e Metropolitano, outro jogo, campeão da Série B contra o vice-campeão, vão se encontrar novamente, e na quarta-feira esse jogo do Barra contra o Nação, os dois vão jogar no final de semana, o Barra vai jogar o Brasileiro Sub-20 e aí pediu para a federação marcar para quarta-feira, 19 horas, a federação atendeu e tinha mais era que atender mesmo, então esse jogo aí vai ser adiado. Agora, vamos ter uma primeira rodada já de tirar o fôlego, né? Blumenau e Santa Catarina. Santa Catarina aqui, apontado por muitos como favorito ao título. Marcílio Dias e Joinville. Diego Souza estreando como treinador do Joinville. Marcílio Dias sempre fez com o Joinville um clássico muito difícil ali na região. O Ercílio Metropolitano, não precisa nem dizer, campeão contra o vice. E aí depois da quarta, o Barra contra o Nação, esse aqui, acho até que já ficou para quarta, porque me parece que ele não tem a pegada desses outros aí. Claro que é uma brincadeira também.
0: Não, porque o Barra decide o título no fim de semana, né? E aí ele pediu para quarta, mas é só nessa quarta, depois, a partir da segunda rodada, já joga todo mundo no fim de semana.
1: Me dá a escalação do Ercílio aí, ô Antônio Faustino. Com quem? Como é que começa o time do Ercílio?
0: A escalação do Ercílio?
1: É, domingo.
0: Não, não sei.
1: Não sabe?
0: Você sabe?
1: Eu sei.
0: É.
1: Eu sei.
0: Então vai.
1: Eu sei, mas eu vou falar pro pessoal lá de Blumenau não.
0: Pro Metropolitano não ficar sabendo?
1: Não saber como é que vai jogar o Ercílio.
0: Mas ele vai jogar com um goleiro e mais 10 na linha.
1: E é o Wagner Coradini. Coradini, né?
0: Coradinho. Não sei, porque chegou um goleiro experiente aí durante a pré-temporada.
1: Mas será?
0: Não sei. Aí é com o Rogério Correia, né?
1: Eu acho que até se houver alguma alteração é ao longo do campeonato. Seria até injusto com o Wagner, ele perder a vaga depois de ter conquistado um título de campeão e ter sido tão importante.
0: Eu acho que todos que foram campeões.
1: Tão importante aí no gol do Ercílio.
0: Eu acho que todos que foram campeões e eram titulares da equipe vão permanecer como titular. Não poderia ser diferente, né?
1: É, eu penso que sim. E aí agora, olha, eu já estou esfregando as mãos aqui. Imagina o torcedor colorado que nos ouve neste momento, o que está pensando do jogo, né? O que ele está sofrendo aí, que chega o Natal e não chega domingo.
0: Verdade, tem esse problema aí a ser definido com a situação do torcedor. O torcedor do Ercílio Luz está muito feliz com a conquista do título da Série B e, consequentemente, o acesso à Série A do Campeonato Catarinense do ano que vem, com este projeto que o Coupe apresentou aí, inclusive ontem aqui, falando sobre esse projeto de buscar a vaga na Série D do Campeonato Brasileiro, para o Ercílio Luz ter um calendário. Você já pensou, se ele buscar a vaga na Série D, no ano que vem ele tem Série A no começo do ano, Série D e Copa Santa Catarina. Então, ele fica com um calendário bem polpudo aí, bem tranquilo e fazendo, enfim, né? E aí o Ercílio Luz voltando a ser aquele Ercílio Luz que foi aí de alguns anos atrás, que aí depois o torcedor começou a reclamar porque, mas o Ercílio Luz só chega em segundo, só chega em terceiro. E aí acharam que deveria mudar o tipo do projeto.
1: Aquela foi a maior barbaridade que eu já vi no futebol.
0: Maior barbaridade que eu já vi também. E aí viram que não deu certo e agora estão reconstruindo um projeto parecido com aquele, quase que idêntico àquele. Tomara que desta vez ninguém venha falar nada para esse projeto ir à frente, né?
1: E a gente já viu o Ercílio disputando Série A, a Série D do Brasileiro, Copa Santa Catarina, enfim, sim, jogando o ano inteiro.
0: Sim, já vimos. Inclusive, teve um ano que o Ercílio Luz perdeu aqui dentro para a Ferroviária e a Ferroviária subiu e foi campeã daquele ano da Série D.
1: Da Série D.
0: Ferroviária de Araraquara.
1: Não, mas o Ercílio perdeu para a Ferroviária na Série D. A Ferroviária jogou a Série C.
0: Era no mata-mata e o Ercílio Luz saiu fora para a Ferroviária e a Ferroviária foi em frente e foi campeão naquele ano.
1: Um gol roubado lá em Araraquara. Isso. Eu vi, foi na minha frente.
0: E uma bobeira aqui no último lance, praticamente, né?
1: Aqui eu não vi.
0: Aqui você não estava.
1: Aqui eu estava na Europa, não consegui ver o jogo aqui.
0: Uma bobeira no último lance, tomou o gol de empate, o Ercílio Luz, e depois perdeu nos pênaltis.
1: Então, gente, assim, ó. Se o Ercílio avançar, vai para a Série D. Se o Ercílio chegar da Série D, fica ali brigando terceiro, quarto, quinto lugar, segundo. Aceite, cara. É difícil, não é fácil. Então vamos com calma, vamos devagar, com andor que o santo é de barro. Esse ditado aí é do meu tempo que eu carregava andor lá no Parubé. Aqui, o que eu ia dizer? 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Então, gente, Aníbal Costa é o caminho de todos os estilistas e mais, daqueles que gostam de futebol, mas não são apaixonados pelo Ercílio, mas é apaixonado por futebol, vai lá. Tubarão precisa da União nessa Copa Santa Catarina para buscar esse título. Vamos ao intervalo e a gente já volta com mais Tudo de Bola aqui na Super Tubar.
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17: Então, agora 19:03. Hoje é dia 28 de agosto de 2026. É dia dos bancários, das bancárias. Nosso forte abraço a essa categoria tão importante para o desenvolvimento do Brasil. Os prêmios da vida estão no fim de cada jornada e não próximos ao começo. Por isso, não sabemos quantos passos são necessários para que possamos alcançar nossos objetivos. Acredite em você. Você é um vencedor. Vá sempre adiante. Confie em sua capacidade de vencer. Pense no sucesso e ele virá. Pense na saúde e ela se manifestará. Acredite no bem e ele sempre se mostrará. E quando estiver precisando enfrentar os obstáculos do cotidiano, lembre-se que o Sindicato dos Bancários de Tubarão e região está com você em todos os dias do ano. Feliz Dia do Bancário, mensagem do Sindicato dos Bancários de Tubarão e região, através do presidente Armando Machado e diretoria, na passagem do Dia Nacional dos Bancários, 28 de agosto. Eu quero fazer uma correção aqui, ô Faustino. Acho que foi o Giovanni Martins que mandou pra gente, né? É, dizendo que...
18: Exato.
17: O presidente que falou aí não foi o Gajdzinski, que é o presidente da SAP do Ercílio. É o presidente da torcida organizada do Ercílio. Eu não tive, eu não tinha aqui o vídeo, só tinha o áudio. E o cara falou tão bem, né? Falou tão bem. Então,

0: Mas foi o presidente da torcida organizada do Ercílio. Parabéns a ele pela como é que eu vou dizer, convocação da torcida aí no domingo.
1: É, exatamente. E aí a convocação do presidente da torcida para a torcida é mais forte ainda. Ele está chamando todo mundo lá para apoiar o Ercílio Luz, e isto é muito importante. É, a gente a princípio, como você falou, entendemos que seria o presidente do Ercílio Luz, mas não foi. É o presidente do Ercílio Luz, sim, mas da torcida do Ercílio Luz.
0: Então tá certo. E a gente, de repente, aguarda até também uma convocação do presidente Gaidzinski da SAF do Ercílio. Mas.
1: Esse é difícil de falar, viu?
0: Por conta dele. Muito bem. O Campeonato Catarinense Sub-16. Vamos ter a segunda rodada neste final de semana. Teremos aí Agrifute e Rio Grande, Atlético São Francisco e Juventus, Manchester e NFC, Tubarão e Figueirense, amanhã na Vila, 15 horas, Pedra Branca e Brusque, Internacional e Santa Catarina, Ítalo Brasileiro e Rio Peixense, Irmã Carmen contra o Guarani e Nefap jogando contra o Ceará. A segunda rodada do Sub-16 Copa Santa Catarina 2026. Confundiu tudo aqui. Agora já deu um tic-tac.
1: É o técnico.
0: Não é
1: da torcida.
0: Como é que é?
1: Esse é o técnico do time, não é o da time, torcida.
0: Né? E nem é o técnico do time principal. Esse não, é do Sub-16. Aí. Quer chamar ele aí?
1: O Souza?
0: É?
1: Vamos lá, Souza. Eu perguntei ao Souza sobre a estreia fora de casa contra o Guarani, sobre a preparação e esse jogo contra o Figueirense. E ele aproveita também e chama a torcida. Diz aí, Souza, como é que vai ser esse trabalho?
2: Boa tarde a todos os ouvintes. A expectativa é enorme, né? A expectativa é enorme, até porque a gente começou a trabalhar dia 22 do mês passado, agora dia 29, vai fazer um mês e uma semana só de trabalho. E a gente estreou contra uma equipe que já está trabalhando até desde o início do ano, né? Então nós tínhamos um pouco de temor de que possa vir acontecer, dos meninos sentir, até em termos de parte física, né, de entrosamento, que queira ou não queira, tá trabalhando com uma equipe já há 4-5 meses, tu vai ter uma evolução bem acima de uma equipe que trabalha há pouco tempo, mas foi muito importante o nosso trabalho aí, esse mês bem trabalhado, os meninos conseguiram realizar tudo que eu pedi, a parte tática, respeitando o adversário até os 10, 15 minutos, fazendo a leitura do jogo para depois nós saber o que nós íamos fazer. E foi isso que aconteceu. Os meninos respeitaram, balançaram aquele jogo de balanço meio campo. Depois nós vimos que realmente nós tínhamos condições de jogar meio igual para igual. Foi o que aconteceu e por pouco a gente não sai com um resultado positivo. Isso nos deu uma tranquilidade, né? Queira ou não queira, é um ponto, mas é contra uma equipe, uma das fortes da chave. E agora nós vamos pegar talvez o considerado bicho papão, que é o Figueirense, né? Queira ou não queira, a base do Figueirense, ela é muito respeitada, então a gente vai jogar dentro dos nossos poderes, né? Dentro da nossa casa, naquela mesma situação, respeitando o adversário, fazendo a leitura do jogo e depois tentando aplicar tudo que a gente treina na semana. Então a expectativa é enorme, não só dos atletas, dos pais, dos atletas, do próprio projeto do Tubarão, que está se renovando, acreditando na categoria de base, que eu acho que é por aí o caminho. Acredito que vai estar lotado aqui no Domingos Gonzalez, né? Ou no sábado à tarde aí, com a participação de todos os pais. Convido também alguns torcedores, ou todos os torcedores do Tubarão, que venham prestigiar os meninos, para ver se a gente consegue um bom resultado, né? Queira ou não queira, hoje um bom resultado no sábado nos leva a 4 pontos e dá até um fôlego para nós na tabela. Tá bom? Um abraço a todos e conto com todos aqui sábado.
0: Muito bem. Aí o técnico do Sub-16 do Tubarão, o Souza, falando sobre o time e chamando já a torcida também. Que eu tenho certeza que muitos torcedores do Tubarão, aquele pessoal que ama futebol, que ama o clube, vão lá amanhã.
1: Vão, com certeza vão lá. Arquibancada coberta também, né? Não tem problema de chuva, não paga ingresso. Então, é um bom motivo para o torcedor do Peixe voltar à Vila Oficinas, voltar ao Domingos Silveira Gonzalez e ver os meninos em ação contra o Figueirense. A gente repete, o Figueirense é considerado a equipe mais forte do grupo, mas o Tubarão está em casa e com o torcedor junto as coisas facilitam um pouco mais.
0: 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Dei até uma paradinha aqui, que já comecei a pensar no churrasco de amanhã com uma farofa brasileirinha. Ah, vou atrás. Vai não.
1: É bom, uma farofinha brasileirinha com certeza faz aquele churrasco melhor ainda, né?
0: Rapaz, com a farofa brasileirinha, o churrasco não precisa nem de carne.
1: É mais barato. Churrasco sem carne também, tu força, né, a barra.
0: Ah, pra ficar mais em conta, né? O negócio não tá bom.
1: Só a farofinha.
0: A gente come a farofa e pensa na carne.
1: É, bota uma gordurinha na brasa do fogo, né? Que daí sente o cheirinho e come a farofa.
0: Verdade, por aí. A gente dá um jeito, né? A gente é brasileiro.
1: Claro.
0: A gente nasceu lá atrás, quando a coisa não era bem assim como é hoje. Então a gente dá jeito. Ó, o Avaí renasceu na virada de turno da Série B do brasileiro. Foram 5 partidas de retorno e 2 derrotas. A sequência tirou o time da zona do rebaixamento após quase 3 meses. O aproveitamento nestas 5 partidas é de 60%, junto de Ceará, Cuiabá e Fortaleza. O Avaí tem a terceira melhor campanha do retorno. Se mantiver a campanha geral das 24 rodadas, o Leão da Ilha terminaria exatamente onde está, como o primeiro clube fora da zona de rebaixamento. Procurando se consolidar fora do Z4, o Avaí inicia uma sequência difícil contra times que estão na primeira parte da tabela. O primeiro desafio é domingo contra o Atlético Goianiense na Ressacada. Agora vou te contar, viu? Pro torcedor do Avaí vai ser emoção até o fim.
1: É, agora você vê que deslizada, né? Quando uma equipe desliza num turno, o que acontece? Olha o que você colocou aí. O aproveitamento do Avaí no retorno, 60%. Isto é aproveitamento de brigando pelo título, palmo a palmo, se tivesse feito isso. Agora, vê quanto foi ruim o primeiro turno do Avaí, que ele neste momento está fora da zona de rebaixamento, mas por um ponto, com 60% de aproveitamento no retorno. Olha a situação que o Avaí se colocou na primeira parte do campeonato.
0: O Figueirense recebe o Maranhão amanhã às 17 horas no estádio Orlando Scarpelli pela 19ª e última rodada da primeira fase da Série C do Campeonato Brasileiro. Na 13ª colocação com 25 pontos, o Furacão Alvinegro ainda tem chances de classificação, mas precisa vencer e depender de uma combinação de resultados paralelos para terminar entre os 8 primeiros. O G8 é aberto pela Ferroviária com 27 pontos, mesma pontuação do Maranhão, que aparece na 9ª colocação. Com isso, uma vitória leva o Figueirense aos 28 pontos e também tira um concorrente direto da disputa. Enquanto ainda busca a classificação na Série C, Figueirense também se prepara para o início da Copa Santa Catarina. A competição começa amanhã, sábado, mas o Alvinegro folga na primeira rodada. A estreia será no dia 6 de setembro, às 15 horas, contra o Barra, no estádio Orlando Scarpelli. Ô Figueirense, o Cabral disse o seguinte: ó, só que falta acontecer tudo que a gente precisa e a gente não fazer o que vai ser preciso, ou seja, vencer.
1: É, e a gente já viu isso em várias oportunidades, né? E ele está certo, o Raul. Tem que pensar, tem que focar no resultado dele. Ah, tem que ficar ligado nos outros adversários. Nada disto. Vai lá e vence o Maranhão. Depois é outra história. Daí se deu, se não deu, mas pelo menos o Figueirense fez a parte dele, coisa que ele não fez em boa parte do campeonato. Principalmente em casa, o Figueirense tropeçou a reviria, uma atrás do outro. E por isso que ele está agora neste momento difícil. E você já pensou? É o último jogo em casa, no Scarpelli, e se porventura acontecerem os resultados e ele não conseguiu vencer de novo, daí sim fica-se muito decepcionado com isso. Tem que fazer um resultado. Vence o Maranhão e o que acontecer, aconteceu. Se porventura não vier a classificação, você termina de uma maneira em que você buscou isso.
0: 19 horas mais 16 minutos. 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Pelo fim da jornada, pela escala 6x1, a solução é justa e possível. Escala 5x2 já. Sindicato dos Comerciários de Tubarão, na passagem do dia 30 de agosto, o Dia Nacional do Vendedor de Loja. Tu viu o Grenal ontem, ô Antônio Faustino?
1: É, eu vi aquilo lá, né? Mas Grenal mesmo.
0: Coisa horrorosa. O Grenal foi tão ruim quanto se supunha. No embate por 0x0 no Beira-Rio, ontem, esteve presente a enorme pobreza dos rivais. Hoje, dois espantalhos da equipe. O clássico de ida das quartas de final da Copa do Brasil serviu como aula de anatomia. Quem o assistiu foi obrigado a se deparar com as vísceras, com a composição interna de Inter e Grêmio, com aquilo que eles têm de mais íntimo. E a imagem não é bonita. No encontro entre um time incapaz de vencer em casa e outro desmemoriado de como se ganha fora, não haveria resultado mais coerente. Foi 0x0, num jogo horroroso. Até o Abel lá, o
1: Ramon Abate Abel.
0: O Ramon Abate Abel ontem estava abaixo da crítica, né?
1: É, ele contribuiu muito com os problemas do clássico Grenal, né? A não expulsão do Miguel, centroavante, do Vinícius, centroavante do Grêmio, foi um absurdo. O cara já tinha cartão amarelo. O Ramon achar que aquilo ali não era, pelo menos para cartão amarelo, era para vermelho. Mas não dar pelo menos amarelo, que me desculpe o Ramon Abate Abel, mas ele pipocou, porque ele tinha dado o cartão amarelo para o Marcos Vinícius um pouco antes do lance.
0: É, foi um show de horrores ontem. Olha, fazia tempo que eu não via um jogo tão ruim. Imagina um clássico, um Inter e Grêmio, que sempre foi um jogo assim que a gente para assistir, né? Mas ontem...
1: Os caras entraram em campo ontem já para se bicar, né? Tá louco, o Mercado e o Carlos Miguel, o outro lá, o tal do Kahneman também, o homem chato. E aí, o que que eles fazem? Já estão começando, né? O Kahneman não era capitão do Grêmio, agora ele é. Por quê? Porque é só o capitão que pode falar com o árbitro. E ele, como é que ele consegue ficar sem falar com o árbitro, o Kahneman? Não existe, não dá. Mas aos poucos o pessoal vai adaptando, vai chegando com essa nova regra aí. Eu espero assim, né? Para melhorar o futebol. O que a gente quer é que melhore o futebol. Gente, a gente parou ontem na frente da televisão para assistir um jogaço, um Grenal, no primeiro jogo da decisão da Copa do Brasil. Então, assim como aconteceu em Minas também, a gente viu um bom jogo, Atlético e Cruzeiro. Mas depois vem todas aquelas falácias lá da não expulsão do jogador do Cruzeiro também. Então, dois clássicos que ficaram se jurando para o jogo da volta. E isso não presta para o futebol.
0: Eles voltam a se enfrentar na próxima quinta-feira, no caso Grêmio e Internacional. É. Tomara que até lá eles resolvam os problemas, né? É, bem que ontem, eles... depois do jogo, já trocaram beijinhos, cada um foi pra casa.
1: Resolve isso, marca um amistoso lá num campo de interior, vão lá, tira as diferenças e depois vem pro jogo pra jogar. A gente quer ver jogar.
0: Eu marcaria uma roda de chope. E me convida que eu vou.
1: Uma roda de chope com chimarrão e churrasco?
0: Não. Chope. E farofa brasileirinha.
1: A nem justiça. Nem aquele queijinho do restaurante lá que nós comemos aquela vez?
0: Ih, rapaz, esse negócio de queijinho dá uma azia. A justiça publicou hoje o edital que estabelece as regras para o processo competitivo de venda da SAP do Vasco. O procedimento prevê a alienação da UPI Equity, correspondente a 90% do capital social da SAP. Não me pergunta o que é isso, que eu não sei. O edital da publicidade é o processo e abre espaço para que eventuais interessados apresentem propostas concorrentes. A oferta de Marcos Lamacchia, primeiro a fazer uma proposta, estabelece a referência mínima para a disputa. Outros investidores poderão se manifestar até mesmo sobre sigilo, caso solicitem. Com a publicação do edital,

0: Muito bem, muito bem. Estamos de volta aqui. Tivemos um probleminha técnico aí com o Paulo Garcia, mas já estamos no finalzinho do programa, né? Apenas lembrando que amanhã tem Tubarão e Figueirense no Sub-16, no Domingos Gonzalez, às 15h. No domingo, no Aníbal Costa, tem Ercílio Luz e Metropolitano na abertura da Copa Santa Catarina de Futebol. É o Leão do Sul, campeão da Série B, contra o vice-campeão Metropolitano. Então, um jogo importante. E o Ercílio Luz Sub-18 joga no Reinaldão, em São Ludigero, contra a equipe do Irmã Carmen, a equipe do Irmã Carmen de Araranguá. É isso, uma boa noite, vem aí a Santa Missa e a gente volta para domingo com a jornada esportiva, direto do estádio Aníbal Costa para Ercílio Luz e Metropolitano. Um abraço, senhores, tchau.
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casal Jonathan e Tainara, da Pastoral Vocacional. Também apresentamos as intenções do Santo Padre, o Papa, e pela saúde do Padre Antônio. Irmãos e irmãs, hoje celebramos a memória de Santo Agostinho, bispo e doutor da Igreja, que nos ensinou a buscar a sabedoria de Deus acima de toda sabedoria humana. Que sua vida e seus ensinamentos nos inspiram a permanecer vigilantes e preparados para o encontro com o Senhor, vivendo a fé com sabedoria e coerência. Celebramos com fé, recordando as vocações específicas acompanhadas na procissão de entrada, cantando.

0: Santo Agostinho,
1: rogai por nós.
0: Boa noite.
1: Boa noite.
0: Que bom que você veio à nossa Igreja Matriz. Uma saudação especial também às pessoas que rezam conosco através das nossas rádios Sambaqui, Tubá, Web Rádio, as nossas redes sociais, vocês que nos visitam e os que estão sempre conosco. É muito bom nós podermos participar da celebração eucarística, onde o próprio Jesus vem a nós e nos alimenta pela sua palavra, pela própria Eucaristia. Eu começo agradecendo primeiramente as orações que todos vocês dirigiram aos nossos padres da Diocese de Tubarão, em virtude do retiro que aconteceu a partir de segunda-feira, final da tarde, até hoje, o início da manhã. Agradeço muitíssimo também o nosso diácono Raul, que sempre tem se colocado à disposição para conduzir a vida da nossa paróquia nesses momentos em que precisamos também contar com esta graça do serviço diaconal. Muito obrigado, diácono Raul, obrigado a cada um, a cada uma. E agora nós vamos continuar nesse dia de Santo Agostinho, nós vamos continuar rezando, assim como Santa Mônica, que celebramos ontem. Ela rezou muito, muito, muito pelo filho, e Santo Agostinho passou pela experiência da conversão. Talvez você tenha alguém na tua família que precisa também desta mesma graça, a graça da conversão. E converter-se é ser um pouquinho melhor, mesmo que seja cada dia que passa, cantando.

0: que a graça de nosso Senhor Jesus Cristo, o amor do Pai que nos reúne como família e a comunhão do Espírito Santo estejam convosco.
1: Bendito seja Deus que nos reuniu no amor de Cristo.
0: São Paulo nos diz que a cada dia que passa, nós temos que reavivar o dom de Deus que há em nós. Qual é o primeiro dom que Deus nos deu? O primeiro grande dom exatamente foi o dom da vida. Cada um de nós que aqui está recebeu este dom. E é tão bom a gente agradecer o dom que Deus colocou em cada um. E o segundo grande dom, o dom da vocação. Ou seja, nós fomos chamados por Deus, fomos enviados por Jesus para realizar a nossa missão. E onde a gente cumpre a nossa missão, se eu estou em casa, é ali com a minha família. Se estou no meu trabalho, é ali no meu trabalho. Se eu estou estudando, é ali no meu estudo. Se eu estou caminhando na praia, é ali no caminho da praia. Se eu estou dirigindo, é ali dirigindo. Se eu estou educando alguém, se eu estou evangelizando alguém, é ali onde também eu vou exercendo a minha missão. Peçamos ao Senhor que nos perdoe pelas vezes que não temos dado o melhor de nós. Mais ou menos assim, às vezes tem pessoas que dizem: ah, eu fiz mais ou menos. Não é viver mais ou menos, é viver bem. Peçamos ao Pai perdão cantando.

0: Deus Todo-Poderoso, tenha compaixão de nós, perdoe nossos pecados e nos conduza à vida eterna.
1: Amém.
0: Senhor, tende piedade de nós.
1: Senhor, tende piedade de nós.
0: Cristo, tende piedade de nós.
1: Cristo, tende piedade de nós.
0: Senhor, tende piedade de nós.
1: Senhor, tende piedade de nós.
0: E na alegria da festa de Santo Agostinho, na alegria também na festa da vida, da vocação que recebemos, vamos louvar e bendizer o nosso Deus cantando.

0: E nós queremos neste momento colocar nas mãos do nosso Deus também o motivo pelo qual você gostaria de rezar. Você que está na nossa igreja, você que acompanha, quem sabe nesta hora, pelas estradas do nosso mundo, em casa, também algumas pessoas nos hospitais estão unidas a nós, rezando, pedindo a graça da cura por quem está enfermo em casa. Senhor, nós vos pedimos, renovai em nós e renovai em vossa igreja o espírito com o qual dotastes o bispo Santo Agostinho. Repletos do mesmo espírito, só de vós tenhamos sede, fonte da verdadeira sabedoria. Só a vós busquemos, autor do amor eterno. Por nosso Senhor Jesus Cristo, vosso Filho, que é Deus e convosco vive e reina na unidade do Espírito Santo por todos os séculos dos séculos.
1: Amém.
0: Poderão tomar assento.
2: Leitura da primeira carta de São Paulo aos Coríntios. Irmãos, de fato, Cristo não me enviou para batizar, mas para pregar a boa nova da salvação, sem me valer dos recursos da oratória, para não privar a cruz de Cristo da sua força própria. A pregação a respeito da cruz é uma insensatez para os que se perdem, mas para os que se salvam, para nós, ela é o poder de Deus. Com efeito, está escrito: destruirei a sabedoria dos sábios e frustrarei a perspicácia dos inteligentes. Onde está o sábio? Onde o mestre da lei? Onde o questionar deste mundo? Acaso Deus não mostrou a insensatez da sabedoria do mundo? De fato, na manifestação da sabedoria de Deus, o mundo não chegou a conhecer Deus por meio da sabedoria. Por isso, Deus houve por bem salvar os que creem, por meio da insensatez e da pregação. Os judeus pedem sinais milagrosos. Os gregos procuram sabedoria. Nós, porém, pregamos Cristo crucificado, escândalo para os judeus e insensatez para os pagãos. Mas para os que são chamados, tanto judeus como gregos, esse Cristo é poder de Deus e sabedoria de Deus. Pois o que é dito em insensatez de Deus é mais sábio do que os homens, e o que é dito fraqueza de Deus é mais forte do que os homens. Palavra do Senhor.
1: Graças a Deus. Transborda em toda a terra a bondade do Senhor.
3: Transborda em toda a terra a bondade do Senhor.
1: Ó justos, alegrai-vos no Senhor. Aos retos, fica bem glorificá-lo. Dai graças ao Senhor ao som da harpa. Na lira de 10 cordas, celebrai-o.
3: Transbordai em toda a terra a bondade do Senhor.
1: Pois reta é a palavra do Senhor, e tudo o que ele faz merece fé. Deus ama o direito e a justiça. Transborda em toda a terra a sua graça.
3: Transborda em toda a terra a bondade do Senhor.
1: O Senhor desfaz os planos das nações e os projetos que os povos se propõem. Mas os desígnios do Senhor são para sempre, e os pensamentos que ele traz no coração, de geração em geração, vão perdurar. Transborda em toda a terra a bondade do Senhor.
4: De pé, aclamemos o Evangelho.

0: Senhor esteja convosco.
1: Ele está no meio de nós.
0: Proclamação do Evangelho de Jesus Cristo segundo Mateus.
1: Glória a vós, Senhor.
0: Daquele tempo, disse Jesus a seus discípulos esta parábola: o reino dos céus é como a história das 10 jovens que pegaram suas lâmpadas de óleo e saíram ao encontro do noivo. 5 delas eram imprevidentes e as outras 5 eram previdentes. As imprevidentes pegaram suas lâmpadas, mas não levaram óleo consigo. As previdentes, porém, levaram vasilhas com óleo junto com as lâmpadas. O noivo estava demorando e todas elas acabaram cochilando e dormindo. No meio da noite ouviu-se um grito: o noivo está chegando, ide ao seu encontro. Então as 10 jovens se levantaram e prepararam as lâmpadas. As imprevidentes disseram às previdentes: dai-nos um pouco de óleo, porque nossas lâmpadas estão se apagando. As previdentes responderam: de modo nenhum, porque o óleo pode ser insuficiente para nós e para vós. É melhor irdes comprar aos vendedores. Enquanto elas foram comprar óleo, o noivo chegou, e as que estavam preparadas entraram com ele para a festa de casamento, e a porta se fechou. Por fim chegaram também as outras jovens e disseram: Senhor, Senhor, abre-nos a porta. Ele, porém, respondeu: em verdade eu vos digo, não vos conheço. Portanto, ficai vigiando, pois não sabeis qual será o dia nem a hora. Palavra da salvação.
1: Glória a vós, Senhor.
2: Caro Diácono Raul, queridos irmãos e irmãs, queiram tomar assento. Convido aqueles que nos acompanham também pelas redes sociais, pelas nossas emissoras, ao momento de meditação em torno da palavra. Sempre que, e acredito que isso vocês fazem, se não todo dia, mas quase, sempre que a gente toma a Bíblia que contém a palavra de Deus, sempre nós vamos percebendo que a palavra, ela nos faz, ela nos diz, sempre coisas novas, ensinamentos novos, atitudes novas. Como o próprio Jesus disse, a palavra é como aquele pai que tira do seu coração sempre algo novo, sempre algo importante. Ou aquela mãe que deseja ajudar a fazer com que o filho acerte a sua vida, sempre tem uma palavra importante para orientar e para dar segurança à vida daquele filho ou daquela filha. Deus tem sempre este olhar carinhoso para conosco. Se tem alguém que tem um olhar de predileção, um olhar de acolhida e um olhar de quem de fato sabe que a maior alegria de Deus é ver o homem e a mulher felizes, essa a vontade de Deus para cada um de nós. Nós às vezes achamos que Deus abençoa mais um e menos outro. Na verdade, a bênção de Deus sempre ela é derramada sobre cada um, sobre cada uma. É claro que é preciso também abrir-se a essa graça. Assim como em nossas casas, quando vamos abrindo portas e janelas, percebemos que a luminosidade ela entra a partir da abertura que fizermos das portas e janelas. Deus também, ele vai como que respeitando a nossa liberdade. Deus poderia agir de uma forma como quem chega e arromba, mas não. Deus, ele respeita os nossos passos, seja os nossos passos no que se refere no caminho da fé, ou no caminho do amor, ou no caminho mesmo da própria vida. Por isso que na festa de hoje nós celebramos exatamente Santo Agostinho, que que num primeiro momento ele poderia, pela mãe que ele tinha, poderia já ter ouvido de uma forma muito, muito rápida como de fato ele deveria viver, o que é que ele deveria fazer ou deixar de fazer. Mas nem sempre nós somos assim. Às vezes nós achamos que aquilo que a outra pessoa está nos dizendo, seja a partir de um pai, seja a partir de um

Deus também nunca perde a esperança em nós. Deus sempre olha para nós com aquele olhar de quem ainda pode e deve experimentar a graça da conversão, como Santo Agostinho a experimentou. Por isso que São Paulo, na primeira leitura, ele diz assim: olha, eu quero que vocês entendam que a nossa missão neste mundo é exatamente fazer aquilo que Paulo fez, mesmo também ele tendo precisado passar pela conversão, aquilo que o próprio Jesus fez e aquilo que Jesus espera de que nós façamos. São Paulo diz: olha, anunciar Jesus, anunciar a cruz de Jesus é sempre um desafio, mas é preciso fazê-lo sempre. E pode até, de São Paulo, causar estranheza a alguém, mas é a forma mais bela que nós podemos ter. Porque quando anunciamos a cruz de Jesus, nós anunciamos a pessoa de Jesus, nós anunciamos o amor de Jesus, nós anunciamos o jeito de Jesus, nós anunciamos a vida de Jesus, nós anunciamos a fé de Jesus, nós anunciamos a presença de Jesus. E o que Jesus nos conta hoje? Exatamente esta passagem destas 10 jovens. Vejam, os evangelistas dizem as 10 jovens, prudentes ou imprudentes, previdentes ou imprevidentes. 5 jovens, elas se preparam para esperar o noivo, e 5 jovens não se preocupam tanto. Muitas vezes, meus irmãos e minhas irmãs, nós também estamos, às vezes estamos do lado destas que se prepararam, e outras vezes estamos do lado destas que não se prepararam tanto, ou estamos vivendo de uma forma até desligada, despreocupada, desinteressada. Porém, o noivo chegou. E ali o que aconteceu? As que se prepararam conseguiram chegar, acolher e entrar para a festa do casamento. Meus irmãos e minhas irmãs, este azeite que podemos, ou este óleo que podemos figurá-lo aqui, primeiramente simboliza o amor que devemos ter, o amor que devemos ter para com Deus e o amor que devemos ter para com o Filho de Deus, com o Espírito de Deus, mas também o amor que devemos ter para com os filhos e filhas de Deus. É exatamente este amor que não é só uma palavra, que não é só uma música, que não precisa só ser interpretado em filmes ou novelas, mas este amor que precisa ser vivenciado. Quando vivenciamos o amor, nós podemos dizer que não nos assustamos com a hora da chegada do noivo, porque sabemos que o amor sempre nos aproximará de Deus e permitirá de que em nós haja a mesma essência que está em Deus. E quando assumimos e praticamos o amor, nós deixamos os ambientes por onde passamos cada vez melhores. Celebrar o mês vocacional, meus irmãos e minhas irmãs, primeiramente é celebrar este amor de Deus, que por amor nos deu a vida, mas também é celebrar este amor que Deus deu para nós através de uma vocação que a chamamos de missão. Nós ainda há pouco, na procissão de entrada, tivemos a graça de visualizar aqui aqueles que vieram aqui representar as vocações específicas que nós celebramos neste mês de agosto. Estando nessa semana dos leigos e das leigas, eu dizia no domingo passado: somos muitíssimos agradecidos por todo o trabalho, por toda a dedicação, por todo o carinho, por toda a presença que vocês, leigos e leigas,

0: fazem na vida da nossa igreja, seja através de uma pastoral, de um movimento, de uma associação, seja silenciosamente em tantos trabalhos que nós nem sequer sabemos, e quando vamos tomar conhecimento, uma obra belíssima foi feita sem que alguém chegasse e colocasse embaixo os nomes de quem foram os autores. Porque é tão bom, de fato, meus irmãos, entender que ajudar a Deus é exatamente isso: deixar este mundo mais belo, deixar este mundo mais evangelizado, deixar este mundo mais humano. E Santo Agostinho é, por excelência, este santo que, mesmo tendo recebido o título de doutor, buscou fazer com que todos nós compreendêssemos de que a santidade não é uma graça dada para alguns e para outros não, mas a santidade é uma graça que Deus oferece todos os dias para todos nós. Que Santo Agostinho, este santo que também podemos chamá-lo do grande catequista, do grande pregador, do grande mistagogo, do grande homem que buscou testemunhar pela sua vida, mesmo que precisando passar pela conversão, o próprio Senhor, como dizia São Paulo, o Senhor crucificado. Que Maria, a Mãe de Deus e nossa Mãe, que nesta noite, a quem queremos também celebrar dentro de instantes, nos ajude para que o seu Filho Jesus seja sempre buscado, amado e vivenciado. E nesta hora, eu convido também a nossa catequista Janaína para que se aproxime com a sua catequizanda Malu, e assim, uma vez a impossibilidade no domingo, nos dias passados, quando aqui fizemos a renovação das promessas do batismo, eu convido também toda a sua família para que aqui cheguem seus pais, seus padrinhos. E que bom que você, nesta noite, aqui está. Vejo só pais jovens, padrinhos jovens, isso é muito bom. Então, ser padrinho, ser madrinha é ser presença. Eu sei que de vez em quando vocês apresenteiam, mas o melhor e o maior presente é sempre a presença. Então, sejam padrinhos sempre presentes. E vocês pais que geraram esta filha, eu imagino quão bela é esta obra de construí-la. É a construção mais sagrada, mais importante que podemos fazer, talvez a mais difícil, porque educar, né, Malu? Eu sei que você é gente legal, sei que você é muito querida, mas educar filhos, crianças, adolescentes, jovens, é sempre um desafio grandioso, mas vale a pena. Parabéns, queridos pais, continuem, e vocês, padrinhos, e agora coadjuvados também pela nossa catequista Janaína e pelas demais catequistas. Então eu pergunto a vocês, pais e padrinhos, prezados pais e padrinhos, vocês levaram a Malu para que recebesse o batismo, vocês assumiram um compromisso cristão, hoje vocês estão dispostos a continuar a educar a Malu na fé e na vivência do amor?
1: Sim.
2: Sim.
1: Sim, estamos.
2: Sim.
0: Eu pergunto a vocês, querida comunidade, vocês também querem ajudar a Malu para que ela cresça como Jesus em idade, sabedoria e graça diante de Deus das pessoas?
3: Sim.
0: Que resposta bonita. Então agora eu convido vocês a se levantarem, e convido para que a catequista sempre ilumina a vida dos catequizandos, leva a luz, numa outra palavra, leva Jesus. Então entregue a vela aos pais e padrinhos para que possam levá-la até a Malu. Isso, a Malu a recebe. E neste momento, gostaria de ouvir de vocês também. Para viver na liberdade dos filhos de Deus, vocês renunciam ao pecado? Todos podem participar. Para viver como irmãos e irmãs, vocês renunciam a tudo que causa desunião? A resposta pode ser: renuncio. Para seguir Jesus Cristo, vocês renunciam ao demônio, autor e princípio do pecado? A resposta agora é: creio. Mas vamos dar um creio com muita força, com muita coragem, Balu. Toda a força que você tiver. Todos, credes em Deus Pai Todo-Poderoso, Criador do céu e da terra? Credes em Jesus Cristo, seu único Filho, nosso Senhor, que nasceu da Virgem Maria, padeceu, foi sepultado, ressuscitou dos mortos e subiu ao céu? Crês no Espírito Santo, na Santa Igreja Católica, na comunhão dos santos, na remissão dos pecados, na ressurreição dos mortos e na vida eterna? Rezem comigo dizendo: Senhor, aceitai o compromisso de fé da Malu e de toda a nossa comunidade. Dai-nos a graça de vivê-lo durante toda a nossa vida. Aceitai também, Senhor, a resposta de fé da nossa comunidade presente e de todos aqueles que nos acompanham. Por Cristo nosso Senhor. Amém. E agora, Malu, gostaria de convidar vocês também a irem até a porta de entrada. Lá estão, para vocês poderem acompanhar a imagem de Nossa Senhora nesta procissão que iremos fazer. Poderão ir até a porta de entrada, acompanhando a catequista. Enquanto isso, podemos iniciar o nosso canto de saudação à Nossa Senhora, recebendo a Mãe de Deus e Nossa Mãe.

0: Anunciou Maria.
1: E ela concebeu do Espírito Santo.
0: Ave Maria, cheia de graça, o Senhor é convosco. Bendita sois vós entre as mulheres, e bendito é o fruto do vosso ventre, Jesus.
1: Santa Maria, Mãe de Deus, rogai por nós, pecadores, agora e na hora de nossa morte. Amém.
0: Eis aqui a serva do Senhor.
1: Faça-se em mim segundo a vossa palavra.
0: Ave Maria, cheia de graça, o Senhor é convosco. Bendita sois vós entre as mulheres, e bendito é o fruto do vosso ventre, Jesus.
1: Santa Maria, Mãe de Deus, rogai por nós, pecadores, agora e na hora de nossa morte. Amém.
0: E o Verbo Divino se fez carne
1: e habitou entre nós.
0: Ave Maria, cheia de graça, o Senhor é convosco. Bendita sois vós entre as mulheres, e bendito é o fruto do vosso ventre, Jesus.
1: Santa Maria, Mãe de Deus, rogai por nós, pecadores, agora e na hora de nossa morte. Amém.
0: Nossa Senhora das Dores,
1: rogai por nós, abençoai as nossas famílias.
0: Quarto dia da nossa novena. Ave Mãe da Esperança.
1: Ave Mãe da Esperança.
0: Em ti, Maria, encontramos a esperança. Quando Jesus nos deu a ti, Senhora, como mãe, no momento solene da agonia da cruz, ele quis garantir-nos a esperança. Ó Mãe da Esperança,
1: devolvei-me a alegria de viver.
0: Ó Mãe da Esperança,
1: devolvei-me a alegria de viver.
0: Ó Mãe da Esperança,
1: devolvei-me a alegria de viver.
0: Ó Mãe da Esperança,
1: devolvei-me a alegria de viver.
0: Ó Mãe da Esperança,
1: devolvei-me a alegria de viver.
0: Ó Mãe da Esperança,
1: devolvei-me a alegria de viver.
0: Ó Mãe da Esperança,
1: devolvei-me a alegria de viver.
0: Ó Mãe da Esperança,
1: devolvei-me a alegria de viver.
0: Ó Mãe da Esperança,
1: devolvei-me a alegria de viver.
0: Ó Mãe da Esperança,
1: devolvei-me a alegria de viver.
0: Nossa Senhora das Dores,
1: eu te apresento todas as minhas necessidades,
0: mágoas, tristezas, misérias e sofrimentos. Ó Mãe das Dores, Rainha dos Mártires, que tanto sofrestes ao ver teu filho flagelado, escarnecido e morto para me salvar, acolhei minhas preces nesta novena. Mãe amável, alcançai-me a verdadeira contrição dos meus pecados e uma sincera mudança de vida. Nossa Senhora das Dores, que estiveste presente no Calvário de nosso Senhor Jesus Cristo, esteja também presente nos meus calvários. Eu te suplico esta graça que tanto necessito. Nossa Senhora das Dores, estivesse presente no Calvário de nosso Senhor Jesus Cristo. Nós sabemos que também acompanhais os Calvários dos filhos e filhas que estão sob a sua proteção, o seu cuidado. Nós nos entregamos nesta noite e que nesse momento nós, dessa santa mensagem da Palavra de Deus, recordemos que viver a fé é manter o coração atento, alimentando o coração, alimentando-o com a fé e a coerência. É preciso manter acesas as chamas da fé. É preciso também acondicionar o óleo da esperança, o óleo da oração, o óleo da caridade, vigiando com prudência para a vinda do noivo. Concedei-nos, ó Santa Mãe de Deus, vosso auxílio e proteção, a vossa intercessão sobre os filhos que aqui estão. Cada oração que está sendo colocada diante desse coração, nós entregamos a ti. Entregamos a ti todos os membros da pastoral da
2: vocacional. Esse dia que eles também nos mostram as verdadeiras vocações que vivenciamos neste mês. Que a graça do poder de Deus, que a ação do Espírito Santo também possa trazermos cada vez mais santas vocações. Que os corações sejam tocados pela força do poder de Deus. Quando o Senhor nos falou: se alguém quer me seguir, renuncie a si mesmo, toma sua cruz e me siga. Deixe o teu coração, deixe a tua vocação diante de Deus. Esse chamado para estar servindo ao Senhor brota constantemente dentro de nós, porque somos templos vivos da graça de Deus. E precisamos muito rezar pela nossa igreja para que tenha santas vocações sacerdotais, religiosas, religiosos, catequistas, um movimento laico que integra tão bem esta igreja, onde tem a pedra fundamental Jesus, alicerçado nas colunas dos 12 apóstolos. Conceda-nos, ó Santa Mãe de Deus, a vossa intercessão. Por piedade, ó advogada dos pecadores, não deixes de amparar a minha alma na aflição e no combate espiritual que a todo momento estou sujeito a travar. Nossa Senhora das Dores, quando as dores vierem, os sofrimentos chegarem, não me deixes desanimar. Mãe das Dores, envolvei-me no teu sagrado manto e ajudai-me a passar pelo vale de lágrimas. Mãe das Dores,
1: rogai por nós, abençoai as nossas famílias.
2: Obrigado, pastoral vocacional. Deus abençoe. A mãe sempre ampare vocês nesse sentido de levar e rezar por santas vocações.
1: Obrigado também ao diácono e a todos que acompanharam a nossa caminhada com Maria. E agora nós vamos apresentar a Deus a oração da comunidade. Continuando a nossa prece, rezando também pelos familiares da Graici Aguiar Kincheski, Nercy Bittencourt Costa, por tantas outras pessoas que nos deixaram. E a nossa resposta será: Deus da luz, escutai a nossa prece.
3: Deus da luz, escutai a nossa prece. Para que a igreja, alimentada pela sabedoria dos doutores da fé, seja uma lâmpada acesa onde quer que haja escuridão, oferecendo uma palavra de discernimento em meio aos dramas da humanidade, rezemos.
1: Deus da luz, escutai a nossa prece.
3: Para que os teólogos e teólogas, em meio ao estudo, à oração e à vivência fraterna, ofereçam a sua contribuição à igreja e à sociedade, com atenção aos sinais dos tempos e solicitude pelos mais frágeis, rezemos.
1: Deus da luz, escutai a nossa prece.
3: Por todos aqueles que, em outras disciplinas e outras formas de saberes, auxiliam a iluminar as diversas dimensões da existência humana, para que sejam movidos pelo bem comum e pela amizade social, rezemos.
1: Deus da luz, escutai a nossa prece. Ó Pai, vos apresentamos por Cristo nosso Senhor. Diante de Deus, vamos apresentar os dons do pão e do vinho, também a tua oferta, cantando.

0: Orai, irmãos e irmãs, para que o meu e o vosso sacrifício seja aceito por Deus Pai Todo-Poderoso.
1: Receba, Senhor, por tuas mãos esse sacrifício para a glória do seu nome, para o nosso bem e de toda a santa igreja.
0: Senhor, celebrando o memorial da nossa salvação, imploramos humildemente a vossa misericórdia, que esse sacramento do vosso amor seja para nós sinal de unidade e vínculo de caridade. Por Cristo nosso Senhor.
1: Amém.
0: Senhor esteja convosco.
1: Ele está no meio de nós.
0: Corações ao alto.
1: Nosso coração está em Deus.
0: Demos graças ao Senhor nosso Deus.
1: É nosso dever e nossa salvação.
0: Na verdade, é digno e justo, é nosso dever e salvação dar-vos graças sempre em todo lugar. Senhor Pai Santo, Deus Eterno e Todo-Poderoso, por Cristo Senhor nosso. O vosso Filho é o único Mestre. A sua palavra é lâmpada para nossos passos. A sua cruz, somente ela, é nossa sabedoria. Em vosso desígnio de amor, iluminastes Santo Agostinho e alegrais a vossa igreja com a sua doutrina, na sublime beleza do vosso conhecimento. Por este sinal da vossa bondade, unidos aos anjos e aos santos, entoamos o hino da vossa glória, cantando a uma só voz.

0: Na verdade, ó Pai, vós sois santo e fonte de toda santidade. Santificai, pois, estes dons, derramando sobre eles o vosso Espírito, a fim de que se tornem para nós o corpo e o sangue de nosso Senhor Jesus Cristo.
1: Enviai o vosso Espírito Santo.
0: Estando para ser entregue e abraçando livremente a paixão, Jesus tomou o pão, pronunciou a bênção de ação de graças, partiu e o deu aos seus discípulos, dizendo: tomai todos e comei, isto é o meu corpo, que será entregue por vós.

Do mesmo modo, ao fim da ceia, ele tomou o cálice em suas mãos e, dando graças novamente, o entregou a seus discípulos, dizendo: tomai todos e bebei, este é o cálice do meu sangue, o sangue da nova e eterna aliança, que será derramado por vós e por todos para a remissão dos pecados. Fazem isto em memória de

0: mistério da fé.
1: Anunciamos, Senhor, a vossa morte e proclamamos a vossa ressurreição. Vinde, Senhor Jesus.
0: Celebrando, pois, o memorial da morte e ressurreição do vosso Filho, nós vos oferecemos, ó Pai, o pão da vida e o cálice da salvação. E vos agradecemos porque nos tornaste dignos de estar aqui na vossa presença e vos servir.
1: Aceitai, ó Senhor, a nossa oferta.
0: Suplicantes vos pedimos que, participando do corpo e sangue de Cristo, sejamos reunidos pelo Espírito Santo num só corpo.
1: O Espírito nos una num só corpo.
0: Lembrai-vos, ó Pai, da vossa Igreja, que se faz presente pelo mundo inteiro, que ela cresça na caridade em comunhão com o nosso Papa Leão, o nosso Bispo Adilson Pedro, que partiu ontem em visita missionária ao Moçambique, os bispos do mundo inteiro, os presbíteros, os diáconos e todos os ministros do vosso povo.
1: Lembrai-vos, ó Pai, da vossa Igreja.
0: Lembrai-vos também, ó Pai, na vossa misericórdia, dos nossos irmãos e irmãs, de modo especial, de Nercy Bittencourt Costa, Graici Aguiar Kincheski, dos outros parentes e amigos, de modo especial, de todos os leigos e leigas que nos ajudaram nesta paróquia e na Igreja do mundo inteiro. Acolhei-os junto a vós na luz da vossa face.
1: Concedei-lhes, ó Senhor, a luz eterna.
0: Enfim, nós vos pedimos, tende piedade de todos nós e dai-nos participar da vida eterna com a Virgem Maria, Mãe de Deus, Nossa Senhora das Dores, São José, seu esposo, hoje Santo Agostinho, a bem-aventurada Albertina e todos que viveram na vossa amizade, a fim de vos louvarmos e glorificarmos por Jesus Cristo, vosso Filho. Por Cristo, com Cristo e em Cristo, a vós, Deus Pai Todo-Poderoso, na unidade do Espírito Santo, toda honra e toda glória, por todos os séculos dos séculos.
1: Amém.
0: Meus irmãos e minhas irmãs, o próprio Jesus disse: pedi, pois, ao Senhor da messe que envie operários para a vossa messe. Que bom que estamos rezando sempre para que haja um novo despertar vocacional. Quantos que ultimamente procuraram um casamento, Diácono Raul? Isso é muito bom. Quantos que buscaram também a graça do batismo, da crisma, da confissão? Quantos que se colocaram ao longo desses tempos à disposição para ajudar em algum tipo de trabalho? Mas nós precisamos um novo despertar para que mais meninas abracem a vida religiosa, ou meninos abracem a vida de religioso, ou a vida de padre. Por isso rezemos, rezemos sempre. Pai nosso, santificado seja o vosso nome, venha a nós o vosso reino, seja feita a vossa vontade, assim na terra como no céu. O pão nosso de cada dia nos dai hoje, perdoai as nossas ofensas, assim como nós perdoamos quem nos tem ofendido, e não nos deixeis cair em tentação, mas livrai-nos do mal. Livrai-nos de todos os males, ó Pai, e dai-nos hoje a vossa paz. Ajudados pela vossa misericórdia, sejamos sempre livres do pecado e protegidos de todos os perigos, enquanto aguardamos a feliz esperança e a vinda do nosso Salvador, Jesus Cristo.
1: Vós são o reino, o poder e a glória para sempre.
0: Senhor Jesus Cristo, disseste aos vossos apóstolos: eu vos deixo a paz, eu vos dou a minha paz. Não leis os nossos pecados, mas a fé, a esperança e a caridade que animam a vossa Igreja. Vós que sois Deus com o Pai e o Espírito Santo.
1: Amém.
0: E que a paz do Senhor esteja sempre convosco.
1: O amor de Cristo nos uniu.
0: Muita paz na tua vida, na tua casa, onde quer que você esteja.

0: E nós somos felizes porque queremos sempre viver preparando-nos para o encontro com o Senhor, mas viver também deixando este mundo melhor. E aqui está Jesus dizendo-nos: seja sempre previdente, nunca imprudente. É Ele, o Cordeiro de Deus, que tira o pecado do mundo.
1: Senhor, eu não sou digno que entreis em minha morada, mas dizei uma palavra e serei salvo.
0: Que o corpo de Cristo guarde nossa vida para a vida eterna.
1: Amém.

0: Senhor, a participação na mesa celeste nos santifique, a fim de que membros do seu corpo sejamos transformados naquele que recebemos, por Cristo nosso Senhor.
1: Amém.
0: Quero tomar assento por um instante. Nós teremos então amanhã, Diácono Raul e eu estaremos indo até a Super Rádio Tubá. Nós teremos o nosso programa em sintonia com o Senhor, do meio-dia até as duas. Enquanto vocês almoçam, descansam, o Diácono Raul e eu ficamos lá, falando, partilhando a palavra, trazendo informações, a boa música. Então, será um prazer também ter a sua participação. Amanhã, às 18 horas, eu tenho missa na Boa Vista, e às 19h30, ali na comunidade do Arroio Corrente, Nossa Senhora do Livramento. Amanhã nós teremos missa e novena em honra a Nossa Senhora das Dores, ali no Retiro. É fácil chegar onde haverá missa. Você pega a nossa rodovia que nos leva até o aeroporto. Claro que logo depois do nosso hospital, mais adiante um pouco, ou um pouco bastante, você vai perceber uma movimentação. A casa onde nós vamos fazer a missa fica bem rente à rodovia que nos conduz para o aeroporto. Então a missa é na casa do seu Pedro e da dona Márcia. São nossos festeiros aqui da festa em honra a Nossa Senhora das Dores. Como não temos igreja por lá, lá nós sempre escolhemos uma casa e fazemos as missas, mesmo as missas festivas. 19 horas, lá estará o padre Rodrigo presidindo a Santa Missa da novena. Domingo, nós teremos então aqui às 8 horas a nossa missa com a primeira comunhão dos catequizandos da nossa igreja matriz. Primeira comunhão, gente, é festa, é alegria. Não podemos deixar de prestigiar, de participar, também de nos alegrar por esta graça. A primeira comunhão, primeiro encontro com Jesus Eucarístico desses catequizandos aqui da nossa matriz. Aos poucos eu vou atendendo também as comunidades com as primeiras comunhões, e assim nós vamos caminhando dentro desta bonita caminhada que a catequese faz de iniciação à vida cristã. Então, domingo, 8 horas, a Santa Missa aqui, com primeira comunhão. Domingo à tarde, os nossos jovens farão uma tarde também de encontro. E à noite, na presidência da Santa Missa, estará o neo-sacerdote Padre Jonathan. Padre Jonathan foi ordenado há 15 dias hoje, ele foi ordenado. Então, ele estará conosco no domingo, presidindo a sua primeira missa na nossa igreja matriz aqui em Jaguaruna. Então, domingo, 19 horas. E na missa das 19 horas, domingo é o dia de quem? Do catequista, da catequista. Então, domingo é um dia, meus irmãos e minhas irmãs, não podemos deixar de rezar por estes homens, por estas mulheres, que fazem um bem enorme na nossa igreja, em todas as comunidades. Então, nossa grande celebração também é em ação de graças pela vida dos nossos catequistas. Faremos tanto na missa das 8 quanto na missa das 19 horas aqui, mesmo sendo missa da juventude, porque os jovens, nós temos muitos catequistas jovens, isso é muito bom. Deus seja louvado sempre. A nossa festa, ela vai acontecer, Nossa Senhora, dos dias 10 a 15. Então, dia 10, o padre Eduardo, da Catedral de Tubarão. Dia 11, o padre Sérgio. Dia 12, o padre Avelino, dia 13 o padre Rodrigo, dia 14 o padre Edson, dia 15 este que vos fala. Concluí os festejos no dia 15, dia de Nossa Senhora. Lembrando que dia 15 teremos então a coroação e a consagração a Nossa Senhora. Procure um afilhado, procure um padrinho, uma madrinha e vamos participar dessa grande festa. Também hoje, meus irmãos, a vida aqui na terra, ela é feita de festa, mas também a vida aqui na terra, ela é feita da saudade, a saudade de quem nos deixa. Então eu gostaria de convidar aqui os familiares da dona Graici Aguiar Kincheski e os familiares de Nerci Bittencourt Costa, queiram chegar até aqui. Nosso diácono Raul, ele irá nos entregar, irá entregar uma vela no simbolismo da vida que não termina, mas a vida que se doa. E como o próprio Jesus disse, eu sou a luz do mundo. Então nós vamos cantar, porque ele vive, eu posso crer no amanhã.

0: Senhor nosso Deus, vede nossos irmãos que nos deixaram. Vede também, Senhor, tantos outros que nos deixaram de forma tão inesperada, vítimas de acidentes, de eventos climáticos, também, Senhor, vítimas da violência, da fome, da guerra, do ódio. Pedimos, Senhor, confortai os corações daqueles que permanecem e concedei o descanso eterno aos que partiram para a vossa casa. Dai-lhe, Senhor, o repouso eterno. Dai-lhe, Senhor, o repouso eterno. Dai-lhe, Senhor, o repouso eterno.
1: E brilhe para ela a vossa luz.
0: Obrigado. Para concluir, eu quero então aqui convidar a nossa frente para que se aproxime a equipe vocacional ou os membros que puderam vir. Ela é maior do que os membros que temos aqui. Então venham para cá. Também as irmãs que vieram representar as irmãs. Isso, podem ficar aqui, subam os degraus aqui. Muito bem, podem subir aqui, queridas. Uma irmã à minha direita, outra irmã à minha esquerda. Vejam o sorriso destas irmãs. Para ser irmã tem que sorrir como vocês. Então você já tem uma das virtudes, porque uma irmã triste é uma triste irmã, e vocês são felizes. Eu sei que você é filha única, sei que lá em casa tem mais, quem sabe conversa com a mãe. E mesmo você sendo filha única, eu conheci muitas irmãs que foram filhas únicas e acabaram sendo irmãs. Por que não? Mas não só para vocês aqui, ó. E você, meu querido, você que tinha roupa de padre, vem cá. Veja que padre que pode ser, né? Então, meus irmãos e irmãs, vamos rezar. Nossa paróquia, né, tem a irmã Marinalva, tem a irmã Zuleide, tem a irmã Marina, mas pode ter mais uma irmã.
2: Alice.
0: É. Pode ser.
2: Maria Laura.
0: Combina. Então, rezemos. Abençoa, Senhor.

0: Espírito Santo.
1: Amém.
0: Obrigado a todos vocês que vieram, aos servos, ministros, liturgistas, pastoral, vocacional, servos, coroinhas, pascom, diácono, todos vocês de longe, de perto, nosso ministério, também quem acompanhou pelas redes sociais, todos merecem uma calorosa salva de palmas. Ide em paz e o Senhor vos acompanhe para sempre.
1: Graças a Deus.
0: Boa noite, bom descanso a todos. E até o mês que vem.
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0: notícias do governo federal que movimentaram o país no dia de hoje.
1: Olá, boa noite.
0: Boa noite para você que nos acompanha em todo o país.
1: Sexta-feira, 28 de agosto de 2026.
0: Vamos aos destaques do dia.
1: Emprego.
0: Brasil registra a criação de mais de 58 mil novas vagas de trabalho formal em julho. Raquel Mariano.
2: O estoque de vínculos de trabalho formal ultrapassou os 48 milhões de empregos.
1: Na Mongólia, o país participa de convenção das Nações